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0: 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Olá, tudo bem? E aí, como é que você tá? Tudo jóia? Ó, gente, estamos começando mais uma edição do Pega Leve. Por aqui o Wilson, a partir de agora, vamos juntos tocar sua música linda, sempre com você, interagindo, participando, mandando tua mensagem. Fique à vontade, participa. facebook.com/programa Pega Leve, mande mensagem no nosso WhatsApp, enfim, vários canais de participações. Hoje a gente começa com Chris Isaak e esse clássico Wicked Game.
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0: história de amor. Minha história de amor. História da Tainá e do Jairo. Oi, gente. Aqui é a Tainá. E desde sempre gostei de curtir a vida sozinha. Amava tirar um tempinho pra mim. Tinha uma cafeteria aqui na cidade que eu ia sempre. E um dia estava nela quando avistei na rua o Jairo, meu antigo colega de trabalho. Ele tinha feito estágio no meu setor e nunca mais tinha falado com ele. Fazia uns 3 anos. Resolvi chamar a sua atenção e ele veio até mim. Lembro que ele era bem engraçado, mas estava mais charmoso de alguma forma. Na época que nos conhecemos, eu namorava. Mas agora, nós dois estávamos solteiros. Nossa conversa fluiu muito. E como ele estava indo para casa, o convidei para sentar comigo. E ele pediu algo para comer. Só não esperava que passaríamos a tarde inteira conversando. Se tivéssemos combinado, não teria dado tão certo. Sem querer, tivemos um encontro. Mas o primeiro encontro real, oficial, veio logo depois de 2 semanas, quando combinamos de sair para valer. E não paramos mais. Estamos juntos há 6 anos e levamos a nossa vida da maneira mais natural possível, assim como quando o destino nos uniu. Te amo. Chris Brown.
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1: Eu vou mandar beijos, abraços, facebook.com/programa Pega Leve. Pedro Filho mandou mensagem. Micaela Oliveira, Núbia Esteves e Wellington Souza. Beijo pra vocês. Agora tem Backstreet Boys.

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agora no Pega Leve. Aniversariantes do dia. Aniversariantes, hora de cantar parabéns pro Renan Silva, pra Luísa Domingues, pro Raul Jimenez, pra Luana Alvim, Maíra Paz e Valéria Barros. Beijo pra vocês. Agora tem Lewis Capaldi.

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1: Três músicas de amor do ouvinte. Sequência da Lúcia Alves que a gente ouve agora.
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1: Vou mandar mais beijos, abraços, facebook.com/programa Pega Leve. Victor Moreira, Raquel Xavier, Daniela Gomes, beijão pra todos vocês. Agora tem Tony Braxton, Breathe Again.

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1: Linda tradução, né? Se você quiser, a gente traduz pra você sua música favorita. facebook.com/programapegaleve. Agora tem Timbaland, Apologize.
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0: Jason Mraz, 19.3 Million Miles. Essa foi a mais romântica da hora. Obrigado pelo teu carinho. Um beijo e até a próxima. Tchau.
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0: Leléo, seu bigode tá lindo, tá, Leléo?
1: Tira não, tira não. Tá, tá bonitinho assim.
0: Tá, tá uma garcinha. São 7 horas 11 minutos aqui na Insuperável. Só tenho uma pergunta pra vocês. Nessa manhã de segunda-feira. É bom quando tem um feriado na segunda-feira. É uma pergunta que eu tenho.
2: Tem alguém aí?
0: Tem alguém aí?
2: Um cestá!
0: Um cestá!
2: Vocês estão escutando a rádio? Tem alguém aí?
0: Muita gente escutando
2: a rádio. Tá tudo bem?
0: Tudo bem?
2: Tudo bom?
0: Quem sobreviveu à segunda-feira? Os cachaceiros de plantão, aqueles que se aprofundaram no álcool no domingo. Essa pessoa não sou eu, que eu não estou bebendo álcool, não estou comendo gordura. Ou seja, estou tendo uma vida maravilhosa. Agora, se eu disser oi e você mandar um oi aqui no programa, os que mandarem mensagem no programa hoje é porque são os ouvintes raiz. É o imigrante raiz, aquele que não mandar mensagem no programa hoje. Aliás, eu tive uma ideia fantástica para essa segunda-feira. Eu queria fazer um programa com simplesmente as pessoas que nunca falaram nesse programa. Hoje você só vai ouvir vozes que você nunca ouviu nesse programa. Hoje nós vamos fazer programa com a galera do fundão, aquele quietinho que fica lá no canto. Hoje nós vamos falar só com um ouvinte diferente aqui na rádio.
3: Como assim, Leandro? Diferente? Tá parecendo que a pessoa veio de outro planeta.
0: É, meu amigo, mas com essa coisa de... Vai ter um momento do programa que eu vou mandar alô pra aqueles que participam do programa todos os dias. Mas hoje o programa vai ser especificamente pra gente ouvir vozes que nunca deram vozes a programa nenhum nessa emissora. Hoje nós estamos encorajando você a dar voz pra este programa. Hoje é a sua vez. Ah, não, nunca me deram voz, né? Hoje é, então assim, já não aguento mais ouvir o Zé Preste, ouvir o fulano de tal, o cicrano de tal. Então hoje é a sua vez de mudar a história deste programa. Vamos ver se a gente consegue arrancar alguns ouvintes que nunca participaram desse programa pra dizer algo do tipo...
4: Eu vim,
0: funciona. Já temos o primeiro ouvinte.
4: Eu vim.
0: É, pronto. Então, aqueles que nunca participaram do programa, então hoje os ouvintes que participam todos os dias só vão poder, a gente só vai dar voz pra esses ouvintes a partir de uma certa hora neste programa. Porque hoje é o dia da turma do fundão. O Goiaba está no ar!
5: Ele é insuperável. Junto Leandrinho.
4: Eu vim.
0: Meu Deus do céu, brother. Ai, primeira voz do programa, mano. Não dá. Não dá, velho. Não dá. Muito bem.

Olha, tá começando mais um show do Leandrinho aqui na Rádio Insuperável nesse feriadão do Memorial Day aqui nos Estados Unidos. Um feriado importante. Se você não sabe, hoje é dia de homenagear

que deram a vida por esse país, né? Então por isso essa data é tão importante nos Estados Unidos, o Memorial Day. Mas claro que aqui no programa a gente fala de todo tipo de data comemorativa, né? Tem os feriados sérios e tem aqueles feriados que parecem invenção da internet, tipo o Dia Nacional do Vinho. Ah!

0: nacional do vinho, né? Tem uma dica de vinho aí pra nós. Você que nunca participou do programa hoje. Tô esperando você se manifestar. E não vem com essa, que hoje é feriado. Não vou. Não adianta, não vou. Mexe o saco de... Hoje é o seu dia.
1: Ah, quero ver se você tem alguma moral, então.
2: Mande Aldo, mande Aldo, mande Aldo, mande Aldo, mande Aldo.
0: Hoje... Ai, meu Deus do céu. Hoje tem brasileiro que só toma vinho, né? Só toma uma tacinha. Hoje também é o famoso dia da toalha. Que na casa do brasileiro já vira automaticamente o dia da toalha molhada em cima da cama. Né? O brasileiro também adora pegar a toalha pra fazer pano de chão. A toalha vai ficando velha. Tem coisa melhor do que pano de chão, a toalha do pano de chão. Bom dia, Leandrinha. Aqui é a Michelle. Tô participando pela primeira vez do programa. Um beijo pra você. Sou de Somerville. Ah! Leandrinho Eliseu, estou te ouvindo. Estou te ouvindo em... Qual é essa cidade aqui? Nashford. Ah, Medford. Nashford. Ah, muito bem, Eliseu. Obrigado pela audiência, mandando mensagem aqui no nosso programa. Ah, Elizabeth falou, estou te ouvindo em Nashua, New Hampshire. Vocês nunca falam de New Hampshire nessa emissora. O que vocês têm contra New Hampshire? Nada, nada. Leandrinho, eu já vi vários Cláudios aí, mas o Cláudio Pedrosa só tem um, eu. Cláudio Pedrosa, de Danbury, Connecticut. É um tema de hoje, quer saber o que o brasileiro promete fazer no feriado e nunca faz. O seu feriado hoje tá mais ou menos como o seu feriado hoje? Seu feriado vai ser um feriado de sono, comida, bebida. O que você vai fazer nesse feriado, hein? Hein? Cá no WhatsApp 774-707-7835. A gente quer a sua participação, participação dos ouvintes anônimos, aqueles que nunca... Pode, se você quiser, não quiser falar seu nome também, fala: Leandrinho, vou mandar um áudio, hoje eu vou descascar esse programa, vem ruim, hein? Vou mandar também o programa. Obrigado pela audiência. Olha, mais um Felipe chegando aqui. Leandrinho, eu sou o Felipe. Sou de Londrina, Paraná. Conheço até o Jeff Bastos, o seu engenheiro de áudio. Olha! Leandrinho, aqui é o Júnior 011. 011 quer dizer São Paulo. Sim, os paulistas ouvem o seu programa, não só mineiros. Dá licença, mano. Oh, aí, irmão, firmeza. Nós é família, tá ligado, meu? Nós é família, tá? Zona Leste, Corinthians, meu. Tá ligado, meu? Nós, é nóis. Valeu, Junão, obrigado. Aliás, eu tenho o meu professor de... Meu professor de Muay Thai. O Juninho. O Juninho Pichulo. Eu amo o Juninho Pichulo. Juninho Pichulo é São Paulista ou Pichulo? Pichulo é paulista. Abraço, Pichulo. Saudade do Pichulo. Juninho Pichulo. 3h26, Pichulo. Cara de bravo. Mas não é bravo, não. Eu falei 3h26, é 7h20 na Insuperável. O programa está ao vivo. Tá no ar!
3: Tá no ar!
0: Tá no ar! Vladimir, de Maringá,

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0: 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Aí eu vou te pedir uma coisa: quando você comprar o seu carro, né? Quando você comprar o seu carro, você já sai de lá cantando. Né? Você sai de lá cantando aquele jingle que todo mundo canta. Esse é

0: foi considerado.
1: Glória Marinha, do jornalismo. Ele também foi considerado um dos grandes nomes. Mas em falar no Éder Paixão, ô Éder, você podia participar pro telefone hoje. Liga pra cá, em vez de você mandar a notícia. Liga. Eu vou te ligar aí. Acho que nós vamos participar ao vivo com ele. Pera, deixa eu ver se eu consigo fazer contato com o helicóptero. Pera aí. Eu vou tentar ver se eu faço contato com o helicóptero. Pera aí, deixa eu ver se eu consigo fazer contato com o helicóptero da Insuperável. Já tá chamando, tá no ar já. Tá voando. Bom dia, Paixão!
2: Oi, bom dia, família Insuperável!
1: Olha, direto do helicóptero Insuperável, um dos grandes nomes do jornal. Como é que tá o helicóptero aí, fazendo favor?
2: O teco-teco tá voando.
1: Por favor, o helicóptero mais uma vez.
2: Que chato, velho.
1: Ai, meu Deus do céu. Muito bem, direto de Newark, no Jersey. Isso aqui é um programa sério, você é um jornalista sério. Não queremos, não queremos brincadeira. Mas você acredita que eu sonhei com você essa noite, Éder?
2: Delícia.
1: Você sabe que eu sonhei? Olha só, olha como que foi o sonho. Eu sonhei que eu tava no hospital indo fazer uma cirurgia. E na hora que eu dormi, que eles me deram a cirurgia geral, eu sonhei e no sonho você falou comigo assim: ó, fica tranquilo que eu rezei pra você e esse enfermeiro que tá aí, ele é meu amigo e foi um anjo que Deus mandou pra cuidar de você. Olha que doideira.
2: Olha que benção, mas é verdade, patrão.
1: Falou e no sonho, só essa noite, brother, sério mesmo.
2: Não, é verdade. A gente ora pra você, a gente fica preocupado com o patrãozinho da gente.
1: Para, deixa de mentira que você não ora nem por você direito.
2: Pra olha só.
1: É tão vergonha na sua cara, tá?
2: Olha só.
1: Muito bem. É de paixão. Mas foi, cara, foi. E era um rapazinho pretinho, com um sorrisinho igual ao seu.
2: Ei, só vê só e dente. Tão branco os olhos e do dente.
3: Verdade.
2: É de paixão.
1: É verdade, mas foi verdade mesmo. Bom, vamos pro jornalismo sério. Nós não estamos aqui pra falar das nossas vidas pessoais. Nós estamos aqui pra fazer o que você faz certo, né?
2: Um trabalho espetacular.
1: Verdade, elogiado por muita gente. Vamos então trazer as informações do estado americano, onde se concentra muitos brasileiros numa só cidade, a cidade de Newark, dominada por portugueses, brasileiros e Colômbia.
2: Hispanos. Ah, o Colômbia da Mar Flórida, fala Colômbia não.
1: Isso que chique, hein?
2: Tá, um mês na Flórida.
1: Nossa senhora, por favor, Éder Paixão, o que, que temos de informação pra hoje aí direto do helicóptero Insuperável?
2: Falar, né, patrão? Bom dia, em primeiro lugar, patrão. Ontem, aqui no meu paraíso chamado Nucão, estava chovendo bastante e com isso, a Mimi estava trabalhando duro. Fez várias, prenderam várias pessoas aqui. Verdade, a pessoa está caminhando assim na rua, em um vídeo até que foi divulgado aqui, os policiais falaram assim: o senhor andando pela rua, pela calçada assim, o senhor parou normalmente, e eles já foram lá, abraçou o peão e levaram embora.
1: Meu Deus.
2: O negócio aqui ainda tá ficando assim meio, tá complicado, viu?
1: Então quer dizer que estão parando na rua, gritou pelo nome?
2: Nem nome eles estão gritando mais. Só falou: senhor, vamos ali. Ei, já vai e pega a pessoa.
1: Venga cá. E levou a pessoa.
2: Sim, levaram embora a pessoa.
1: Meu Deus do
2: céu. Tá complicado. A gente não sabe ainda a nacionalidade da pessoa, mas isso é o de menos hoje, né? Mas tá todo mundo na mesma situação hoje.
1: Muito complicado. É por isso que você tem andado de helicóptero aí?
2: Sempre. Porque. Pra não correr risco, nossa senhora, andar na rua já sabe, vacilou, me pegou. Mas é isso. É.
1: Então, mesmo com chuva, os homens do gelo, correndo o risco de serem derretidos, foram pra rua.
2: Exatamente, patrão. Esperar, eu acho que porque uma semana atrás a gente fez muito calor aqui, né? Uhum. E eu acho que é por isso que eles não apareceram, com medo de ser derretido. E agora, como o tempo tá um pouquinho mais frio,
1: eles
2: então eles estão aí. Deus. Voltaram.
1: Meu Deus.
2: Deus me livre.
1: Deus toma conta de nós todos, né, meu filho? Olha, não, pode falar, porque eu acabei te interrompendo.
2: Não, porque também, patrão, outra coisa mudando de assunto aqui, claro. a Copa do Mundo esse ano tá parecendo que vai ser um fracasso mesmo, viu? Aqui no meu paraíso ninguém fala de ir.
1: É mesmo? Tu disse que o ingresso também tá o olho da cara, né?
2: Eu tenho que trabalhar um mês pra me conseguir comprar um ingresso.
1: Mas o salário que você ganha aqui semanal já dá pra comprar uns três, não?
2: Dá nada, patrão. É superável, tá, né? Mas o dinheirinho tá superável que eu faço.
1: Uhum.
2: E eu mando tudo pro Brasil, né? Vai saber.
1: Agora, eu vou te falar outra coisa, né? Eu fico vendo umas coisas aí, uns podcasts, uns negócios de teoria da conspiração. Eu fico com medo que diz que tem um negócio de uns vírus aí, rapaz. Primeiro foi o Hantavírus, né? Agora tá o tal do Ebola, que diz que o troço tá perigoso, né, cara? Tá complicado, viu?
2: Hoje em dia tá complicado, né? E essa aglomeração de gente, de pessoas hoje em dia tá dando pra assustar. Você viu lá na Casa Branca esse fim de semana, né? Mas isso aí é notícia pro Eduardo, pro Tonon,
1: Marcelo,
2: pro Benevides.
1: Marcelo não vem, Eduardo não vem. Só nós aqui.
2: Então vamos comentar,
1: hoje, né?
2: só os pobres, né, patrão?
1: Só nós, né? Mas foi feio final de semana, mas se eu vou te falar, né? O povo faz meme de tudo, né? O mais engraçado de tudo foi a repórter da NBC. Você viu o meme que saiu fazendo dela na hora dos tiros lá?
2: Não, não vi, não. Esse ainda não chegou aqui, não.
0: Tô vencido.
1: Ela olhando pra trás assim, a bala comendo, tal, tal, tal. E ela olha com a boca aberta assim. Que é isso? Falando, o que é isso? Aí o povo não perde, pegou e colocou ela no meio de um urso, no meio da imagem dela, no meio de tudo qualquer lugar, gritando, o que é isso?
2: Ah, será que a pessoa... vou falar.
1: E não, e tinha brasileira lá também, né? Tinha uma brasileira lá também, uma jornalista brasileira. Na hora lá o policial falou, sai fora daqui, some daqui! E ela vai
2: da CNN.
1: Eu tô só gravando, sai daqui, some daqui!
2: Nossa, tentar ficar complicado, tá pior do que o Rio de Janeiro.
1: Tentar ficar complicado, né? A gente fica com medo dessas coisas. Agora tem outra coisa, que tem se falado muito, né? Que são os extraterrestres, né?
2: Também. Uns falam que é fake, outros falam que é verdade. E vai saber, né, patrão? Que mundo é esse que nós já estamos vivendo dia de hoje?
1: Pois é, diz que o governo...
2: Você acredita, patrão?
1: Eu acredito.
2: Eu também acredito.
1: Porque diz que o governo americano agora ele vai liberar os documentos sobre os OVNIs, né? Você sabe o que são OVNIs, né?
2: Aham.
1: O que que é?
2: Não, o que eu sei é que vai liberar os OVNIs, se é a nave, essa terrestre, essas coisas todas, e se é a ET ou não, hein?
1: Não, eu quero saber se você sabe o que que é OVNIs.
2: Olha, OVNIs são... como é que fala? Não identificado lá? Como é que fala? Resume aí, patrão. Regaça aí. Não ia fazer pergunta difícil agora, não.
1: Objeto voador não identificado.
2: Isso aí. É isso aí. Faz raiva, não.
1: Pois é. Então, o governo vai liberar isso. E segundo o pessoal aí da teoria da conspiração, já existem extraterrestres caminhando sobre nós. Aliás, caminhando junto com nós, sobre nós.
2: Sobre nós. E eu acredito, patrão. Tem uns trem muito cabuloso aí. Tem umas pessoas muito cabulosas, às vezes, se encontram nos caminhos da vida aí.
1: Tem uns negócios muito estranhos. Tem um povo muito complicado, né? Você acha que essas... O que você acha que leva a pessoa... leva você a pensar que alguém... O que te leva a pensar que alguém... possa ser um extraterrestre?
2: patrão, tem gente e pessoas, você vê, às vezes conversa com você assim, você vê que a pessoa é tem um coração ruim, tem um espírito meio ruim, meio forte, só pensa em si próprio. Não quer o bem da outra pessoa, só quer arrancar vantagem. É, eu penso que isso.
1: Você acha que os extraterrestres, então, são ruins? Você não acha que eles são bons?
2: Eu acho que são ruins, patrão.
1: Meu Deus.
2: Só vem pra enganar aí com esse negócio de bonzinho, que vai fazer o bem, ajudar com tecnologia, blá blá blá, mas eu acho no fundo é que é arrancar o corinho de nós.
1: Eu quero arrancar o corinho, né?
2: É essa a minha ideia.
1: Se você conhecesse um extraterrestre e ele quisesse fazer amizade com você, você falaria, não, tô fora, porque você vai querer arrancar meu corinho.
2: Primeiro a gente oferece um churrasco, um jantarzinho, pra ver se realmente o ET lá é ruim, né, patrão? Vai que o ET também não é. A gente tá fazendo falsas acusações.
1: Julgando, né? Julgando.
2: Julgando mal, ué. Não pode. A gente oferece um forrozinho, uma cachaçinha.
1: Já chega pro.

0: só forró raiz chama Luísa.
1: Eu não tenho condição de pagar isso tudo.
0: A Lulu que gosta. No forrózinho.
2: Tipo, você imagina a Luísa num forró? Você imagina a Luísa num forró com um cabeçudo?
0: Com o ZT? Ela regaça, quebra as perninhas do ZT, velho. Lulu, brinca pra ver. Ali vai a noite inteira sem parar.
2: Haja cabeça pra ET, né, bicho?
0: Ah, Lulu, que saudade da Lulu, velho. Não liga pra pobre, não. Não dá nada.
2: Agora, ô Éder, agora falando sério, vamos voltar que o assunto aqui é sério, tá? Outra coisa que eu queria te perguntar. Não, sério mesmo. Você já viu alguma coisa assim que você fala, cara, isso... Não vou falar sério, não é pra inventar. Algum sonho, alguma coisa que você teve, que você pensou, isso é de outro mundo, isso não é daqui, isso não veio desse planeta. Uma experiência que
0: você... Não. Teve? Não, patrão, assim com os extraterrestres até que não. Com assombração, com negócio de espírito até que já, mas assim não, com ZT não.
2: Então você acha que assombração e espírito são coisas diferentes?
0: Eu acho que sim.
2: Por exemplo, então você já teve uma experiência com espírito?
0: É, já levou um susto por aí nessa vida, né? Já, isso aí é umas coisas que a gente nem deve falar na rádio, porque tu já sabe, né?
2: Não,
0: mas... Os passados aí.
2: Mas o que aconteceu? Por favor, o que aconteceu com você? Quero saber dessa experiência.
0: Vamos lá. Uma vez, rapidamente aqui, resumindo. Uhum. Uma vez, assim, dentro de casa, graças a Deus, isso tem uns 8 anos atrás, eu sentado no sofá da minha sala, isso vendo lutinha.
2: Isso aqui não
0: existe. E eu vi a assombração pra lá e pra cá dentro de casa.
2: Calma. Você
0: estava... E a outra vez a cachorrinha ficava latindo. Eu já tava deitado, eu levantei, fui lá fora, olhei os carros, e não tinha nada.
2: Peraí.
0: Não achei nada, patrão. E a cachorrinha lá. E eu entrava dentro do quarto, a cachorrinha voltava latindo, latia.
2: Gente, ele tá
0: Eu peguei a cachorrinha, levei pra dentro do quarto lá assim. Com a caminha dela. Ela deitou lá, meu aí Deus, ela parou de latir. Falar. Mas sempre via dentro de casa assombração.
2: Tá, ô Éder, você pode deixar eu falar agora?
0: Alô?
2: Você pode deixar eu falar agora?
0: Hello?
2: Éder, você pode deixar eu falar agora? Pode?
0: Posso, patrão. Fala. Tá, desabafa você, comigo.
2: Você não me deixou falar. Você continuou falando, não calou a boca.
0: Pô, aí, sorry, patrão.
2: Peraí, vamos começar pela primeira história. Primeiro, você estava dentro de casa assistindo o que você falou? Lutinha.
0: Lutinha de UFC. Luta de UFC.
2: Eu quero saber qual que é a diferença. Os homens que estão ouvindo o programa agora, os rapazes, qual que é a diferença de luta pra lutinha?
0: Luta pra lutinha é quando a luta é uma luta meio fraca, patrão. Que o lutador não é famoso, não vai pra lutinha.
2: Homem não fala.

0: Tá, tá. Aí você tava lá na lutinha voltando. Vamos voltar porque o tempo aqui é corrido. Você tava lá assistindo as suas lutinhas e de repente o que que aconteceu?
1: Uma assombração, um vulto preto passou assim dentro de casa. Pra mim, de um homem assim, mais ou menos do meu tamanho, assim, ficava pra lado e pro outro dentro de casa.
0: Meu Deus do céu. Esse vulto preto fica pra lá e pra cá dentro de casa.
1: É, lá ele. Aí, eu, até que um dia, a última vez.
0: Sua esposa
1: que
0: eu vi, tava em casa?
1: Graças. Não, essa aí é a última vez. Sabe que na época eu não era casado aqui com a minha gringa.
0: Você não era.
1: Na época.
0: Mas
1: na,
0: você tinha. Você tinha outra
1: assombração.
0: Você tinha outra
1: assombração.
0: Você tinha outra.
1: Tinha outra assombração.
0: Você tinha esposa? Você tinha esposa. E o vulto preto passou pra lá e pra cá e falou: epa!
1: Lá ele, mais um.
0: Meses depois o Éder descobriu a traição.
1: Traição é traição.
0: Agora eu sei que vulto preto é esse que passou aqui.
1: Ah.
0: Era o Jorge da borracharia.
1: Esse vulto tava avisando, viu? E eu até que o dia eu apelei. Eu falei assim, que xinguei. Falei, que boa. Que você fica zanzando pra lá e pra cá, não faz nada. Ô, patrão, que eu sem dinheiro, revoltado, aluguel atrasado, as contas atrasadas.
0: Meu Deus,
1: que negócio é esse? Tá rodando pra lá e pra cá e não fala nada. Dá pra ver, vamos lá na porrada, vamos resolver esse crime hoje.
0: Nossa.
1: Aí desapareceu, patrão, e depois veio tudo à tona.
0: É,
1: eita, trem.
0: Ele falou, eu sabia que era Jorge. Éder, e agora sobre a cachorrinha, como é que foi o da cachorrinha?
1: O da cachorrinha, porque a cachorrinha tava latindo dentro de casa lá, e eu levantava, xingava ela calava a boca, voltava pra cama pra dormir, e ela lá, até que eu levantei, fui lá fora, pensei que alguém tava roubando meus carros, né?
0: Uhum.
1: Fui lá fora com a faca na mão.
0: Meu Deus, é.
1: Ué, vai saber, né, patrão, que se tem alguém com doido.
0: Uhum.
1: Aí, olhei os carros, conferi se os carros tava abertos, não tava. Aí eu voltei pra dentro de casa, a cachorrinha continuou latindo, até que eu peguei a caminha dela, levei lá pro meu quarto lá, parou de latir, fechei a porta, tranquei, que eu não sou trouxa.
0: Uhum.
1: E pronto, aí o pessoal fala assim, ah, mas você é lutador, por que você não foi lá, ficou lá, ficou...
0: Gente, mas a cachorra só tava querendo dormir com você, bicho.
1: Eu tava achando, viu? Só levar pro quartinho, que ela arrombou uma porquinha.
0: Um amigo meu também, a mulher dele começou a latir, foi dormir.
1: Com o negão.

0: hora puxando a outra. Olha, deixa
1: vou
0: pra
1: te
0: lá.
1: Dizer, vou te dizer, viu? Olha, que informação é essa, viu, Éder? Meu Deus do céu. É. Éder, obrigado pela participação aqui no seu programa. Foi muito bom, tá?
0: Foi.
1: Saber que você passou por essas experiências. Um bom feriado pra você. Isso vai ficar em casa hoje, né?
0: Não. Aqui o helicóptero tá na rua já aqui. Tô, minha avião blindada, tudo na rua. Vamos trabalhar.
1: Tá certo. Isso aí, bom trabalho pra você aí, tá?
0: Obrigado.
1: Obrigado pela audiência, tá?
0: Manda um beijo pra minha prima que deve estar te ouvindo. Ela tá ouvindo a rádio agora.
1: Qual o nome dela?
0: A Deisilane, ela é amiga do pessoal daí que esqueci o nome de agora. Deisilane, a Lúcia.
1: Tá bom.
0: Ela tá ouvindo.
1: Dá um abraço pra ela.
0: Daqui a pouco a minha liga me enchendo meu me enchendo o saco aqui.
1: Tá bom, e Colômbia tá na Flórida então, né?
0: Colômbia tá na Flórida, tá só no Love. Eu acho que ele encontrou um outro amor lá, viu? E nossa senhora.
1: Vou te falar, viu, bicho? Difícil. Tchau, Éder Paixão. Tchau.
0: Tchau.

0: Meu Deus, do jeito que estamos numa seca aqui em casa, se passar um vulto preto, as bibas vão disputar no tapa.
1: Goiaba, bom dia, como é que tá falando, doutor? Bom demais?
0: Bom dia,
1: Goiaba.
0: Oi.
1: Você pode trabalhar até meio-dia, né?
0: Ah, posso, né?
1: Os outros vagabundos não vai trabalhar.
0: Ó, oh, rapaz, você fala assim dos meus colegas, não.
1: Ah. Ele trabalha pelo dia na vida, né?
0: Ah, eu trabalho. Claro. Eu vou ficar meio-dia, mas não ao vivo aqui até meio-dia.
2: E passará de noite.
0: Fala, Renan. Bom dia, Renan.
3: Bom dia, Leandro. Já acordei agora, já te ouvindo aqui pelo Facebook.
0: Obrigado, querido.
3: Estou lavando um prato e fazendo café e curtindo o seu programa, que é top das galáxias.
0: Valeu,
3: bom dia,
0: querido.
3: Meu amigo.
0: Abração.
3: A você.
0: Tudo de bom.
3: E a toda a galera aí do...
0: Show do Leandro.
3: De Boston, em Massachusetts.
0: Valeu.
3: Abraço.
0: Um abraço pra você. Obrigado.
4: Alô, alô, Dandy.
0: Leandrinho, será que tomou o pé de pano? Será que tomou a cerveja dele? Gabriel falou assim... Ah, tem alguns aliens aqui que joga picobol. Ah, vai te catar, Gabriel. Vai te catar, vai.
4: Alô,
0: picobol é maravilhoso, cara. Eu joguei picobol ontem, né? O Joey falou assim... E a lista, libera ou não libera, Leandrinho?
4: Alô, alô,
0: o Wellington falou... Leandrinho, amigo da Rádio Insuperável, segura essa bomba aqui. Aqui é o Wellington falando. Estou vendendo um Acura, um carro guerreiro, trabalhador, fiel, companheiro. Aqueles que liga de manhã sem pedir café, nem aumento de salário. Eu achava que valia 3 mil dólares, mas a agência quis me dar os 1.000. Aí eu pensei, então pronto, quem chegar com 1.000 dólares leva. O carro tá funcionando, está bom, mais um pouquinho, mais um pouquinho, mais um pouquinho. Ah, está em bom estado, se encontra em Milford. 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Eu lembro que o povo falava comigo: Leandrinho, anuncia um carro pra vender aí na rádio, que se eu vender eu te dou um café. Pô, velho, eu ficava puto, bicho. Eu não, se eu vender eu te dou um café. Toma vergonha na sua. Ninguém nunca me deu um café, bro. Mas um café, de uma venda de um carro, é uma sacanagem, né? Quem quiser comprar o carro do Hélito, 508-250-3783, tá?
4: Alô?

0: Alô, alô, bom dia. Quem mais? Tá mandando. Já chega desse alô, bom dia. Tá chato também, né? A Marilene, então, bom dia agora. Obrigado, Marilene. Bom dia pro Tonhão. Bom dia pra Nilza. Alô, bom dia pro Gabriel, pro Joy, pro Wellington, o Vladimir, o Roberto, que mandou mensagem e apagou. Isso é ansiedade, tá, Roberto? Bom dia, Leandrinho. O vinho Meome é uma delícia. É o vinho que eu gosto, tá? Ó, hoje é o dia mundial do vinho. Então, se você quiser experimentar um vinho gostoso, chama Meome. Meome. M-E-O-M-I. Chama Meome. Meome. Como se falasse meio homem. Mas o vinho é maravilhoso. Ele é um vinho seco, mas não tão seco. Custa $19 a garrafa, tá, gente? Baratinho. Então hoje, se você quiser tomar um vinho, você vai falar... Porque tem gente que não toma vinho seco, né? Eu gosto de vinho seco, é gostoso vinho seco. Uma uvinha Cabernet e tudo mais. Compra o Meome. Pode comprar o Cabernet, pode comprar o... gente... Não é... Esqueci agora, eu que eu gosto tanto da uva Cabernet, me deu um branco nos outros tipos de vinho que tem. Nossa, velho, esqueci agora o tipo de uva, esqueci. Só lembrei da Cabernet agora. Cabernet, uva Cabernet. É Melrose, não, meu... Nossa, acabou. Gente, eu esqueci agora. Velho! Tô muito velho, gente. Meu Deus do céu. Nossa senhora, bicho. Nossa senhora, tô muito velho agora. Eu esqueci como é que fala os nomes das vinhas, ó. Merlot, Cabernet, Merlot, Chardonnay, Chardonnay. Olha, mudando de assunto, vamos falar das quadrilhas que estão chegando, ó. Gente, dia... Fazendo as contas aqui já, né? Dia 6 de junho tem quadrilha em Everett, né? Nós vamos estar lá apresentando de uma forma bem diferente. Vai ser muito bacana. Então, comunidade brasileira, né, que mora no estado de Massachusetts, tem quadrilha, tem festa junina em Everett, tá chegando essa festa maravilhosa, eu vou estar lá apresentando, levando prêmios, um monte de coisa legal, então se você não tem um programa pro dia 6, marca na sua agenda, as festas juninas estão de volta, dia 6 de junho, de 3 até as 10 da noite, na Oaks Street em Everett, vai ter música, comida típica, né? Muita coisa, alegria pra família inteira. Outra coisa, gente, vai ter muitos prêmios também. Então, corre pra lá pra se divertir com a gente. É a tradicional festa junina de Everett. E por falar em festa junina, a de Everett é no dia 6. Mas no dia 20 tem a de Somerville, tá? Também vou estar lá. Vai ter quadrilha, vai ter um monte de prêmios, música, alegria, muita animação. Eu vou fazer uma animação diferente. Vai ter rifa um prêmio de até $10,000. Eu vou comprar. Viu? Então, aproveita pra você já marcar na sua agenda aí, porque eu tô agarrado nessas duas séries. Dia 6, tá? 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É nóis nas festas juninas, viu? É a festa junina do Goiaba, né? Olha a cobra! Ai, meu Deus do céu. 7h52, né, Superar?
1: É sexta.
0: Feriado, né? 7h52.
1: É sexta.
0: Já falei, chato demais. Você é chato demais, cara.
2: WhatsApp do Goiaba.
0: What?

aí vai ter festa também em Northborough, né? A comunidade brasileira de Northborough vai fazer uma festa junina também no dia 27 de junho. A Luísa me mandou aqui, viu, gente? Então, não perca não, viu? Olha, a Luísa mandou um bom dia pro Ed, falou, bom dia, meu neguinho sem vergonha. Fala, fica doido, tá? Anota na sua agenda aí que Northborough também tem festa junina dia 27, viu? Ah, Leandro, ô Leandrinho, tô vendendo um carro Honda 2014, 153 milha. 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O Rinaldo falou, bom dia, Leandrinho, tô te ouvindo. E o povo que não participa do programa, que mandou mensagem hoje? Mandou nada, né, gente? Nada, não mandaram mensagem aqui. Olha, deixa eu ver quem não manda mensagem aqui. Deixa eu ver se tem alguma mensagem nova aqui. Ah, Leandrinho Sebastian, tô te ouvindo, né? Eu sou lá da sua terra, lá do Matias Lobato, né? Olha isso ali, do São José da Safira. Olha! O povo tá todo mundo dormindo, Sandra tá dormindo, Sandra e Dogão, essa hora deve estar acordando. Cafezão da manhã, todo. Ah, deixa eu ver quem mais mandou mensagem aqui. Henrique Pará tá dormindo também. Ozzy Baiano, Reginaldo, a Vera, o Sandro, povo, o povo é de

0: quem não é preguiçoso que tá ouvindo o programa agora. Leandrinho, bom dia. Trabalhar porque nós nascemos foi guerreiro, não foi herdeiro. Gostei da frase, viu? O Luiz deu bom dia. O Rafael falou assim, vamos lá na festa de Everett fazer lift ou ouvindo você. Valeu, Rafa. Um abração, Fiote. Obrigado, viu? Tamo junto, cara. Tamo junto. Amanhã falou assim, nossa, amanhã fez bolo. Ô, gente, eu vou desabafar um negócio com vocês aqui. Eu nunca tinha parado pra pensar numa vida sem gordura. Você já parado pra pensar? Se do dia pra noite um médico chega pra você e fala, a partir de agora você não pode comer nada de gordura. Você já parou pra pensar nisso, velho? Fala sério mesmo. Não, ultimamente eu só tô comendo banana, brother. Não pode comer. Você imagina, você vai comer um pão, você tem que passar manteiga, tem gordura. O iogurte, tem gordura. O leite, tem gordura. Você vai fazer o arroz, precisa de gordura. Você vai fritar um ovo, precisa de gordura. Você vai fazer uma sopa, tem que ter um pouquinho de óleo. Eu não estou comendo nada. Eu fiz arroz na panela de pressão. Tô falando sério. O que eu fiz? Eu bati um dente de alho no liquidificador, mais cheiro verde, que eu comprei aquele arroz preto também, aquele arroz preto, arroz selvagem. Arroz selvagem. Conhece essa música? Aí, tal, cozinhei o arroz ali na pressão. E agora, o que eu tô fazendo pra dar sabor mais? Depois do arroz cozido, eu pego ele, coloco uma água pra ferver, um pouquinho de tempero ali, jogo o arroz dentro, depois quebro 3 ovos. Não, tô falando sério, brother. Sério. É muito triste. Aí, essa semana eu fiz sopa de banana verde, que é você... Coloquei mesmo sem água, sem água. O que eu fiz? Sem óleo. Coloquei água pra ferver, coloquei os temperos verdes ali, cortei a banana verde, deixei ela cozinhar até ficar cremosa. Aquela sopinha de banana, com cheiro verde também. Então, ontem foi meu almoço, sopinha de banana. Meu jantar, peguei banana.
1: Gostar de uma banana assim?
0: Na boca, filho. Eu peguei a banana e... Sabe aquela banana de fritar? Coloquei ela na air fry e assei. Sabe quando... Aí é gostoso, hein, velho? Nossa senhora. Você assa a banana até a casca ficar pretinha. Depois você tira ali aquela banana assada. Amassa ela, coloca um salzinho. Sem gordura. Eu estou desde, ó... Quinta, sexta, sábado, domingo, segunda, zero gordura. Eu achei um

almond milk, meu coco no cu. Então, ó, eu queria que você agradecesse a Deus, né? Tá tudo bem com você, que você pode comer gordura. Não queira ficar sem gordura, porque é horrível. Deixa eu falar da Ipex, já que o Eduardo não vem fazer o programa. Nossa, bicho. Eu vou ter que montar a programação das 8 aqui, porque esqueci de montar a programação das 8 do Eduardo. Eu vou fazer manual aqui. Já pensa numa música aí que vocês querem ouvir 8 horas? Vou fazer programação manual.

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1: Que dia é hoje mesmo? Hoje eu não tô sabendo, não. Tem uma coisa pra falar pra vocês. Só na água não vai, não, viu?

Bom dia pra você, estamos chegando aí devagarzinho, como quem não quer nada. É, aquele estilo mineirinho, comendo pelas beiradas. Tranquilo e tranquilo, vai que lá vai, hein? Muito bom dia pra você. Olo de Fire tá entrando no ar aí com o coração sertanejo, muito prazer. Tá ouvindo pela primeira vez? Ah, então você tá sintonizado aí na Insuperável, ou então tá na TV e Foco dos Vales? Muito obrigado, hein? Quarta-feira, 10 de junho de 2026, entrando no ar aí mais uma edição do Coração Sertanejo. Muito obrigado pela sua audiência, tá certo? Felicidades mil, aqui é assim, programa pra cima, feliz. E contando com a sua audiência no 774-707-7835, tá certo? Então tá bom, vamos fazer contato? Vambora? Entrar em contato na torre de controle, vamos saber as coordenadas de voo de hoje do Boeing do Coração Sertanejo?

0: mais ao Pedro Ávila, o proprietário da emissora, que faz a conexão aí todos os dias, das 5 às 7 da manhã, de segunda a sexta-feira, faz a conexão aí na Insuperável e manda os sinais lá para a emissora dele. E a gente agradece demais o pessoal lá do Espírito Santo. Eles estão, vou falar algumas cidades aqui onde chegam os sinais aí da TV em Foco dos Vales, e também o pessoal de lá dessas cidades, algumas pessoas também, ouve o Coração Sertanejo através do aplicativo aí da Insuperável. Tá certo, pessoal lá do Espírito Santo? Bom dia para você de Cachoeiro de Itapemirim, muito obrigado pela sua audiência, você de Linhares. Alô, Guarapari, São Mateus também, pessoal tá ligado aqui no Coração Sertanejo. Alô, você de Colatina, beleza? Muito obrigado pela sua audiência, hein? Aracruz, Viana, galera aí de Nova Venécia, Barra de São Francisco, Marataízes. Alô, você de Santa Maria de Jetibá, de Itapemirim. Alô, você de Castelo, bom dia você também, de Domingos Martins, lá no Espírito Santo, São Gabriel da Palha. Muito obrigado a todos vocês pela audiência aí no Coração Sertanejo. Você quer participar com a gente? Quer pedir sua música? Quer mandar um áudio? Tá certo? Quer mandar um áudio? Pode mandar, no máximo 20 segundinhos, e a qualquer momento dentro da programação ele vai pro ar, com certeza. Tá certo? Evite pedir sua música no áudio, porque às vezes tem muitos áudios e a gente acaba se perdendo, tá certo? E às vezes acaba não passando aí, não rodando a música que você pediu. Você fala, ah, Rolandinho, faz tal coisa, fala que passa a música, não passa nada. Não, digita o nome da música, digita direitinho, tá certo? De vez em quando o pessoal acha que o nome da música é aquele, digita, aí é um álbum e tem mais de 30 músicas. Então você tem que colocar o nome correto da música pra facilitar pra gente aqui, tá certo? Muito obrigado pela sua audiência. Olha, o 774-707-7835, tá liberado pra você, tá bom? Então vamos lá, esse menino. Coração Sertanejo, 5:11, 5:11. Bom dia, vamos, meu filho, vamos levantar, vira pra cá, mete o pé nessa precata aí, nessa havaiana aí, com prego no fundo aí, e vai lavar esse focinho. Tá na hora de trabalhar, rapaz, hoje tá no meio da semana ainda, hein? Então vamos lá.
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3: Vocês não tocam aquela mais rústica, não? Aquela sertanejona mesmo, que machuca, que rasga o caboclo de dentro pra fora.
0: Aqui você deixa com a gente. Essa aí rasga o caboclo de dentro pra fora, hein? Gilberto e Gilmar, capa de revista, é a primeira de hoje, abrindo com a programação do Coração Sertanejo. Valeu? 5:12, bom dia. Daqui a pouco eu vou dar uma passadinha no zap, valeu? Segura aí.

0: Agora são sertanejo, 5:15, 5:15. Muito bom dia, galera. Muito bom dia. Muito obrigado pela audiência. Muita gente chegando por aqui. Deixa eu mandar logo um abraço aí pro Vanderlei Galo Doido, que já tá aí na sintonia. Muito obrigado pela sua audiência, Vanderlei. Alô, Fábio Júnior. Obrigado pela sua audiência também. Bala comigo, Dogão. Dogão tá aí, acordou cedo. O que aconteceu, Dogão? Jogaram água no cê, hein? Eric Almeida também tá por aí. Rapaz, tá aí, ó. É, voltou a atividade. Aham. Uhum. Tá pensando o quê, irmão? 5 horas da manhã tem que estar espreiando tinta nessas paredes aí, rapaz. Uai. Valeu. Falou então, Eric Almeida. Alô, Fabrício Douglas. Fabrício Douglas mandou um áudio pra gente. Fala comigo, Fabrício.
1: Bom dia, bom dia, bom dia, Ronald Fire.
0: Bom dia.
1: Coração sertanejo.
0: É nóis.
1: Quartou, né?
0: Aham.
1: Graças a Deus, a metade da semana já foi.
0: Você tá doido?
1: Vem em mim, sextou.
0: Aham.
1: Sextou. Um abraço, Ronald, um excelente dia a vocês, toda a sintonia aí.
0: Valeu, irmão.
1: Bora mexer o doce, né? Bora.
0: Aham, claro.
1: Tá no meio da semana ainda.
0: Pois é.
1: Abraço.
0: Você ouviu aí, né? Fabrício Douglas já cantou a pedra pra você aí, ó. Aham, uhum. Fala aí, pega a visão aí, como diz a MM. Rapaz, fala baixo. Fala baixo, MM, daqui a pouco ela entra aí e começa aquele alvoroço. Aí, que começa o moído, hein? Quem tá chegando aí, esse menino? Dirigindo as águas do São Francisco. Tá certo, vamos lá então. Coração Sertanejo 5:17.

0: Agora são sertanejo 5h20, 5 horas, 20 minutinhos. Muito obrigado pela sua audiência. Quer participar com a gente? 774-707-7835. 774-707-7835. Pode mandar áudio se você quiser. Tá bom? Se você preferir, mande seu áudio, no máximo 20 segundinhos, viu, gente? A qualquer momento, dentro da programação. É o que esse menino? Rapaz, sacudindo o braço aí pra chamar a minha atenção. Quem foi? Quem tá aí? Ah, o Johnny, o homem não para, mandou áudio. 6 áudios, 2 minutos e meio cada um. Rapaz, não vai ter jeito. Nossa senhora. Tá, abre o microfone pra ele aí, deixa ele falar. Fala comigo, Johnny.
1: Bom dia, roupa de paia, bom dia.
0: Já começa no griteiro danado.
1: A Marilene diz, vai fazer aplicação pra você lá no lá na casa dela, lá no Brasil, lá.
0: Não, por quê? Não.
1: E ontem você tava meio doidão, hein?
0: Rapaz,
1: ontem você tava muito legal, não, hein?
0: É.
1: Ontem tava conversando entre línguas.
0: Ah, é?
1: Ah, uma chaparia, vamos dar um num corredor grandão, com escovão, não sei o que lá.
0: Uh-huh.
1: E aí, Rony? Tava conversando entre línguas ontem?
0: Você
1: tá doido? Para com isso, moço. Para de tomar essa cachaça estragada aí que você toma. Você tá doido? Esse Campari aí, ó.
0: Ah.
1: Esse Campari vai quente.
0: Não.
1: Que é lá o Campari primeiro, moço.
0: Gelinho dele.
1: Bom dia, meu amigo doutor da comunidade, José Andrade.
0: Aí,
1: cadê
0: mexe
1: o doutor,
0: todo
1: Rony?
0: Aí, mexe
1: o doutor
0: todo
1: sumiu,
0: mundo.
1: Aí. Ah. O doutor não tá consultando mais, não?
0: Tá.
1: Ele sumiu, aí. Fala aí, José Andrade. Bom dia. Tudo bem? Ontem foi o aniversário dele, Rony. Você mandou os parabéns pro José Andrade ontem?
0: Da gente
1: pro doutor
0: manda
1: da
0: hoje.
1: Comunidade? José Andrade.
0: Homem atrapalhado. Começa cedo, mexendo com os outros. Fala comigo, Johnny. Johnny, o homem não para. Esse aí é o homem que leva o delivery lá da Brasília Flavor, lá de Marlboro. É, faz o, você faz a ordem, daqui um minutinho ele tá batendo na sua porta, ó, é rapidinho. É, já vai com camisa e com tudo, escrito homem não para. Valeu, Johnny. Ah, fala comigo, Carlão. Carlão, bom dia também. Carlão tá chegando por aqui também. Valeu, Carlão, bom dia pra você também. Tá certo? E aí, esse menino, vambora? Coração Sertanejo, 5 horas e 23 minutinhos, 5h23, Gustavo Lima, pra você aqui no Coração Sertanejo, fui fiel.

0: Para São Sertanejo, 5h26, 5 horas 26 minutinhos. Vamos correr a sacolinha? Hein? Tá na hora, hein? Tá certo? Então vamos lá.
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3: Coração Sertanejo, 5:31, 5:31. Olha, o 774-707-7835 tá liberado pra você. Tá bom? Quer mandar seu áudio, hein? Quem? Ou... A Zé Andrade já mandou um áudio aí? Ah, deixa ele. Tá, vamos deixar, vamos falar. Fala comigo, Zé Andrade.
4: Bom dia, doutor Ronald Fire.
3: E aí?
4: Expositor, bom demais.
3: Beleza.
4: Tá abençoado pra nós.
3: Aham.
4: E o Johnny? Eu ligo a rádio. Primeira coisa que eu ouço pra. Johnny.
3: Nossa.
4: Amém. Parei com vocês, hein? Me atenta, não. Me atacando de manhã cedo, não. Fala, doutor Johnny. Tá, expositor.
3: Vamos atrapalhado, né?
4: Galerinha. Os doutores da Insuperável.
3: É, segundo ele, os donos da Insuperável.
4: Feira abençoada para todos nós, lembrando a todos que depois de manhã já é sexta-feira, hein?
3: Nossa Senhora.
4: Aí já pode, hein?
3: Aí já.
4: Acho que tem um cidadão que não pode, não.
3: Ah.
4: Acho que tem recuperação.
3: Ah.
4: É, Ronald, o negócio do lado hoje tá bom, não, hein?
3: Ah, não.
4: Deus é mais. Eu tava doido.
3: Valeu, Zé Andrade. Rapaz, o negócio não tava muito bom pro meu lado. Eu acabei esquecendo de mandar um abraço e felicidades, muitos anos de vida pra você. Obrigado pela aquela reunião que você participou lá. Participou não, né? Nós participamos com você, hein? Naquele rodízio, comemorando aniversário aí no sabadão. Tá certo, aniversário foi ontem, não é isso? Felicidades pra você, tá bom? Muitos anos de vida, gente boa demais. Pensa num pedreirão, hein? Aí sim, hein? Vamos reunir aqui em casa qualquer dia? Vambora? Ah, vamos pensar nisso aí. Tá certo, então. Derrubar pelo menos um litrinho aí pra ver se dá certo. Parabéns pra você, felicidades. Valeu, Zé Andrade, gente boa. Fala comigo, Adelso Camargo. Adelso também tá por aí. Bom dia pra você também. Obrigado pela sua audiência. Mas beleza? Quem tá aí, esse menino na vez? Amado Batista, quem pediu? Fabrício Douglas. Fabrício Douglas também pediu aí um Amadão. Então tá bom. Vamos lá, então. Coração Sertanejo, 5h33, 5 horas 33 minutinhos. Amado Batista, o mais amado do Brasil. Meu ex-amor. Aí sim, hein? Eita, mesmo se não puder, o cabra toma uma. Ó. Abre aquela. Já cedinho. Com essa aí, ó.
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3: Aí, ó. Pega a visão quem teve amor aí, ó. E não tem mais, terminou tudo. Ei, meu Deus.
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3: Aham.
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3: Ei, meu Deus.

0: Para São Sertanejo, 5h35, 5 horas 35 minutinhos. Obrigado pela sua audiência, hein? Quem tá chegando aí? Os irmãos de Minas?
1: Eu levei, foi Gaia.
0: Eita!
1: Eu

0: Para São Sertanejo, 5h39, 5 horas 39 minutinhos. 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Então tá bom, aparece lá, gente, aparece lá, vamos prestigiar, tá bom? Então tá certo, quem tá por aqui? Ah, tá certo, vamos seguindo aqui, tá na hora já? Mais um, então vambora, bora lá.
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0: Coração Sertanejo, 5:46, 5:46. Fala comigo, Johnny.
4: Falando que o Marilene tem que fazer a aplicação pra você, tem que fazer.
0: Ah.
4: Que jogo vai começar às 6 horas da manhã, Rony? Que jogo aí vai começar às 6 horas da manhã?
0: Uai, rapaz, eu falei 6 da manhã, hein? Não viu, meu Deus do céu?
4: O jogo é 6, 7 horas, quase 7 horas da noite, Rony. Você falou 6 horas da manhã.
0: Nossa senhora.
4: Tá ficando doido mesmo.
0: Tô. Você tá doido. Aí sim, hein?
4: Os cabelinhos branquinhos, tudo acabou. É isso aí, a colina já virou.
0: Uh-huh.
4: Agora tá descendo, enrolando, né? Correndo, não, enrolando. E toca meu biquinho, sensação aí, e o Pablo do Arrocha, hein? Valeu.
0: Tá,
4: tchau, obrigado. E é 6 horas da tarde, é da manhã não, Rony.
0: Rapaz, obrigado, Johnny. Ô, gente, se eu falei 6 da manhã, vocês desculpa aí, tá bom? Tá certo, é 6 da tarde, beleza? Então, sabadão aí, ó, vem assistir lá com a gente lá na Brasília Flavor de Clinton, Brasil e Marrocos, a partir das 6 da tarde, tá bom? 6 da tarde, mas vamos chegar mais cedo pra tomar os bilico-tico, botar os papos em dia. Então esquece, quando eu falei 6 da manhã, não, 6 da manhã é Coração Sertanejo. Valeu? Então tá bom. Deixa eu atender aqui o pedido do Adelson Camargo. Pediu aqui a Vaqueirinha da Hora com Soró Silva. Vambora, esse menino.

Coração Sertanejo, faltando 10 minutinhos para as 6 da manhã. 10 para as 6, quem tá vindo aí, ó? Pablão. Pablo do Arrocha. Quase me chamou de amor. Vai pro Johnny, o homem não para.

0: Coração Sertanejo, faltando 6 minutinhos para as 6 da manhã, uma hora exata que ela chegou. MM tá na área, galera. MM tá na área. Bom dia, MM. Obrigado pela sua audiência. É, já chega no segundo horário, mas tá bom. Bom dia pra você também, Marilene. Tá mandando um abraço aí pra todo mundo. Disse que acordou feliz. É, tá certo. Pedindo uma música top pra ela. Vai chegar aqui agora, já tá ali, ó. Tá bom? Valeu, Marilene. Bom dia pra você. Fala comigo, esse menino.
1: Ronald, obrigadão, hein? Obrigado pelas felicitações aí.
0: Ah, você merece.
1: Pela presença aí no sabadão, na nossa resenha lá, foi top demais.
0: Bom demais.
1: Meu aniversário, na verdade, foi segunda-feira e vai ser quinta-feira que vem.
0: Uai, mas que é isso, rapaz?
1: Na verdade, comemora 2 aniversários.
0: Ah, é?
1: O dia que eu nasci e o dia que eu fui registrado.
0: Ah.
1: Meu pai teve a proeza de me registrar antes de nascer.
0: É mesmo?
1: Nunca vi isso na face da terra. Mas era doidão, hein?
0: Nossa.
1: Doido.
0: É.
1: Eu nasci dia 18 de junho. E me registrou dia 8 de junho.
0: Ah, é?
1: Comemora, tá no registro, não.
0: É, é.
1: Também não sou pobre nem nada, comemora dia 18.
0: Né? Tá certo.
1: Dia 18, comemora de novo.
0: É, tá certo.
1: Bora que bora, galerinha.

0: Coração Sertanejo, faltando 2 minutinhos aí para as 6 da manhã. Deixa eu mandar um abraço, agradecer aqui a audiência do Claudinei. Fala comigo, Claudinei, tá lá em Dom Joaquim. Beleza, cidade maravilhosa. Como é que tá as coisas aí, Claudinei? Obrigado pela sua audiência, tá bom? Tomando aquele cafezinho, hein? Tá certo, obrigado, valeu. Um abraço aí a todos aí de Dom Joaquim. Esquece não, manda aquele abraço pra Iedo. Marcelo também, Marcelo lá do boteco. Eita, que eu tomei muita cana naquele boteco ali, hein? Em 2000, quando eu cheguei na região aí. Tá certo? Fala com o Marcelo que eu mandei um abraço pra ele. Beleza? Pra esposa dele, rapaz. Rapaz, refresca minha memória aí, já tem muito tempo, Claudinei. Como é que é o nome da esposa dele? Ela fritava aquele salaminho lá dentro, lá no botequinho dele. Era aquele pequenininho ali, em frente à Sá Rosa, hein? Não vou ficar na pensão de Sá Rosa ali, passar o final de semana. Tá certo? Manda um abraço pro Marcelo lá. Obrigado pela audiência aí. Falou? Pede uma música aí, Claudinei. Claudinei gosta de um trio Parada Dura, esse menino. Então tá bom. Tá por ali já. Daqui a pouquinho, segundo horário, a gente toca, tá certo? Quero agradecer o pessoal de Tarumirim, pessoal de Conselheiro Pena pela audiência aí no Coração Sertanejo. Alô, Sobralha! Muito obrigado pela audiência de todos vocês também de Itaiomi, Joanésia, você de Engenheiro Caldas, muito obrigado. Galera tá sintonizado lá no Coração Sertanejo através da TV em Foco dos Vales e também pelo aplicativo aí da Insuperável. Do São Domingos das Dores, muito obrigado pela audiência, valeu? Nós vamos fazer um pequeno intervalo aqui pra emissora e daqui a pouquinho nós estamos de volta, tá certo? Não sai daí não que eu quero a sua participação no 774-707-7835, tá bom? Sai daí não que vai ser rapidinho, nós estamos de volta.
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3: 6:04, estamos de volta aí com o Coração Sertanejo, às 6:04, de segunda a sexta-feira, das 5 às 7 da manhã, aqui pela Insuperável e também pela TV em Foco dos Vales. Tem Coração Sertanejo pra você, comigo Ronald Fire, aí contando com toda a audiência de vocês aí, já agradecendo de coração, muito obrigado pela sua audiência, tá bom? Olha, o 774-707-7835 tá liberado pra você, este é o zap do Coração Sertanejo. Tá certo? Pode mandar áudio se você quiser, no máximo 20 segundinhos, tá bom? Então tá bom, a gente fala assim, mas a turma manda 3 minutos de áudio, mas tá bom. Tem problema não, isso aí é o moído, tá bom, galera? Pode mandar aí, fica à vontade. Deixa eu mandar um abraço aqui pra Sandra. Fala comigo, Sandra, o que que tá acontecendo, hein? De uns tempos pra cá, você tá vindo no segundo horário. Antes era 5 para 5, você já mandava aquele bom dia, já pedia uma música, já queimava um cartucho. E agora, o que que tá acontecendo? Fala comigo aí, fala pro povo aí, o que que tá vendo? Hã? Tá certo, muito obrigado, galera, pela audiência de todos vocês. Deixa eu começar aqui atendendo o pedido aqui do Claudinei. Pediu aí um trio Parada Dura. E logo depois, ó, tem os pedidos aqui da MM. É, MM. Aham, tá certo então. Ela pediu 740 músicas, mas dá pra rodar duas. Beleza? Então vamos lá? Vamos lá então, esse menino. Então tá certo, bora.
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3: É nóis, vamos junto aí até as 7 da manhã. Fala comigo, Sandra.
4: Bom dia, bom dia, bom dia. É o cansaço mesmo.
3: Ah,
4: mas
3: tá,
4: ei,
3: certo.
4: Eu te dei bom dia ontem.
3: Ah, é?
4: Antes de começar o programa, você tá reclamando que eu tô acordando um pouquinho mais tarde hoje.
3: Tá bom. Tá desculpado.
4: Mas é um reclamão mesmo.
3: Eu sou da turma do Johnny.
4: Bom dia pra todos. Tô cansada mesmo, só isso.
3: Tá certo, tem que descansar. Obrigado pela sua audiência, tá bom? Fala comigo, esse menino.
5: Agora, Ronald Fire, da saída, meu nobre. Quarto coração da semana.
3: Não é, rapaz?
5: Tô por cá, hein? No pique, no embalo.
3: Beleza.
5: Bom dia, bom dia.
3: Tá certo. Isso aí é o Hernandes Chu. Lá do Lava Jato, São José. Lá em São José Divino. Ah, você não sabe onde é. Ronald Fire, onde é que fica São José Divino? Papai fica coladinho no Valadares ali, ó. É. O povo fala assim, eu sou lá de Valadares. É mesmo, rapaz, mas que bairro que você é lá? Não, eu sou de São José Divino, é pertinho ali. Então você não é, do Valadares, você é lá do São José Divino. É, tô, ó, promessa é dívida, hein? Vou bater nesse braço aí, vou alugar uma caminhonete, vou esperar chover. Vou rodar aí nessas terras de barro. Vou sujar essa caminhonete toda. E você vai ter que lavar ela free, tá bom? Eu ficar tomando uma cana, um siragostinho, e você lavando com a caminhonete cheia de barro. Pra esses abraços que eu tô mandando especial pra você aí. É brincadeira. Valeu, Hernandes Chu. Vamos lá, esse menino. Hein? Quem é primeiro? A ele. Coração Sertanejo, 6:08, 6:08.

Coração Sertanejo, 6:11, 6:11. Miúza, banda Magníficos, é o primeiro cartucho aí da MM sendo queimado, hein? Fala MM, MM participa sempre. Às vezes 2 horas de programação não dá pra rodar os pedidos dela, mas a gente faz um esforço. Aí agora sob o comando aí da Sandra, que baixou um decreto, somente 2 músicas por programa.

Coração Sertanejo, 6h14, pulou ali, 6h15 esse menino, 6h15 aqui no Coração Sertanejo. Quem tá chegando aí? Você não é mais assim, Marília Mendonça e Zezé de Camargo e Luciano.

0: Coração Sertanejo, 6h19, 6h19. Vamos correr a sacolinha, esse menino? Daqui a pouquinho, logo depois aí da gente recolher aquelas verdinhas, vamos dar uma passadinha no zap, no 774-707-7835, tá certo?
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3: Tá certo, cadê esse menino? Volta, vem cá, rapaz. Coração Sertanejo, 6h24, 6h24. Fala comigo, fala aí.
4: Bom dia, Ronde Faia. Bom dia a todos os amigos aí do Coração Sertanejo.
3: Bom dia pra você.
4: Ronde Faia, se der um tempinho aí, toca pra nós o Amado Batista aí.
3: Beleza.
4: Folha Seca.
3: Tá bom, tá certo.
4: Beleza?
3: Deixa com a gente.
4: Manda ver, ótima quarta-feira abençoada aí pra todos.
3: Pra nós, amém.
4: Vamos que vamos,
3: hein? Vamos sim, vamos sim. Fala comigo, esse menino, meu camarada.
5: Bom dia, meu amigo Ronald Faia.
3: E aí, Leite?
5: Tá aqui, curtindo insuperável.
3: Tá aqui lá em Betim.
5: E aquele modão que eu te mandei, passa pra nós.
3: Vou passar, hoje. Tem que atender o pedido.
5: Esse modão você nunca passou aí.
3: Eu acho que não.
5: Tem certeza. Mas é bom, hein? Aquela raiz, raizão, raizão. Bom dia a você e todos os seus ouvintes aí da Insuperável.
3: Valeu, Leite, meu camarada.
5: Flamengo. Bom dia, bom dia.
3: Aí tá vendo? Tá lá em Betim, no Tá lá em Betina Grande, BH, ali, ó, ouvindo o Coração Sertanejo. Tá lá o trio Parada Dura que o Claudinei pediu. Agora tem gente que manda áudio aí, tá ouvindo outra música, que nem rodou no programa e fala, tô ligadinha, tá nada. Ai, ai, ai. Vou dar uma cutucadinha devagarzinho no povo aí, que é pra ajeitar aqui a programação. Onde é que eu tô? Tô perdidinzinho aqui, velho. Ah, é aqui, ó. Vambora lá. Eita! Aí ele aí, ó.
6: Hoje é dia, hein?
3: Hoje é. Hoje é dia.
6: Hoje eu tô igual o cachorro que caiu de mudança. Ah. Qualquer lugar pra mim tá bom.
3: É dois.
7: Eu tô meu puxa. Ah. É meu pé já tá inchado. Tá pesado.
3: Oh. Eita.
6: Hoje eu tô igual arroz branco, hein?
3: Como é que você tá?
6: Pra peitar eu hoje só com baiá.
3: Aí tá certo.

0: Agora são sertanejos, 6:30, 6:30. Fala comigo, Zé Pereira. Zé Pereira tá chegando por aqui também. Ah, tem um, ó, pai, tem um contato novo aqui. De onde? Lá de Cuiabá, ó. Eita. Ah, bom dia, Ronald Fire. Meu nome é Almir Sater. Uai, rapaz, quem não conhece tu, malandro? Todo mundo te conhece. Não tem aquela música tocando em frente? É, tem um ouvinte, tá dizendo aqui, ó, tem um ouvinte, fiquei sabendo aqui, que tem um ouvinte sua que mora lá na Flórida, é a Evelyn do Guga. Aham, tem programação aqui também, Espírito Imigrante, é, das 6 às 7, todo dia. Ah, eu queria cantar uma música inédita pra ela, pode ser? Rapaz, pode, pô, você é conhecido demais, velho. Deixa cair, bora. Nunca tocou aqui no Coração Sertanejo essa música? Não, tá dizendo aqui, nunca toquei aí, nunca cantei, blá, blá, blá, não sei o quê. Bom dia, muito obrigado pela oportunidade. Tá certo então. Fala, Evelyn.
1: Ando devagar, porque já tive pressa e levo esse sorriso.
0: É, se anda devagar, vou te falar. Nossa.

Olha só, sertanejo, 6h34, 6h34, já atendeu o pedido aqui do Leite, lá em Betim, tá ouvindo aí o Coração Sertanejo, lá no micro-ônibus, fazendo aquela linha lá no Betim, lá em Betim, valeu Leite! Ivan Souza e Júlio César, bem mais feliz.

0: Agora são sertanejo 6h38, 6 horas 38 minutinhos. Vou dar uma corrida na sacolinha, jogo rápido aqui. E tentar atender os pedidos, tá bom? Vou fazer o possível, porque tá pipocando ali, ó. Galera acorda nesse horário, tô quase indo embora, turma. Tá, toca isso, toca aquilo. Só vou agradecer a audiência. Vou fazer o possível. Valeu, galera.
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0: Coração Sertanejo, 6h43, 6 horas 43 minutinhos. Vamos dar uma corrida aqui, atendendo o pedido aqui do Adelson Camargo, pediu Acordando o Prédio, Luan Santana.

Olha só, sertanejo, 6h47, 6h47, deixa eu atender aqui o pedido do bandido cheiroso. É, pediu aqui Chavinho com banda Mesa de Bar, tá mandando pra todas as princesas. Aí, princesada, põe sentido aí, pega a visão.

Coração Sertanejo, faltando 10 minutinhos para as 7 da manhã. Olha, de 7 às 8 tem Leandrinho, hein? Tá bom? Sai daí que não. Você não pode sair de jeito nenhum da sintonia da Insuperável. Tem Leandrinho Goiaba com show de Leandrinho. Deixa eu atender agora aqui o pedido da Sandra. Sandra pediu aqui 4 Sorrisos, Márcia Felipe.

Coração Sertanejo, faltando 7 minutinhos para as 7 da manhã. Deixa eu dar um recadinho aqui da Igreja Lagoinha de Áchila. Estão fazendo aí uma rifa de um Equinox. Tá lindo, hein? Mandaram a foto aqui. Tá maravilhoso. É $20 o ticket, tá certo? Vai ser sorteado agora nesse domingo, dia 14, na Igreja Lagoinha de Áchila. Beleza? Valendo aí um Equinox. É, aham, 4x4. $20 só, 20 doleto. É, corre lá pra adquirir o seu aí. Beleza? Então tá certo. Nesse domingão vai ser o sorteio de um Equinox que a Igreja Lagoinha de Ashland tá fazendo uma rifa no valor de $20 só. Tá certo? Então tá bom. O Eric Almeida tá vendo muito Chaves, segundo o Johnny. Tá querendo saber quem é o seu Madruga e a dona Florinda aí. Esse rapaz veio falar com você, bobo. Não tem jeito que ele não. Pelo amor de Deus do céu. Deixa eu dar um bom dia aqui pro Fraga de Medford. Pediu aqui, Você e Minha Vida, Jean e Giovanni. Valeu, Fraga. Galera, infelizmente não dá pra atender a todo mundo, tá bom? Infelizmente, a gente vai deixando por aqui amanhã. Pra amanhã, beleza? Acorde mais cedo um pouquinho, pede a música e a gente

0: Coração Sertanejo, faltando 3 minutinhos para as 7 da manhã. 3 para as 7. Ó, se liga aí, hein? Festival de Karaokê aí, dia 27 de junho. Essa festa aí da Evelyn e do Guga, hein? Quem é que vai participar? Opa! 508-395-4227. Para você participar aí, ó, do grande concurso aí de karaokê. No 416 da Boston Post Road, em Marlboro. Tá certo? Ó, sorteio de TV e muito mais, né? Aí sim, hein? Eita, 200 doletas de premiação pra melhor cantora, melhor dupla, melhor cantor. Rapaz, aí sim, hein? Ah, se eu soubesse cantar, eu não posso nem arriscar aqui que o Dogão e a Sandra me cortam aí não tem jeito. Ah, tá certo, então. A gente vai falando mais, falou, Evelyn? É porque tá na correria aqui, tá bom? A gente vai falando mais, com certeza. Ó, sabadão tem Brasil e Marrocos lá na Brasília Flavor de Clinton, hein? 6 da tarde. Beleza? Ah, poções, drinks, chope gelado. Opa, lá é bom demais aquela área. Vocês já conhecem, já? Então parte pra lá pra assistir o jogo do Brasil e Marrocos contra o Marrocos aí na Copa do Mundo. Beleza? E no sabadão, no mesmo sabadão, 9 da noite, tem showzaço aí do... Tem showzaço com o... Cadê o menino aqui? GG e Agenor. GG e Agenor, lá no Steak Grill de Marlboro, a partir das 9 da noite. Da manhã não, rapaz. 9 da noite, forró 9 da manhã. Domingão, tá certo, galera? Eu vou falando mais direitinho amanhã, depois da manhã, porque agora não dá tempo pra mais nada. Somente para agradecer a todos vocês pela audiência e a participação no Coração Sertanejo de hoje. Vamos pedir a Deus que eu tenha vida e saúde para voltar amanhã, a partir das 5 da manhã, aqui na Insuperável, para fazer o que eu mais amo na vida. O Coração Sertanejo para você, com muita alegria, muita descontração e contando com a sua participação. Tá bom? Alô, você da TV em Foco do Vales. Muito obrigado também. Valeu, galera. Vocês já estão sabendo, mas eu tenho que falar. Eu fui! I had to go now.
1: Tchau. Eu queria ficar, mas só que hoje não dá. Eu tenho que ir.
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senhoras e senhores, ladies and gentlemen, chicos e chicos e usirinhas, brasileiros, brasileiras, multiátios e multiatinhas, bom dia pra todo mundo, bom dia, trabalhador brasileiro que move as Américas, bom dia, minha gente maravilhosa de Framingham, ou a famosa Framingham, como diriam os tarumiranos, os tarumirenses.

porque dia 20 de junho tem a festa junina de Summerville. Gente, vai ter prêmio. Vai ter prêmio de $10 mil. Véio, $10 mil. $10 mil, velho. É que o pessoal, bicho, eu fiquei sabendo, um passarinho me contou que teve uma igreja aí que vendeu, deixa eu lá, me contaram, não posso contar, nossa, meu, só na rifa do carro foram $180 mil, bicho. Oh, nós precisamos fazer uma rifa pra essa rádio também, né? Vamos fazer uma rifa pra rádio, nós precisamos fazer uma rifa pra rádio. Vai ser bom, lá vai ter de 10 mil lá em Summerville, então, bora.

0: Zilda é a mãe de quem?
1: Rosilda,
0: nós vamos falar com Dona Rosilda, uma das... a rainha dos remédios caseiros. Vai estar

marca diferente lá no Instagram, programação nova que vai estrear. Hoje nós vamos fazer a pré-estreia aí do programa Todo Mundo é Técnico, porque durante a Copa do Mundo, aqui na Insuperável,

convidado top pra esse programa, velho. Já tá aí confirmadíssimo e vários outros, outras celebridades que vão participar desse programa, porque durante a Copa do Mundo falta apenas um dia todo.

0: 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Negociando, conversando, né? 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
1: Tá no ar!
0: Tá no ar!
1: Tá no ar! Tá no ar!
0: É o que tá no ar hoje aqui, é o National.

0: Muito bem, ontem aqui nos Estados Unidos foi comemorado o dia de ligar para o médico. Mas vamos falar a verdade, né? Brasileiro não gosta de ligar para médico. O brasileiro gosta é de ligar para mãe, para tia, para vizinha, para aquela amiga que vende produto natural e principalmente para o grupo do WhatsApp, né? Você entra no grupo falando que tá com dor de cabeça e em 5 minutos aparecem 37 especialistas. Bota uma pedra quente na testa que passa na hora. É, tem sempre uma coisinha assim, né? Que vai mudar na hora.
1: Goiabinha, né? Tô falando,
0: né? Um manda tomar chá de alho, outro manda colocar cebola dentro da meia. E por aí vai, né? Outro fala pra tomar limão com bicarbonato. O tema de hoje do show do Leandrinho é sobre isso. Pois é. Ó, então, tem aquele que dá até exemplo, né? Fala, olha meu primo.

0: primo foi curado, né? Meu primo fez, foi curado, colocou a meia dentro, a cebola dentro da meia, dormiu, né? Outro dia mesmo alguém me ensinou a fazer uma receita pra tirar pedra da vesícula. Disse que eu tinha que tomar azeite, água de coco e limão, bicho. Ô, Leandro, toma água de coco, azeite e limão. Eu pensei, meu Deus do céu, né? Se tirar a pedra, pelo menos me transforma numa salada, né? Uma salada, né? Sabe que nós brasileiros somos assim, né? Antes de procurar um médico, a gente tenta resolver sozinho. E algumas histórias acabam dando certo, né? Outras viram história pra contar no rádio. Então a gente quer saber qual foi a maior besteira que você já fez sem ouvir o médico. Qual foi a maior besteira que você já fez sem ouvir um médico? Qual foi a receita caseira mais maluca que alguém já te recomendou? Você fala, ah, brother, não, que às vezes uma tia minha, a Dindinha, mandou eu... Você tá doido? Mandou mascar fumo.
1: É que é cedo, crocodilo do pano.
0: Eu tava falando com um amigo ontem, ele falou assim, ah, eu vou em Rhode Island direto. Que eu não fumo mais, mas eu vou comprar uma nicotina que eu fico mascando. Então conta pra nós, qual foi a besteira, a maior besteira que você já fez sem ouvir o médico, né? Aquelas, deve ter, ou que já te ensinaram, ou que já te falaram. E hoje, pra brilhantar este programa, já, nós vamos ligar pra ela, uma das rainhas da culinária, da culinária não, gente, medicina natural. Vamos chamar então pra participar desse programa ela, Dona Rosilda sabe tudo de remédio natural. Inclusive, se você tiver alguma dúvida, tá no ar.

0: Ô, velho, onde você for trabalhar, Leandrinho, eu vou te ouvir, velho. Você é bom mesmo,
1: obrigado,
0: cara. É muito obrigado. Bom. Parabéns. Deus te abençoe.
1: Eu falei, meus amores, manda beijo pra mim agora de manhã, minhas gatinhas.
2: Bom dia, Lelê. Tô ligadinho em você, gato estrela da rádio.
1: Gato.
2: E um bom dia especial.
1: Pra quem?
2: Pra toda essa galera maravilhosa.
1: Ah, meu amor.
2: Um dia abençoado a todos. Ah. Abraços de MM.
1: MM é mulher malandrinha. Como é bom ganhar beijos de manhã.
2: Bom dia, meu Lelê lindo, amado. Deus te abençoe, meu goiabinha.
1: Eu precisava ouvir isso hoje, tá? Hoje eu acordei tão carente.
3: Bom dia, meu amor. Beijo, beijo pra você e pra todos os ouvintes superáveis.
1: Ah, vocês são maravilhosas. Mulheres de me life. Tá no ar o tema de hoje.

0: a maior besteira que você já fez sem ouvir o médico? E qual foi a receita caseira mais maluca que alguém já te recomendou?
1: Alô, alô, bom dia!
2: Ai, alô, alô, bom dia!
3: Bom dia, Goiaba!
4: Criada. Oi. Fala com nós. Aí, vamos que vamos, que hoje é quarta-feira.
0: Hoje é quarta-feira.
4: E o jacaré tá de que jeito, hein?
1: Bom dia.
4: O sol vai esquentar, vai estralar, ah, e vai caçar em lagoa.
0: É nóis, jacaré. Um abraço. É o jacaré flex.
1: Alô,
0: alô. Alô, alô, bom dia. Bom dia, meu querido.
5: Vem da capital de hoje.
0: Bom dia, para.
5: Tô quase fechando o consórcio aí com a Joyce, hein?
0: Que legal, cara.
5: Eu acho que falta 99,9%.
0: Ah, então cara, já é, cara.
5: Mulher, espetáculo. Orienta, dá instruções. E vou te falar. Entende, tá? Entendi. Sabe o que tá fazendo.
0: Verdade, cara, verdade.
5: Valeu, grande abraço.
0: Abração, querido. Alô. A Joyce, cara, não é simplesmente uma vendedora, ela é uma consultora, né, cara? Ela vai te ouvir e vai explicar todos os detalhes pra você da forma mais simplificada possível. É muito bom. Que bom, Pará. Você já tá quase fechando. Depois eu quero seu depoimento aqui no programa, tá? As pessoas que já fecharam, podia contar pra gente aqui como é que foi o atendimento, né? Eu sei que alguns já fecharam aqui com a Porto Seguro, né? Eu não quero ser invasivo, mas se vocês puderem dar depoimento, é muito legal, cara. Motiva outras pessoas, né?
1: Alô?
0: Alô, Johnny, bom dia! Bom dia para o Fraga! Bom dia para o Leite! Para o Leite que ouve todo dia! O nome do cara é Leite Marujo! Lá ele! Bom dia, Sérgio Fagundes. Fagundes, eu não vi você na festa,
1: alô,
0: Fagundes.
1: Alô.
0: Dogão tá sumido. Bom dia, Dogão. Bom dia também pra Vitor Almeida, John Alcântara, Elaine Soares.
1: Alô,
0: bom
1: alô.
0: Dia, Fernandinha. Bom dia. Ao Cláudio Tuca.
6: Alô, alô.
0: Menino Maurício bom Ramos.
1: Dia.
0: A Xirloca Moraizinha.
1: Alô, alô.
0: Meu amor de Fall River. Bom dia, Gabriel.
1: Bom dia.
0: Gabriel. Bom dia pros Gabrielos. Bom dia pro meu amigo Vanderlei. Ó, beijo pra Vanderlei. Bom dia pra Rony. Andréia de Malboriata.
1: Bom dia.
0: Andrew. Bom dia, Andréiazinha. De onde, gente? Eu esqueci o nome da Andréia, da cidade lá da Andréia. Às vezes eu acho que eu tô meio que. Como é que fala? Eu tô meio que velho. Cidade nova da Andréia, agora eu esqueci, cara, o nome da Andréia, cara, com a cidade que ela mora agora, e eu passo na cidade todo dia pra ir, velho, o caminho da minha casa, falar a casa da Andréia ali, velho, ah não, eu só veio Clinton na cabeça, velho, Cambridge, esqueci, Andréia, qual que é a sua cidade agora, deu branco aqui, enfim, tá na hora o nosso programa no oferecimento da Magui 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
0: Eu tô de carrão, de carrão, de carrão.
2: Já voltamos, meus amores.
0: Do Leandrinho.
2: Isso é uma música boa pra dar aquela animada de manhã. Curique taca, curique taca, curique taca, curique taca. Leandrinho, manda um abraço pra minha irmã Leia. Ela tá te ouvindo, alô Leia.

0: Pulinquitaca! 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
1: Vambora, vambora, gente, vambora, vambora! Ficar brincando aqui, a hora passa, a gente não participa, né? 7h27 na Insuperável.
2: É sexta.
1: 7h28.
2: É sexta.
1: 7h40.
2: É sexta. Ah!
1: Vou falar mais não. Vamos chamar a dona Rosilda agora. Vamos chamar ela. Hoje nós vamos falar de receitas naturais. É o dia de você ligar para o médico, mas tem uma pessoa que sabe muito de receita, né? Um abraço para a Dedéia, que tá ouvindo o nosso programa. Mãinha, manda áudio para mim, tá? Deixa eu ver quem tá aqui. Vamos ligar para a dona Rosilda. Se ela atende o telefone. Vai ligar. Chamar pro Dom Rosinho.
3: Oi.
1: Bença, mãe!
3: Deus te abençoe.
1: Ai.
3: Que foi?
1: Nossa, só dando benção pra senhora, mãe, com muita alegria. Oi, como é que a senhora tá? Alegria. Tá tudo bem?
3: Eu tô bem, graças a Deus, apesar do frio.
1: Tá muito frio aí, mãe?
3: Muito.
1: Meu Deus do céu. Quando eu fui aí, tava quente pra danar. Agora já esfriou, né?
3: É, agora tá muito frio. Tem que fazer um escaldapé.
1: Escaldapé. Olha isso, tá aí. Então, o escaldapé é uma receita caseira pra manter o corpo aquecido, mãe?
3: É, receita caseira e simples, né?
1: Pois é, por exemplo, aqui no inverno, por exemplo, no inverno americano, que castiga muito, a senhora acha que o escaldapé funciona pra cá, pros Estados Unidos? Como é que é o escaldapé, mãe?
3: Funciona, né? O escaldapé você põe água na bacia. Antigamente existia bacia, hoje não existe mais, né?
1: Uhum, certo.
3: Coloca água na bacia, água morna, e lava e deixa o pé dentro d'água e vai lavando do joelho pra baixo. Só do joelho pra baixo. Põe sal, põe um pouco de cinza.
1: Ah!
3: Quando tem, né? Um pouco de cinza do fogão a lenha e vai ali lavando, chama escaldapé. Aí aquece os pés. Os nervos, né?
1: Uhum.
3: A via sanguínea e diminui o frio dos pés.
1: Interessante.
3: Mas não pode tomar água gelada.
1: Não pode tomar
3: água. Nem sair no sereno, tem que ser à noite.
1: Por acaso, mãe, vamos voltar na receita aqui, que depois nós vamos ver as contraindicações, né? Então, inverno, você que tá ouvindo o programa, nós vamos precisar de uma bacia.
3: Uma bacia.
1: Água quente.
3: Água quente.
1: Aham.
3: Um pouco de cinza.
1: Um pouco de cinza.
3: Um pouco de sal.
1: Sal grosso, sal fino, sal temperado. Você coloca um alho.
3: Pode ser o grosso, pode ser o fino, não tem problema.
1: Se eu quiser, por exemplo, colocar um sal com alho pra dar uma temperada assim no aquecimento, ajuda?
3: Pode, uai, não tem problema. Alho é remédio, né? Olha.
1: Já tô pensando, então, aí, tá bom. Tenho todos esses ingredientes, o que que eu faço?
3: Aí lavo o joelho, do joelho pra baixo. Enquanto você estiver sentindo o calor da água, você vai jogando a água do joelho pra baixo. E depois se aquece, enrola os pés no cobertor, numa toalha. E não sai no sereno e nem pisa no chão frio.
1: Tá bom, mas eu tô tentando entender aqui por... Mãe, mas primeiro que a gente... Onde que vai encontrar cinza? E depois, mãe, a gente não fica não fica com as pernas tudo suja, não, mãe? Porque sempre tô imaginando a cinza mergulhada na água, no sal. E passa aquilo do joelho pra baixo e depois vai dormir.
3: Às vezes fica um pouquinho russa, mas no outro dia toma um banho morno. Não pode molhar na água fria.
1: Não pode molhar na água fria. Então, é como se a gente...
3: É pra aquecer as pernas pra dormir.
1: Ah.
3: Porque antigamente a gente não tinha recurso.
1: Recurso, então...
3: Então a gente fazia isso aí, ia deitar, enrolava ali no paninho que tinha e as pernas aqueciam, os pés... Não existia mesmo.
1: Mãe, mas assim, mãe, é só uma pergunta, tá? Tô só perguntando, porque eu não. A senhora que é a rainha das receitas.
3: Rainha das receitas.
1: Então, água quente. Água quente, cinza e sal. Não pode tocar em outras partes do corpo, por exemplo, falar. Ai,
3: não, isso.
1: Porque, por exemplo, às vezes, mãe, o bigulim fica gelado aqui, a gente fica com...
3: Ah, mas
1: não pode,
3: tem receita pra isso.
1: Não, mas eu tô falando, mas a água, por exemplo, essa água com cinza, com sal, não pode também dar uma sei lá, pra fazer um lava-checa, um lava-saco, não dá pra fazer.
3: Pode, uai, pode lavar, uai, não tem problema nenhum. Pode lavar. Você não sabe, né?
1: Mas, mãe, deixa eu falar com a senhora. A cinza na passarinha não pode dar fogo? Não é perigoso?
3: Não, é não. É, pode esquentar, né? Ela não esquenta, não é junto com a água.
1: Ah, entendi. Então, mas não dá, né? Então, é, pode. Então, mas o ideal, então, é até o joelho. Você joga a cinza. Pega as.
3: Joga, põe na água, mistura e vai lavando. No escalda-pé.
1: Então você já tem que lavar ali.
3: No escalda-pé.
1: Já coloca do lado da cama ali. E não pode sair.
3: É, na hora que
1: pode...
3: você for deitar, você lava e tira o pé de lá, enxuga ela e cobre. Ah. E fica quietinha e o pé aquece, olha, as pernas aquecem.
1: Escalda pé, olha aí, mãe. Eu acho que eu vou fazer isso pro inverno aqui, porque sinto muito frio. E a energia tá muito cara aqui. Eu tô achando, mãe, que eu vou comprar um barril. Em vez de eu fazer um escalda-pé, eu vou fazer um escalda-corpo. Eu já entro no barril com cinza, sal e tudo.
3: É, enfia lá dentro, aí fica quentinho. Na época do frio.
1: Ai, mãe, eu me acabo com a senhora, mãe, de verdade, eu me acabo. Olha, então tá aí uma dica. Mãe, hoje o programa tá com um tema muito interessante, que hoje nós estamos falando, né? Ontem foi o dia de ligar pro médico. Só que nós brasileiros, né, mãe, a gente não costuma ligar pro médico, né? A gente sempre liga pra alguém. Eu, por exemplo, ligo pra senhora, que a senhora tem sempre uma receita, né? Por exemplo, agora eu tô com um problema na vesícula. Nós ainda não tivemos oportunidade de conversar pra senhora me passar uma receita natural. Tem alguma coisa, mãe, que pode me ajudar? A senhora também não me falou isso, né, mãe? Inclusive, vou perguntar agora.
3: Antigamente, né, meu filho, quando os remédios caseiros eram remédio, valia, que hoje tudo é medicina, é
1: verdade.
3: Os estudos, né, que mudou tudo.
1: Mudou, verdade.
3: Existe uma erva, ela ainda existe ainda. Ela chama quebra-pedra.
1: Ah, o quebra-pedra, o chá de quebra-pedra.
3: A gente toma o chá junto com a folha de abacate.
1: Olha aí.
3: A folha do abacate seca. Antigamente funcionava.
1: Olha, chama
3: chá. As pedras saíam, sumia.
1: Olha, chama chá de quebra-pedra.
3: Ai, tô com os rins doendo, tô com pedra na vesícula. Ai, tomo chá de quebra-pedra, tomo a folha de abacate. Era ótimo, mas hoje mudou tudo, né?
1: Tá certo, olha aí. Então, vou ver se eu acho aqui um
3: muito
1: chá de quebra-pedra.
3: Muito bom, muito bom.
1: Eu vou até perguntar pro meu médico lá do Mass General, falar, olha, minha mãe mandou tomar chá de quebra... Deixa eu ver, como seria chá de quebra-pedra? Deixa eu ver como que seria.
3: Ele é bom pros rins, pra urina.
1: Olha isso, mãe, chama chá de quebra-pedra. Deixa eu ver se tem... esse termo aqui é... Em inglês, seria Tea of Broken Stone, em inglês, né, mãe? Vou perguntar ao meu médico, can I drink Tea of a Broken Stone, que seria o chá de quebra-pedra, né? Tea of a Broken Stone. Será que tem isso aqui, mãe?
3: Pai, tem que achar no lugar que tem vegetação, né? Mato, essas coisas assim.
1: É verdade. É. Mãe, tem alguma outra coisa também? Algum óleo, alguma coisa que a gente pode tomar também pra isso?
3: Antigamente, a minha mãe falava que o azeite de mamona é bom.
1: O azeite de mamona, já tô anotando.
3: Você toma
1: só
3: uma gota.
1: Peraí, mãe, só um segundo que eu vou anotar, peraí. Só um segundo, peraí, mãe, peraí. Tô anotando aqui. Pronto, já anotei. Chá de mamonas, que eu tô colocando tudo aqui no...
3: É o óleo da mamona. Né?
1: Tá, óleo da mamona. Olha isso, mãe. Tá bom. É, e que mais? Tem alguma outra coisa? O óleo da mamona, tem alguma outra coisa que cura?
3: Pra tirar a pedra da vesícula. Antigamente tinha um mato que chamava... A gente bebeu muito, meu pai e a minha mãe apanhava e cozinhava, ela chamava capeba. Hoje não existe isso mais, é uma folha redondinha, a gente cozinha ela e toma, ela dá em lugar fresco, lugar que tem água, que tem...
1: Capeba.
3: Aí você toma e tira a pedra da vesícula. Olha. Melhora os rins, funcionamento dos rins.
1: Tá.
3: Era ótima.
1: Olha, chá de
3: capeba. Capeba.
1: Eu tomei até um susto. Na hora que a senhora falou, cai, eu falei, Deus toma conta, né? Eu pensei que trem ruim já na hora, né?
3: Não, ela é até bonita, é uma árvore bonita.
1: Chama capeba, chá de capeba. Eu já tô anotando
3: era
1: aqui também.
3: Bom. Tem o chapéu de couro, que é uma erva também, que é muito boa. Tudo isso a gente tomou pra poder melhorar. Qualquer coisa que você sentia, minha mãe dava a gente chá caseiro. Não, menino. Chapéu de couro.
1: Ai, mãe, eu acho que chapéu de couro.
3: É uma folhona grande. Parece um chapéu mesmo, é uma folhona grande.
1: Nossa, mãe, eu tô doido atrás do chapéu de couro.
3: Eu levo o chapéu de couro, a capeba é bom pra pedra vesícula, é bom pra anemia.
1: Ah, não, então eu vou tentar achar isso. De todos esses remédios que a senhora falou, o que eu mais me interessei foi o chapéu de couro.
3: Pois é, tem uma folhona grande, dá uma árvore grande, uma folhona grande, a gente pega, a gente tomava demais essas coisas. Hoje é... Tudo diferente.
1: Uns remédios, uns remédios.
3: Tem um outro também que aqui na Minas, eles falam erva tostão.
1: Meu Deus.
3: Na minha terra, nós chamamos ele de pega-pinto. É um matinho que dá no chão. Aí você arranca ele tem uma batatinha. Aí você soca aquela batatinha, faz o chá e toma. É bom também.
1: Então tá.
3: Bom pra várias coisas.
1: Ah, não. Então eu já vou procurar esse pega-pinto aqui.
3: É uma ervazinha muito boa. A gente dá até pra beber, tomar pra contar.
1: Eu tomei, mãe, chá de pega-pinto?
3: Todos tomaram, porque quando a criança sai do hospital ou nasce em casa, seja onde for, ele vem trazendo muita... Hoje é sala tiriça, né? Hoje é sala tiriça. Tem que tomar banho de luz, tem que fazer não sei o quê.
1: Sim,
3: antigamente a gente dava esse chá pras crianças, tirar aquele amarelão da pele.
1: Ah, mãe, então dava chá de pega-pinto. Eu passei por esse processo do chá de pega-pinto.
3: Passou, todo mundo tomou. Pra limpar a urina. E a urina, enquanto a urina estiver amarela, tá com tiriça. Aí na hora que a urina fica branquinha, aí pronto, acabou.
1: Deus, toma conta, mãe. Isso explica muita coisa na minha vida. Vocês são responsáveis por muitas coisas na minha vida, tá?
3: Ai, Deus amado. Tem o pé pega-pinto, tem o pé de galinha.
1: Pé de galinha.
3: O que é o pé de galinha? Vocês já tomaram, você mesmo tomou demais.
1: Não é mesmo, mãe? O que era o pé da galinha? Desculpa só.
3: Pé de galinha é uma erva. Você arranca ela, ou bate ela no liquidificador quando tem. Antigamente não tinha, você cozinha e dá a criança pra beber. Pra que que serve? Pra limpar os pulmão e curar pneumonia.
1: Olha isso aí, olha isso aí.
3: E tosse. Olha muito isso. Bom também.
1: Estão falando aqui, mãe, do óleo de pau. É que assim, a gente é muito quinta série. É bom também, mãe?
3: Pois era pra você ter tomado isso aqui, quando você veio aqui no Brasil, que ele é bom pra dor no estômago. Aqui na minha terra fala óleo de picaúba, aqui eles falam óleo de pau. Entendeu? É bom. Mas você não pode tomar muito, apenas uma gota. Uma gota.
1: Ai, mãe, eu te amo tanto, mãe. Nossa senhora. Ai, me acabo de rir aqui, realmente, mãe. Aqui eu cheguei, tá? Aqui na América não tem, tá, mãe? Tá difícil aqui.
3: É, você não tomou aqui no Brasil, devia ter tomado até o Zé falou isso, devia ter tomado uma gotinha do óleo de pau, que você tinha voltado curado, mas você não tomou?
1: É, complicado. Aqui também tá difícil achar esse negócio. Tá procurando aí. Ai, mãe, a senhora me acaba comigo. Vou ler as mensagens do WhatsApp aqui. Ai, mãe, eu já ri tanto aqui, viu? Porque, nossa senhora, antigamente tinha umas ervas com uns duplos sentidos, né, mãe? Que loucura, né?
3: Tinha, duplo sentido e valia a pena tomar e levantar. A pessoa ficava acamada, hoje vai pro hospital tomar soro, né?
1: É.
3: Então... E antigamente a pessoa ficava acamada, levantava, não conseguia ficar em pé. O que é que fazia? Você esquentava o sebo de boi, que é a gordura do boi hoje, nós falamos sebo. Aí untava, falava untar, passava nas pernas da pessoa, aí, pra dar força pra pessoa levantar.
1: Olha ali, mãe, que receita é essa,
3: é,
1: gente?
3: Uma salva de palmas. Antigamente era tudo assim.
1: Mãe, eu tô pensando em lançar um livro com as dicas da senhora. Nós vamos lançar as maravilhosas dicas de Dona Rosilda. O que a senhora acha? Olha isso.
3: Olha, nós faz, mãe.
1: Ai, Deus. Ai, meu Deus. 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Ai, me acabo aqui nesse programa, tá? 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Eu vou pro WhatsApp aqui, mãe, lê as mensagens.
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1: 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Olha, a Johnny tá falando, sua mãe é a melhor. O Clóvis tá falando, o melhor é a inocência dela. A Marilene falou, chapéu de couro pega pinto, óleo de pau é perigoso, diz ela. Tem algum perigo, mãe, o óleo de pau? A Marilene tá dizendo que é perigoso.
3: É nada, é bom pra sarar as doenças.
1: É bom, né? A senhora já tomou?
3: Eu já.
1: Vamos ouvir o áudio. Olha aí a Sandra, tá falando.
4: Mãezona, mãezona. É, realmente, eu também entrei em contato com a Joyce ontem. Nossa, a mulher entende do que falta. A mulher é top. Gostei, tá?
1: Obrigado, Sandra.
4: Vou fechar negócio. Aí, ó. Deus quiser, vai dar certo.
1: Valeu, obrigado. Tem um monte de gente que conversou aí com a Joyce da Porto Seguro, mãe. Por isso que eles estão falando aqui.
3: O Roberto
1: falou assim, agora está explicado. O que será que ele está dizendo, quer dizer com isso, mãe? Agora está explicado. Mãe?
3: Eu não sei. Ah, ele tem que responder aí, né?
1: Ele tem que responder aí, também acho, né, mãe? Então, também acho, né?
3: E o chapéu de couro também é bom você pôr ele na cachaça e beber todo dia uma colherinha.
1: Mãe.
3: Ele fortalece o homem, mãe. Ele dá força ao homem, dá potência pro homem.
1: Não, mãe, não fica falando essas coisas que vai só piorando o negócio. Vai ter gente pondo chapéu de couro na cachaça aí.
3: Ah, de chapéu de couro pra aguentar os brasileiros.
1: Olha, meu Deus do céu. Folha de abacate tem que ser seco. Se for verde, mata, diz o rapaz aqui, mãe. Sua mãe que... sua mãe sabe que você tem essa mania... Pergunto, será, mãe, que a folha do abacate verde ela mata? A senhora já ouviu falar isso?
3: Não, porque a receita pede pra fazer ela seca, né? Aquelas que caem, né? Ah. Se mistura com quebra-pedra.
1: Ah, tá. Vamos ver o que
3: com
1: que
3: é. Picão, tem o picão também, né? Que é bom.
1: Olha isso, mãe.
3: Tudo é diurético. Serve pra isso, pra esse problema diurético.
1: Eu já passei por algum problema que a senhora falou assim, vamos dar pra ele chá de picão. Esse eu não tomei, né, mãe?
3: Tomou pra poder, tomava o chá e tomava o banho também. Até caiu o imbigo.
1: Eu tomei o banho no chá de picão?
3: Todos tomaram, todos. A Dindinha já chegava pra poder lavar por vocês que era recém-nascido e curar o umbigo. E já dava, vinha com o fechinho de picão, eu já cozinhava, esfriava e punha lá na bacia. Porque nem tinha banheira, não. Era bacia mesmo.
1: Me imagino.
3: Tem que tomar banho.
1: Ah, tá. Mãe, depois de adulta, a senhora acha que eu precisei tomar banho na bacia com chá de picão? Não, né? Foi só quando era bebê, né?
3: Não, quando era bebê. Graças a Deus.
5: Bom dia, Leandrinho.
3: Sabe que câncer pode tomar?
5: Pois é, peraí, dia 27, só pra lembrar bem rápido.
1: Calma aí, mãe, calma aí.
5: Bom dia, Leandrinho. Pois é, dia 27, só pra lembrar bem rápido, dia 27 é a festa do Espelho do Imigrante, meu aniversário também.
1: Boa, mãe.
5: Tá, então todo mundo lá no Festival Karaokê em Málboro, tá
1: boa,
5: bom?
1: Boa,
5: só pra
1: mãe.
5: Lembrar. Tá no Espelho do Imigrante, tem mais detalhes. Beijo, beijo, obrigado.
1: Mãe, beijão, mainha, te amo.
5: Beijo, tá? Rosilda.
1: Beijo, mainha.
5: Vou abrir uma loja pra vender chá de pega-pinto. Amo, Rosilda.
1: Olha,
5: beijo.
1: Tá me acabando, viu? Ah, Augusto Júnior falou assim, num lugar fresco é aqui mesmo, viu? É, Leandrinho, pra gastrite, o que que é bom? Ela tá perguntando aqui. O que que é bom pra gastrite?
3: O gastrite tem a erva que a gente toma, que ele é muito bom, chama saião. É um...
1: Olha aí.
3: Uma folha, a gente... Cozinha ela e toma. E ovo de pato.
1: Ovo
3: diz
1: de...
3: que cura mesmo.
1: É mesmo, mãe? Saião.
3: Diz que cura mesmo. Saião e o ovo de pato.
1: Eu nunca precisei tomar saião, não, né, mãe?
3: Graças a Deus, não. Você nunca deu esse trem de gastrite, graças a Deus.
1: Graças a Deus.
3: É muito bom, diz que é muito bom mesmo.
1: Olha, mãe, eu
3: já vi uma pessoa falar que foi curado.
1: Olha, mãe, um rapaz mandou mensagem aqui, o Henrique Pará, falou o seguinte: Leandrinho, minhas primas tomavam chá de quebra-pedra, pra passarinha ficar apertadinha, sempre falavam isso. Mãe, que esse é horário, é complicado, mas é verdade isso, mãe? Chá de quebra-pedra pra apertar a passarinha?
3: Não, pra apertar a passarinha é outra receita, não é essa aí não, que eu saiba não, sei outra.
1: Roginho, da agora não, agora nesse horário não, tá?
3: Essa aí eu nunca ouvi falar não.
6: No frio, gosto de pegar uma panela, encher de tempero,
1: aí,
6: fazer a caldeirada de peixe.
1: Aí, mãe, uma caldeirada de peixe.
6: Deitar debaixo da coberta, melhor coisa pra frio.
1: Também acho que é, uma caldeirada de peixe e deitar debaixo da coberta, diz o Henrique, que é a melhor coisa pra frio, viu?
6: Isso
3: não,
6: que é
3: mas é claro que é a moqueca de peixe quentinha, acabar de comer, ele tá aí, esquenta, mas esquenta mesmo.
1: Olha, dona Rosinha tá perguntando o que é bom pros fígados e pros ossos. Agora só vai te pegar, a senhora, não duvido que a senhora saiba.
3: O fígado pros ossos?
1: É.
3: Então, quem tem problema de fígado, tomar boldo.
1: Tomar boldo, né?
3: No boldo margano. É bom. Todo problema de fígado, o remédio tem que ser margoso.
1: Tem que ser margoso? Mas por quê? Por quê?
3: Porque ele faz digestão.
1: Ó. Bom, porque faz digestão.
3: É bom, Sentindo dos ossos, tem que tomar biotônico, aquele remédio que vem o retrato do peixe, que eu esqueci o nome dele agora.
1: Não, mas não tem,
3: biotônico.
1: Não existe isso mais.
3: Aquele que é bom pra dor nos ossos.
1: Moção
3: é bom Scott, papai mãe, dava pra gente.
1: Não tem.
3: Papai dava aqui muito pra gente. Junto com o biotônico.
1: Mãe, o Moção Scott nem existe mais, o Moção Scott, mãe. Não existe.
3: Deve existir sim, só tem mudado de nome.
1: Olha.
3: Existe, os remédios antigos existem, eu só não falo.
1: Mãe, você sabe qual que é o meu próximo objetivo? É trazer a senhora pra vir passear aqui, hein? Vamos ver se o ano que vem a senhora vem, hein? Tá?
3: Tá bom.
1: A senhora vem passear aqui, vamos ver se a senhora vem passear. Deixa eu ver quem mandou mensagem aqui rapidinho. Eu tô tentando ler os áudios, os textos, porque... A mãe diz, estão falando da pedra Una. O que é pedra Una? É bom pra quê, mãe?
3: A pedra Una, ela é boa pra muitas infecções, muita coisa. Uhum. Muita coisa.
1: Mas eles estão falando uns trem aqui, é?
3: Uau. É um ferimento, uma coisa assim que você quer que cicatriza. É um negócio que a gente usa aí pra combater muita doença, muita coisa. É muito serventia.
1: Oh my God! Ai, ai.
3: Cala a boca, viu, Leandro? Você tá rindo e não é de ator, né? Você é vergonha.
1: Então, confirmando aqui, realmente a folha de abacate verde acelera o coração. Tem que ser seca, tá vendo, mãe?
3: É, tem que ser seca.
1: A Silvia mandou mensagem, vamos ouvir aqui.
7: Dona aí. Rosilda, bom dia, muito obrigada pelas receitas e a inocência da sua mãe, Leandrinho, adoro, viu?
1: Obrigado.
7: Eu morro de rir, mas muito obrigada, ela sabe muito de receita caseira. Muito obrigada, dona Rosilda, eu amo a senhora, um beijo grande.
1: Olha isso, tá vendo, mãe? A senhora ouviu o que ela falou? É a Silvia, a Silvia que falou. Ah, chá de cutieira. O que é chá de cutieira, mãe? A senhora já ouviu falar? O Joãozinho tá falando aqui.
3: Não, eu posso conhecer com outro nome, né?
1: Diz que óleo de pau tira as rugas, é verdade, mãe?
3: Não, essa história não me fala, não. Eu sei que ele é bom pra dor no estômago.
1: Tá bom. Vamos ver se tem alguém aqui pra falar.
8: Bom dia, Goiabinha. Rapaz, eu tô vendo sua mãe passar umas dicas aí, rapaz. Você tem que perguntar as dicas pra ela de simpatia, rapaz. Minha mãe, quando eu era mais nova, minha mãe me colocava atrás da porta e fazia simpatia com o sol. No final do dia, tinha que ser 5 horas. Aí eu tinha hérnia. Aí eles disseram que a simpatia fazia minha hérnia embora, né? Aí eu benzia lá 3 vezes, fechava a porta. Abria a porta, benzia de novo, fechava. Falei assim, mãe. É só cirurgia, não. Simpatia vai curar. Curou. Depois de, sei lá, depois de 20 e tantos anos, eu fui lá e fiz a cirurgia. Com 27 anos, eu fiz uma cirurgia de hérnia aqui nos Estados Unidos. Pô, faz, hein, bicho? Bom dia, dona Rosilda. Fica com Deus. Um abraço,
1: mãe, gente. Olha aí, a senhora ouviu essa simpatia aí, mãe?
3: Ouvi.
1: Olha aí, mas essa ela não conhece, não, porque ela falou muito baixinho. Leandrinho, tem um monte de gente que
3: não,
1: quer.
3: Não, essa eu ainda não vi, não, falar, que não. Quer, eu que sei tem... que tem uma que cura hemorródia, né? Que minha mãe fez e valeu a pena, e nunca mais o meu sobrinho. Apesar que não existe mais, não. E nunca mais meu sobrinho.
1: Mãe, não vai falar das intimidades de vovó. Vovó tinha hemorróida?
3: Não, meu sobrinho, ela fez simpatia.
1: Qual o sobrinho da senhora que tinha hemorroida? Mas desculpa, só
3: com o Deus. O Dilson.
1: O Dilson, deixa pra lá. Enfim, o que que ela... Simpatia pra hemorroida, olha aí que coisa interessante. E o que que é essa simpatia, mãe? Desculpa
3: a
1: minha...
3: Igual, ele tava com ela sai, né? Uma bolinha, ela sai. Aí a gente leva criança... Durante 7 dias você leva criança no fogão de lenha, antigamente, né? Uhum. Aí você leva a popinha da criança 3 vezes ali no fogão de lenha, não quente, o fogão de lenha morno. Aí você leva a popinha da criança e encosta 3 vezes lá, durante 7 dias. Aí nunca mais ela sai, aí nunca mais ela voltou.
1: Olha isso, então, pra curar a hemorroida...
3: Nem médica ele foi.
1: Olha aí, pra curar a hemorroida, então, esquenta a bunda no fogão 3 vezes.
3: E o chá da folha da pimenta. Não pode comer a pimenta, mas o chá da folha pode tomar.
1: O chá da folha da pimenta e você chega... Fica quanto tempo com a bunda esquentando ali no fogão, mãe? Pra poder...
3: Ah, você encosta lá e tira, encosta lá e tira. É simpatia, durante 7 dias.
1: Mas peraí, pá, mas tem que te encosta, desculpa, mãe, encosta sem roupa ou com roupa?
3: Não, meu filho, a criança tá enrolada. Mãe.
1: Tá enrolada, achei que tinha, não, baixa a calça aí.
3: Pega a criança
1: aí
3: no braço e põe lá, é pequenininho, ele tava pequenininho.
1: Isso, que, e coloca no fogão quente, né, pra dar fritada. Não,
3: simpatia, antigamente Deus, a gente fazia as coisas com fé em Deus, e Deus vinha e fazia a obra, né?
1: Olha isso, mãe, olha aqui, tá vendo? Que interessante. Deixa eu ver o que o Roberto falou aqui, porque...
9: Bom dia, como tá, Leandrinho, dona Nilda, como tá todo mundo, tudo bem? Eu tô ouvindo aqui, tô morrendo de rir, eu só não entendi uma coisa, tem chá de picão, óleo de pau, a senhora falou vários desses, não tem nenhum assim... Chá de periquitinha. Chá de pombinha. Porque esses chás aí a gente não gosta muito aqui.
1: Aí, mãe, tá perguntando. A senhora escutou a mensagem dele, mãe?
3: Escutei, tô escutando.
1: E a senhora acha que tem algum chá diferente aí? Porque esse chá com esses nomes também.
3: O de picão eu conheço, agora o resto aí eu não sei, não.
1: E o cabelouro, mãe? Diz que o ouvinte falou que a avó dele falava cabelouro atrás da porta fica mais bonito, é verdade isso?
3: Mas o que é cabelouro?
1: Cabelouro é o louro,
3: cabelouro, né? Cabelouro que eu conheço.
1: Ah, o que você conhece? Pode falar.
3: Cabeloso, que eu conheço uma peça de, que tem no boi. Que a gente come ele cozido.
1: Ah, tá. Então talvez seja isso, né, mãe? Comer o cabelouro.
3: Isso aí eu conheço.
1: É, fala, não é o chá, né? Falar que comer cabelouro atrás da porta faz a pessoa ficar mais bonita. É verdade isso?
3: Então mãe? deve ser isso. Aí eu não sei não, mas eu já comi.
1: Eu não sei o que é cabelouro, nem tem ideia. O que é cabelouro, mãe?
3: Ah, é uma peça que vem na carne, ele é assim, uma peça dura, e quando você cozinha ela, ele fica assim... É, bem fininho, bem macinho, desfia.
1: Ah.
3: Nossa, é uma delícia. Ah. Papai matava boi e a gente pegava.
1: Nossa, mãe, eu tô doido com cabelouro. Meu sonho.
3: Tá procurando cabelouro aí pra marcar.
1: Mas meu sonho é encontrar um cabelouro. Já faz.
3: Vai na luta aí, sabe, o cabelouro.
1: Tinha até um cabelouro que eu conheci aí. Mas, trabalhava no açougue aí, mas aquele lá não podia não. Aquele lá não tava à venda, não. Aquele lá não tava à venda, não. Aquele cabelouro lá não tava à venda, não, viu?
3: Ah, pois mãe, é.
1: Agora estão falando que o chá do cabelo de milho é bom pra pedra nos rins.
3: É bom.
1: O cabelo de milho. E a cama de macaco, tem isso? Tem esse chá também?
3: A cana de macaco é bom também.
1: Olha aí, cana de macaco é boa pra quê, mano?
3: É pra diurético, pras rins, pra os rins funcionar.
1: Imagina, como é que explica
3: porque
1: isso pra americana?
3: Porque você sabe que a pedra da vesícula é através dos rins. Porque os rins, às vezes, tem mau funcionamento.
1: Uhum.
3: Ela vem, você sabe que ela vem e vai pra vesícula.
1: Ah.
3: E muitos tomam chá, porque tem uns que até não opera. Ela sai no fazer o homem fazer xixi, ela sai.
1: Nossa, isso deve ser uma dor desgramenta, né?
3: É, aí sai, muitas delas saem com o chá.
1: Traz a caçamba aqui que saiu uma pedra aqui agora. Saindo as pedras aqui agora.
3: Oh, a quebra-pedra é ótima. É o quebra-pedra, o cana de macaco, ele é diurético mesmo. Você pode tomar mesmo, fazer e deixar lá toda hora você tomar um pouco.
1: Ô, mãe, a última pergunta que tá acabando: tem chá pra consertar homem sem vergonha? Tô perguntando aqui.
3: Meu filho. Aí é só.
1: Só Jesus.
3: Só né, eles mesmos, né? Só Jesus. Que mãe. Quanto mais acaba, mais aumenta, né? Já se vingou isso, não diminui, ela aumenta, né?
1: Olha, o Luciano falou que a senhora é uma benção, mãe, né? Um beijo pra todo mundo. Mãe, obrigado pela participação. Deu 8 horas, tchau, acabou tchau. O programa. Tem que ir, tem que passar o horário aqui pro Eduardo. Foi bom falar com a
3: tchau,
1: senhora.
3: Com Deus.
1: Beijão, tchau. Essa é a dona Rosilda, 8 horas em ponto, velho. Eu me acabo, de verdade, tá? Eu morro de rir dessas histórias.

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4: Vamos chegando, quarta-feira, lindíssima de informação. Daqui a pouco tem notícia local: policial é arrastado por um carro em Lawrence. A polícia procura o motorista. Já já tem notícia da política americana: candidato imperfeito ganha as primárias democratas no Maine. Vem comigo, aqui é sempre melhor.
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dia, comunidade! Bom dia, trabalhador da construção! Bom dia, house cleaners! Bom dia, helpers, guerreiras de todos os dias! Está no ar mais um programa Central da Manhã. Eu sou Eduardo Oliveira, vou com você até as 9 horas da manhã, com muita informação para passar no seu rádio. Bom dia aos motoristas da Lyft, da Uber, bom dia! Bom dia a você que é mecânico, bom dia aos plasteiros, bom dia aos pintores de parede, bom dia aos jardineiros especialistas em landscaping, bom dia! Chega mais, a partir de agora, eu tenho uma hora de informação no seu rádio. Bom dia pro ouvinte Marquinhos, bom dia Marquinhos. Bom dia pro ouvinte Vinícius Darklane, bom dia. Bom dia pra Maria Helena Costa, minha ouvinte número um. Bom dia pro Paulo Jacaré. Chega mais. A partir de agora, uma hora de informação, entretenimento, notícia polêmica. Esse é o programa Central da Manhã. Aqui tem mais informação, tem mais Brasil. Hoje, quarta-feira, dia 10 do mês de junho, estamos na véspera do início da Copa do Mundo. Bola vai rolar a partir de amanhã. E no programa de hoje, daqui a pouco tem plantão da Copa. Você vai saber quais são os jogos dos primeiros 6 dias da Copa do Mundo, os seus locais e horários daqui a pouquinho. Já já também cidades em Massachusetts começam a analisar se vão aceitar estender os horários dos bares abertos até 3 horas da manhã. Olha, tem cidade dizendo que vamos wait and see. Vamos esperar os bares pedirem. Daqui a pouquinho eu te explico. Messi celebra a volta a campo em goleada em amistoso contra a Islândia. Daqui a pouquinho no quadro Plantão da Copa. Ainda hoje tem notícia local, um policial foi arrastado por um carro em Lawrence. Polícia procura o motorista desse carro. Já já, política nos Estados Unidos, candidato democrata mais do que imperfeito, vence as primárias do Maine. Quais são as chances dele vencer em novembro? Imigração, Câmara.

favorável em relação de jovem de 18 anos e menina de 13. Caso excepcionalíssimo, diz relator. Atendente de um ML é preso após fazer transferência bancária do celular de um homem morto. Aconteceu no litoral de São Paulo. E uma nova lei entra em vigor em Minas Gerais, proibindo tatuagem e piercing em animais. Daqui a pouquinho no quadro de Notícias do Brasil. Ainda hoje eu vou bater um papo com Ramon de Carvalho da Soulzette Energy, aquela visita gratuita para fazer reformas na sua casa, custeadas pela MESSAVE, o programa do governo estadual. Daqui a pouquinho, Ramon de Carvalho ao vivo conosco. Hoje, quarta-feira, também é dia de polêmica. Já na nossa polêmica do dia de hoje, vamos conversar com a comunidade sobre guardar dinheiro na América. Será que já foi mais fácil? Será que o custo de vida hoje impede aquela economia que seria ótima? Eu mesmo tenho dificuldade de guardar dinheiro por dois motivos. Eu tenho muita conta para pagar e também muitos desejos para conquistar. Ai, ai, ai, o consumismo bateu aqui e ficou. E você consegue guardar dinheiro? Marcelinho Johnson, influenciador, está dizendo que quando morava nos Estados Unidos, ele via os brasileiros que guardavam dinheiro é porque queriam voltar. Você concorda com isso? Ou será que tem muito brasileiro guardando dinheiro por outros motivos? Marcelinho diz que brasileiro guarda mais dinheiro que americano por causa do sonho do retorno ao Brasil. Será que ele está certo ou errado? É hoje na nossa polêmica do dia. Então só me resta dizer, vem comigo, né? Porque a partir de agora, sou eu daqui, você daí, e entre nós tem sempre, sempre uma ótima polêmica.

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2: Voltei. Vamos continuar no programa Central da Manhã, nas ondas da Rádio Insuperável. Chega mais, aqui é sempre, sempre melhor. Um caminhão de informação indo na sua direção. Daqui a pouquinho tem plantão da Copa. Abraço de bom dia pro Fabson. Chega mais, Fabson. Tá dizendo bom dia, brother. Eric de Clinton já chegou. Tô na área, meu irmão. Bom dia pra você e toda a comunidade Insuperável. Bom dia. Inezinha Araújo também já tá na área. Chega mais. Inezinha, bom dia, uma quarta abençoada e ensolarada pra todos nós. Já tá aqui o Paulo Jacaré, Sebastião Fernandes, Zé Pereira também já tá aqui. Chega mais, é bom dia pra você, bom dia, bom dia. Marquinhos também tá aqui, bom dia pra Edneia Maciel, bom dia pro ouvinte Washington. Tá todo mundo acompanhando a nossa Central da Manhã. Bom, vamos começar com notícia hoje, informação de uma caçada que acontece nesse momento na região de Lawrence. Isso porque um policial foi arrastado durante uma abordagem de trânsito e a polícia procura o motorista que fez isso, né? Há uma caçada em Lawrence. O departamento de polícia informou que o agente foi arrastado por cerca de 2 quarteirões por um carro que havia sido parado durante uma abordagem de trânsito. A abordagem inicial aconteceu por volta das 7h40 da noite de terça-feira, na região das ruas East Haverhill e Kendall Street, de acordo com declaração da polícia. Durante a parada, os policiais descobriram que o motorista estava com a carteira de habilitação cassada e que o passageiro era procurado por 2 mandados de prisão em aberto. Enquanto os agentes colocavam o motorista sob custódia, a polícia alega que o passageiro entrou no banco do motorista na tentativa de fugir do local. Segundo autoridades, o policial tentou impedir a fuga e acabou ficando preso ao veículo quando ele arrancou. Foi nesse momento que o agente foi arrastado por 2 quarteirões, sofrendo ferimentos graves. O policial, cujo nome não foi divulgado, foi levado para um hospital em Boston. A polícia não divulgou mais informações sobre o motorista, nem o suspeito que arrastou o agente. O caso continua sob investigação. Como eu falei, existe nesse momento uma caçada na cidade de Lawrence. A gente está acompanhando para você ficar sempre bem informado.

0: fazendo aniversário hoje, hein, minha gente? Quem tá fazendo aniversário hoje? Hoje, 10 de junho, muita gente no mundo todo fazendo aniversário. Hoje seria aniversário da atriz Julie Garland, uma das maiores atrizes da Era de Ouro de Hollywood, falecida em 69, completaria 104 anos hoje. Kate Upton também, uma das modelos mais famosas do mundo, está completando 34 anos hoje. Sabe quem mais que tem ligação com a Copa? Carlo Ancelotti, completando anos hoje, né? O nosso técnico da seleção está fazendo 67 anos hoje. Olha só, Mackenzie Dern, nascida nos Estados Unidos, possui forte ligação com o Brasil, campeã mundial de jiu-jitsu. Antes de migrar para o MMA, tornou-se uma das atletas mais populares do UFC. Mackenzie Dern está fazendo 33 anos hoje. Max Cavaleira, nesse dia 10 de junho, está fazendo 57 anos. É um dos músicos brasileiros de reconhecimento internacional, fundador da banda Sepultura. Max Cavaleira está fazendo 57 anos. Humorista e apresentador Leandro Hassum, 53 anos. Olha só, atriz, dançarina, garota propaganda Aline Riscado, 39 anos hoje. A Marina Elali, uma cantora que inclusive tem ligações com a comunidade, nascida em Natal, no Rio Grande do Norte, está fazendo 43 anos hoje. E o saudoso poeta Mário Quintana, né, poeta gaúcho que nos deixou em 94, faria hoje 120 anos. Quem é que tá fazendo aniversário hoje? Feliz aniversário!
1: Parabéns!
0: Olha aí, o Carlos 23 tá fazendo hoje é meu aniversário do meu terceiro filho, Brian. Feliz aniversário, Carlos! Olha só, feliz aniversário a todo mundo que nasceu num lindo dia 10 de junho!

0: Daqui a pouquinho tem a nossa polêmica do dia. Já já também tem plantão da Copa. Messi volta a campo com vitória. E realmente celebrando a volta ao gramado. E hoje também você vai saber as cidades de Massachusetts estão considerando se aprovam ou não a extensão do horário dos bares e restaurantes até 3 horas da manhã. Já já também tem polêmica do dia. Será que hoje é mais difícil guardar dinheiro nos Estados Unidos? Daqui a pouquinho. Bom, antes de tudo isso, vamos falar com ele, o nosso correspondente Diego Helston. Ele chega falando: Superior Tribunal de Justiça não vê estupro de vulnerável em relação de um jovem de 18 anos com uma menina de 13. O relator do caso disse que o caso é excepcionalíssimo. Os detalhes com Diego Helston. Bom dia, Diego.
1: Bom dia, Eduardo. Bom dia, amigos que acompanham a Insuperável. E é isso mesmo. Por unanimidade, a quinta turma do STF entendeu ontem que não houve estupro de vulnerável na relação de um jovem de 18 anos e uma menina de 13 anos no Paraná. O caso tramita em segredo de justiça. Durante a sessão, o relator do caso deu poucos detalhes sobre o processo e afirmou que é preciso entender que há casos excepcionais. Abre aspas. O réu sempre trabalhou, não tem anotações criminais. E o mais importante de tudo isso é que formam um núcleo familiar. Eles têm 5 anos de diferença de idade. Não há abuso, não há violência. Afirmou o ministro Messode Azulay Neto. Eduardo.
0: É isso aí, estamos acompanhando para você ficar sempre, sempre bem informado. Tem mais notícias no seu rádio. Atendente do ML é preso após fazer transferência bancária do celular de um homem morto. Aconteceu no litoral de São Paulo.
1: Eduardo, um atendente do necrotério de Santos no litoral de São Paulo foi preso na segunda-feira por suspeita de ter feito uma transferência bancária do celular de um homem morto. O caso é investigado pela Corregedoria da Polícia Civil. A investigação começou a partir do boletim de ocorrência registrado na 3ª Delegacia de Polícia da cidade, por uma familiar, onde foi relatada a transferência do dinheiro por parte do funcionário do IML. Além disso, o Daniel Natan também teria danificado o aparelho telefônico pouco depois de realizar esta operação bancária. Conforme apurado, o inquérito policial foi instaurado no dia 29 para apurar a suposta prática dos crimes de peculato, furto, fraude eletrônica e destruição de vestígios probatórios. Nesta segunda-feira foi cumprido o mandado de prisão preventiva e a Corregedoria afirmou em nota que não compactua com os desvios de conduta e que também adotará as medidas administrativas e disciplinares cabíveis, Eduardo.
0: É isso aí. Nova lei em Minas Gerais proíbe tatuagem e piercing em animais.
1: É isso mesmo, Eduardo. Colocar piercing ou fazer tatuagens em animais por estética passa a ser considerado um caso de maus tratos em Minas Gerais. A nova regra passou a valer ontem, na terça-feira, após a publicação da Lei 25.911 de 2026 no Diário Oficial do Estado. Na prática, a mudança inclui esse tipo de intervenção na lista de situações que ferem a saúde e o bem-estar dos animais. A avaliação é de que os procedimentos assim não têm benefício algum para o bicho e ainda podem causar dor, infecções, alergias e até problemas crônicos na pele. A proposta é da deputada Ione Pinheiro do União Brasil e já vinha sendo discutida desde 2021. Mas boa notícia, Eduardo e amigos. Um ótimo dia.
0: Ótimo dia para você também. Esse é Diego Helston, direto do Paraná. Olha, o povo reagindo às nossas notícias. O ouvinte Gabriel tá dizendo: bom dia, do Brasil só tem doido. Não existe tatuagem ou piercing em animais. Rapaz, tem cada coisa que existe que a gente nem acredita. Falamos agora dos aniversariantes de 10 de junho, incluindo os famosos. Evelyn Izenzê também tá aqui falando: aniversário dia 27, informa Evelyn. 27 agora de junho vai ser o aniversário do Espelho do Imigrante, comemoração também do meu aniversário. Diz a Evelyn: você e todos estão convidados. 27 de junho, vamos ver aqui, Evelyn, que dia cai na semana? Hoje é dia 10, 27 vai ser sabadão. Sabadão vai ser 27 de junho. Parabéns aí ao Espelho do Imigrante.

0: 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Ah, meu amigo Amarildo Ferreira tá aqui, tá querendo dar um bom dia pra galera, né? Bom dia, Amarildo. E aí? O que você tem pra dizer? Bom dia.
1: Bom dia, meu amigo Eduardo Oliveira, gente vira de boa. Um grande abraço pra galera abençoada aí, né? Até meus inimigos aí que tá ouvindo a rádio agora.
0: Aham.
1: Um grande abraço. Tô orando pela sua vida. Aqui que não gosta de mim, mas eu sempre tô intercedendo pela sua vida. Não tem problema, não. Ô Edu, só uma perguntinha. Cadê o nosso amigo Marcão? Desapareceu no mapa, tomou Dorinho e sumiu, né? Cadê
0: Verdade.
1: Ele? Apesar de ser meio louco, meio doido, mas ele é gente fina, gente boa, né? Dá um alô pra nós aí. Cadê o paradeiro do Marcão? Volta, Marcão! Abraço, tchau, tchau, Amarildo Ferreira. Direto agora de Waltham. Abraço, tchau, tchau.
0: Valeu, Amarildo. Bem lembrado, vou mandar mensagem pro Marcos pra saber se tá tudo bem com ele. Ele que trabalha no caminhão do lixo com dois volantes. Vou perguntar, e aí, Marcos, o que houve? Alguém te chateou e tudo? O que houve? Volta aí a falar que a galera tá com saudade.

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5: A polêmica do dia de hoje é sobre guardar dinheiro. Será que está mais difícil guardar dinheiro hoje do que já foi no passado? Quem mora nos Estados Unidos consegue guardar dinheiro? Qual é a sua técnica, a sua estratégia para salvar aqueles 10%? Aqueles 20%? Será que com custo de vida, com esse governo do cabeça de manga, não sobra é nada? Olha só, manda pra cá, vamos ouvir a conversa de um humorista com o Marcelinho Johnson, né? Que é um influenciador que já morou aqui na região de Denver, Connecticut, New Jersey também, e ele tá no Pará agora, deu uma entrevista que saiu no TikTok, dizendo que brasileiros que moram nos Estados Unidos, aqueles que juntam dinheiro é porque querem voltar. Será que tá mais difícil juntar dinheiro hoje? Vamos ouvir, a gente comenta.
6: Americano, então, ele não tem essa ânsia do brasileiro de querer guardar muito dinheiro, porque lá ele vai ter serviço o tempo todo, é meio isso? Ou eu tô falando uma besteira?
7: Você fala americano?
6: É, o cara que trabalha nos Estados Unidos, é mais fácil.
7: Uh-huh.
6: Porque, por exemplo, no Brasil o cara precisa guardar dinheiro porque ele tem medo de amanhã dar uma merda, ele precisa guardar pra garantir a vida dele. Lá o cara...
7: Porra. Não, cara, os brasileiros, no geral, eles tentam juntar. Porque a maioria deles quer voltar.
6: Ah, o cara
7: a
6: volta
7: grande
6: com
7: maioria esse quer juntar porque quer voltar. Os que não voltam é porque entendi. Não juntou. Eu, até meus 10 anos de América, se falasse brasileiro, Deus me livre, lugar daquele, perigoso. Quem porra de perigoso, rapaz? Eu não tô indo embora porque eu tô liso, para de falar besteira, tá ligado? Entendi. Inclusive, eu fiz um vídeo falando exatamente isso, que o vídeo tá batendo 10 milhões de visualização.
6: Eu vi.
7: Falando a verdade que o brasileiro fala lá, sabe? O brasileiro, ele tá lá, ele juntou um dinheirinho e tá de boa. Fala, pô, cara, ele vai embora, velho. Ele não vai ficar lá.
6: Por quê?
7: Cara, aquilo não é a vida boa. Aquilo não é uma vida boa, velho. Você vive... A galera depois dos 5 anos, a maioria fica doido e não sabe que tá doido. Depressivo, que só a porra. Muito se envolve em cachaça, droga.
6: Por
7: tá
6: quê?
7: Ligado? Cara, o cara fica muito só, né? Não tem família, não tem base.
6: Mas e os brothers, os amigos e tal?
7: Tão tudo doido e tu vai ficando doido junto com eles também.
6: Entendi.
7: Tá ligado? Ainda tem aquela galera que consegue formar a família. Esses aí é mais difícil ainda. Que eles ficam mais perturbados, que eles querem vir embora, mas não vem. Porque, pô, tem 3 filhos aqui. Tá na faculdade. Meu outro filho tá ali. Como é que eu vou dar uma vida dessa pros meus filhos? É pior ainda.
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2: 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Qual é a polêmica do dia?
5: Gente, será que eu tô doido? Já passei dos 50 e tenho filha. O cara falou de mim ou não? Meu Deus do céu. E aí, é mais fácil ou mais difícil guardar dinheiro hoje? Você acha que todo brasileiro que guarda dinheiro é porque quer voltar? Evanise só tá dando risada. Marcelinho Johnson é engraçado demais, né? Ai, ai, ai. O Felipe Dias tá dizendo, rapaz, o Marcelinho só falou verdade. Rapaz, vou olhar pros meus amigos e vou pensar assim agora, será que esse aí é o doido que ele falou? Olho pro outro e penso, será que eu sou mais doido do que ele? Gente. Adriano tá dizendo, eu vim pra América atrás do dinheiro. O problema é que ele continua correndo mais rápido do que eu. O dinheiro aqui é igual turista. Chega, tira uma foto e vai embora. Começamos bem, hein? Roberto Barbosa, marido da Flávia, educadora, também tá por aqui. Bom dia, Roberto.
8: Bom dia, viu? Aí,
5: tudo bem?
8: Então, a respeito disso, eu concordo com ele em certas partes. Muitas pessoas que ainda estão aqui indocumentadas, elas têm que se prevenir, não sabe o que vai acontecer amanhã.
5: Aham.
8: Então elas guardam tudo que elas podem. Eu, no meu caso, eu sempre tive o princípio de guardar 30% do que eu faturo para investimento. Nunca para guardar o cash, mas sempre investir. Não importa o que aconteça, esse dinheiro é salvo para investimento. Mas eu concordo com ele, eu acho que a grande maioria tem sim, tem que, cada um sabe a sua melhor maneira de planejar o futuro, né? Então se a pessoa tá sem um documento, ela tem que se resguardar e se acontecer alguma coisa, ela ter algo para poder continuar quando estiver lá no Brasil. E eu acho que ele tá certo nesse ponto. E desculpa aí que eu tô caminhando, morrendo aliás, né?
5: Tá quase morrendo aí, meu amigo, e ele continua aqui, vamos lá.
8: Eu acho que o que ele falou é verdade. Só não volta quem tá liso. Porque eu não voltei ainda porque eu tô liso. Pelo jeito, vou morrer aqui. Porque liso serei até o fim.
5: Rapaz, se o Roberto Barbosa, milionário, tá liso, eu sou morador de rua, então uai. Fabson Mendes também tá aqui. Bom dia, Fabson. Tudo bem?
9: Bom dia, Eduardo. Rapaz, Marcelinho Johnson falou a verdade.
0: Uhum. Ele falou uma coisa que é crua e pura verdade. O povo brasileiro, outros que não vai embora porque uns tem família, outros não vai embora porque tá liso. E é verdade, falou a verdadeíssima. E ai de quem tá errado. Agora, pessoa pra juntar dinheiro que tem família aqui, rapaz, tá difícil demais juntar o dinheiro. Agora, bobo é aquele cara solteiro que vem no Brasil com sonho de ganhar o dinheiro, mas quando chega aqui quer comprar BMW, Mercedes, Audi, caramba, as quatro, aí começa a gastar dinheiro, aí não tem nem documento, aí tá liso, Deus que livre, é deportado pro Brasil, chega lá, aí fica mais doido ainda. Não, Marcelinho, eu sigo ele no TikTok, no Instagram, tá certíssimo. Tchau, obrigado.
5: Valeu, obrigado, Fabson Mendes, tá concordando com o Marcelinho. A parte do doido, eu não sei se a gente concorda, né? E aí, o que que você acha? O povo que guarda dinheiro nos Estados Unidos é porque tem vontade de retornar ao Brasil? Ouvinte André tá dizendo, bom dia, Eduardo, trabalhando somente um trabalho ou como funcionário de outro, provavelmente não vai sobrar dinheiro. Pelo contrário, você vai ajudar ele a juntar o dinheiro. A pessoa tem que se reinventar e buscar novas oportunidades. Aliás, esse é o país das oportunidades. Depois que fiz isso, começou a sobrar dinheiro, não para juntar, mas para investir. É a opinião do André. Manda pra cá. Flávio Pantera também tá aqui. Bom dia, Flávio. Tudo bem, meu amigo? Bom dia.
1: Essa polêmica aí. Aham. O cara que falou isso, o cara tá drogado. Esse cara é louco de cabeça.
5: É mesmo?
1: Esse negócio de... A pessoa ficar doida aqui, ué, depende da pessoa. Tem gente que vem pra cá e enche caneco na droga aí, se infiltra em droga, se só mexe com errado. E tem a galera que vem pra cá, trabalha, tem sua família, igual o seu exemplo, você aí, você tem sua família, se diverte, e tem seu dinheiro. Esse cara que tá falando aí é doido de cabeça. Eu trabalho aqui, eu tenho meu dinheiro, tem amigos meus aqui que tem uma família linda aí, perfeita, igual o Wilson Maprado mesmo. Tá a família dele lá perfeita, lindo, cara trabalhador, honesto, junto com seu dinheiro. E muita gente da comunidade aí que a gente escuta aí, que a gente conhece, a gente vê. Esse cara que tá falando, ele é. Já foi embora porque eu tava loucão da cabeça. Loucão. Uau! Cadê o Marcão? Uau!
5: Uau! Valeu, obrigado, obrigado ao meu amigo Flávio Pantera. O tema hoje para você que tá chegando agora é: será que hoje é mais difícil juntar dinheiro nos Estados Unidos? Manda pra cá. Tem um ouvinte falando de maneira anônima, não fala meu nome. Bom dia, Eduardo. Na economia de hoje você consegue guardar dinheiro, mas não como antigamente. E antigamente a maioria tinha planos em voltar para o Brasil e hoje em dia optam por viver aqui. Essa história que não volta pro Brasil porque não tem nada é balela. Eu não volto porque não gosto de ir lá para morar. Minha mãe, no passado, me ofereceu uma casa, universidade, e eu não quis porque não gosto de ir lá. Estou aqui há 33 anos, mais de 33 anos. Talvez eu possa mudar de ideia futuramente. Veremos. Rinaldo de Ipatinga, que está aqui sozinho, sem a esposa e filhos. Bom dia, Eduardo. Quem chegou recentemente não tem opção. Tem que contar as moedas para juntar e voltar. Apesar de que se apesar de aqui ser promissor, não nos dá garantia de nada com esse cabeça de manga à frente. Olha só, Silvia Valência também tá aqui. Bom dia, Silvia. Tudo
3: bom
5: bem?
3: Bom dia. Eduardo, esse rapaz tem a toda razão. Olha, eu apoio. A gente só pensa em trabalhar e pois quem é que junta dinheiro realmente é porque vai embora de volta pro Brasil, mas o resto a gente acha que nós estamos loucos. Quem passou de 10 anos aqui trabalhando não vai mais. Não vai voltar mais, eu acho. E a gente só pensa em trabalhar. E hoje em dia, depois que a gente está vivendo esse novo governo, a gente está ganhando dinheiro e gastando tudo, quase. Porque tudo está caro.
5: Verdade, tá tudo caro. Valeu, Silvia, obrigado pela sua alegria. Obrigado, Elcimar Prado. Até hoje, com 22 anos de América, ainda não vi ninguém juntar dinheiro igual o Flávio de Tanton. Ele tem a senha. Ou é a cachaça que ajuda. Tá dando risada. O Elton Santos é o pai da lua. Como guardar dinheiro se a gente ganha metade do que ganhava uns 10 anos atrás e gastamos o dobro? A matemática não fecha. Esse é o neoliberalismo. mesmo sendo implementado a passos larguíssimos, tá dizendo o Wellington. A minha amiga Dione Pimentel também tá aqui. Bom dia, Dione. Tudo bem, minha amiga? Bom dia.
9: Eduardo, bom dia.
5: Bom dia.
9: Eu discordo dele completamente. Tem muita gente que veio pra cá. Os filhos cresceu, a pessoa não quer ir embora. Porque os filhos cresceram e vão morar aqui, são americanos. Agora, isso vai de cada uma, não é que a pessoa não volta porque não tem dinheiro. Tem gente que não tem dinheiro, fica. Tem gente que tem dinheiro e vai embora. Isso é de cada um. Nossa, a preguiça desse cara, Eduardo. Graças a Deus, não siga uma peste dessa. Deus me livre.
5: Valeu, obrigado. Essa é a nossa polêmica do dia.

0: 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Bom, mudamos de assunto. Vamos falar de notícia da política americana. A Câmara aprovou ontem o pacote de US$ 70 bilhões para custear os próximos 3 anos da imigração no governo Trump. O voto foi no chamado party line. Todos os republicanos votaram a favor. Todos os democratas votaram contra. O projeto foi aprovado por 214 a 212. A Casa Branca afirma que a legislação vai fornecer 38 bilhões para o ICE, 26 bilhões para a Patrulha da Fronteira e outros 5 bilhões para cobrir custos e imprevistos. O projeto antecipa recursos que normalmente seriam distribuídos anualmente, garantindo um fluxo praticamente ininterrupto de dinheiro, enquanto o governo Trump busca deportar cerca de 1 milhão de pessoas por ano. O presidente da Câmara, Michael Johnson, precisou da presença quase total da unidade entre os republicanos para concluir semanas de negociação. A tramitação da proposta foi atrasada por uma verba superior a 1 bilhão que a Casa Branca exigia para a construção do salão de festas que Donald Trump insiste. Os republicanos eram contra. E olha que esse salão de festa, Donald Trump falou que ia ser custeado pela iniciativa privada, custaria 200 milhões. Depois virou 400 milhões, agora é 1 bilhão. E por isso foi adiado. E o que adiou também foi o fundo. E realmente um fundo excepcionalmente ridículo de US$ 1,8 bilhão destinado a compensar aliados políticos pelos que eles chamam de supostamente injustiças políticas. E olha, esse fundo também não foi aprovado. Agora o projeto está totalmente focado na fiscalização de imigração, um tema que os republicanos tratam como uma das principais diferenças entre os dois grandes partidos. Esperam que ajude na eleição de novembro. Eu lembro aos ouvintes que os democratas tentaram todas as táticas políticas para evitar esse voto por causa da morte de 2 cidadãos americanos no mês de janeiro em Minnesota, em Minneapolis, Minnesota. Esse projeto, que já tinha sido votado no Senado, agora vai para a mesa do presidente e ele deve assinar, sancionar a lei orçamentária ainda hoje.
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0: A polêmica do dia de hoje. Daqui a pouco tem plantão da Copa. Já. Os jogos dos primeiros 6 dias de Copa. Horários e locais pra você se programar pra assistir. A Copa começa amanhã, quinta-feira. Bom, hoje na nossa polêmica, Marcelinho Johnson foi entrevistado por um humorista no TikTok e falou sobre guardar dinheiro nos Estados Unidos. E diz que quem guarda geralmente é porque quer retornar ao Brasil. Será que hoje tá mais fácil? fácil ou mais difícil guardar dinheiro? Será que sobra alguma coisa? O Júnior tá dizendo: o erro do brasileiro aqui é chegar e já vai logo achar outro brasileiro sem documento e vão curtir a vida sem pensar em legalizar. E gastam com carro novo, celular novo, aluguel de 3 mil para impressionar os outros na mesma vida. Daí não sobra nada e vão para as drogas e depressão, pobres e ilegais para sempre. É a opinião do Júnior. Rapaz, achei que você colocou uma ênfase no ilegal, né, Júnior? Não sei não, você não gosta de pessoas que não têm documento, meu amigo? É isso, acho que foi a primeira vez que você fez isso. Henrique Pará também tá aqui. Chega mais, Henrique. Bom dia, tudo bem?
2: Bom dia, Eduardo. Henrique Pará da linda capital de Usto. Ô, Eduardo, eu vou concordar com ele na parte que realmente hoje tá mais difícil mesmo você conseguir guardar. Dá pra guardar? Dá pra guardar. Mas hoje você toda semana tem que sentar, pegar o caderninho, notar aqui, notar ali, entendeu? Não tá dando pra fazer muita gracinha não, meu amigo. Uns 3 anos atrás, tava dando pra fazer graça, entendeu? Esse trabalho valorizado, você dava preço. Ô Eduardo, hoje, vou te dar um exemplo por mim. Eu faço 10 orçamentos na semana para eu fechar um trabalho.
0: Uau.
2: Então você vê que o trem não tá.
0: Mudou
2: e
0: muito.
2: Americano, que a gente conversa, eles falam que eles não estão. Tá segurando o dinheiro, não tá fazendo os trabalhos, muito deles. Por quê? Porque tá com medo do que pode acontecer. Entendeu? Então tá mais difícil sim.
0: Interessante, valeu, obrigado, Henrique. Para esse exemplo do Henrique é interessante, hein? 10 orçamentos enviados pela empresa dele para fechar um trabalho na semana. Adriano tá falando do Roberto Barbosa. Se o Roberto Barbosa tá apertado financeiramente, eu tô sendo espremido por uma jiboia, tá dizendo o Adriano. Tinha outro que falou do Roberto Barbosa, quem foi? Foi a Sandra. Bom dia, Eduardo. O Robertão fala que está liso porque não quer me emprestar um pouco. Tô de brincadeira, tá dizendo a Sandra. Manda pra cá. Meu amigo Ozzy Baiano também tá por aqui. E aí, Ozzy, tá mais difícil ou mais fácil guardar dinheiro hoje? Bom dia.
3: Bom dia, Eduardo. A questão de hoje em dia, eu cheguei aqui em 99. Meu primeiro carro, $500, entendeu? E eu tinha condições de comprar um carro melhor. Mas eu não tinha um trabalho fixo e pensei melhor em comprar um carro de 500. Um ano depois, comprei um carro melhor e foi melhorando. Hoje em dia, tipo, o padrão de vida, a gente vai mudando. Você tem um carro novo, tem condições de ter. Então, muda tudo. Tem controle. Obrigado pra todos.
0: Valeu, obrigado, Ozzy Baiano. Tá aí, o meu primeiro carro foi um Honda CRX de 2 lugares. Paguei R$2.100. Meu irmão pagou e eu paguei depois. Vou fazer uma enquete sobre isso, né? Eu lembro que eu já fiz uma enquete sobre carro e aí a minha amiga Maria Noêmia falou que ela tinha um carro chamado Saddam Hussein. Era um Fusca todo batido. A Kátia tá aqui, tá dizendo: muitos não vão embora porque quanto mais tem, mais querem. Interessante, hein? Elaine Soares também tá aqui. Bom dia, Elaine. Ô, Elaine, vamos ficar nos 40 segundos, tá bom, minha amiga?
4: Bom dia, Eduardo.
0: Bom dia.
4: Então, eu concordo também, porque é o seguinte, aqui nessa terra, a gente ganha dinheiro fácil e ele vai muito fácil. E aqui a gente sempre fala, né? A gente ganha dólar e gasta dólar. Então,
0: verdade.
4: Se não puder mexer, não junta, Eduardo. Não junta. E outra coisa, se você não deixar de fazer algumas coisas que não são prioridades da sua vida, para poder juntar, para depois, lá no futuro, né? Mas não é pra você parar de fazer tudo na sua vida. Mas, tipo, um passeio. Se você não pode ir esse ano, deixa pra ir pro próximo ano. Se você acha que vai ficar endividado, então, né? Então, assim, e outras coisas, outra coisa também. Às vezes a pessoa fala, não investe aqui, tem que investir só no Brasil. Não, você pode investir no Brasil e aqui. O dia que você for embora daqui, você vende, o seu lucro vai estar ali. Então,
0: verdade.
4: Assim, é de pouquinho em pouquinho, é saber mexer. O negócio é não deixar de investir. Isso aí é importante, vir buscar o que você veio, né? Tipo assim, correr atrás do que você veio buscar. Né? Porque aqui a vida é muito boa também. Porque você ganha dólar e gasta dólar e a gente consegue fazer as coisas. Então, assim, saber mexer. Porque dinheiro na mão é vendaval.
0: Valeu, obrigado, Elaine. Valeu cada segundo, viu, Elaine? Obrigado pela sua participação. Olha o ouvinte 100. Uma coisa todo mundo concorda, muita gente aqui. já não está bem da mente, já não está bem da mente. Olha, ele voltou, nosso amigo Marcos, eleitor do Trump. Bom dia, Marcos, tudo bem? Que isso, rapaz, que isso? Voltou mais doido.
7: E aí, Eduardo? Tô que dei fingindo de morto no cemitério.
0: Certo.
7: Só da escuta, esperando o coveiro. E aí, Paquel? E aí, Goltrap?
0: Ele continua.
7: Pra completar a enquete, eu sou milionário já. Já guardei tudo que eu tinha. Não é à toa que minha conta tá esbufada de dinheiro. Milionário!
0: Rapaz, ele voltou mais mentiroso ainda, né? Meu Deus do céu, não fala meu nome. Só não guarda quem pensa igual o Marcelinho Bebedeira. Festa, mais do que guardar, sim. E ainda mais quem não tem documento. Obrigado pela participação, Roberto Barbosa, tá dando risada. Adriano, você tem mais dinheiro do que todos nós juntos. A Sandra, vou passar o número do Adriano. Ele tem dinheiro no mundo. Manda pra cá no torpedão no 603-233-5200. Daqui a pouquinho tem Marilene Júnior, Cláudio Gregório. Tem mais participações dos ouvintes.

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1: Olha, o Marcão voltou mais mentiroso que nunca, né? Cláudio Gregório tá dizendo, o Marcão é louco mesmo. Tô começando a achar. Quando o Marcelinho Johnson falou que vai ficando doido. Pois é, Marcão tá doido. Então, eu já tenho amigo doido. É o Marcos, eleitor do Trump. Bom, vamos lá pra plantão da Copa. É amanhã, a bola vai rolar. Amanhã, jogão de bola. Primeiro jogo. Inclusive, um jogo no estádio Azteca, que é o estádio que mais recebeu o jogo de Copa. 19 jogos, né? No México, cidade do México. México e África do Sul. Amanhã começa a Copa do Mundo. As cidades começam a analisar aqui em Massachusetts se elas vão, na verdade, aceitar estender o horário dos bares ou não. Várias cidades ainda estão considerando se vão fazer isso ou não. E o projeto de lei foi assinado essa semana e prevê que as cidades possam autorizar os seus bares a abrirem até 3 horas da manhã. Olha só, a lei vai ficar valendo de maneira temporária até o dia 31 de julho, enquanto os torcedores se reúnem para a Copa. A Copa termina 19 de julho, né? No entanto, a mudança não entra em vigor automaticamente em todos os estados. A cidade ou município precisa aprovar primeiro a extensão do horário. Muitos líderes locais ainda não tiveram oportunidade de discutir o assunto. Os defensores dessa lei, como a governadora Maura Healey, afirma que a extensão temporária pode ajudar os negócios e aproveitar o impacto econômico do evento esportivo internacional, criando uma atmosfera mais animada para os torcedores. Olha o que disse a governadora democrata. Bares e restaurantes não são obrigados a permanecer abertos, mas se quiserem ficar abertos, acredito que haverá muita demanda. Mesmo com a aprovação estadual, estabelecimentos que desejarem estender suas licenças para vender bebidas alcoólicas durante essa hora extra vão precisar primeiro obter autorização na cidade. Nem todo mundo é a favor dessa lei, né? Por exemplo, existe um grupo chamado Mothers Against Drunk Driving. Afirmou que todos os estabelecimentos deveriam manter o mesmo horário limite para servir bebida alcoólica. Olha o que disse essa ONG, abre aspas. Esse horário uniforme ajuda a evitar que as pessoas fiquem indo de um bar para o outro em busca de uma última bebida em estabelecimentos que fecham mais tarde. Com muita frequência, a busca por mais uma bebida termina em caso de direção sob efeito de álcool. Os apoiadores da medida afirmam que um planejamento responsável, incluindo o uso de aplicativos de transporte, motoristas designados, pode ajudar muito. Olha, existem várias cidades que disseram que vão adotar o sistema wait and see. Vão esperar até que os bares peçam a licença. Essas cidades são Newton, Niran, Natick, Framingham e Worcester. A maioria dos municípios indicou que primeiro vai aguardar o estabelecimento pedir. Por enquanto, os estabelecimentos interessados em ampliar os horários vão precisar trabalhar em conjunto com autoridades locais. Esse é o quadro Plantão da Copa, trazendo informação do Mundial que começa amanhã. Bom, jogador Messi voltou a campo ontem na vitória da Argentina no amistoso por 3-0 sobre a Islândia. Logo após o jogo disputado em Auburn, no Alabama, Messi usou as redes sociais para mandar uma mensagem para a torcida argentina. Às vésperas de completar 39 anos, no dia 24 de junho, Messi bateu mais um recorde na Argentina, além de ser o maior artilheiro da seleção. Agora com 117 gols, o camisa 10 se tornou também o jogador mais velho a marcar pelo país, com 38 anos e 350 dias de vida. Messi superou o ex-atacante Angel Labruna, que em 7 de julho de 57 fez o último gol pela seleção com 38 anos e 282 dias. Com vitórias sobre Honduras e Islândia em amistosos preparatórios, a atual campeã do mundo volta às suas intenções agora para a estreia no dia 16 de junho contra a Argélia em Kansas City, na abertura do grupo J. Os outros adversários da Argentina serão a Áustria dia 22 e Jordânia dia 27. Bom, vamos agora a uma lista de jogos que vão acontecer nos 6 primeiros dias, porque é importante para todo mundo se organizar para assistir aos jogos. Lembrando que o jogo de amanhã, que acontece às 3 horas da tarde no estádio Azteca, todos esses horários são de Boston, viu? Ele vai ter, inclusive, a participação na abertura da cantora Shakira. Além desse jogo, 3 horas da tarde, no mesmo grupo A tem Coreia do Sul, República Tcheca, amanhã, 10 horas da noite, horário de Boston. Sexta-feira, grupo B, Canadá e Bósnia, 3 horas da tarde. Grupo D, Estados Unidos e Paraguai, sexta-feira, 9 horas da noite. Sabadão, dia da estreia do Brasil, tem Catar e Suíça, 3 horas da tarde. Brasil e Marrocos, 6 horas da noite. E Haiti e Escócia, no Gillette Stadium, no sábado, às 9 horas da noite. Domingão tem vários jogos, hein? A Áustria e Turquia, à meia-noite. Gente, jogo à meia-noite, hein? Esse jogo vai ser no Canadá, na Colômbia Britânica. Alemanha e Curaçao, 1 hora da tarde. Holanda e Japão, às 4 horas da tarde. Costa do Marfim e Equador, 19 horas. E Suécia e Tunísia, 10 horas da noite. Só voltar aqui que o jogo Austrália e Turquia é meia-noite de sexta para sábado, né? Então o jogo acontece nas primeiras horas da madrugada de sábado. Segunda-feira, 15 de junho, tem Espanha e Cabo Verde ao meio-dia. Bélgica e Egito, 3 horas da tarde. Arábia Saudita e Uruguai, 6 horas da noite. E Irã e Nova Zelândia, 9 horas da noite. Esse jogo vai ser no SoFi Stadium, Inglewood, Califórnia. E na terça, França e Senegal, 3 horas da tarde, no MetLife Stadium, mesmo estádio do Brasil. Iraque e Noruega, 6 horas da noite, no Gillette Stadium, na terça-feira. E Argentina e Argélia, 9 horas da noite, no estádio de Kansas City.
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1: Vamos acompanhar, faltam apenas 3 dias para a estreia da seleção na Copa do Mundo.
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1: Bom, vamos terminar com a opinião dos ouvintes. Olha só, o Júnior tá dizendo: hoje o empregado ganha mais, mas também gasta muito mais, porque antes vínhamos pra cá sozinhos e depois trazíamos a família. Hoje em dia o povo já traz a família, o cachorro, o papagaio, então já entram com um custo de vida muito maior até se equilibrar nas contas. Entre gastos e ganhos leva tempo. Não dá tempo pra mais nada. Fique agora com Benevides. Eu volto ao meio-dia.
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1: Agora sim, é chegada a hora, meu povo. Vamos com tudo aqui, você sabe. É sempre mais informação, opinião e tem aquela descontração também.

que tá sintonizada na Insuperável. Sou eu, Marcelo Benevides, e este é o nosso Bene Vibes. Que tá chegando sempre com informação, opinião e com aquela interação boa de todas as manhãs. Vamos com todo o meu povo até às 10 horas. O nosso Bene Vibes tá no ar.

0: em Cachoeirinha também, hein? Tem Cachoeirinha também aqui em Massachusetts. Bom demais, meu povo, vambora! Chegando nesta quarta-feira, 10 de junho de 2026. Tá faltando pouco, meu povo. Tá faltando pouco aí, 2 anos e 7 meses. Entendedores entenderão. É só isso que eu falo. Tá faltando pouco. Já pensa, já ignora os 7 meses. Já pode falar que faltam 2 anos, tá certo? É isso, minha gente. Olha, agradecendo sempre a sua companhia, o privilégio, o prestígio que você me concede todas as manhãs. Eu digo sempre que eu sou um sujeito de sorte por saber que você tá aí do outro lado, mesmo você não mandando alô, mandando abraço. De vez em quando eu pego mensagens aqui, olha, eu tô te mandando aqui um alô hoje, eu não sou muito de participar, mas tô sempre te ouvindo. Oh, maravilha, coisa boa. Eu sei que a nossa audiência ela é gigantesca, uma audiência silenciosa, mas você que sempre vem aqui e manda um alô também, bom demais, porque a gente se conhece mais. A gente vai ficando mais íntimo, não é isso, meu povo? E a rádio é isso. O papel da rádio também é ter essa aproximação entre o comunicador e a audiência. Só a rádio é capaz de fazer isso. Você pode ver aí, né? Nas televisões, no máximo que eles fazem ali um tweet ou outro. Nas rádios grandes também brasileiras, pouquíssimas são as rádios que dão voz aos ouvintes, não é verdade? Aqui não, aqui a gente faz resenha mesmo, aqui a gente interage mesmo. Tá certo, minha gente? Vambora então com tudo. Começando mais um Benevibes nesta quarta-feira, hoje trazendo os seguintes destaques. Olha, atenção entre os Estados Unidos e Irã, volta a escalar após novos ataques. Você vai saber o que Donald Trump acabou de postar na sua rede social. As Forças Armadas do Irã são uma completa bagunça. Foi apenas um tom do post de Donald Trump. Daqui a pouquinho nós vamos comentar. Olha, funcionários de hotéis e estádios aqui nos Estados Unidos ameaçam fazer greve às vésperas da Copa do Mundo. O ICE prendeu uma brasileira com histórico de furtos e roubo de veículos aqui em Massachusetts. Daqui a pouquinho a gente comenta, e daqui a pouquinho também eu vou trazer oportunidade para você que está aqui nos Estados Unidos. Olha só, brasileiros no exterior podem fazer cursos gratuitos do MEC e receber certificado. Gente, olha, tem uma pá de opções bem interessantes. Vou trazer para vocês daqui a pouquinho e já vou te avisar logo, se você quiser esse link, se você já faz parte das minhas listas, eu vou compartilhar com você esse link para você pesquisar direitinho, não paga nada, um monte de curso legal gratuitamente oferecido pelo Ministério da Educação e Cultura lá do Brasil, tá certo? Daqui a pouquinho a gente comenta mais. Fica comigo até às 10 da manhã. 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

bom demais, meu povo, agradecendo essa audiência maravilhosa, a galera que tá aqui, ó, a nossa querida Célia Cristina tá com a gente, bom dia Célia, bom dia aqui pro meu xará, o Marcelo, bom dia xará, essa música de abertura que encanta é top demais, valeu Marcelão, o Gabriel também tá com a gente, Bené, você vai assistir o jogo em algum lugar? Ou vai ficar só no sofazinho? Irmão, eu acho que eu devo ir pra alguma watch party aí, aqui na região, não sei, eu acho que vai ter uma em Marlboro. É, em Boston, eu sei que vai ter também. Eu vou dar uma olhadinha depois. Eu tô querendo reunir a galera, porque ver o jogo sozinho é meio boring. Eu gosto de ver o jogo do Flamengo sozinho, porque aí eu gosto de prestar atenção, muita gritaria. No Flamengo é o seguinte, ou eu tô lá na arquibancada, ou eu tô em casa. É, da seleção brasileira, vamos ver se a gente faz aí uma par em algum lugar, vamos ver. A Camila tá com a gente, bom dia Camila, bom dia pro Ângelo, bom dia Benevite, 6 meses... Quer dizer, Pato Manco, lembra? Isso, é o lame duck que eles

0: déficit mesmo com o Nordeste brasileiro, principalmente, eu vou sanar essa dívida. Eu vou sanar essa dívida gorinha, gorinha, como dizem os meus amigos goianos. Gorinha eu resolvo isso. Aliás, eu quero também mandar um abraço para os meus amigos goianos. Eu que conheci aquela maravilhosa Goiânia. Ô, lugar bom é o tal do Goiânia. Rapaz, rapaz, rapaz. Trindade, lá na Basílica. Ontem eu fui no restaurante, rapaz, você acredita que tinha arroz, galinhada, porque a galinhada goiana, você sabe que é diferente, a galinhada goiana, ela vem com aquele arroz de açafrão, amarelão, bonitão, cheio de frango dentro, e com piqui, rapaz, piquizão, rapaz, você acredita? Bom demais, arrozão com uma galinhada com piquizão, lá fera, fera, fera, aquele feijãozinho, o feijãozinho marrom, como é que vocês chamam, de carioquinha? Feijãozinho marrom, top, top, que comida maravilhosa. Aliás, o Brasil é fantástico por isso. Qualquer lugar que você for no Brasil, você vai comer bem, não é isso? Ei, ei, não é não, Flávio? E aí, levou comida hoje pro trabalho, Flávio? Ah, naquela quinta série que não deixa a gente. O Paulo tá por aqui, abraço pra você. Aqui, aqui é o Marcos, tá mandando mensagem aqui. Vai, Marcos. Ah, é o Marcão?
1: Foi um volante e matou o Sabuco. É, mas o gol marroquino. Vai dele.
0: O Marcão, ele tá identificado aqui na rádio como Marcos, aqui no zap da rádio. Eu achei que fosse um Marcos. É o Marcão, rapaz. Você tá de volta? Tava onde, Marcão? Você sumiu, rapaz? Marcão é lá de Goiás, by the way. Ele é lá do Goiás, ele. Aqui, ó, o Cláudio tá com a gente. Abraço pra você. Quem mais tá aqui? A Marli também tá com a gente. Bom dia pro Mendes, bom dia pro meu outro xará, Marcelo Cruz, tá na área. O Reginaldo também já chegou. Bom dia pra Ionice, pra Sandra de Aracruz, lá também no maravilhoso Espírito Santo. Gostado bom, hein? Tony Freitas tá por aqui também. Bom dia pro Foquinha, bom dia pro Almir, bom dia pro meu parceiro Ademir. Meu povo, olha, sexta-feira, eu já quero adiantar pra vocês, sexta-feira eu vou fazer o bolão da Copa, tá certo, meu povo? Vou sortear uma camisa. Aí o vencedor vai poder escolher entre a amarela ou a azul, não é as duas não, é uma ou outra. Quem vencer, obviamente, se acertar o placar. Não quero, ah, Brasil ganha, perde ou empata. Acertar o placar, não importa o resultado. Você tem que acertar o placar, aí você vai escolher o placar. E aí, dentre as pessoas que acertarem o placar, nós vamos fazer o sorteio na segunda-feira. E na segunda-feira eu anuncio o vencedor ou a vencedora. Mas não é hoje não, tá, minha gente? Na sexta-feira eu vou fazer esse bolão aqui. Você vai poder mandar o seu placar na sexta-feira. Então já quero agradecer ao meu amigo Ademir. 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O Gabriel tá com a gente também. Bom dia aqui pra nossa querida Nilza.
2: Bom dia, Marcelo. Marcelo, agora você me fez lembrar uma coisa engraçada, que eu não tive em Porto Seguro, que é um lugar que eu amo. Pensa um lugar que eu amo, conheço aquilo assim, bastante, né? Tive lá quase 3 semanas, acho que 3 semanas tive lá de férias. Menino, aquele lugar é maravilhoso, maravilhoso. E a dica que eu dou é não ficar em hotel, ficar nas pousadinhas lá, que é comida é melhor, tudo é melhor, fora de temporada, é maravilhoso aquilo, você aproveita mais o luau, o show, a noite, que aquilo ferve todo dia, né? Você acorda todo dia achando que é domingo. Não, quando eu tive nesse lugar lá, Caraíva, você andando naquelas praias lá, ficam os índios, todos a caráter, pintado, coisa mais linda, colorido, destacando com aquele céu que só existe em Porto Seguro. Aí tá minha amiga lá tirando foto, e faz assim, tira foto, e eu já tô mais ou menos imaginando que aqueles coitados não tá ali naquele sol quente, à toa. Quando termina de tirar a foto, ele estende a mão. Ele fala nada, ele estende a mão, né? Aí minha amiga, o que tá achando? Você tá achando o quê, ô linda, gostosa? Você acha que ele tá tirando foto só por causa dos seus olhos azuis? Ele tá aqui por causa de dinheiro. Ah, tem que pagar. Eu falei, lógico, gostosa, tem que pagar.
0: É isso, né,
2: minha? Mas querida, você tem bom gosto, Marcelo.
0: Mas, ô Nilza, eu vou te falar uma coisa. Eu não tenho dinheiro na conta, não. Se eu pedir, não tem, não. Mas se eu tenho uma coisa que eu tenho na vida, é bom gosto, minha querida. Ah, isso você pode ter certeza. Isso eu tenho mesmo. Isso é uma virtude que eu carrego, é o bom gosto pra tudo. Eu torço pro melhor time, eu tenho a melhor audiência do mundo, eu tenho uma mulher maravilhosa. Eu como bem demais, então pra comida então, olha gente, aqui realmente tem bom gosto mesmo. Obrigado, minha querida. Bom demais, meu povo. Olha, deixa eu trazer pra vocês aqui a primeira notícia do nosso BN Vibes, porque daqui a pouquinho eu vou continuar interagindo com essa galera. Porque você sabe, né? Eu não vivo sem essa galera. Só que antes a gente precisa conversar sobre o que está acontecendo no mundo nesse momento. E olha, a tensão entre Estados Unidos e Irã voltou a escalar após novos ataques. A crise entre os dois países

0: entrou numa nova fase nesta terça-feira, após a derrubada de um helicóptero militar americano próximo ao Estreito de Hormuz. Os Estados Unidos lançaram ataques contra sistemas de defesa aérea e também contra instalações militares iranianas. Em resposta, o Irã realizou ações retaliatórias contra bases e alvos americanos lá na região do Golfo Pérsico. Então, é uma situação realmente periclitante neste momento. Analistas considerando que talvez seja o momento mais delicado desde aquele cessar-fogo, que na verdade na prática pouco se cumpriu daquele cessar-fogo firmado em abril. Estamos já há 4 meses dessa guerra, de uma guerra que Donald Trump havia dito, bradado, que seria de pouca duração, e já estamos no 4º mês. E aqui, mais cedo, o presidente americano lançou o seguinte post na sua rede social: as forças armadas do Irã são uma completa bagunça. Grande parte delas, como a Marinha e a Força Aérea, nem sequer existem mais, foram completamente destruídas. O Irã só fala e não age. O valentão do Oriente Médio está morto. Demoraram muito para negociar um acordo que teria sido ótimo para eles. Agora terão que pagar o preço. E aí o que ele quer dizer com a história de querer pagar o preço? Porque as consequências podem ser realmente beligerantes em relação, embora seja um pleonagem, porque beligerante é justamente um derivado de guerra. Então já se tem uma guerra, então a questão é a escalada, o tamanho ou a proporção que essa guerra pode tomar. Então agora o que pode acontecer? Olha, no cenário 1, a escalada militar, se o Irã continuar atacando bases americanas ou navios na região, os Estados Unidos podem ampliar os bombardeios contra instalações militares iranianas. No cenário 2, uma guerra talvez é um pouco mais limitada, os dois lados continuam trocando ataques pontuais, mas evitam uma invasão ou um confronto direto de grande escala. E no cenário 3, o que nesse momento parece até improvável, que seria um acordo de paz, porque o Donald Trump até ontem ele estava anunciando que não tinha a intenção de escalar a guerra, só que ele já acordou meio mal-humorado. E aí, já com esse novo post, ele diz que, por enquanto, até ontem, queria evitar uma guerra total, mas dizendo que o Irã vai pagar o preço. E aí, o que ele quer dizer com isso? De que maneira o Irã vai pagar esse preço? Essa que é a questão. O dia promete ser longo. Deixa eu até dar uma olhadinha aqui para ver como é que está a cotação do dólar. Se bem que o dólar hoje está tendo pouca influência em relação à guerra ao Irã, é mais a questão do petróleo mesmo. E aí nós vamos prestar atenção no preço dos combustíveis para os próximos dias, porque diante dessa escalada aí pode haver aí mais bloqueios lá no Estreito de Hormuz, responsável por 20% do transporte global de petróleo. Então tudo isso pode ter influência direta internamente aqui nos Estados Unidos em relação à economia. O dólar segue ali estável nesse momento, 5,18, estava na faixa que estava ontem, 5,18, 5,17, mas ali a questão da cotação do dólar tem outras dinâmicas, outras questões envolvidas que não necessariamente estejam ligadas diretamente a este conflito entre os Estados Unidos, Israel e o Irã. Tá certo? Vocês sempre vão ficar muito bem informados aqui no nosso Bele Vibes. 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
1: Muito bem, meu povo. Trazendo para vocês mais uma informação aqui no nosso Benevives. Daqui a pouquinho vou contar o caso de uma brasileira que foi presa pelo ICE, acusada de furtos, acusada de roubo de veículo aqui em Massachusetts. Vamos trazer esse assunto daqui a pouquinho aqui no nosso Benevives, tá certo? Agora eu quero abrir oportunidade para você que mora aqui nos Estados Unidos, para os brasileiros de um modo geral que moram no exterior. Olha, brasileiros podem fazer cursos gratuitos pelo MEC lá do Brasil e receber certificado. Você pode fazer esses cursos online. É verdade, muitos brasileiros, inclusive, não sabiam disso. Mas o Ministério da Educação oferece plataformas gratuitas de ensino à distância, com dezenas de cursos online em diversas áreas, incluindo educação, tecnologia, administração, empreendedorismo, comunicação, desenvolvimento profissional. E os cursos podem ser feitos de qualquer parte do mundo, bastando ter acesso à internet. Então, além de ampliar conhecimentos, os certificados podem ajudar a fortalecer o currículo, comprovar horas complementares, demonstrar qualificação profissional. Isso ajuda até para as pessoas que às vezes estão pensando em voltar para o Brasil, ter uma qualificação. No Brasil, se tem uma coisa que no Brasil o mercado de trabalho leva muito em consideração, é o currículo. E esses cursos ajudam muito, turbinam muito o currículo de um candidato a uma vaga. Eu sei porque eu trabalhei em recursos humanos. Aqui, o currículo, claro que é importante, dependendo da função, principalmente cargos administrativos, cargos que exigem ali uma certa qualificação. Mas, em geral, aqui a brasileira trabalha aqui do jeito que dá mesmo. O camarada, você preenche a aplicação ali e vai embora, né? Assim, normalmente é assim, em geral. Mas no Brasil, não. No Brasil, realmente, eles levam muito em consideração o currículo. E aí você tem essa chance de aprender através do MEC no ensino à distância. Eu vou até clicar aqui no link. Tem um link aqui, o aprendamais.mec.gov.br. Quer que eu fale de novo esse link para você? Será que você vai conseguir anotar? Ó, aprendamais.mec.gov.br. Fácil, né? aprendamais.mec.gov.br. Aí você vai entrar lá e aí vai ter as opções, olha. Você vai ter a opção de fazer curso na área de ambiente, saúde, curso na área de educação, gestão, negócios, idiomas. Tem curso de inglês lá também, inclusive, curso de espanhol. Olha que maravilha. Você tem curso de infraestrutura, você tem curso de produção alimentícia, recursos naturais, segurança, turismo, hospitalidade, lazer. Tá tudo lá para vocês fazerem. De graça esses cursos, meu povo. Ah, você quer receber esse link? Se você só tem um zap da Insuperável, pede para mim aqui, porque eu vou te incluir na lista do programa. Se você quiser fazer parte da lista aqui do programa do Benevides, pede para mim que eu te incluo na lista do programa do Benevides, tá certo? E aí você vai receber esse link e também vai passar a receber o nosso conteúdo, os nossos links aqui, os nossos lembretes diários aqui das nossas programações, nossos vídeos, inclusive. A turma que faz parte aqui das minhas listas são 1000 ouvintes aqui assíduos. Eles recebem em primeira mão tudo aquilo que eu posto no Instagram, no YouTube, quando eu entro no ar. A turma toda recebe aqui em primeira mão, porque essa turma faz parte das minhas listas. E se você quiser fazer parte também, é só pedir para mim aqui, se você só tem o zap da Insuperável, pede para mim que eu te incluo na lista e você vai receber esse link e também todo o nosso conteúdo aqui do programa do Benevides, tá certo? Você que já tá na minha lista, você que já recebe aqui o meu comunicado diário, não precisa nem pedir, tá bom? Você não precisa, mas manda para mim esse link. Não precisa pedir, que eu já vou te mandar, porque se você já tá recebendo aqui os nossos alertas, é sinal de que você já faz parte aqui das minhas listas, tá bom? Então, tão logo eu termino o programa, eu quero compartilhar isso com vocês, porque eu falo sempre que esse programa é um programa que oportuniza a nossa comunidade. A gente fala aqui de um monte de assunto, fala de imigração, fala de futebol, mas eu gosto mesmo de falar de oportunidades para essa audiência maravilhosa, porque é a galera que vem para cá em busca de um sonho, em busca de melhorar de vida. E quando você está aqui, melhora de vida, o que você tem que fazer? Buscar ainda mais capacitação. Nunca se contenta com o que você já tem hoje. Muita gente, às vezes, pode imaginar, mas eu já estou bem aqui, já coloquei meu burro na soma, estou ganhando uma grana legal, bacana, mas por que não aprender mais? É sempre importante. Eu, por exemplo, eu tenho um déficit enorme com o espanhol, brinco aqui sempre, e eu sempre lembro da história, já falei isso aqui diversas vezes, mas vou falar de novo, de uma vez que eu fui para a coletiva, era Brasil e México. Foi Brasil e México, acho que, se eu não estou enganado, o primeiro jogo da seleção brasileira depois de anos. Vocês lembram disso? Lá em 2007. Foi, inclusive, o recorde de público da história dos Let's Training. Foi aquele jogo Brasil e México, se eu não estou enganado ali, 69 mil pessoas. E aí teve a coletiva do treinador mexicano, e eu fui pra coletiva, um desastre total, tentar falar o portunhol, o camarada não me entendeu, falou, ah, o que que você tá falando, o que que você tá falando, eu fiz uma pergunta lá sobre o Ronaldinho Gaúcho, que na época ainda era convocado, ele, ah, não, desculpa, não compreendo, eu falei, não, então assim, gente, ainda mais na minha profissão, é um vexame eu não falar um espanhol decente. Claro que a gente se vira, claro que se eu chegar lá e me fazer entender, nem que seja por gesto mínimo, o cara vai entender. Quando a gente está aqui no dia a dia, aqui a gente conversa com um hispano, a gente se entende, claro. Mas eu tô falando para a gente aprender de verdade. Então você tem uma oportunidade aí de fazer um curso gratuito, por que não? Olha eu fazendo propaganda para o governo, né? Porque aí você, eu quero na verdade que você aprenda, gente. Isso que é o mais importante de tudo, tá certo? Então entra lá, se você faz parte das minhas listas aqui, já tem gente me pedindo. A Gislaine tá pedindo aqui, manda o link. Eu vou pedir, se você quiser fazer parte das minhas listas, tá bom? Vou fazer diferente. Você quer fazer parte da minha lista? Você que tá me pedindo através do Zap da Insuperável. Se quiser fazer parte da lista, ok. Eu pego o seu nome, te coloco na lista, tá bom, minha querida? Agora, se você só quer o link... Ah, não, só quero o link. Não quero fazer parte da tua lista, Bené. Só quero o link. Não tem problema, te mando só o link também. Não tô forçando ninguém a fazer parte das minhas listas, não. Muito pelo contrário. Aliás, nas minhas listas, as pessoas pedem para entrar. Eu digo sempre isso. Eu não coloco nome aleatório, não coloco número de quem não quer estar. Fica tranquilo, tá certo? Se você quiser fazer parte da minha lista, é só pedir. Marcelo, eu quero fazer parte da sua lista. Legal, bacana, eu te mando o link. Não, eu só quero o link. Pronto, somente te mando o link. Não tem problema nenhum, tá bom? Muito bem, minha gente. Olha, deixa eu mandar aqui abraços para essa galera maravilhosa, a turma que tá sempre participando aqui do nosso Bené Vibes. Bom demais, né? A galera tá chegando aqui, deixa eu ver aqui, dar moral para essa galera. A turma tá chegando aqui, tudo verdinho no meu zap, hein, meu povo? Caramba, olha, mais de 30 mensagens não lindas. Rapaz, eu tô em débito aqui com essa galera. O Policinha tá por aqui, valeu, Policinha, aquele abraço. O Cirlei também tá com a gente, bom dia. O Rogério chegou aqui também. Olha, desses assim tem que mandar embora mesmo, tá dizendo aqui o Rogério sobre, possivelmente sobre a brasileira que foi presa pelo ICE, acusada de crimes. Vamos comentar sobre isso já já. O Márcio tá por aqui, tá dizendo que, olha, como comunicado, Vossa Senhoria tá bloqueado no artigo da Sunab 198. Me bloqueou aqui o Márcio. Valeu, Márcio, aquele abraço. O Flávio tá com a gente também, o William Marcel também tá por aqui. Bora torcer, Bené. Onde você vai? Tô querendo ir pra Nova York. Rapaz, o William, eu tava com essa ideia também de ir pra lá. Mas depois eu fui olhar os preços dos hotéis. Aí você vai olhar o preço dos ingressos. Aí pra eu ir pra lá, até legal, eu queria também viver esse ambiente de Copa. Porque é uma outra coisa quando você tá lá no estádio onde vai acontecer. Mas me desanimou tanto, rapaz. Aí você vai acompanhando o noticiário. É a Copa da Humilhação. Trabalhadores sendo humilhados pra entrar nesse país. Eu vou ficar por aqui mesmo. O que vai me restar é torcer pela seleção brasileira e tá bom. Eu vou fazer o meu papel, que é torcer pelo meu país. O que que tá dizendo aqui, o Edmilson? Então o senhor vai assistir esse pé de rato jogar? Tá dizendo aqui o Edmilson. O Edmilson não gosta da seleção brasileira de jeito nenhum. Eu tenho que converter ele. Ô, Johnny, vou converter o Edmilson também pra torcer pra seleção brasileira. Ele só veste a camisa amarela em época de eleição. Eu tenho que falar com ele pra torcer pra seleção. Vou converter ele. Ô, Johnny, ele fez um rehab bom aqui no programa. Tá se comportando bem, rapaz. Eu tô estranhando. Então agora a nossa missão agora é fazer o Edmilson costela cabeluda torcer pela seleção brasileira. Vamos conseguir. O Chaves tá por aqui. Bené, lembra do seu padrinho da rádio? Não, não vou falar isso aqui. Para. Né? Vocês são muito comédia. Quase que eu leio aqui, Chaves. Ai, ai, ai. O Zezé tá por aqui. Olha, você gosta de um piquezão, Marcelo? Rapaz, eu sei que agora eu vou arrumar um problema diplomático com os meus amigos goianos. Eu não sou muito chegado ao piqui, de verdade. O piqui mesmo, você comer, você tem que roer ele, você não pode morder, todo mundo sabe disso, tem os espinhos e tal. Mas eu gosto do arroz, da galinhada. Que é, sabe assim, quando você é feito com o piqui. Mas o piqui mesmo eu não como, não. Mas só o aroma, o sabor... fica mais docinho o arroz, aí com a mistura daquela galinha bem temperada, fica coisa de louco, mas o piqui mesmo eu não sou muito chegado não, irmão. Desculpa aí meus amigos goianos, eu sei que arrumei um problema com vocês agora. O meu fô adianta por aqui, olha, quer dizer que vocês têm, o quê? Um país dentro do Brasil chamado Rio de Janeiro, fiquei com inveja, ainda quero conhecer o Rio. Tá aqui o meu fô adianta, irmão, lá tem de tudo. Não à toa o Rio de Janeiro é conhecido como paraíso da beleza e do caos. Então você vai ter lá a região de multimilionário, uma ilha literalmente, uma bolha, que é um lugar fantástico, paradisíaco realmente, e aí no mesmo lugar você vai ter o caos, vai ter miliciano, vai ter gente ali extorquindo o trabalhador, sem falar nas facções criminosas, por aí, tudo aquilo que a gente já conhece do Rio de Janeiro. Bom dia, Marcelão, manda o link aí das camisas, você já tá aqui, Vanderlei, já vai receber, tá bom? A turma que tá pedindo aqui o link das camisas, a turma já vai receber aqui, tá certo? O Hélio de Clinton aqui tá por aqui. Olha, tem nós, os melhores ouvintes do mundo. Valeu, Hélio, aquele abraço. Pode passar o link pra mim? A turma que tá pedindo o link aqui, meu povo, fica tranquilo, tá? A galera que tá aqui na minha lista, você já vai receber no Battle Watch, porque você já tá na minha lista aqui. Bom dia aqui pro Maurício, o Jaziel também tá por aqui. Bom dia pra Daiane, também tá com a gente. Quem mais aqui, olha? O Mendes também tá com a gente. Foi em 2008, eu tava lá, México ganhou de um do Brasil. Não, o México não ganhou aquele jogo, não. Ganhou? Rapaz, eu nem lembro daquele jogo, do resultado. Teve uma brigalhada danada lá também. Foi brabo. Quem mais tá por aqui? O Antônio também tá por aqui, que era a lista do MEC. A Mali também tá por aqui. Bené, peguei pela metade esses cursos. A gente consegue fazer? Consegue fazer online. Esse é o propósito. Fazer o curso online. Dá uma olhada lá depois, tá certo? Tô vendo aqui muito interesse, hein? Gostei, meu povo. Gostei. A galera aqui tá interessada. É isso aí. Vamos correr atrás, né? E sem falar que a gente pode indicar para outras pessoas também. Em qualquer lugar do mundo as pessoas podem fazer. Para você que gosta só do gosto, tem óleo de piqui para pôr no prato. Muito bom. Ah, bacana. Valeu, Clovão. Vou dar uma experimentada nessa parada aí depois. O William tá por aqui. Qual é a cachoeira? Praça para nós. A cachoeira, todo ano eu faço essa propaganda dessa cachoeira. Faz sucesso a cachoeira. É a Doanes Falls. Doanes. Como a gente tá falando aqui? Doanes. 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Springfield, ó. Tem nada a ver com isso. 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Fica em Fitchburg. 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Mas vale a pena conhecer, é muito bom mesmo lá. Quer ver, a galera tá por aqui, o Johnny tá por aqui, o Johnny tá mandando mensagem, vai, Johnny.
2: Não, se alguma costela cabeluda dá camisa amarela pra ele, aí vai converter, converte. Se alguma costelinha cabeluda chegar, toma de mil. Você veste a camisa amarelinha, você tem a costela cabeluda. Aí ele vai vestir na hora, ele vai ser seleção brasileira, você vai ver.
1: Não, ele já veste amarela, é porque ele só veste amarela em outubro. É só em outubro que ele veste amarela, depois ele esquece. Mas vai vestir antes. Ele vai vestir antes. Pode ter certeza que ele vai vestir antes. Deixa eu ver aqui a galera, o que o Marcão tá dizendo aqui. Beneguinho, Rio de Janeiro só tem as mulheres lindas e só. Lá é pior do que Irã, faixa de Gaza. Nem eu, que sou goiano, gosto de piqui. E olha que na minha fazenda no Goiás tem uns 1000 pés de piqui. Então eu tô bem, Marcão. Você me deixou mais tranquilo agora. Então eu posso falar mal do piqui pra goiano. Eu tô liberado então, né? Então eu tô liberado aqui, tá certo? Tem gente fazendo, mas beleza, passa o endereço aí da cachoeira, irmão. Você que tá me pedindo pelo zap da rádio, eu não tenho condição de escrever aqui porque eu fico sem aparelho. Então a galera que participa pelo zap da rádio, eu não tenho como interagir. Então vocês têm que anotar aí. Vou falar bem devagar. É só da Google, povo. Facílimo. Doanes Fall. F-A-L-L. 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Escreve no Google. Vai aparecer a cachoeira aqui de Massachusetts. Vai lá e aproveita lá bastante. Bom demais aqui. Tem mais gente querendo participar aqui, meu povo? Já tem que girar aqui a pauta. Quem tá aqui? Nossa, Aline Magalhães tá por aqui. Eu tô aqui também. Abraço pra você, Aline. O Kildre tá dizendo, olha, se em novembro nada mudar, pode esperar um inferno caindo no céu, porque o responsável pela economia é muito religioso. Tá dizendo aqui o Kildre. O Sebastião tá por aqui. Bom dia, Marcelo. O Marcão tava adormecido. O pastor me fez... O que é? O pastor me fez o favor de acordar ele. Aí é loucura. Quem foi que acordou ele? Ai, ai, ai. Lucila, o Cleiton, a turma toda aqui, Gilane, Carlos, todo mundo querendo fazer parte da lista do Bené. Bom demais. Vai chegar todo mundo, mais gente nova aqui nas nossas listas. Que o Pai, o Filho e o Espírito Santo abençoe. Bom dia a nossa querida Marilene. Bom demais aqui a galera. É isso, meu povo. Camila tá por aqui. Marcelo, fala mal dos piqui não, hein? A gente do Mato Grosso ama também. Tem isso? Vocês são do Centro-Oeste. Mato Grosso não tem rixa com Goiás, não. Goiás tem rixa com Minas. É igual Rio e São Paulo, né? Mato Grosso e Goiás, eles são irmãos. Não tem rivalidade. Então vocês comem piqui também, é isso? A galera de Cuiabá. Tem aqui a nossa querida Luísa Mendes. Minha querida Luísa, estive com ela lá na festa da Santa Cisa, a festa junina de sábado. Comemos lá um canjicão maravilhoso, tinha uma cocada gostosíssima também, bom demais. A turma do doce, a Luísa, a nossa querida Edneia também, essa aí é fera na cozinha. Elas ficaram responsáveis lá pela barraca do doce. Então vocês comeram docinho, bom demais, hein? Produção da nossa Luísa, da nossa Edneia. A Luísa eu sei que é de Cuiabá, não sei se é de Cuiabá, eu sei que é do Mato Grosso. Meu povo, olha, vou chamar o intervalinho e eu volto na sequência pra trazer informação importante aqui no nosso programa. Não sai daí não, eu volto já. Hey, hey, hey, hey.
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1: Muito bem, meu povo. Olha, deixa eu trazer para vocês aqui uma notícia importante. A brasileira Raíssa Vitória Pedro da Silva foi presa pelo ICE durante uma operação que foi realizada em Malden, aqui em Massachusetts. E segundo as autoridades, ela estava em situação imigratória irregular aqui no país e também, de acordo com as autoridades americanas, Raíssa é investigada por uma suposta agressão contra uma adolescente de 16 anos na Pensilvânia. E o ICE também afirma que existem imagens que registrariam ali o caso e que a brasileira teria deixado o estado após essa acusação. A polícia também informou que ela possui antecedentes criminais aqui no estado de Massachusetts, incluindo registro de prisões por furto, roubo de veículos, conduta desordeira, receptação de bens roubados, e o ICE afirmou que a prisão ocorreu durante uma ação direcionada de fiscalização migratória voltada para imigrantes em situação irregular, mas com histórico criminal. E aqui é importante a gente falar, porque semana passada a gente viu agentes do ICE, e eu falo isso sempre, e é claro que assusta muito, porque toda vez que a gente passa na rua e tem um carro ali com aquelas características de agente do ICE, as pessoas logo temem que estejam acontecendo uma operação maior. Até onde a gente sabe, e é importante fazer sempre aqui essa ressalva, as ações, a gente precisa diferenciar duas coisas, meu povo. Ação de operação. Existem as ações, essas ações, elas vão continuar acontecendo. Desde sempre. Ah, é Trump, é Biden, é o Obama, Hillary Clinton, é o Lincoln se ressuscitar. A ação do ICE vai continuar eternamente, porque é a polícia da imigração. Eles continuarão fazendo o trabalho de busca, de apreensão, de ir atrás, inclusive, ou deveria ser assim sempre, atrás dessas pessoas que estão já com a ficha criminal, com antecedentes criminais. Então, essas ações vão continuar acontecendo desde sempre. Então, quando a gente vê ali algum agente na rua, ou algum policial fardado, seja o que for, ou mesmo a paisana, carros assim mais suspeitos, não necessariamente sejam operações, tá certo? Porque as operações, elas requerem um aparato maior, um trabalho coordenado, e aí você vai ver um número maior de agentes localizados, né? Ou direcionados para uma determinada localização. Então, por isso que é importante fazer essa ressalva. Não estou dizendo que não vai ter operação em Massachusetts. É bem possível que haja, até porque, abrindo um parênteses, ontem foi ali consolidado o projeto que a gente falou na semana passada. Lembra quando eu trouxe para vocês na sexta-feira que o Senado havia aprovado um fundo de 70 bilhões de dólares, coisa de 40 bi para o ICE especificamente. Então ontem foi apenas uma votação pro forma, que a gente já sabia que ia ser aprovado, e agora chegando na mesa do presidente Donald Trump, ele vai assinar. Então o ICE vai ter mais dinheiro, o que se considera suficiente até o fim do mandato de Donald Trump. Não duvido muito chegar lá para o fim de 2028 eles pedirem mais dinheiro, porque vai ser ano eleitoral, vão querer colocar o bloco na rua. Então, mas de todo modo, essa lei passou, né, esse fundo será destinado pelo menos aí até o fim do mandato de Donald Trump, o que significa mais dinheiro. Lembra que no ano passado a gente já falou que já seria um absurdo, que eram outros 70 bilhões de dólares destinados para as agências de imigração, lá no tal do Big Beautiful Bill, que de beautiful não tinha nada. Ali a gente já achava o suficiente, não era? A gente já não falava? 70 bi, isso aí vai até o fim do mandato do Trump. Não durou. Não durou. Olha que loucura. Olha o quanto está se roubando nesse país, gente. Em nome de uma limpeza. Meu Deus do céu. Como é que... Eu acho a imprensa aqui um tanto quanto adormecida em relação a esses contratos que são feitos com os governos, em todas as instâncias. Governos locais, governos e governo federal, no caso, porque são agências federais. É impressionante. O que vai ser roubado? O que esses presídios vão ganhar de dinheiro nesses próximos anos? Rapaz, né? Bom, enfim. Então, agora, as operações, elas podem voltar com mais força? Podem. O que a gente precisa observar? Se de fato vai ser direcionada, como o governo chegou até a mencionar, lembra o Donald Trump falando, nós fomos longe demais, acho que a gente poderia ir atrás dos criminosos e tudo mais. O Mark Wayne Mullen lá, o novo secretário que substituiu a Barbie do Ice, na mesma linha, ou seja, menos mídia, mais ação prática. Então o que a gente pede? É o que aconteceu com essa brasileira aí. É o que a gente quer, não é isso? Bom, faça uma ação direcionada, vai atrás de quem realmente está sendo procurado, né? E aqui eu não vou nem fazer juízo de valor se houve condenação, se a acusação é justa ou injusta. O que a gente sabe é que a polícia tem informações de que ela foi acusada formalmente, ou seja, respondendo a processo. Né? Se já foi condenada por essas acusações, aí ok, até ela vai ter o direito à sua defesa. Mas de todo modo, pesa sobre ela, ou pesam, acusações fortíssimas, não é isso? Então, que se vá atrás dessas pessoas. Bom, seja brasileiro, seja El Salvadorenho, guatemalteco, seja de onde for, norueguês, islandês, seja de onde for. É o que a gente pede. Então, se as operações vierem para cá com mais força, o que eu acredito que isso vai acontecer eventualmente, que pelo menos tenha foco, que pelo menos tenha direcionamento. E não fique prendendo o trabalhador aí porque o camarada colocou lá na van dele Silva's Painting. Não dá. Não dá. Enfim, intervalinho, e eu volto na sequência para mais Bene Vibes. Não sai daí não, eu volto já.
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2: Muito bem, meu povo. Chegando. Aqui, olha, a Virgínia tá dizendo aqui, a nossa ouvinte. Bom dia, com alegria. Hoje, nós de Sampa não tem rivalidade com vocês cariocas, não. Só vocês que se acham. Tá rindo. Amo todos os cariocas. Jesus mandou amar o próximo, até eles sendo pessoinhas difíceis. Eu amo Piquita, que é a Virgínia. Você vê que a paulistana aqui, eu não sei se ela é paulistana ou paulista. Virgínia, qual é a sua cidade lá de São Paulo? Conta pra nós. Você é da capital. Conheço muito São Paulo. Conheço, não o estado, a capital, São Paulo, conheço bastante. É, morei lá uma época, só que eu sou da ZN, morei na Zona Norte, a minha quebrada foi Santana, perto do Carandiru, é! Chapa quentíssima. É, você vê que até no elogio ela dá uma afinetada aqui no carioca, né? Dá, eu sei que dá, eles se acham muito, né? São pessoas difíceis. Lá de Santo Amaro, bom demais, minha querida. Santo Amaro é Zona Sul, não é? Santo Amaro, não é isso? É Santa Maria, Zona Sul, se eu não tô enganado. Rinaldo tá por aqui, bom dia, Marcelo. Tem uma música de Minas assim, ó, Minas Gerais, quem te conhece não vai no Goiás. Que é isso, Rinaldo? A Elaine Soares tá dizendo que, olha, bom dia, Marcelo. Acho que o único problema desse país é a imigração, só pode, o resto tá tudo bem. Economia, guerra, nada disso é problema. Pagar 4 dólares na gasolina é super normal. Que país é esse? Ou melhor dizer, pra onde o senhor Trump tá levando esse país? Queria muito saber a resposta. E ela mandou aqui um complemento. Quiabo é melhor. Eu amo quiabo também. Aliás, franguinho com quiabo não tem coisa melhor não, né? Ô, comidinha boa. Mas quiabo tem que saber fazer, né? As cozinheiras sabem. Não pode, senão ficar babando lá no negócio. Tem que saber fazer, cozinhar direitinho o quiabo. Porque aí tem que ficar al dente. Não ficar muito molengão, né? E também não muito duro. Então tem que saber o ponto direitinho. Quiabinho é top, top, top. Tem um segredinho, né? Pra não deixar o quiabo babado, não é isso? O Del Vasco tá por aqui, olha, rixa não. Eles simplesmente copiam Minas em tudo. Aqui tá aqui o Del Vasco, mineiro, falando que os goianos. Eu não vou querer abrir rixa nesse momento do programa entre vocês, não. Mas tá feita a provocação aqui. Aí, meus amigos goianos, aqui, ó. O Del Vasco tá falando que vocês copiam Minas em tudo. Aí, ó, lá, lá, lá, lá, lá. Eu sou aquele camarada da sala de aula que pega um maluco falando do outro. Aí eu boto lá na folha. Ih, vai deixar? Ih, olha lá, vai deixar? Ih, falou? Eu era esse cara. Mala, mala, mala, mala, né? Rapaz, é muito mala. Eu era mesmo. Ai, ai, ai. Deixa eu ver aqui, a Shirley tá por aqui. Olha, norte de Minas também ama piqui. Legal, bom demais. Olha, piqui é a única fruta que vem com manual de instruções. Se morder errado, a fruta morde você de volta. Tá dizendo aqui o Adriano. O Márcio tá por aqui. Bené, que tá dizendo, pega esse mapa aqui pro pessoal do Ennis Falls aqui. Eu já passei pra eles aqui. Eles vão dar um Google aí, vão trabalhar um cadinho, né? Trabalha um cadinho aí pra achar a cachoeira. Marcelo, Rio de Janeiro sempre surpreende, eu não sabia, mas quando Michael Jackson foi no Brasil, quem fez a segurança dele na favela foi a facção terrorista Comando Vermelho. E é diferente literalmente. Tá aqui o nosso Darlin provocando aqui o Rio de Janeiro. Olha isso, rapaz. É, o da economia, tá dizendo aqui a Fernanda. Abraço pra você, minha querida. Bom demais aqui. Tem quem tá dizendo aqui? Eu era da Alfredo Pujol, tá dizendo aqui a Nilza. O que tá dizendo aqui? Bené, piqui é afrodisíaco, mas já comi muito, agora não mais. Também não gosto, muito forte. É, mas se tiver a função do Tadala, irmão. Ué, o caso é pesado, não, mas se tiver a função tadalística, ué, por que não, né? Ai, ai, o Flávio tá dizendo que o Edmilson ama quiabo babado. Aí, Edmilson. Não, essa hora não, já tá acabando o programa, o Edmilson vai mandar mensagem aqui, aí não, deixa isso pra lá. A audiência ama o Edmilson. O único programa que dá moral pro Edmilson é esse aqui, né, Edmilson? Já foi expulso lá do Leandrinho, o Eduardo deu esporro nele outro dia. Aí, A tábua de salvação dele é o programa do Benevides. Mas a galera que te curte, a galera te curte, não deixa a galera pegar no teu pé, não. Pode ficar tranquilo aqui. Se bem que você dá uma mancada de vez em quando aí, fala que gosta de um cabelinho na costela. Mas isso aí é normal também, né? Qual o problema também? Zero problema. Esse programa aqui é o programa do acolhimento? Qual é o problema? Problema nenhum, né, meu povo? O Sérgio Fagundes tá por aqui. Bom dia, Marcelo. Ah, se eu comer o piqui e não gostar de Legião Urbana, sei não, hein? Tá dizendo aqui o Sérgio. É, rapaz, imagina eu, você me chamar pra almoçar com piqui e ouvindo Legião Urbana. Agora vamos tomar um cafezinho? Rapaz, é a tríade. É a tríade do Belém, rapaz. Depois de acabar, agora tá na hora do café, né? Rapaz. E você sabe que brasileiro se recusar café é ofensa. Você vai na casa de alguém e se recusa café, é uma ofensa pro anfitrião, não é? Rapaz, aí você tem que falar com jeitinho, você tem que falar que você passou mal, aí você tem que lembrar da infância, você tem que contar uma história, irmão. Você não pode falar assim, não, obrigado, tô satisfeito. Não, obrigado, você não pode. Não, não pode, não. Se você falar que não quer o café, tem que vir acompanhado de uma história. Tem que contar assim. Aí eu falo, ah, tá. E ele, detalhe, dependendo da história, vem a avaliação também. Ah, para de frescura, bebe esse troço aí, rapaz. Tem isso também. Que às vezes a pessoa não compra a tua história, não. Ela faz assim, ah, porra, bota o café pra ele lá, pega lá, já conversa fiada, mas sai fora. Ai, ai, ai, é desse jeito, né, meu povo? Muito bem, minha gente, olha, deixa eu abrir espaço para vocês agora pra gente saber como anda o mercado imobiliário americano, pra gente poder investir o nosso dinheiro com segurança, pra gente fazer até o nosso pé de meia também é fundamental, e para isso nós temos uma parceria maravilhosa com o nosso Brian Salerno. Bom dia, Brian!
3: Bom dia, Marcelo, bom dia a todos os ouvintes, um prazer estar falando com você nessa manhã.
2: Prazer é sempre nosso, Brian. E como é que estamos no mercado imobiliário, Brian? Esse país pegando fogo, estamos aí num bom momento para a gente poder investir numa propriedade nesse país? O que você diria?
3: Olha, eu diria que essa questão de bom momento, Marcelo, ela diz muito sobre o momento que o cliente está passando, se é um bom momento para ele.
2: Perfeito.
3: Porque, por exemplo, nós tivemos períodos aqui na nossa economia que os juros estavam 3%, porém não era um bom momento para aquela pessoa comprar naquela época devido a emprego, crédito ou alguma coisa. Ou agora, apesar dos juros um pouco mais altos, a pessoa se estabeleceu e consegue fazer esse investimento. O que eu diria é que não compensa pagar aluguel, isso aí é fato. Você paga aí pro resto da vida, o aluguel só sobe e a sua propriedade, pelo menos você vai ali amortizando a sua dívida mensalmente, você tem também deduções no seu imposto de renda, tem a valorização da sua propriedade, mas eu não vou ficar na minha casa 30 anos, eu tenho planos de ir embora pro Brasil daqui 10 anos, não tem problema. Quando você voltar para o Brasil, você pode ou vender a propriedade antes, ou você pode alugá-la se você tiver alguém que tome conta para você. Então, tem opções.
2: Brian, o que você disse agora é fundamental trazer para essa conversa o fato de que as pessoas, às vezes, elas têm uma noção de que eu vou entrar no financiamento, eu só vou quitar a casa daqui a 30 anos. Gente, não é olhar para a quitação da casa, é olhar a casa como oportunidade de investimento. Eu acho difícil alguém hoje iniciar um financiamento e levar os 30 anos para pagar. Ainda mais você que está aí na casa dos 40, dos 50 anos. Todo mundo que faz isso, e o mercado americano absorve muito bem. Os americanos têm essa tradição, essa cultura. Eles compram para quê? Para sair do aluguel, porque eles sabem que aquela propriedade vai valorizar e depois de 5, 10 anos eles vão vender e vão pegar uma boa quantia de volta, né, o Brian? É olhar para o que se pode ganhar e não para o tempo que tem para se pagar.
3: Possível valorização, Massachusetts é um estado que você não tem um número de construções elevado para o tamanho da população, então com isso você tem mais chances de valorização do seu imóvel, porque a gente depende muito de uma pessoa querer vender uma casa para outra pessoa poder comprar, né? Não tem developments como é no South, né? Tipo Flórida, que eles constroem 5.000 casas num lugar, 2.000 casas em outro. Aqui a gente não vê isso. Então, sim, as chances de valorização são bem maiores aqui do que em outros lugares. E uma outra coisa importante também, que eu acho que todos sabem, mas vale lembrar, quanto que você pagava de aluguel há 10 anos atrás, comparado com quanto está os aluguéis hoje de mercado. Então, de qualquer forma, quando você entra num financiamento de uma casa, você pode fazer um financiamento que é 30 anos fixo na parte do mortgage, e daqui 10 anos o seu mortgage é o mesmo. Porém, o seu ganho, né, tem a tendência de continuar subindo durante os 10 anos. Agora, se você opta pelo aluguel, daqui 10 anos as chances são que você vai estar pagando muito mais caro.
2: É só olhar para trás, né, Brian? Quanto é que estava um apartamento de 2 quartos em Framingham? Não vou nem falar apartamento cheio de features, com piscina, nada. Apartamento comum, onde brasileiro costuma morar, nesses condomínios mais populares. Quanto era um aluguel 10 anos atrás, quanto ele está hoje? É só tirar por aí.
3: Pois é.
2: Não é?
3: Não, eu lembro de épocas de aluguel de $1,400.
2: Olha aí.
3: De 2 quartos.
2: Pois é, hoje tá, olha, hoje já tem lugar aí beirando os 3 mil. E eu não tô falando de condomínio chique, não. Porque os chiques, aqueles que tem academia, um monte de coisa, é pra lá de 3. De 2 quartos.
3: É verdade.
2: Não é? Então, por isso que a pessoa tem que olhar, é só você prestar atenção quanto que tava 10 anos atrás e pra quanto vai daqui a 10 anos, que não vai parar, gente. Não tem jeito, porque o dinheiro vai perdendo poder de compra, eles vão reajustando. E, obviamente, quem compra pra investir, ele compra pensando também em lucrar. É a lei natural do mercado. É isso. Todo mundo, você também tem que mudar de balcão. E as possibilidades são enormes, né, Brian? Hoje você consegue comprar uma casa aí com 3%, 3,5% de entrada, até 0% de entrada.
3: Exatamente, até 0% de entrada, se a pessoa qualificar, só vale para first time home buyers essa questão do 0% de entrada. Mas sim, se tiver um bom crédito, tiver uma boa renda, sim, é possível. 0, 3, 5%, com certeza.
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3: Excelente. 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
2: Obrigado, Brian. 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
2: Valeu, valeu. 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Aqui, meu povo, olha, infelizmente não dá mais tempo, eu tô vendo aqui mensagens que ficaram pra trás, eu fui falar de café, a Elane já tá me cornetando, tá dizendo, mas você é chato, você não gosta de café, você não gosta de Legião Urbana, eu sou um sujeito complicado, Elane, mas eu tenho bom gosto. Beijoca pra você, minha querida, abraço pra essa audiência maravilhosa, tá chegando aí o Panelada, e eu volto amanhã com mais Bene Vibes, fui, tchau.

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2: Opa! E aí, meu povo, tudo bem, tudo jóia? Estamos chegando na Rádio Insuperável para mais uma edição da Moagem. 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
2: É, tamo chegando, baixo rei! Hoje é quarta-feira, dia 10 de junho de 2026, 24ª semana, adoro. 24 a 24, né, meu amor? Estamos chegando na Rádio Insuperável para mais uma edição do nosso programa. Capetinha, como é que você tá hoje?
5: Rapaz, tô um pouquinho melhor. Na perrenhão.
2: Na perrenhão. Eita, foi aí. Agora sim, mas nós dois do lado de cá e tu do lado daí.
5: Eu tô podre, é?
2: Você tá podre. Fica aí, viu? É, tá bem aí.
6: Bom dia!
2: O nosso primeiro bom dia de hoje vai pra ela, Sandra Sanger.
7: Bom dia, minhas delícias. É,
2: bom dia.
7: Bom dia, meu dia,
2: bom dia, amor e meu.
7: Gostosão, né?
2: Olha.
7: Bom dia, Venecinha de açúcar.
2: Você
7: deve ser docinha, né?
2: Eu já tô naquele modelo.
7: Bom dia, cafetinha.
5: Bom dia, dia.
7: Já tá melhor da gargantinha?
5: Tô miochinho.
7: Cafetos.
5: Ok, eu caguei.
7: Bom dia, aí, Venecinha. Insuperável.
2: Ó, cuidado com o leite quente que faz mal, tá? Faz. Oi, Hortência, bom dia!
6: Bom dia!
2: Ela já chega dando uma voadeira, já pedindo música. É, já chega naquele modelo, tá? Paga ainda, viu? Esqueci tudo, não. 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
6: Oi, bom dia!
2: Bom dia, Evelyn, cheiro no coração, meu amor. Johnny, a gente conversa, tá? Cadê o bom dia do meu padeiro? Aí, ó.
8: Bom dia aí, rapaziada. Ó, o pão.
2: Ai, pão.
8: Bora no café da manhã,
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2: Chegando! Pensamento do dia de autoria dele, Leandro Gomes.

A sua mulher não posta foto com você em redes sociais, saiba que ela respeita muito, muito, mas muito mesmo, o amante dela.

0: Luiz, bom dia!
1: Gambada!
0: Como é que tá, hein, mano?
1: Bom dia,
2: bom dia, tio!
1: Bom dia, velho.
0: Bom dia. E aí, cabra?
1: Bicho feio da porra.
0: Aí dentro, fuleira.
1: Ô, velho, deixa eu falar uma coisa.
0: Diga aí.
1: Rapaz, tem que passar o número daquela amiga sua lá da 20, rapaz. Vou apaixonei baixar. Com aquela mulher lá.
0: Você gostou?
1: Pelo amor de Deus.
0: Ah, rapaz.
1: Que loira dos olhos azuis, hein, rapaz?
0: Só o pipo ali.
1: Branquinha.
0: Não, nossa, não.
1: Cheirosa, hein?
0: Rapaz.
1: Ô, Tapetinha, fazer uma pergunta.
2: Aí.
1: Tapetinha, não tem tetinha, não, rapaz. Não tem tetinha, não. Mas eu tenho uma mamadeira
2: não
1: aqui.
2: Quer,
1: se você
2: não
1: quiser.
2: Dá-me, dá-me.
1: Pegar na mamadeira aqui.
2: Não quer, não. Diga, não.
1: Uma mamada, eu te dei.
0: Para de frescar o capetinha. O capetinha não tá com voz pra tá falando com o povo assim, não. Oi, meu hot dog, bom dia.
3: Bom dia, bom dia, panela.
0: Bom dia, dogão, como é que você tá, cabra?
3: Fala comigo.
0: Oi, meu amor.
3: Miudinha, essa voz mais sexy,
0: você
3: mais
0: gosta,
3: linda.
0: Você acha, dogão?
3: A rádio insuperável.
0: Como é que você tá?
3: Ô, velho.
0: Hein?
3: Saco murcho.
0: Fala aí.
3: Como que você tá?
0: Eu tô de boa, e você?
3: Bora não.
0: Não, olha aí, ó.
3: E notícias do Capetinha?
2: Tô aqui de boa.
3: Você tá bem ou ainda tá ruim ainda?
2: Não, tô melhor.
3: Só tá mamando nos pepites.
2: Mais ou menos.
3: Bora, galera.
0: Ei, bora, bora, bora.
3: Meiota de semana.
0: Olha, estamos chegando lá, né?
3: Toca aquela, hein? Toca aquela Nildinha.
0: Ah, vou botar.
3: Calcinha deixa eu procurar preta, aquele lingerie. Ó. Bora, galera.
0: Chega, eu arrepiei todinha agora. Deixa eu preparar logo aqui que eu vou colocar ela já pra tocar pra nós dois, dogão. Aê, véi. Dogão, se candidatando da galera, vai, rapaz. Mentira, não vou fazer isso com ele, não. Flávio Pantera, como é que você tá, Flávio Pantera, rapaz? Ei, aí?
4: Alô, Natalinha.
0: Ai, Natalinha.
4: Ô, Tupetinho, manda um abraço aí pro Paulo Jacaré.
2: Paulo Jacaré. Flex,
4: da Rádio Esperado.
2: É Paulo Ligueiro.
4: Ele falou que depois que ele veio pra cá, ele ficou Flex.
2: Foi Flex?
4: E que agora o nome dele aqui na... nome dele aqui na rádio aí, pode todo mundo chamar ele de...
2: Como?
4: Paulette.
0: Hilbert, como é que tá aí, macho véi?
5: Bom dia, panelado.
0: Bom dia, Hilbertinho.
5: Bom dia, minha
0: linda. Oi, meu amor.
5: Bom dia, capetinha.
2: Bom dia, tio.
5: Depois que tomou injeção na bunda, ficou bom.
2: Não, bubulhão.
5: Conversa com o Murcho, aquele abraço, motoqueiro, do seu guardião, Renan.
0: Por trás, não, por trás.
5: Renan, sim, deixa eu falar. Nós olhos, eu fiquei sabendo que você é cabeleireiro, hein?
0: Não, senhor, não tem vocação pra isso, não.
5: Você corta o cabelo bem pra caramba, velho. Deixa eu te falar.
0: Que?
5: Se eu passar aí, você passa, você passa o zero na minha cabecinha?
0: Não.
5: Fala pra mim.
0: Olha aí, olha aí.
5: Você passa zero na minha cabecinha?
0: Eu vou fazer assim, ó.
5: Ei.
0: Não, eu sei fazer melhor, tchau, viu, Hilbert? Tchau, obrigado. Ei, Hilbert, realmente, olha, eu vou lhe dizer a coisa, eu já trabalhei como cabeleireiro lá no salão da cabeleireira Leila. Olha, eu vou dizer um negócio, no zerinho não me garanto não, mas se você quiser, dá uma picada atrás. Amigo Aire, Júlio, bom dia!
6: Oi, bom dia!
0: Como é que tá, meu ator hollywoodiano Keris Leite? Hein? Bichão, seu super meio. Isso é prova de balas.
7: Eu acho que você tá com parceria pra ficar arrecadando essa música.
0: Você gosta?
7: Não. Aí eu sei que vocês tocam, de que vocês tocam.
0: É meu dia que bom dia, senão. É meu dia, meu.
7: Desculpa, porque foi pro saco.
2: Não, pro saco não. Não, pro saco não. A minha garganta

0: Você sabia? Sabia?
1: Vai, hoje dá pra você fazer.
2: A Maria, mãe.
1: Vai, Flávia.
2: Aí, Chacho. Você sabia? Ei, isso aqui é cheio, viu? Você sabia que existe uma rapariga em algum lugar com um print de conversa do teu marido falando que vai te largar pra viver com ela porque tá insuportável?
1: Ó, isso aí. Tem sentido isso aí também, viu?
0: Você sabia? Sabia?

0: Ah, porque eu gosto de karaokê. Tum, tum, tum. Eu gosto do tan, tan, tan. Eita, que eu vou cantar lá no karaokê. Fala assim, escolhe uma música pra eu cantar no karaokê lá de Evelyn Zezé. É. Canta a música aquela da Celine Dion. A Immortality.
1: A tua fresco.
0: Ave Mari.
2: Agora eu vou me embora de novo.
0: Misericórdia. Ei, bom dia, Cícero Mesquita. Tá ouvindo a gente lá no Brasil. Aí, Ribeiro Gonçalves, no Piauí. Beijo pra você, meu amor. Oi, Marilene. Bom dia. Sabia o quê? Sabia demais. Eu vi um print semana passada. E ainda a rapariga... É, mas que mata, né? É quando o print é de uma rapariga velha. Quando a Nildinha chegar aqui, ela vai dançar essa música pro Dogão. Vai mexendo, tan, tan. O Dogão dizendo, vai malandro, tan, tan. Eu jogando ração nele, pega! Come ração, cachorro!

0: oportunidade de trabalho. 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
0: Bom dia, Alexia.
2: Bom dia, meu povo lindo e maravilhoso, aqui estamos nós. Bom dia, vaca louca. Olha, já tomou tua injeção hoje?
0: Eu tenho que tomar vergonha na minha cara, isso sim. Amor, vocês me respeitam, rapaz. Bora, vai começar com quem? Bota aí, pipoca aí. Trabalho, trabalho. Preciso de duas pessoas para ajudar com a montagem de armários em Framingham. Não precisa ter experiência, mas precisa ter vontade de trabalhar. Responsabilidade e disposição. 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Duas vagas para pintores. 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Veículo da empresa para o trabalho. 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Valor conforme experiência. Trabalho consistente durante o ano, tá? Experiência é uma vantagem, mas procuramos principalmente pessoas responsáveis, pontuais e com vontade de trabalhar. 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Agora é moradia, moradia. Aluga-se um quarto com lavanderia e uma vaga de estacionamento próximo ao Apex. Disponível para solteiro ou casal com um filho. Disponível a partir do dia 1º de julho. 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Gostou dos classificados de hoje? Você pode mandar uma mensagem agora aqui no WhatsApp da Rádio Insuperável dizendo o seguinte: Nildinha, gostei e eu quero os classificados de hoje. Eu vou mandar pra você aqui pelo WhatsApp da Rádio Insuperável, tá bom? Esses foram os classificados. Tchau, bandida.
2: Tenha um ótimo dia, bandida. E até amanhã, meu povo. Fui.
0: Pois te fui, vai. Te fui mesmo.
3: Te fui.

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0: já amou no mar, Venancinho? Não sei nadar. E coisa salgada com coisa salgada não é bom, não. A pressão abaixa. Oi, Kilder, e bom dia.
1: Oi, bom dia.
0: Eu vou tocar agora uma em cima das...
1: Hora certa.
0: 10h52, só pra ele. Eu não te falei que eu ia tocar uma pra tu hoje.

0: Davi Freitas e Márcia Felipe pra Kill Daddy. Papi, não, essa não é a Loki. Eu sei o Alok que eu vou te dar. 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
1: É isso aí, Caia.
0: A buzina do meu carro. Né? Tu não quer prestar não, né, cara? Ó quem tá ouvindo aí, ó, a Elaine.
2: Bom dia,
0: Razão, Rajão, do meu boy demorado. Nossa, eu fico aí no Instagram dela. Eu dei uma curtida essa semana, botei lá um coraçãozinho lá no... Aí, tem um... Ela postou agora um vídeo da filhinha dela em cima de uma bicicleta elétrica. Ela tá com a perninha assim, toda serelepezinha. Papai já ama, papai...

0: Já.
1: Canelada.
0: Aí, ó. A música dela. Eu sei que ela gosta.
2: Essa daqui é pra tomar cachaça e sair achando as pontas no chão.
0: Ela tá dizendo, ainda te acho, mãe. Ainda vai achar. Depois do intervalo comercial.
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0: É besta de ar.
4: Direto de Framingham, Massachusetts.

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0: cadê? Vou sentar, cadê? Não, vou sentar na cadeira que eu tenho medo. Pô, tu te comporta, rapaz.
1: Cadê isso, rapaz?
0: Rapaz, lhe dizemos. Ah, o que? Olha lá, aí, ó. Falei.
2: É, gente, não tem jeito não.
0: Que
2: não
0: que
2: tem
0: foi?
2: Jeito mesmo.
0: Que foi, meu
2: irmão? É porque eu já falei, melhor morrer amigo.
0: Que, e aí, como é? Eu tô aí dentro.
2: É, final de semana começou bem. Foi, nossa, um churrascão, aquela costelona.
0: Adoro um churrascão.
2: Aí depois você já viu, né? Menino que brinca desse jeito. Ariela jogando voleibol, pum. Foi lá e quebrou a tíbia.
0: Meu Deus, ai, ai, do mas céu. Mas
2: graças a Deus, ela é um menino igual eu mesmo.
0: Que boa tíbia.
2: Da zoeira, gosto da bagunça.
0: O que é tíbia?
2: Da atividade, então tá sabendo levar céu. Bem. Vamos ver, né?
0: Tá bom.
2: 7 semanas aí com aquele pezinho pra cima.
0: Oh, meu Deus.
2: A gente comprou aquele carrinho lá pra ela, onde a gente foi no show e se divertiu. Então tamo indo, né? E aqui, escutando como sempre... E esse velho que não me deixa, quando me deixará?
0: Ei, ah, pra deixar pra quê? Deixar pra quê, não? Ei, mas me diga aí, o que é tíbia, hein?
3: Tíbia.
1: É um estado de Massachusetts. Véi burro, pai.
0: A mão na boca, fulano. Ei, Mr. Paul. Fala, Paul Oligator. Bom dia.
4: Bom dia. Fala com nós, panelada.
0: É ei, bom, fala aí.
4: Daquele jeito, hein? Hoje esquentou, Jacareí vai pra lagoa.
0: Será, gente?
4: Fala, meu dia, minha gata.
3: E aí, meu gostoso? Eu tô ótimo.
4: Cadê o velho da boca murcha?
0: Ei, dentro.
4: Fala comigo, velho.
0: Ei, fala aí.
4: Cadê os Queres Leite?
0: Você tá circulando aí.
4: Cadê o Pedrica?
0: Ah, tá viajando
4: o
0: também.
4: Suave Pantera.
0: Tá virado no Jiraia.
4: Agarrar nesse couro dele.
0: Aí, voltou pra Rota 20.
4: Tá nesse couro.
0: Amanhã, aí. Aqui
4: cadê
0: não.
4: Os meninos da Pepeta?
1: Aí, de boa.
4: Fala comigo, menino levado.
1: Tô aqui me acompanhando bem, tio.
3: Tá se recuperando bem. Já vai estar 100% e tchá, né? A tíbia é a canela.
0: Aí, está de macha xuxa, é aquela velha que te pariu.
5: Ih,
0: rapaz, tu é doido, é? Fica me ensinando o negócio errado. Ei, vem

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0: Nada. Pesquisa do dia.
1: Ai, muito bem, senhoras e senhores, chegando mais uma pesquisa do Instituto
2: Insuperável.
1: De pesquisa e opinião pública que interessa única e exclusivamente a nós. E olha só, leites e gemas. Desta vez, o Instituto Insuperável entrevistou 24.364 pessoas. Eu tenho vontade de saber onde é. Esse povo do Instituto Insuperável acha tanta gente na rua. Porque, meu irmão, quando eu saio de casa, me bate um desespero aqui nessas ruas dos Estados Unidos que tu não vê uma alma viva. É o pessoal intocado dentro de casa. Eita, meu Deus do céu. Aqui, só pra assombração ter medo de andar na rua de noite. Ai, ai. Afinal de contas, os homens querem ou não mulheres com filhos?
3: Como diria minha amiga Sandra?
4: Delícia!
3: Me dê, papai! Não, falando sério, esse negócio de mãe com filho, eu me saí isso aí. Teve uma época que eu tava viciado nisso aí. Aí quando eu percebi que eu tava devendo 6 bicicletas, aí eu larguei de mão. Tá devendo 6 bicicletas. Eu tinha uma época, eu era o rei das mães solteiras. Eu já chegava dizendo, tem um bruguelinho aí, se não tiver

0: Kano.
1: Membrugel. Ai, ai, ai. Ó, vendo assim. Homem, quer ou não quer mulher com filho?
0: Eu não quero, não.
1: Por que você não quer, rapaz? Porque assim, tu sabe que é a primeira coisa que a gente ouve na primeira briga. Tu não é meu pai. Rapaz, você tá doido. É doído, é doído.
0: Rapaz, é doído demais, mano.
1: Ai, ó, já... Já estou fazendo meu planejamento com a Joyce, a Sandra, né? A Shirley também já tá fazendo já o planejamento dela com a Joyce. A Sandra diz assim, ó, mas e mãe com filhos adultos? Aí é outra história.
2: Sei não, viu? Quando a criança é pequena, ela pode lhe respeitar, dependendo da criação. Agora, adulto, faz ele bater.
1: Isso é verdade, isso é verdade.
0: Não é melhor que pequenininho.
1: A Marilene. Tem homem aí que pega a mulher com filho e ainda leva pro marido de brinde. Eita porra. Michael... Gente, Michel Gomes, bom dia!
3: Oi, bom dia!
1: Ele é o primo do Michael Jackson. Não! Rapaz, se eu pego até mulher com marido, não vou pegar mulher com filho?
0: Oh, é. Esse é dormir. Ele gosta de se abraçar com a morte.
1: Reginaldo Costa, eu tô com saudade de ver gente andando pelas ruas. Venha para Boston, você vai sentir falta das ruas vazias.
0: E a movimentada aí, amor?
1: Não, gente, ó, eu sinto falta, gente. De ver gente, sabe? Termino correndo na rua, jogando chinelo, enganchando no porte, a mãe gritando: ei, infeliz, passa pra dentro de casa! Vem tomar teu toddy!
2: A mamãe me enganou uma vez, Caia.
0: A mamãe te enganou como?
2: A mamãe gritou: capatinha! Vem tomar teu toddy! Aí eu entrei pra tomar um toddinho. Cheguei lá, era caldo de feijão.
1: É o toddy de pobre, caldo de feijão. Bora, mas tá aí. O meu filho tem 1,85 de altura. Dá 3 venancinho.
0: Deus aliva, mochê.
1: Sandra, o venancinho não dá certo com você. Você é mais alta do que ele.
0: Ei, peraí, peraí. Deitado, todo mundo é do mesmo tamanho.
1: Mas tá sabidinho. Uma mãozinha na lata, meu filho não tá querendo não, né?
4: Ai, meu Deus.
1: Diga nada. Bora, o Instituto
5: Insuperável.
1: De pesquisa e opinião pública que interessa única e exclusivamente a nós. Ao entrevistar 24.364 pessoas e indagar, afinal de contas, os homens querem ou não mulheres com filhos? 99,9%, incluindo o Michel Gomes. Sim, os homens querem elas com filhos. Há quem fica com elas que tem filho, até marido. Ô, de lixa.
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0: o fuxico do dia.
1: Enildinha, minha irmã, deixa de falar mal da vida alheia, colega.
2: E mesmo não falo mal da vida de ninguém, tu pode estar espalhando essa fuleiragem aí. O que o capetinho tá assistindo ali? Deixa ele, deixa ele. Tá assistindo o desenho dele. Vai. Tá assistindo o desenho dele. Tá ali, irmão. Oi, Johnny, fala comigo, meu amor.
3: Fala, Nildinho. Fala, Renancinho, capetinha. Vou parar de mandar mensagem nessa rádio aí. Eu acho que você tem as pessoas já que
2: você,
3: lê as mensagens dele.
2: Você
3: né?
2: É um covarde.
3: Eu mandei desde cedo a mensagem
2: você
3: pra vocês.
2: Você é um covarde.
3: Só de, você... das outras pessoas aí que interessa mais.
2: Oi, você
3: tá bom,
2: é um covarde. Você.
3: Desculpa aí qualquer coisa aí. Que
2: você tirou.
3: Oi. Aí eu vou parar de mandar mensagem
2: eu
3: aí
2: vou...
3: pra uma panelada.
2: Eu vou lhe dizer
3: eu
2: um negócio.
3: As mensagens só das outras pessoas.
2: Você levou a Brasil. Gira Flavon! Com o coração sertanejo! Seu covarde! Quieta, se acalme!
4: Você tá nervoso, vovô?
2: É, esse covarde aí! É, Tonhão, não sei o quê, Tonhão é meu zóio! Ele não falou com o Tonhão corra nenhuma, rapaz! Bota o saco desse bandido no ar!
5: Bom dia, minha linda! Bom dia, Renancinho! Ai, bom Deus. Dia, capetinha!
2: Oi!
5: Ô, capetinha, vou colocar um trem-bão na sua boca aí!
4: Canhão!
5: Você quer?
4: Deus quer!
5: Um trem-bão e duro na sua boca, você sará?
4: Não, ah, Deus me livre!
5: Você sará rápido!
4: Ah, é, né?
5: Saco murcho. Cadê os queres leite?
2: Queres leite tá circulando.
5: O Guga falou que o queres leite é o enviado da rádio. É o viado da rádio.
2: É enviado.
5: É o enviado ou é viado da rádio?
2: É o tal vindo aí, ó.
5: O que o Guga queria dizer com essa palavra aí?
2: Queres leite.
5: Viado ou... Viado
2: é
5: da
2: o,
5: rádio.
2: É o enviado.
5: É,
2: véio, enviado.
5: Falou com o
2: Wilbert? É o
5: enviado. É o Wilbert te dá uma picada atrás?
2: Não, senhor.
5: O Zé, é
2: eu
5: verdade, não, mas o
2: eu
5: dá
2: que vou dar.
5: Atrás.
2: Não, senhor. Ô, você cara, não tá véio, entendendo, fala, não. Para de
5: não
2: brigar com o Johnny, rapaz.
5: Ah,
2: meu,
5: é,
2: amigo, meu amigo,
5: o
2: olha.
5: Vai te dar uma picada atrás.
2: Pera aí, Flei.
5: Pera aí, Salão da Leila.
2: Fresca demais, mas você é doido, deixa o véi doido. Abaixa a Hortência pra fuleirar, rapaz. A Hortência tá dizendo, cuidado com tua garganta, Renancinho. Ah, vai, ó. O Johnny é falso mesmo, viu, Renancinho? Covarde. Ele vai rir. Quem sou eu? Ei, bom dia, panelada. Toca aí pra nós. É show. Sucesso de verão. Deixa eu ver o que é esse sucesso de verão que ele tá falando aqui. Deixa eu ver se é sucesso de verão mesmo. E eu vou... Ah, cadê o fuxico? Cadê o fuxico? Na calma, vai. Fuxico aí, ó. Ah, Nildinha. Por favor, sigilo em my name, tá? Não tô afim de confusão. Mas olha, a minha amiga que namora com um homem casado... Ele resolveu dar pra ela uma festa de aniversário, que virou uma verdadeira loucura. Eu até de que o aniversário dela virou um chá de revelação. Porque te liga só, ela fica com um coro velho, um coroa, que banca ela. Aí, ninguém sabia, ninguém esperava por isso. O velho pagou a festa de aniversário. Aí ela, né, convidou ele. Ah, vai lá, eu vou dizer que você é um amigo meu de trabalho. Ele foi. Tava a turma todinha lá, sabe, Nildinha? Que negócio todo, é com a festividade, todo mundo alegre. E dançando isso, dançando aquilo, comendo isso, comendo aquilo, bebendo isso, bebendo aquilo. Pois tu acredita, Nildinha, que na hora dos parabéns, tudo foi por água abaixo? É só puxou. Parabéns pra você. E o pau torando, essa dela toda feliz, sorridente. Aí, Nildinha, o bicho pegou, foi na hora do com quem será? Com quem será? Com quem será? Que ela vai casar? Vai depender. Vai depender. Vamos falar, vai depender se o Rafael querer. Lá vem o Rafael. Um buquê de flores. E um anel de compromisso. Meu amor, já faz 3 anos que nós estamos juntos. Eu gostaria de assumir o relacionamento hoje. É, realmente virou um chá de revelação aí. Revelaram o chifre do rei.
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0: já prestaram atenção na letra dessa música? É com a mais linda do mundo a letra dessa música. Nego macho fede, mulher fema cheira. E tem mulher macho, tem um.
1: Tem sim, a rádio penca.
0: Ei, fala comigo, panelada. Eu tô aqui ligado em vocês, como sempre, direto de Pompa no Beat. 99 Fahrenheit, na captura dos carros. Eu não posso mandar áudio, porque eu estou com um cliente. Toca aí pra nós. É, vou dar virote com Wesley Safadão. Tchau, obrigada. Ele disse que não pode mandar áudio, depois manda áudio.
2: Me dê, papai.
0: Me dê, papai. Esse João Paulo não é normal, não. É sério. É meu amigo do peito. Eu cortaria uma cagada meio-dia só pra dar um copo d'água pra ele se ele chegasse lá em My House. Vai dar o virote, macho.

0: Estadão, vou dar virota! Eita coisa!
1: Ips, vem cá, que foi? Ele hoje tá cheio dos desenhos dele, né? Deixa ele, deixa ele. Tá se recuperando o bichinho. Ele pode, olha. Oh, meu Deus.
2: Moleque de recado.
3: Vem cá, vem fazer o moleque de recado, vai.
4: Capetinha, o rei do pepeto.
5: Ah, é, doido, essa foto que o Titi João Paulo mandou aí, ó.
1: É, plapa de motora, rapaz. Olha aí. Essa mulher tem cara de quem é de penca, entendeu?
3: O queixo tá muito grosso, né?
1: É, tá demais.
6: Ê, Johnny!
7: Sai do saco, mujer, Renan, assim, você me respeita, seu cara covarde. Da mais rapaz.
1: Seu covarde.
7: Foi eu que tirei nada de programação, vocês não. Vocês não têm compromisso, vocês falaram com o Leandrinho pra ligar pro homem.
1: Eu mandei.
7: Vocês falaram com o Leandrinho?
1: Falei.
7: Você nem conversou com o Leandrinho,
1: falei.
7: Né? Leandrinho nem ligou pro homem, porque o homem não renovou o contrato até agora.
1: Eu falei.
7: Se ligar pra ele, conversar com ele, ele vai querer renovar o contrato.
1: Eu mandei.
7: Velho do saco, Renan.
1: Ah, agora achou o pai dos meus pintos agora.
3: Johnny, pior que o Venanci mandou, ele mandou foi o áudio do Chico, né, do Tonhão. Aquele áudio que tu mandou pra gente, mandou pro Goiabinha, rapaz. Pai, qual que é o recado hoje?
5: Recado hoje é o seguinte... Tu não vale nada.
1: É, eu escuto os direto da Elaine, olha. Eu escuto os direto.
8: Pena assim, tu não vale nada.
1: Aí o recado hoje é pra ela, né, não?
5: Pode ser, pode ser.
1: Mas peraí, o recado é pra quem fala ou pra quem ouve?
5: É pro senhor que ouve. É como resposta.
1: Tu não vale nada.
5: É, pra caber no teu orçamento, vida.
1: Gostei! Eu quero que ela diga agora que eu não ralo nada, meu rapaz.
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9: Esse bicho merece uma dedada.
2: Panelada.

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1: Pomba, pomba, pomba.
0: Não, peraí.
1: A buzina do meu carro.
0: 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Ora mais, pois, ora, ora!

0: gostosa.
1: Eu adoro safadezas gostosas. Ô, delícia, sim, rapaz.
2: Sim, sim. Vou falar pra você.
0: Fala aí.
2: É lá numa Ricardo Machado, você comprou esse carro?
0: É.
2: Pomba, você pomba. Comprou ele, já veio com essa buzina aí?
0: Eu botei pega, depois, pomba, não, botei pomba, depois. Depois eu...
2: Aí, é?
0: Fuleiragem.
2: Fala com nós. Quando ele vendeu o carro, você já te deu a buzina?
0: Não, pomba, eu botei aí depois. Para, pai. Eduardo de Oliveira chegando com a hora da notícia. Beijo pra todo mundo e até amanhã, se Deus quiser. Tchau, tchau.
3: Tchau, povo bonito de cão.
0: Ai, tá melhorando.

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0: sexta-feira, lindíssima de informação, tempo abafado, temperatura na casa dos 80 graus. Hoje tem muita informação para passar no seu rádio. Daqui a pouco tem Dr. Danilo Brack, tem notícia local, tem plantão da Copa. A Copa já é amanhã. Vem comigo. 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
0: Notícias locais. Perseguição. Americano com longo histórico criminal foge da polícia saindo de Bellingham, mas foi capturado na cidade de Franklin, Massachusetts. Daqui a pouco os detalhes. Crime organizado. Agentes federais prendem 9 e indiciam 26 imigrantes suspeitos de pertencer à gangue violenta de hispânicos. Caso de polícia. Polícias de várias cidades de Massachusetts trabalham para evitar invasões de praias nesse verão. Não é bem um arrastão, mas preocupa as polícias. Notícia nacional: o que disse o democrata imperfeito após vencer as primárias do partido do Maine ontem? Ele foi tema da nossa enquete. Daqui a pouco os detalhes. Imigração, hoje tem Dr. Danilo Brack falando ao vivo conosco. Afie o dedo, aproveite para fazer pergunta diretamente para ele. Plantão da Copa número 1. Organização do Boston Stadium, mais conhecido como Gillette Stadium, pede que a torcida chegue uma hora antes de cada jogo por causa de esquema de segurança. Saiba o que não pode levar para dentro dos estádios durante toda a Copa. E a FIFA vê mensagem política e pede mudança na camisa do uniforme de um adversário do Brasil. Política nos Estados Unidos. Bill Gates, bilionário da Microsoft, depõe na capital hoje sobre Epstein e também sobre as próprias amantes. Já já vamos ao vivo a Nova Jersey, onde está concentrado o nosso correspondente Wellington Campos. Ele vai trazer as seguintes manchetes. Banco Master. Polícia Federal cumpre 10 mandados de busca e apreensão em nova operação contra fraudes do Banco Master. Famosos. Indenização envolvendo a Xuxa pode chegar a 60 milhões de reais. Entenda o caso. E no futebol, hoje é dia do aniversário do técnico Ancelotti. Plantão da Copa número 2. Definidos os árbitros da estreia do Brasil na Copa nesse sábado. Salário de Neymar não está nem entre os 10 maiores da seleção hoje. Conheça a lista. Ator e cantor Alexandre Nero fala sobre o que mais o motiva e também o que preocupa na Copa do Mundo. Hoje no quadro Guerra de Ideias, vamos conversar mais uma vez da política. O caldeirão está em todo o Brasil. Dessa vez não é para falar da política presidencial. Alegando Estado laico no Brasil, uma deputada do PSOL está querendo proibir qualquer conversa sobre religião nas escolas do Rio de Janeiro. Elas estão dizendo que os partidos de origem evangélica estão dizendo que, na verdade, eles querem fazer palestras, mas, na visão dessa deputada, eles querem endoctrinar. Será que ela está certa? Será que ela está errada? Você apoia essa deputada ou apoia as palavras sobre religião dentro das escolas públicas no Brasil? Você apoia falar sobre todas as religiões? ou somente algumas? Boa tarde você que me ouve, boa tarde você que sempre participa do programa Hora da Notícia. Eu sou Eduardo Oliveira, vou com vocês até as 14h, com muita informação, vem comigo. Aqui não tem faz de conta, os fatos mandam nesse programa. Você sabe, o conhecimento é e sempre será o seu melhor investimento. Hoje, nessa quarta-feira, dia 10 do mês de junho, vamos começando mais uma edição do programa Hora da Notícia, nas ondas da Rádio Insuperável. 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Um caminhão de informação indo na sua direção. E olha que os torcedores da Escócia estão chegando em Boston pro jogão de sábado à noite. O jogão de 21h no sábado. Escócia e Haiti vai ser no Boston Stadium, mais conhecido como Gillette Stadium. Deixa eu agradecer ao carinho da audiência de ouvintes queridos que já estão ligados conosco. Abraço de boa tarde para Célia Cristina, esposa do Vicente. Boa tarde pro Zé Pereira, pro ouvinte Aníbal, boa tarde. Boa tarde também pro Frederick Froes, diretamente de Nashua, New Hampshire. Se mudou, né, Fred? De Volta Redonda para Nashua. Boa tarde pro ouvinte Johnny, pra Val Tigre, diretamente do Espírito Santo. Boa tarde para Hortência, para Sandra. Tá todo mundo acompanhando a nossa hora dobrada de informação.
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0: Hoje, quarta-feira, é dia do Batata Quente. Hoje o tema é tudo sobre a Copa Extracampo. Será que essa Copa vai bombar ou vai flopar? Os hotéis estão reclamando que não estão lotados. O número de ingressos vendido não atingiu a capacidade como a FIFA queria. Já tem até reportagem falando que tem mais de 100 mil ingressos sem vender. Em parte, é o número de seleções, né? 48 seleções. Por outra parte, grande nessa história toda é a política repressiva de imigração do presidente conservador Donald Trump. Então hoje, Batata Quente vai tratar sobre esse assunto. Meu amigo Wellington Campos vai estar com a gente diretamente de New Jersey, professor João Noel Gonçalves e mais convidados. Batata Quente, você pode sintonizar hoje 8 horas da noite no horário da Costa Leste Americana, 9 horas da noite no Brasil. Você pode entrar no meu Facebook, Eduardo Oliveira, a Hora da Notícia, ou pode entrar também no Focus Brasil Digital. É de onde é gerada a live do Batata Quente. É uma hora de conversa sem interrupções e é muito legal, hein? É muito legal porque são visões, pontos de vista diferentes. A gente vai falar sobre tudo sobre a Copa Extracampo. Não vamos falar de bola rolando, de estratégias, de craques, de gols, nada disso. Vamos falar de business. Vamos falar de clima para a Copa, vamos falar de hotéis, turismo, os preços dos ingressos, tudo isso é tema do nosso Batata Quente hoje à noite. 8 horas na Costa Leste Americana, 9 horas no Brasil. Batata Quente, te encontro lá!

0: Segundo horário também tem o Dr. Eduardo Ribeiro, médico da comunidade. Hoje está cheio de informação. Hoje também vamos falar com o Dr. Ravi Kaker, fazendo a sua primeira entrevista hoje com a gente. É o médico urologista. Dr. Ravi Kaker vai estar ao vivo conosco. Ele que faz vasectomia nos homens, já fez mais de 1000 brasileiros, hein? Mais de 1000 vasectomias. Ele também faz tratamento de incontinência urinária nas mulheres, faz tratamento anticâncer de próstata para o homem, faz um monte de serviço, faz também tratamento para retirada de pedra nos rins e muito mais. Então, doutor Ravi Kaker, ao vivo conosco hoje, a partir de 1h10 da tarde.
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0: Faltam apenas 24 horas para a bola rolar. Primeiro jogo amanhã, às 3 horas da tarde, na Costa Leste Americana. E olha, jogão de bola amanhã, abertura na Cidade do México, no Estádio Azteca, com o jogo México e África do Sul. Bom, hoje eu tenho dois plantões para fazer no Plantão da Copa, começando com a FIFA está dizendo que recomenda, inclusive, o pessoal do Boston Stadium, né? O Gillette Stadium, para os torcedores chegarem uma hora antes no estádio, porque vai demorar para passar na segurança reforçada. Os torcedores devem chegar mais de uma hora, hein? Para o primeiro jogo da Copa, segundo o chefe de polícia de Foxborough, Michael Grace. Olha o que ele diz. Abre aspas, queremos que sua experiência seja memorável por todos os motivos certos. Planeje-se com antecedência, conheça a sua rota de transporte e chegue cedo, disse Grace. Esses protocolos de segurança em múltiplas camadas estão em vigor para garantir a sua segurança, portanto, reserve tempo e tenha paciência. Grace disse que os torcedores devem planejar chegar com o tempo de assistir às atrações de entretenimento antes das partidas. Policiais estarão posicionados nas entradas e saídas do Boston Stadium durante

0: todo o torneio. E o estádio será fechado para pessoas sem ingresso a partir de terça-feira. Ontem, né? Os torcedores também não poderão embarcar no trem especial do Boston Stadium sem um ingresso válido para uma partida da Copa. O Patriot Place e o Mass General Brigham Healthcare Center permanecerão abertos ao público nos dias de jogos. Mais de 50 delegacias de polícia locais, agentes federais e também a Polícia Estadual de Massachusetts participarão do esquema de segurança em todo o estado. Cerca de 85 integrantes da Guarda Nacional também estarão disponíveis para reforçar a segurança durante o torneio. Policiais estarão presentes nos transportes públicos que levam aos eventos, além das entradas e saídas do Boston Stadium. Olha o que disse o coronel da Polícia Estadual de Massachusetts, Geoffrey Noble. Abre aspas. Massachusetts não é estranho à realização de grandes eventos. No entanto, a dimensão e a duração da Copa do Mundo tornam esse evento único. O comissário de polícia de Boston, Michael Cox, disse que o público deve esperar uma presença policial maior por toda a cidade, com agentes uniformizados, a paisana também, utilizando bicicletas, motocicletas e outros meios. A Polícia Estadual pede a qualquer pessoa que ligue para o 91 se ver ou perceber algo suspeito. O policial da polícia de Boston afirmou que chamadas de números internacionais podem demorar mais para ser completadas, mas destacou que há intérpretes disponíveis em diversos idiomas se você não fala inglês. Tá certo. Esse é o quadro Plantão da Copa, trazendo muita informação no seu rádio. E olha, hoje a gente também quer confirmar as participações na cobertura da Copa do Mundo do meu amigo Rogério Maria Braga. O Wellington Campos também vai participar da cobertura, além do professor Jonuel Gonçalves. Professor Jonuel vai ter um quadro chamado Chama o Professor. O professor vai participar com a gente também durante a Copa do Mundo. Bom, mais uma recomendação para os torcedores que já compraram ingresso para assistir os jogos da Copa em qualquer estádio da Copa do Mundo. Saiba agora o que não pode trazer para dentro dos estádios durante o Mundial. Drones, fogos de artifício, dispositivo de fumaça, sinalizadores, armas, instrumentos de barulho, qualquer artefato pirotécnico vão ser proibidos, tanto nos estádios quanto nos locais dos chamados FIFA Fan Fest e também no City Hall Plaza, ao redor de Boston. Olha outros objetos que não podem entrar no estádio, olha só. Fósforos e isqueiros, equipamentos fotográficos profissionais, incluindo iluminação, tripés e câmeras, não podem ser levados além, a não ser que você tenha uma credencial para trabalhar no evento. Almofadas de assento com zippers ou bolsos, não pode. Faixas e banners maiores do que 1,98 metros. Por 1,52 metro, né? 1,98 por 1,50 metro, salvo autorização prévia. Não pode levar para dentro do estádio bebidas alcoólicas, cadeiras dobráveis, apontadores a laser, guarda-chuvas, carrinhos de bebê e assentos infantis, patinetes, bicicletas, patins, skates, itens infláveis, como balões, bolas e semelhantes, drogas, exceto quando aprovada para uso médico, comidas ou bebidas trazidas de fora, exceto quando houver necessidade médica, tá certo? Além disso, a polícia de Boston ressalta que para as mulheres, bolsas, olha só, pequenas carteiras ou bolsas de pulso com tamanho de 16 centímetros por 11 centímetros podem. Sacos plásticos transparentes para congelamento com capacidade de aproximadamente 3,8 litros e tamanho de 27 por 27 centímetros pode. Bolsa transparente de vinil ou PVC com tamanho máximo de 30 por 30 centímetros também pode, tá certo? Então, bolsas pra mulherada, só bolsa transparente, hein? Gabriel tá dizendo, Eduardo, é sempre mochila transparente, é isso aí. É como se fosse dia de show, né? No Gillette Stadium, o palco agora está sendo chamado de Boston Stadium.
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0: Olha, está circulando nas redes sociais um vídeo interessante do ator e cantor Alexandre Nero. Ele diz que o que preocupa ele na Copa e motiva não é nem os craques, a bola rolando, os gols, o jogo, mas sim a criançada, que é muito inspirada por esse grande evento mundial. Hoje eu até fiquei surpreso que a rádio americana está falando que a Copa é o maior evento do mundo. Maior do que Super Bowl, maior do que a Olimpíada, Copa do Mundo é o evento número um. Ainda mais agora, que vai durar mais de um mês, né? Começa agora dia 11 de junho, amanhã, e termina dia 19 de julho. Vamos ouvir a preocupação do Alexandre Nero, que também é pai, em relação aos jogos da Copa. Vamos ouvir.
2: Isso da Copa, o que mais me leva a querer que a seleção brasileira tenha um bom torneio, não é o futebol, nem a nação, o patriotismo ou coisa que o valha. Isso é besteira. O que me comove é a expectativa das crianças. Não duvidem, as Copas são capazes de maltratar os corações de mães e pais das crianças que, em fase de construir afetos e pertencimentos de um mundo, adoram futebol e anda sonhando com o título da seleção. A expectativa da criança é capaz de mandar pra cucuia o desdém pela seleção de mães e pais absolutamente alheios ao futebol. De uma hora para outra, abrir o pacote de figurinhas com o objetivo de encontrar um centroavante da Bósnia, que até então você nem sabia que existia, para ajudar o filho a completar o álbum, ganhar ares de epopeia. E lá vamos nós, percorrendo bancas e jornais atrás de pacotinhos, com o fervor e a esperança dos místicos que fazem o caminho de Santiago e a valentia dos cavaleiros do Santo Graal. A FIFA é um covil de psicofantas e velhacos. O mundo está derretendo, muitos jogos ocorrerão em um país governado por um sociopata, alguns jogadores são insuportáveis e sabemos de tudo isso, mas não cobrem das mães e pais uma postura crítica e distante nesses dias. Nossas percepções serão subvertidas pela miudeza frágil e provisória das ilusões dos meninos e meninas que amam o futebol. Amo futebol, mas torcer pela seleção não é algo que me mobilize já faz algum tempo. O problema é que torcer pelos brasileirinhos que torcem pelo Brasil é uma coisa capaz de arrebentar os corações de pais, mães, avós, avós. Chega a ser cruel, já que não estamos em campo para fazer os gols e não temos qualquer ingerência no que pode gerar a alegria ou a tristeza da meninada. Sou réu, confesso e penitente. O meu país, na Copa do Mundo, é a criançada brasileira.
0: Esse é Alexandre Nero.
3: 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Massachusetts vai tremer!
0: Abraço e boa tarde pro Zé Pereira.
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0: Essa é a música oficial da Copa do Mundo para o programa Hora da Notícia, com produção de William Maciel, totalmente produzido com...

0: Acton pro Ney Santos.
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0: Abraço pro ouvinte Kelly, pra Inezinha Araújo.

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1: Bom, vamos começar com notícia local. Abraço de boa tarde para o Paulo Souza, para Nice Santos. Daqui a pouquinho tem enquete no Guerra de Ideias. Deputada do PSOL quer acabar com qualquer conversa sobre religião nas escolas públicas do Rio de Janeiro. Meu amigo Calabar da Silva tá dizendo que essa IA parou em 2015 em relação ao futebol do Neymar. Rapaz, tô torcendo para ele calar pessoas que falam isso, hein, meu amigo? Olha só, Inezinha Araújo já tá aqui, o povo já tá chegando, chega mais. Bom, vamos lá. Hoje, deixa eu contar para você sobre uma perseguição a um homem criminoso americano com um longo histórico criminal que saiu correndo da polícia. Olha só, uma perseguição a esse homem partiu de Franklin, de Bellingham até Franklin na manhã de ontem, terça-feira, quando ele foi preso. Dominic Revel, de 54 anos, foi detido em Franklin na noite de terça-feira. A polícia informou que tentou abordar uma caminhonete azul do tipo Ford Ranger na Pulaski Boulevard, em Bellingham, pouco depois das 9 horas da manhã. Segundo a autoridade, o veículo pertencia a Revel, morador de Franklin. Olha o que disse o comunicado da polícia em relação a esse homem. Revel, que possui um extenso histórico criminal, tem vários mandados de prisão ativos e sua carteira de motorista está suspensa. Durante as buscas, na terça-feira, a polícia de Bellingham divulgou um cartaz do procurado com uma foto dele tirada em uma prisão ocorrida em 2021. À medida que a perseguição avançava por Franklin, os policiais conseguiram utilizar dispositivos conhecidos como stop sticks na Grove Street para furar os pneus da caminhonete dele. Mesmo assim, o veículo continuou em movimento e quase chegou a Medway antes de atingir várias caixas de correio e parar na Pond Street, atraindo uma grande presença policial. Foi então que, segundo a polícia, o motorista conseguiu fugir. O suspeito pulou uma cerca, atravessou um pequeno rio a nado e continuou na direção a uma área de mata, informaram as autoridades. A polícia de Franklin informou que Revel foi encontrado e levado ao departamento de polícia de Bellingham para procedimento de registro da ocorrência. Revel deverá responder a várias acusações, inclusive a de desobediência à ordem de parada da polícia, direção imprudente, excesso de velocidade, abandono do local após causar danos à propriedade. Ele deve ser apresentado ainda nessa quarta-feira na Corte Distrital de Milford. A gente está acompanhando para você ficar sempre, sempre bem informado. Olha, meu amigo Zé Pereira tá dizendo: adorei a música do William, só queria que ele tivesse dado um jeito de incluir o assovio da música dos 90 milhões em ação. Tá certo. Patrícia Vieira tá dizendo: Eduardo, essa música da Copa é a cara do seu programa. Tem até uma fofoquinha com o nome da Virgínia no meio. Verdade, hein? Foi feito pra mim, né? Olha só, cada um, você sabe, Patrícia, todo mundo me pediu essa música, eu não dei. Pela primeira vez eu não passei algo que os ouvintes pediram, até porque eu não quero que vá parar em outro programa, é só aqui. Daqui a pouquinho tem o trabalho das polícias em Massachusetts para evitar invasões de praias nesse verão. Não é bem um arrastão, mas preocupa as autoridades. 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
1: Agora sou eu, você e a polêmica. Vamos lá, vamos lá, vamos lá, vamos lá. O povo tá falando aqui até de maneira anônima. Daqui a pouco a gente vai pegar o comentário aqui. Olha, hoje é uma questão de política, questão de fé, questão de religião e também questão de opinião. Uma deputada federal do estado do Rio de Janeiro está querendo evitar que as escolas do Rio, escolas públicas, elas possam falar de qualquer coisa ligada à religião. Olha só, o nome da deputada é Renata Souza, do PSOL do Rio. Ela acionou o Ministério Público agora nesse mês para investigar uma atividade evangélica realizada numa escola pública, argumentando que a estrutura pública não deve ser usada para doutrinação religiosa. A parlamentar defende que a escola seja um ambiente laico, sem religião, e que deve ser garantida a diversidade de crenças, evitando a repetição de situações de proselitismo religioso no ambiente escolar. A parlamentar Renata Souza argumenta que o questionamento não é sobre fé individual, mas sobre o uso de recursos públicos para manifestações religiosas específicas. Laicidade da escola. A parlamentar destaca a necessidade de assegurar que as crianças possam manifestar diferentes religiosidades sem doutrinação. Existem outras acusações e ações do partido dela, o PSOL. O partido, na Bahia, acionou a justiça contra o uso da Bíblia como material escolar em Salvador. Pela legislação brasileira, o ensino religioso é facultativo e deve respeitar a diversidade, sendo vedado em formas de proselitismo, artigo 33 da Lei de Direções Básicas, Leis de Diretrizes Básicas. A representação encaminhada pela parlamentar busca, portanto, garantir a laicidade do ensino, em contrapartida a iniciativas que tentam incluir práticas de uma única crença dentro das escolas públicas. Vamos lá! A intenção de quem está introduzindo um conteúdo cristão, a gente pode entender que seja boa. Mas será que fere a lei? Ou será que se abrir para uma religião vai ter que abrir para todas? Mas é possível falar de todas as religiões dentro de uma escola, um ambiente público, pago com dinheiro público? Ou será que estão vendo cabelo em ovo e que não vai fazer mal para as crianças? O que você acha? Manda para cá no Torpedão, no 603-233-5200. O Cleiton de Malden tá aqui, tá dizendo: boa tarde, Eduardo. Sobre a enquete, quem gosta de doutrinar as pessoas são esses partidos comunistas e esquerdistas? Essa coisa chamada de deputada só poderia ser da esquerda. As escolas podem muito bem falar de todas as religiões. Cada pessoa nasce ou é colocada naquela religião pelos pais. Agora, quem fica trocando de religião e de igreja é porque não tem fé no coração, muito menos cabeça para raciocinar. É a opinião do Cleiton de Malden. Minha amiga Aline Magalhães está aqui, está dizendo sobre a polêmica. Falar sobre religião não pode, mas muitos alunos terem a escola como única fonte de alimento pode. Bem-vindo à modernidade. É a opinião da Aline Magalhães. Meu amigo Marcos, eleitor do Trump, também tá aqui, né? Hoje até o Marildo Ferreira perguntou sobre ele. Ele apareceu no programa Central da Manhã. Boa tarde, Marcos. Tudo bem, meu amigo? Boa tarde.
2: Tinha que ser deputado do pessoal, né? Tudo eles podem falar. Dá pra ditar e tudo, mas religião não. Viu? E o Marildão aí, ó, acordou eu hoje. E outra, Duarte, você faz a enquete da mulherada aí, mexendo o saco dos maridos aí, ó. Agora com a amiga meu lá no Brasil, o WhatsApp, e a mulher dele enchendo o saco aí, ó. Escuta a mensagem dele aí pra você ver. Que mulher chata, rapaz. Igual eu! Mais direitista do que o amarelo!
3: Ué, cambão. Hoje tá quente, né?
1: Que isso?
3: Meu Deus.
1: Ele mandou esse...
3: calor, moço do céu.
1: Mandou esse áudio, o Marcos, hein?
3: Gente, vamos ver, né? Uai, pior, né? A Copa do Mundo tá começando quase.
1: De quem é esse áudio, meu amigo? Valeu, Marcos, obrigado. De quem é o áudio? Gostei, hein? Gostei do áudio. Ivani Garcês também tá aqui. Chega mais, Ivani. Boa tarde, tudo bem? Boa tarde.
4: Boa tarde, Eduardo. Quem fez escola doutrinadora foi o PL, o Tarcísio e o palhaço lá do prefeito de São Paulo. Quem é que tá falando que é a esquerda que faz? Quem faz é a direita e a extrema-direita. Eu, hein, sai fora, rapaz.
1: Valeu, obrigado, Ivani Garcês. Roberto Barbosa, marido da Flávia Educadora, também tá aqui. Boa tarde, Roberto.
5: Boa tarde, Edu. Tudo bom?
1: Tudo bem.
5: Eu acho engraçado falar em doutrinação dentro das escolas. Rapaz, que é mais doutrinação do que os professores que são cabo eleitorais do PT fazem dentro das escolas? Chega a ser ridículo querer dizer que falar de Deus ou de qualquer outra religião é um afronte, mas fazer uma doutrinação política tá ok. Sei lá, o meu ponto de vista é, se não pode, não pode nem professor militante e não pode nem doutrinação religiosa. Tem que parar com tudo. Ou pode tudo ou não pode nada.
1: Valeu, Roberto. Obrigado pela sua participação. Sempre bem-vindo. Anderson Bonfim tá dizendo: quem mais doutrina são os professores da extrema esquerda? Rio de Janeiro não deveria existir? Ué, rapaz, da onde que eu vou sair então? Sair lá do interior do Rio de Janeiro? O lugar que só tem tranqueira, começando com os governadores. Tá aí uma verdade, governador, tudo direita, tudo ruim e corrupto, né? 774 final 9179 é o Reginaldo. Hoje não tem advogado, Eduardo? Tem sim, daqui a pouquinho, doutor Danilo Brack. E aí, o que você acha? Será que a deputada Renata Souza tá certa ou errada? Ela tá querendo banir qualquer possibilidade de falar sobre religião dentro das escolas públicas. Minha amiga Cláudia tá dizendo sobre a enquete, só quem já passou por isso sabe o que é. Meu filho, há 10 anos atrás, foi apresentar um trabalho sobre o que a gente faz no Natal, como a gente celebra e o que é o Natal para nós, e eles não aceitaram, porque falava de Jesus e Jesus é religião. Mas os budistas poderiam falar, e meu filho com 8 anos deu uma lição de moral em todos, lá ensinando que budista é religião e não cultura. Porém, mesmo assim, a diretora não aceitou ele falar sobre Jesus, só falar sobre o que a gente fazia em abrir presentes, que a hora que abriu os presentes e se a família se reunia. Obrigado, Cláudia. Obrigado, obrigado. Manda pra cá. Amarildo Ferreira se resumiu a dizer: o Roberto falou tudo.

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0: Hoje tem o segundo plantão da Copa, daqui a pouquinho. Já também tem o Wellington Campos falando diretamente de New Jersey. Daqui a pouquinho, o Wellington Campos ao vivo conosco. Quem quiser participar da enquete, continue participando, hein? Pode participar com a gente, com certeza. As polícias de diversas cidades de Massachusetts estão preocupadas com o que eles chamam de invasões de praias. Temperatura aumentando, as praias estão enchendo, mas enquanto os frequentadores aproveitam o clima, as delegacias de polícia estão se preparando para uma tendência diferente no verão. As chamadas invasões de praias, ou beach takeovers. As autoridades afirmam que esses encontros não autorizados, organizados pelas redes sociais, podem atrair milhares de adolescentes e jovens adultos para as praias com pouco aviso, às vezes resultando em brigas, consumo ilegal de álcool, problemas de trânsito e dezenas de prisões. Olha o que disse o sargento Ryan Carr, da polícia de Dennis, em Massachusetts. Abre aspas, essas multidões simplesmente aparecem praticamente do nada. Mensagens no Snapchat, Instagram, mas agora estamos vendo grupos ou pessoas em computadores que atuam como um ponto central para divulgar essas festas gigantes. A preocupação surge após incidentes recentes em Hampton Beach, em New Hampshire, onde a polícia respondeu a mais de 100 ocorrências e realizou cerca de 50 prisões durante esses encontros que atraíram pessoas de toda a região. As agências policiais ao longo da costa de Massachusetts afirmam que estão prestando atenção na situação à medida que elas forem ocorrendo. A invasão da praia não é o mesmo que os arrastões que acontecem nas praias do Rio de Janeiro. Na versão americana, não foram registrados furtos no meio da invasão promovida por jovens nas redes sociais, que é isso que acontece no Rio. Em Dennis, o sargento Carr disse que a polícia já lidou com situações semelhantes em anos anteriores, incluindo grandes aglomerações na Mayflower Beach. Departamentos do sul e do norte do estado estão afirmando que estão aumentando o efetivo para lidar com isso. A polícia afirma que está incentivando as famílias a continuarem frequentando as praias, ao mesmo tempo que lembrem aos visitantes de seguirem as regras de cada localidade. Então, as polícias estão aumentando o efetivo por causa dessas chamadas invasões de praias. 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

0: mudamos de assunto e vamos ao vivo ao escritório da Black Law, em Framingham, para falar com ele, o nosso advogado, doutor Danilo Brack. Boa tarde, Danilo.
1: Boa tarde, Eduardo. Boa tarde, comunidade. Tudo bem?
0: Tá tudo bem, Danilo. Como é que estão os casos de renovação do DACA? Estão aprovando? Tá demorando? Como é que estão?
1: Estão aprovando normalmente. Alguns agora começaram a sofrer um pouquinho mais de atraso do que o normal, por causa daquele novo sistema de background check que o governo implementou, mas as aprovações estão saindo normalmente.
0: Olha só, vamos lá. As perguntas chegando aqui, quem mandou pergunta já comentou outra coisa, manda pergunta de novo. Quem recebeu o perdão através do casamento com a americana, qual é o próximo passo?
1: Olha, agora é primeiro se certificar de que o Departamento de Estado recebeu a informação de que o perdão foi aprovado, e prosseguir para fazer a aplicação do Green Card e o agendamento consular, para que a pessoa então possa viajar, fazer toda a sua biometria, fazer todo o seu laboratório, exames médicos e a entrevista, para depois receber o seu Green Card.
0: Tá certo, tem mais perguntas chegando. Se você tem pergunta, manda logo, não vai juntar tudo no final, que aí não vai dar tempo, hein? Então é melhor mandar logo. A pergunta aqui, pergunta para o advogado: eu e minha família estamos em processo de asilo. No meu processo tem boletins de assalto que sofri no Brasil com arma e tudo mais. Esse negócio de colocar a facção no Brasil como terrorismo ajuda em alguma coisa? Pois é, onde eu morava lá no Brasil é bem complexo e era comandado pelo Comando Vermelho. Isso ajudaria alguma coisa aqui no meu processo?
1: Olha, vai depender de vários particulares, né, Eduardo? É possível que possa ajudar. Deveríamos de identificar mais detalhes sobre a sua situação, mas é um ponto a mais a ser arguído perante a Corte de Imigração. Se tiver envolvimento e evidências materiais que fundamentam a ligação entre a ameaça que você sofre e esses grupos que foram declarados como terroristas pelo governo americano.
0: Tá certo, tem mais perguntas chegando. Não fala meu nome. Pergunta para o advogado: estou com o processo com a minha esposa, pois eu acho que estou passando o documento para minha esposa, pois eles estão cobrando $9,000 para o processo, já subiu para 10,000. Falo que a medida das taxas de imigração subir, eles sobem a mão e cobram mais, não incluindo a taxa de imigração. Agora já tenho mais uma conta de 5,000 para pagar. Cadê a pergunta, meu amigo? Pois eles querem que eu pague mais da metade, pois sendo se ele está sendo justo com o trabalho dele. Poderia simplesmente ter financiado para mim 5,000, me fala. Como é que funciona pagamento de processo? É parcelado, é tudo de uma vez, Danilo?
1: Depende da circunstância, né, Eduardo? Depende da pressa, depende de se tem deadlines ou não tem deadlines. A grande maioria dos nossos processos, nós temos planos de pagamentos para os processos. Agora, é aquela coisa, cada profissional vai ter o seu preço, cada trabalhador é justo do seu trabalho, né? E a pessoa sempre ela tem a opção, se ela quiser escolher um outro profissional, alguém que cobre mais barato, alguém que ofereça um plano mais adequado às suas circunstâncias, as pessoas são livres, né? Então, eu não me meto muito no que os outros cobram, eu não argumento muito essa parte de cobrança. Eu acho que cada um cobra o que acha que deve e a pessoa, o próprio mercado determina, né, se a pessoa vai ser bem sucedida ou não.
0: Sempre há muito essa questão, tem outras perguntas aqui para fazer, mas o preço também depende da complexidade de cada caso?
1: Sim, absolutamente. A complexidade do caso vai determinar muito, porque quanto mais complexo o caso, mais a gente vai ter que trabalhar em cima dele. Um dos problemas, Eduardo, é que a percepção, às vezes, na comunidade é de que todo caso de imigração é simples, que muitas vezes é só preencher alguns documentos e enviar. Não existe caso de imigração que seja só preencher alguns documentos e enviar. Sempre acarreta vários tipos de situações, circunstâncias, e é aquela coisa. A hora que dá um BO, o que você quer? Você quer o advogado lá envolvido e arcando com a responsabilidade de argumentar e defender os seus interesses, né?
0: Verdade. Olha a pergunta chegando, não fala meu nome. Meu irmão, depois de 3 anos, teve a primeira corte, mas a juíza não falou nada. Só perguntou o nome dele e o endereço. Marcou outra corte para daqui a 2 semanas. Ele quer ir embora, mas tem que pegar a carta de mudanças. E tá demorando. Você acha que ele precisa de um advogado ou corre o risco de ficar preso? Outra pergunta, minha enteada tá presa na Louisiana. A possibilidade de tirar ela com um advogado de Massachusetts?
1: Bom, primeiro vamos responder essa segunda pergunta. Um advogado de imigração, ele é advogado em qualquer lugar na imigração americana. Eu, certo, nesse momento, na realidade, eu tenho um cliente que está no Texas, eu estarei argumentando semana que vem pela soltura dele lá no Texas. Já soltamos muita gente no Texas, Louisiana, New Mexico, Califórnia. Então a gente age em qualquer lugar do país. Esse é o primeiro ponto. Agora, o segundo ponto é cada pessoa tem que primeiro decidir ela mesma se ela quer uma representação ou não em corte de imigração e aí identificar quais são os benefícios que ela pode ter ou não tendo um advogado de imigração. Se a pessoa simplesmente quer pedir para ir embora, talvez não precise de um advogado de imigração, né? Tem aí a corte marcada daqui a 2 semanas, chega pro juiz e diz, ó, quero ir embora. E o juiz vai provavelmente conceder isso aí sem problemas. Agora, se existe uma representação maior ou se existe uma resistência do governo de conceder uma saída voluntária, aí sim você vai precisar de uma representação.
0: Tá certo. Ah, uma pergunta, o senhor acha que o governo vai limitar sobre a validade do visto? Eu estou à espera de documentação, estudo em uma escola de inglês e business. Eles renovam todo ano o meu status. Será que eu deveria ir para uma faculdade?
1: Olha, aí é bastante individual essa situação, né? Lembrando que o governo, eles realmente têm olhado muito desses cursos para também solidificar se esses cursos estão sendo usados como uma âncora para simplesmente a pessoa poder ficar e trabalhar, ou se realmente são cursos que estão trazendo educação, estão trazendo aprimoração para a pessoa. Vai chegar uma hora que você vai ter que provavelmente sair desses cursinhos e vai ter que entrar em algum tipo de estudo superior, talvez uma faculdade seja uma coisa boa. Eu, Eduardo, eu sou muito a favor das pessoas fazerem faculdade. Quanto mais imigrantes nós tivermos profissionalizando aqui na nossa comunidade, melhor é.
0: Olha só, não entendi essa pergunta, vou fazer em respeito. Boa tarde, um amigo me perguntou e eu não soube responder. Para se ter social security e work permit, precisa de um advogado ou a pessoa consegue fazer sozinha?
1: Bom, antes de você ter um permit de trabalho, você precisa ter um tipo de processo que classifique para você receber um permit de trabalho. E o social geralmente vem após a aprovação do permit de trabalho. Então, vai depender das circunstâncias da pessoa, se a pessoa qualifica para qualquer tipo de processo ou não. Lembrando que esse aí foi o grande anzol que a Legacy usava para defraudar as pessoas, né? A Legacy fazia aplicações frias que resultavam numa pessoa recebendo permit e social. Só que o problema é que as pessoas não sabiam que estavam se enredando em algo muito mais complexo. Então, cuidado, faça um processo que seja realmente com um alto teor de sucesso e não entre numa furada.
0: É isso aí. 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Doutor Danilo Brack, obrigado pela sua participação. Você vai voltar com a gente sexta-feira.
1: Com certeza, Eduardo. Um abraço. Deus abençoe todos. Obrigado à nossa comunidade. E até sexta-feira, se Deus permitir. Tchau, tchau.
0: Obrigado. Esse é o advogado Danilo Brack. 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

0: já já tem mais ouvintes participando da nossa enquete. Antes disso, vamos ao vivo a New Jersey, onde está concentrado o nosso correspondente Wellington Campos, trazendo informações sobre a seleção brasileira, acompanhando o dia a dia da seleção. Boa tarde, Wellington.
1: Muito boa tarde, meu querido Eduardo. Boa tarde, amigos da Hora da Notícia. Pois é, estamos aqui ainda saindo do complexo, né, da Red Bull, onde a seleção brasileira treinou ainda há pouco, e já já nós vamos até trazer o time do Brasil para a estreia na Copa do Mundo.
0: Que bom.
1: Viu, meu
0: bom
1: querido Eduardo?
0: Muito bom. Quem está em New Jersey também é a Alexandra. Ela está em New Jersey com as suas duas filhas, a Laura e a Lara. Boa tarde, um abraço para vocês, hein? Alexandra e também a Laura e a Lara. Bom, vamos começar falando do Banco Master. Polícia Federal cumpre 10 mandados de busca e apreensão em nova operação contra fraudes do Banco Master.
1: É isso aí. Essa informação, inclusive, está no site da Itatiaia, e a Polícia Federal está cumprindo hoje 10 mandados de busca e apreensão em uma operação, né, que apura novas fraudes envolvendo aí o Banco Master. Sim, essas buscas e apreensões estão acontecendo lá na cidade de Recife e também no Rio de Janeiro. A gente tem aí essas informações de que mais gente vai aparecer nessas matérias aí policiais. Recife, também tem aí muita gente esperando a presença da Polícia Federal nesse exato momento, porque mais coisas estão sendo buscadas, vamos dizer assim, pela polícia em termos de fraudes, né? A polícia investiga, por Sim. exemplo, a aplicação de 3 milhões da Previ Paulista no Banco Master. Então, é uma situação que a cada dia aparece mais gente envolvida, meu querido Eduardo.
0: É isso aí, estamos acompanhando para você ficar bem informado. Famosos, indenização envolvendo a Xuxa pode chegar a 60 milhões de reais.
1: Essa matéria está no Jornal Globo, na coluna do Anselmo Góes. A produtora da Xuxa teria utilizado num filme dos 500 anos do descobrimento do Brasil personagens de um outro autor, e ela, não, a sua produtora, não teria pedido autorização. Já é um assunto que corre há anos na justiça, e ela pode ser condenada já à instância superior a pagar mais de 60 milhões de reais para o produtor, Eduardo.
0: Interessante, interessante. Bom, hoje é aniversário do técnico Ancelotti, 67 anos. O que estão falando aí na concentração da seleção sobre o aniversário dele?
1: Olha, ele foi bem cedo, gente, pelo amor de Deus, eu não quero festa, eu sou extremamente simples, mas...
0: Opa, tô perdendo o Wellington. Se posiciona aí, o Wellington, tava tudo bem até agora.
1: Brasileira. Oi.
0: Pode continuar.
1: Voltamos. Então, 67 anos do Ancelotti, mas ele não vai escapar do bolo do Jaime, que é sempre maravilhoso. Então, vamos cantar parabéns para ele depois do jantar. E eu posso já te dar a escalação do Brasil para a estreia na Copa do Mundo. Vamos lá.
0: Vamos lá, então.
1: O Alisson no gol. Aí você vem com o Danilo Luiz, junto com ele na zaga, o Marquinhos, o Gabriel Magalhães e o Alexandre, do Flamengo. No meio-campo, o Casimiro, Bruno Guimarães e Lucas Paquetá. Na frente, Rafinha, Igor Thiago e também Vinícius Júnior, meu querido Eduardo.
0: Interessante. Olha o povo falando com o Wellington. O Flávio de Tanto está dizendo, fala para o Wellington que quando for vir para cá, para Boston, lá em casa as portas estão abertas para ele. Porque
1: que legal.
0: A porta da geladeira está cheia de mer. O Hudson também tem uma pergunta aqui pro Wellington. Boa tarde, pergunta aí pro nosso amigo Wellington, que é do Rio.
1: É.
0: O que que ele está achando do nosso calor aqui comparado ao calor de lá?
1: É, aqui é muito interessante, é que enquanto o sol tá quente, né? E depois quando o sol vai embora e tem que botar o agasalho, dá uma esfriada. Tá gostoso, não tô reclamando não, porque o nosso lá é bem pior e é 24 horas aqui. É, enquanto tem sol, pelo menos nessa região aqui dos Estados Unidos, você leva bem.
0: Tá certo, tá certo. Wellington, muito obrigado pela sua participação hoje, desejo você um bom dia de trabalho.
1: Vamos lá, não tá nem começando ainda, os dias estão bem longos, graças a Deus, e Copa do Mundo é isso mesmo. Vamos lá, Papai do Céu, iluminando todos nós. Fiquem com Deus aí, Eduardo.
0: É isso aí, obrigado. Esse é o Wellington Campos, um homem da palavra fácil da Super Rádio Tupi, a de Itatiaia e também da Insuperável. João Paulo da Flórida, grande abraço ao meu ídolo, tô esperando ele aqui na

0: pouco tem mais participações na enquete. Tem também Dr. Ravi Kaker e o nosso plantão da Copa. Eu volto já já.
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0: Seja bem-vindo à Hora da Notícia, segunda edição.
1: Tá chegando a hora, sabadão, tem Brasil em campo. Essa é a música oficial da seleção brasileira, da CBF, hein?

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1: Olha, hoje o som do Brasil tá muito influenciado pelo rap, né? Das misturas das comunidades. É ao mesmo tempo interessante que abre espaço realmente para outros grupos, mas nem tudo funciona com esse estilo, né? Elaine Justa tá dizendo, essa não vai pro meu playlist. Verdade, verdade. 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

0: Agora mudamos de assunto e vamos dar as boas-vindas para ele de novo, que tá voltando a anunciar, com a gente, o doutor Ravi Kaker, o nosso médico urologista, já está aqui ao vivo conosco para falar da novidade na clínica dele. Welcome back to the show, Dr. Kaker.
1: It's wonderful to be back.
0: Nice to see you, my friend. You know the drill. Thanks for coming back to announcing with us. We are very proud to announce your services here. You know the drill. I'm going to speak first in Portuguese and then in English, okay?
1: Sounds good.
0: O Dr. Ravi Kaker anunciou com a gente alguns anos atrás, né? Tá voltando agora. Ele tá numa nova jornada. Que na verdade é uma empresa de fusão, que ele se fundiu com uma empresa e essa empresa é muito maior. Então eu vou começar perguntando para ele quais são as novidades no atendimento da clínica dele por causa dessa fusão. Let's start from the good piece of news that you now merged with another clinic.
1: Yes.
0: How becoming part of a larger operation, which is Greater Boston Urology, gives you and your team tools to help more patients?
1: This is a big deal, actually, very big deal. So my goal was to maintain our small practice atmosphere, a nice family office, easy to come to, an office that's friendly for our Brazilian community,
0: right,
1: and also for other communities in the area, Indian, Arabic. You know, we have several communities that are love to come to this office, but also tap into new technologies. And with a small office, we can't always afford to invest in the most recent technologies.
0: Let me translate. Ele está falando que isso é uma grande aquisição, na verdade, tendo mais escritórios. Para oferecer mais serviços, ajuda demais a comunidade. Inclusive, eles têm agora filiais em outras regiões. Olha só, eles têm Framingham, além do escritório dele em Natick, tem Durham, tem Plymouth e também escritório no Cape Cod, tá certo? Bom, nós vamos começar a falar dos atendimentos do Dr. Ravi Kaker, que está reiniciando com a gente essa semana. Eu vou começar perguntando para ele o que é prostate artery embolization? E quem é que pode fazer isso e qual o benefício de se fazer? What is prostate artery embolization and who should do it?
1: This is one of the new technologies that we're now offering. Okay, so PAE, or prostate artery embolization, is to treat urinary symptoms in men. Okay, it is easy. That's the key point. Every procedure that we do in urology has side effects, goes through the penis, but this
0: right.
1: one does not. This is the first one that treats the prostate from the outside, shrinks the prostate without anything going inside the penis.
0: Tá certo. Então ele tá falando que esse procedimento, que é relativamente novo, pode fazer curas dentro do pênis, inclusive da próstata, sem ir dentro. Então é um processo novo que utiliza tecnologia nova para ajudar em soluções de cura para pacientes. Então ele atende como urologista há mais de muitos anos, né? E já fez muitas vasectomias. Vou entrar no tema da vasectomia. Você ainda faz vasectomia? É verdade que você já fez mais de 1,000 vasectomias em brasileiros? Do you still do vasectomy? And is that true that you've done more than 1,000 vasectomies for Brazilians?
1: Yeah. Yes, yes, absolutely.
0: Wow.
1: It's one of the most important communities in our practice for vasectomy in particular. We do vasectomies every day of the week, okay, and we're happy to see people at any point in time. It's an easy procedure. It only takes about 15 minutes in the office, and the recovery

0: 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Você, brasileiro, que gostaria de contratar ele como urologista, no seu caso, pode falar em português com a Renata. Is Renata still working at your office?
1: She's there. She's willing to take calls today.
0: Oh, that's good. Então, a Renata tá lá hoje. 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Agora eu vou falar sobre um serviço para mulheres, perguntar para ele como é que é o atendimento para fazer tratamento contra incontinência urinária nas mulheres. Como é que é? How does that work to do a treatment for urinary incontinence for women?
1: Oh, we actually have the full range of services. So we can offer minimally invasive treatments where there is a chair called the MCELA chair, which helps strengthen the pelvic floor. That's the most basic level. Then we have very minimally invasive surgeries to put in a little bit of a bulk into the urethra to help leakage. Mm-hmm. And then we can also do the full sling procedure. We now have a one incision sling. Healing and recovery is pretty easy. Tiny incision done in the hospital. Recovery, no heavy lifting for about a month. But other than that, very easy recovery.
0: Let me translate then. Então, ele está falando que tem alguns procedimentos, entre eles, o procedimento de fazer, enfiar um pequeno tubo que pode ajudar a conter a urina. Geralmente, mulheres que têm, por exemplo, levanta peso ou tosse e aí vaza a urina, já é um sintoma de que está precisando desse procedimento. E tem um outro procedimento, que é uma incisão. Dentro da clínica mesmo, um procedimento relativamente simples, mas a recuperação um pouco mais longa, não pode levantar peso durante um mês. Então, eles fazem também o atendimento para incontinência urinária nas mulheres. O nome da clínica é Greater Boston Urology. É a clínica onde trabalha o Dr. Ravi Kaker agora, né? Ele estava no Metro-Oeste Urology, agora virou Greater Boston Urology. E eles têm filiais em Framingham, Natick, Dedham, Plymouth e também no Cape Cod. 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Tem pergunta chegando aqui? Deixa eu ver aqui. Pergunta chegando. Ok, there is a question. I'll say first in Portuguese. O ouvinte está perguntando, não fala meu nome. Don't say my name. Pergunte ao doutor se ele trata Peyronie. Do you treat Peyronie? What
1: Absolutely.
0: Is that?
1: Absolutely. Yeah, so Peyronie is an acquired curve in the penis.
0: Okay.
1: That people develop over time that can make it difficult to have sex. We fix it. Okay, we have several operations that we can do. The most easy one is called Xiaflex. It's done in the office. We have patients being treated today for Peyronie's.
0: Oh, that's
1: so nice. This is a big area of ours and a focus, and we'd be delighted to see you.
0: Interessante, hein? O ouvinte perguntou se ele trata Peyronie. Eu não sabia o que era. Ele falou que é uma curvatura no pênis que é adquirida. Não é curvatura natural, é uma curvatura adquirida. Ele falou que fez um procedimento hoje na clínica. E eles fazem o procedimento. Então liga pra lá, tá bom, meu amigo? 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There is a question from a listener. I'll say first in Portuguese. E essa vacina que estão saindo, que vale 2 anos para os homens, dizem que estão testando. O doutor sabe alguma coisa? The listener is mentioning a type of vaccine for men that has a duration of 2 years and they are testing. Do you know anything about it?
1: So this is for contraception.
0: Contraception, vasectomy, something.
1: Yeah, yeah. Right. So we don't have any tools right now that only last 2 years, but we do have a lot of patients who actually use testosterone.
0: Mm.
1: It's not a perfect form of conception, but it's pretty good, 92% effective.
0: Okay, so it's a hormone, right? Então o ouvinte está perguntando uma vacina que faria o homem não engravidar durante 2 anos, já estão testando. Ou engravidar. when you say contrac-

0: Contraception is not to impregnate?
1: Correct, or? Correct. To avoid impregnation, right. But to be able to have normal sexual function.
0: And testosterone does the job like that?
1: 92% testosterone actually reduces sperm count.
0: Wow.
1: Yeah, not 100%, but very, very good.
0: Então, let me translate. O ouvinte perguntou, há 2 anos sem engravidar, o homem engravidar a mulher, já estão testando a vacina, ele falou que ainda não tem conhecimento, mas que fazem uso de testosterona para reduzir a contagem de esperma. Interessante, não sabia disso. Another question. Não fala meu nome, eu fiz gastronomia lá no Brasil. Não é gastronomia, é vasectomia, né, meu amigo? Já tem uns 9 anos aqui, fiz vasectomia lá no Brasil. O TEM é bom demais, pode fazer relação sexual sem problema, sem medo. Entender, sua parceira entender que é bom. Now, there is just a comment talking about he's done a vasectomy in Brazil and the partner trusts that he is not gonna impregnate her. So that's good for the relation.
1: Vasectomy is great. And if anyone ever wants to check if their vasectomy is working afterwards, we can do that. It's very easy in the office.
0: Então, let me translate that part. Ele tá dizendo que se você já fez a vasectomia e gostaria de testar se tá funcionando, eles podem fazer esse teste rapidamente. There's a question. Do they accept health safety net?
1: So we have cash pay prices.
0: Okay.
1: Okay. I think that they are better than you will find anywhere else in the region.
0: What is cash pay? No, it's just the regular pay.
1: So health safety net is an insurance where it really is only covering emergency visits for the hospital. Listen, I am happy to take care of everybody, but we cannot let the hospital give big bills to our patients.
0: Okay? Right.
1: So we understand the system. We can usually work around it, not for everything. But if someone has health safety net, they can see us. Our cash pay price is $250 for a first visit, and anything you need after that, $150.
0: Can you repeat that, sorry?
1: So if somebody has health safety net,
0: right,
1: that means their insurance does not cover seeing urologists or other doctors outside in the community. So our fee is $250 for a new patient one time.
0: Yeah.
1: But then after that, $150 for anything they need.
0: Ok, então, this is important. A pergunta foi sobre Health Safety Net, que é o antigo free care, né, da pessoa fazer o atendimento. Mas ele está ressaltando que não cobre especialista como urologista. Mas a taxa dele não é cara, é $250 a primeira vez, e para qualquer coisa que precisar depois é $150. Então não é caro, tá certo? O ouvinte está falando, o uso de testosterona causa infertilidade, Eduardo. Foi essa a pergunta, que é para não engravidar. Nós estávamos falando de vasectomia, a pessoa não quer engravidar a parceira, então por isso que ele falou de testosterona. Let me see if there is another question here. No, this is not a question. 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Ask the doctor if he accepts Blue Cross Blue Shield insurance.
1: Absolutely. Yes.
0: Aceita. Easy question. Pergunta fácil. Aceita, com certeza. Viu, meu amigo? Mais um tema, another topic. Ele também tem atendimento para tratar pedra nos rins. Isso dói demais, hein? Vou perguntar para ele. Doctor, what are the cases that you recommend treatment for kidney stones? Does that hurt a lot?
1: Oh yeah, kidney stones can be very, very painful when they obstruct flow of urine. Okay, as they're coming out, it can be extremely painful. We try to take care of these patients quickly. So if somebody's in pain, we try to get them out of pain with an operation as soon as possible.
0: Right.
1: Now, sometimes we also treat kidney stones before they cause problems. And whenever we treat kidney stones in somebody, we want to follow up and we want to figure out why they make kidney stones.
0: Oh, wow.
1: Because the reason that one person makes kidney stones and the other may be completely different.
0: Interesting.
1: So we can figure out why someone makes it and we can give them personalized attention to their diet, maybe some medication to prevent this in the future.
0: Right. Então ele está falando que a razão pela qual uma pessoa desenvolve pedra no rim não é a mesma que a outra, pode ser totalmente diferente. Então ele quer investigar como a pessoa desenvolveu pedra no rim. E realmente dói muito, principalmente no caso, ele explicou que a pedra está impedindo a pessoa de urinar. Então esse é bem dolorido. E eles atendem realmente a quer fazer de tudo para a pessoa sair daquela dor. 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Tem uma, there is a question from a listener, tem como reverter vasectomia? Do you do a procedure to revert vasectomy?
1: We do, not very often. We used to do a lot more, but that's something that we can offer to patients. It is a little bit tricky and it depends on the specific case. So if they're interested, come on in and we can talk about it.
0: Então ele faz sim, tem várias formas de ver se vai funcionar com cada pessoa, então pode marcar consulta, eles vão dar uma olhada para reverter vasectomia. There is a question, do you do the exam for prostate cancer?
1: Oh yeah, absolutely. You know, we screen for prostate cancer in the community. That's one of the roles of a urologist, to make sure that if prostate cancer happens, we detect it and we tell them how to treat it, because not every prostate cancer is the same. Some prostate cancers, very low aggressiveness, we don't really have to worry about it, but some can kill people.
0: Right.
1: And so determining the difference, that's our job as urologists, to make sure that the community understands the difference.
0: That's right. Então ele falou que faz sim exames para detectar câncer de próstata, tem vários tipos de câncer nesse caso. Tem alguns que não são agressivos, vários deles, e alguns que realmente podem matar rapidamente. Então eles têm várias formas de fazer esse teste. 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Dr. Kaka, I'd like to say thank you for you for coming here today. And I hope you have a nice day.
1: It's a real pleasure to be back. You take care, Eduardo.
0: Thank you. Thanks a lot. Esse é o Dr. Ravi Kaka. 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

Já já tem mais participações dos ouvintes na nossa enquete, hein? Daqui a pouquinho também tem notícia nacional. Sabe aquele candidato democrata imperfeito? Pois bem, ganhou a eleição ontem. E o que que ele falou? O que que ele falou em relação a concorrência agora em novembro? Olha só, daqui a pouquinho nós vamos falar sobre isso, já já, no oferecimento sempre da Incontex Plus. 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
1: Bom, hoje nós estamos falando sobre a deputada do PSOL, Renata Souza, que está tentando proibir qualquer conversa sobre religião, dentro das escolas públicas do Brasil, ou melhor, do Rio de Janeiro, né? E ela entrou com uma representação, e dentro dessa representação ela diz que as escolas têm que ser laicas e que não é sobre a fé individual, mas sobre o uso dos recursos públicos para manifestações religiosas específicas. Ela destaca a necessidade de assegurar que cada criança possa manifestar diferentes religiões sem doutrinação. O partido dela, o PSOL, que é o partido de esquerda, já entrou com uma ação na Bahia também contra o uso de Bíblia como material escolar em Salvador. Será que ela tem razão ou não? Ou será que deveria se liberar para todas as manifestações religiosas nas escolas? Lembrando que o Brasil tem separação de igreja e Estado, que, né, no passado, em vários países, isso não deu certo. Eu não estou falando de uma igreja específica, no caso, quando houve essa separação, foi de igreja católica, mas, nesse caso, é de religião e o Estado. Será que isso ajuda, já que não seria possível falar de todas as religiões? Ou será que deveria ser livre para cada um manifestar a sua religião, mesmo numa escola pública? Ah, meu amigo Vanderlei Zezé do Galo Doido também está aqui. Boa tarde, Vanderlei. Tudo bem?
2: Boa tarde, Edu. Boa tarde a toda essa audiência. Edu, é engraçado, né, o pessoal falar mal dos professores aí, né? Será por que a maioria dos professores estão falando aí que são petistas, são da esquerda, hein? Será por quê? Será porque eles estudaram mais? Deve ser, né? Olha, Edu, é totalmente contra esse negócio de religião nas escolas. Religião começa, Eduardo, na sua casa. Você catequizando a sua filha, sabe? Isso aí é transferência de responsabilidade. Você pedir uma religião nas escolas, fazer religião. Não, não é Bíblia e tal. É na sua casa. Você que vai catequizar a sua família, né? No caso, a sua esposa, né? Que você não vai na igreja, né? Tchau, obrigado!
1: Valeu, obrigado, Vanderlei Zezé do Galo Doido. Esse finalzinho aí que ele falou é porque, às vezes, quarta-feira, minha esposa vai na igreja católica de Framingham e ele sempre tá lá. Quarta-feira, eu tenho batata quente, como hoje. Olha só, manda pra cá no torpedão do 603-233-5200. E aí, a deputada tá errada ou será que ela tá certa? Elaine Soares também tá aqui. Boa tarde, Elaine. Tudo bem, minha amiga? Boa tarde.
3: Hoje, Eduardo, tá tudo muito polarizado. Tudo verdade. Você joga na internet e aí dá esse BO todo, esse bafafá. Eu acho que muitas vezes é pra ganhar like, né? Olha, pensa comigo, antes... Lá, pelo menos na escola que eu estudei, se falava, né? A gente tinha aula de religião. E não tinha esse debate todo, né? Eu não sei se entre eles lá, a diretoria, se tinha essa questão de católicos, cristãos, evangélicos, não sei. Mas só que tem que... As crianças, a gente ficava todo mundo lá e escutava, participava da aula de religião, aquela coisa toda. Hoje, qualquer coisinha, né, que não pode levar para a escola, não pode debater na escola, tipo assim, igual a religião não pode debater, a sexualidade não pode debater, aí ela leva para a internet gerando esse mimimi. Gente, vamos falar de Jesus, né? Ontem mesmo eu tive uma experiência incrível, ver jovens gritando o nome de Jesus, cantando Jesus, e católicos, cristãos, todo mundo junto. Então, né, vamos ser mais leves.
1: Valeu, obrigado pela sua participação, pela sua opinião. Valeu, Elaine, defendendo a opinião dela com força. Obrigado. Cleiton de Malta tá dizendo: Eduardo, faz uma pergunta aí pros ouvintes esquerdistas do seu programa. O governo do Bolsonaro houve fraudes e falcatruas como esse do papai Lula? Quem quiser responder, pode responder. Não fez a pergunta para mim, senão eu falava, mas quem quiser responder, pode responder. A minha amiga Abigail tá aqui, tá dizendo sobre a enquete: religião tem que ser respeitada. E se as pessoas do Candomblé quiserem expressar também a sua religião na escola? Eles também aceitariam? Ou os espíritas? Esse é o ponto central, né? Será que abriria espaço para todas as religiões? Gente, olha só, vamos partir do pressuposto que é o seguinte: quando as religiões pregam que vai converter todo mundo no mundo, primeiro parta do pressuposto que é o seguinte: não dá para converter todo mundo no mundo com o seu tempo de vida, né? Não dá, não tem como a sua geração converter todo mundo no mundo. O que a religião quer dizer muitas vezes é, vai trazer para a mesma vida plena, cheia, protegida, confortável que a minha fé dá para mim. Então eu entendo esse pensamento de querer que aquele conforto que você sente na sua religião, seja lá qual for, né? Você quer para o outro, isso é até uma coisa positiva. A escola pública é de todo mundo, como diz o nome, público, não é de uma religião só, embora em vários países, como os que a gente vive, né, Brasil, Estados Unidos, a maioria é cristão, mas existem outras religiões, né? Se você olhar, existe uma comunidade budista no Brasil, existe também muçulmano no Brasil. Então, para que as escolas sejam adequadas a todas, ou cabe todas as religiões ou não cabe nenhuma. Não é que a pessoa não quer que fale de Jesus ou não gosta, é porque tem que caber para todo mundo, já que a escola é pública. Esse é o questionamento. E aí, você que é cristão, que gostaria de ver falando sobre Jesus nas escolas públicas, você aceitaria se falasse do candomblé? Você aceitaria que se falasse da religião espírita? Você aceitaria se falasse do judaísmo? Ou não aceitaria? Esse é o questionamento. A Sandra está dizendo sobre a enquete: também acho que a religião começa em casa. Sempre fui da religião adventista e os meus filhos, quando estavam na escola, ficavam confusos com as doutrinas ensinadas nas escolas, está dizendo a Sandra. Não é fácil esse tema, né? Por causa disso, não é fácil. Manda pra cá no Torpedão no 603-233-5200. Ademar tá dizendo: essa deputada esquerdista está totalmente errada. O que a religião prega de ruim? É por isso que o Brasil está do jeito que tá. Estão querendo tirar o nome de Deus em tudo. A Sandra voltou e tá dizendo: a fé de cada um tem que ser respeitada. Ivani Garcês também voltou, né, Ivani? Boa tarde mais uma vez.
4: Eduardo, eu vou responder. Teve Bíblia com cara de ministro na capa, na contracapa, teve Bíblia com ouro dentro, teve vacina cobrada $1 a mais para poder ser aprovada. O que mais que você quer? Teve a casa do boneco lá do futuro ex-presidente, que não vai ser mesmo, que já está derretendo. Comprada por $6 milhões, uma casa que vale mais de 20. É, bom, aqui é o que me veio de cabeça, que eu estou trabalhando, não posso enumerar. Então, aí vai. Vê se serve essa para ele aí.
1: Esse áudio da Ivani é em resposta ao Cleiton de Malden, que perguntou se havia fraudes no governo Bolsonaro. Essas são algumas, mas tinham outras também. A Kátia está dizendo: se for para falar de Deus, sem colocar religião no meio, tá ótimo. Mas esse povo protestante são chatos, só eles serão salvos, isso eu não concordo, é a opinião da Kátia. Adriano tá dizendo, resumindo, pro ouvinte aí que perguntou: joias sauditas, cartão de vacinação, Covaxin, orçamento secreto, rachadinha envolvendo familiares e assessores, interferência da polícia na Polícia Federal, sigilo de 100 anos, motocicletas com recursos públicos, gestão da pandemia da Covid, desmatamento da Amazônia, Ministério Público com pastores e verbas. Essa é a resposta do Adriano ao ouvinte. Alberto de Walfen também tá aqui. Boa tarde, Alberto. Tudo bem, meu amigo? Boa tarde.
5: Boa tarde, Eduardo. Boa tarde, Adinho. Eu gosto muito. Eu concordo plenamente com a deputada. Eu acho que ela está extremamente certa. Religião, cada família tem a sua religião. Entende? E você vai na escola, é para você buscar conhecimento, não para você buscar fé. Fé você vai na sua igreja, cada um com a sua. Porque até então, a religião que vai ser pregada lá vai ser religião de matriz africana, vai ser religião islâmica, como é que é? Ou religião que presta só as anglo-saxônicas. Entende? É absurdo isso. Então, como não vai, como todo mundo. Não tem como todo mundo oferecer a sua religião lá, que não ofereça nenhuma, entende? Assim eu acho que é mais certo. Abraço.
1: Valeu, obrigado, Alberto, pela sua participação. O fato é difícil de responder por causa disso, porque tem que encaixar todas as religiões. Aqui até dizem que nos Estados Unidos o país foi fundado por valores judeu-cristãos. Embora também haja separação de igreja e Estado, aqui também existe a essa controvérsia sobre como o país foi fundado. Então, por isso, eles acham que deva ter, por exemplo, em tribunais, os 10 mandamentos, né? Há vários estados conservadores têm isso. Meu amigo Vitor Almeida tá aqui também. Ô, Vitor, não sei se eu vou ter 2 minutos, mas vamos lá, meu amigo. Você é bem-vindo a falar. Boa tarde, Vitor. O que você acha?
6: Fala, Eduardo. Boa tarde. Deixa eu te falar. Eu acho que a gente tá vivendo num mundo muito doente, que hoje até quem é da direita acha que os professores todos são esquerdistas. Eu acredito muito nas faculdades federais que possam ser, mas infelizmente até os ricos pagam escolas, os ricos da direita pagam escola particular para os filhos dele até no ensino médio, e a partir daí a maioria, 90% dos filhos dos ricos é que estudam nas escolas públicas, que são as federais, porque elas são um ponto mais dominal para que tenha uma profissão. Então eu acho que é meio contraditório, porque então não é diferente como aqui. Tá muito estranho. Eu acredito que na minha época, quando eu estudava da primeira à quarta série, a gente lia, cantava o hino nacional toda segunda-feira, e eu acredito que aquilo era da direita. O hino nacional ser patriotismo. Agora, sobre religião, não concordo. Sobre religião, cada um tem que ter a sua, e isso se ensina dentro de casa. Mas o mundo está muito estranho, muito doente.
1: E ele continua. E
6: só terminando minha ênfase, aqui é totalmente ao contrário. Aqui, filho de rico, filho de pobre, estuda numa escola pública até o ensino médio, e depois o pai que é rico vai com a faculdade de rico. O pai que é pobre escolhe aonde o filho dele tem condição de entrar. E no Brasil é totalmente o contrário. Então é muito estranho, está muito contraditório. Eu acredito que está muito doente. Eu acredito que o povo tem que parar um pouco e pensar que política se faz dentro de casa como religião. Porque quem está na política mesmo não está pensando no povo. A gente está vivendo isso todo o nosso cotidiano aqui.
1: Valeu, Vitor, obrigado pela participação, obrigado. Ele entrou num outro ponto que é importante, mas é sobre outro tema, que é os ricos que não precisam da escola pública, e no caso a faculdade pública, acabam indo para a faculdade pública federal, porque eles estudam em colégios melhores. Isso é verdade. Meu irmão estudou na Federal do Rio de Janeiro, eu estudei em escola particular, faculdade particular. Quando meu irmão ia de ônibus, chegava lá, os carros eram importados e todos, a grande maioria, era de pessoas mais ricas. Então, esse é um outro debate que a gente vai ter em outro momento. Obrigado, tem mais gente para participar. Eu volto com a enquete daqui a pouquinho. A participação do Hudson, do Joe. Daqui a pouquinho, Elcimar Prado, Luciana Moura, a Kátia voltou, Clavão também quer falar, Mônica Guerra. Já já tem mais Guerra de Ideias.

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1: Tá chegando a hora. Amanhã, bola vai rolar pro primeiro jogo da Copa às 3 horas da tarde, no horário de Boston. Amanhã tem México e África do Sul. Meu amigo Chaves de Hector até brincou aqui, eu falei jogão de bola. Bom, é um jogão porque é o começo da Copa, né? A gente tá até animado. E aí ele falou, que jogão, hein? Nem vou perder. Não, meu amigo, tô só dando ênfase aqui, tá certo? Tem ótimos jogos, muito melhores do que esse, com certeza. Bom, vamos lá. A FIFA vê mensagem política e pede a mudança da camisa de um adversário do Brasil. E o adversário é, na verdade, o Haiti. Olha só, a camisa do Haiti para a Copa do Mundo deverá ser mudada, porque em comunicado divulgado ontem, a SAET, empresa responsável pelo desenho do uniforme, afirmou que a FIFA pediu alterações sobre a alegação de possível mensagem política. O design final apresentado pela SAET foi um tributo para homens e mulheres que contribuem todos os dias para o futuro do Haiti e não foram pensados como uma mensagem política, diz a empresa. Durante o processo de revisão, a FIFA determinou que certos elementos visuais poderiam ser interpretados de forma diferente por seu regulamento e pediu modificações no design. A camisa do Haiti contém a ilustração da Batalha de Vertières, travada em 1803, considerada decisiva para a independência do país após o conflito com a França. O comunicado da empresa Saeta, porém, não diz claramente se essa é a mudança que a FIFA pede. Olha a descrição oficial do Haiti em relação à própria camisa do time nacional. Mais de 2 séculos atrás, uma nação nasceu. Hoje, uma nova era começou. Essa é mais do que uma camisa, é um tributo ao povo haitiano. Nossa história não é somente contada oralmente. Nós vestimos, defendemos e carregamos orgulhosamente a história. Por 222 anos, o povo haitiano sempre foi orgulhoso do seu país, sempre esperando por dias melhores. O Haiti tem montanhas, mares e paisagens de palmeiras, mas a coisa mais preciosa é o povo dessa terra. Nós vestimos história e vestimos orgulho, disse a empresa responsável pelo design. Minha amiga Virgínia apagou o áudio aí, Virgínia. Pode participar, minha amiga. Já vou voltar pra enquete da Copa, enquete da religião, com certeza. Vamos lá, foi definido o grupo de árbitros, o trio de arbitragem que vai apitar no sábado, Brasil e Marrocos, no Gillette Stadium. A opção da FIFA é pelo árbitro esloveno Slavko Vincic. Além de Vincic como árbitro principal, os compatriotas deles, Tomás Klanik, primeiro auxiliar, e Andras Kovacic, segundo árbitro auxiliar, e os suíços Sandro Chaire, quarto árbitro, e Stephanie de Almeida, árbitra reserva, completam o grupo de arbitragem da partida, tá certo? Lembrando que amanhã também vai estrear aqui na Rádio Superável. 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Amanhã estreia o programa. Uma lista que foi lançada hoje com os maiores salários da seleção brasileira surpreendeu por um dado. Neymar não tá nem entre os 10 maiores salários. Olha só, os 10 maiores salários dos jogadores convocados para defender o Brasil na Copa somam 858 milhões de reais por ano. A lista tem Vini Júnior na liderança e não conta com Neymar, que chegou até o terceiro maior salário do mundo entre os jogadores de futebol quando defendia o Al Hilal da Arábia Saudita. Vini Júnior, que é o maior salário, ganha 11 milhões de reais por mês, ou salário anual de 146 milhões de reais. Olha só, 146 milhões de reais por ano é o salário do Vini Júnior. O segundo colocado é Casimiro. O meio de campo ganha 9,4 milhões por mês e anualmente 122 milhões. Depois vem Rafinha. Salário mensal 7 milhões e meio de reais por mês, 97 milhões por ano. Ederson, que acabou de chegar na seleção, olha, jogando na Itália, está sendo negociado para o Manchester United, 7,1 milhões de reais por mês, 92 milhões por ano. Fabinho é o quinto, 6 milhões e 300 mil por mês. Marquinhos, sexto, 6 milhões 04 por mês. Gabriel Martilene, 4 milhões 850 mil por mês. Matheus Cunha, 4 milhões 850 mil por mês. E Banhas, 4 milhões e 400 mil por mês. Tudo de reais, né? Bruno Guimarães, 4 milhões e 300 mil reais por mês. Mas aí você pergunta, e onde é que fica o Neymar, hein? Salário do Neymar mensal hoje, 4 milhões 140 mil por mês. Ou seja, anualmente o contrato do atacante com o Santos tem o valor de 53 milhões,8 por ano. Ele tem o direito ainda a, no mínimo, 15 milhões de dólares, equivalente a cerca de 85 milhões de reais, referentes a projetos de marketing e exploração da imagem. Portanto, de salário, ele não chega nem entre os 10. Mas se colocar as propagandas, olha aí. Vamos botar aqui. 53 milhões mais 85 milhões. Ele ficaria em segundo lugar, depois do Vini Júnior, se for computado também a propaganda.
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1: Olha a pergunta aqui do Sérgio Fagundes. Eduardo, você sabe se vai ter gandula na Copa? Ontem eu vi o jogo feminino Brasil-Estados Unidos e a bola ficava em cima de uma caixinha de papelão do lado da linha lateral. Bom, sempre tem gandula, mas pode ser uma nova regra da FIFA. Eu vi o final do jogo ontem. Que pelada, né? Olha, vamos dizer sério. O jogo feminino ainda tá muito aquém, muito abaixo do jogo masculino, né? Que tem muitos erros bobos na seleção brasileira. E ontem também a juíza distribuiu tanto cartão amarelo. Olha só. Fernando Najime tá dizendo, fala Du, hoje vai ter a estreia do programa Todo Mundo é Técnico, 5 horas da tarde. Ué, eu pensei que fosse amanhã, no dia da Copa. É hoje, então? Já tá familiarizado com o formato? A estreia oficial é amanhã mesmo. Ah, ok. Amanhã mesmo a estreia. Eu tava até vendo se o Leandrinho podia falar aqui. É porque eu convidei ele na hora que veio o médico, aí não deu para falar naquela hora. Mas então é amanhã. O Fernando Najime vai participar. Fernando, deixa aqui o nome dos participantes para mim também, de todo mundo. A estreia hoje, então. Hoje, 5 horas da tarde. 5 horas da tarde estreia o programa. Ah, tá certo. Deixa aqui o nome dos participantes pra mim, pra gente falar. Tá certo? E olha só, nós vamos ter a participação aqui na cobertura do programa. Nós vamos ter o professor Jonuel, vamos ter Rogério Maria Braga e também vamos ter o Wellington Campos. Olha só, eu queria só passar pra vocês aqui a vinheta que foi criada pra eles. A vinheta do Wellington vai ser essa aqui, o Fala Ídolo. Olha só, deixa eu tocar pra você.
2: Fala, ídolo. Fala, meu ídolo.
1: Então, quando essa vinheta aparecer na nossa programação, na hora da notícia, o Wellington vai estar respondendo pergunta dos ouvintes, tá certo? No final das participações dele, vai ter o Fala, ídolo. Além disso, vai ter também Chama o Professor. O Professor Jonuel vai ter duas participações semanais. Uma ao vivo comigo, para falar de futebol, e a outra ele vai gravar um áudio. E aí vai mandar pra gente o que ele tá vendo da Copa, de vários jogos, de várias coisas que muitas vezes o ouvinte não prestou atenção. E a chamada do Professor Jonuel é essa aqui, olha só.
2: Chama o Professor.
1: Então, o professor vai estar com a gente duas vezes por semana na Copa a partir de amanhã. Tem professor Jonuel com o quadro Chama o Professor. E além deles dois, tem também Rogério Maria Braga voltando para as ondas da Insuperável através do programa Hora da Notícia. Rogério falando das táticas dos times, das seleções, falando também das substituições na seleção brasileira. Ah, a chamada do Rogério vai ser essa aqui.
2: Rogério Maria Braga.
3: Rogério Maria Braga.
1: Então o time já está escalado, falta só você na nossa programação na Copa do Mundo 2026.
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1: Gente, ficou confuso isso agora, hein, Fernando? Ficou confuso, tá certo. Se puder mandar informação, tudo bem. Se não puder, tá certo também, você pode estar dirigindo. Bom, hoje nós estamos falando sobre a questão das religiões, porque a deputada do PSOL do Rio de Janeiro, Renata Souza, está entrando com uma representação para impedir que assuntos religiosos vão parar em escolas públicas. Você é contra? Você é a favor? O Hudson tá dizendo sobre a enquete, eu concordo com a deputada, pois não é função da escola ensinar religião. Cada família tem sua religião e crença. Por isso, religião deve ser ensinada em casa, em suas igrejas ou templos. Tá certo. Hudson, obrigado. O ouvinte Johnny também tá aqui. Boa tarde, Johnny. O que você acha desse assunto? Boa tarde.
4: Eduardo, fazer uma pergunta a você aí, que você deve saber. Esses jogadores da seleção brasileira ou dos outros países, assim, eles recebem para jogar assim na Copa, na seleção? Recebe dinheiro? E esse juiz que vai também recebe dinheiro? Ou como é que é? Ou eles ganham algum bônus, alguma coisa? Fala com nós aí, fazendo favor. Eu, assim, nunca prestei atenção nisso aí. Sei que nos clubes deles ele ganha dinheiro. Mas na seleção brasileira, será que eles ganham alguma coisa? Ou, tipo assim, só vai para defender a camisa mesmo? Tem como você explicar aí pra nós?
1: Bom, isso é uma pergunta interessante. Eu vou dar a resposta parcial, né? Porque a gente não checou ainda. Mas eu vou dar baseado no que aconteceu em outras Copas. Os jogadores não recebem exatamente pra jogar a Copa. Até porque eles continuam recebendo salários dos seus clubes. Mas eles recebem no final se a seleção se classificar pra final e for campeã. Eu lembro até que em 2002 teve um bônus. Eu não lembro o valor. Mas além do bônus que cada jogador ganhou, independente de você jogar ou não, você ganhou um bônus, e porque a FIFA paga por classificação, a FIFA paga as seleções, os valores. A gente pode trazer, isso seria uma pauta interessante. E além do bônus que a seleção de 2002, pentacampeã, recebeu, também recebeu o direito de entrar no Brasil com todos os produtos que comprou lá na Coreia e no Japão, sem a Receita Federal taxá-los. Entendeu? Lembra disso? Quem lembra disso? Então foi mais um bônus. Minha amiga Virgínia também tá aqui. Chega mais, Virgínia. O que você acha nesse caso? Dá para falar de religião dentro das escolas públicas? Boa tarde.
5: Boa tarde. Olha, eu acredito que não falar sobre religião, mas falar sobre a Bíblia seria muito interessante. Por quê? Porque lá existem ensinamentos muito valiosos, né? Vamos começar assim pelos mandamentos. Não vou citar todos, mas alguns. Os 10 mandamentos.

0: da sexualidade, não importa, é respeitar o próximo, não matar, não roubar. Então, olha para você ver que interessante seria que isso já fosse inserido na cabeça das crianças e deixar que a religião, a placa, fosse para os pais, né? Aí cada um leva na que gosta, espírita, umbandista, da Assembleia, da Igreja Deus é Amor, e já ia começar a ter respeito, porque na realidade as pessoas falam muito sobre as gerações futuras, só que a gente esquece que quem está treinando eles somos nós, e olha o que que a gente...
1: Valeu, obrigado, minha amiga. Desculpa que eu tenho que ler outras participações, você gravou um áudio de 1h40, mas eu entendi a sua opinião. Muito obrigado por ter participado, tem um monte de gente para participar, falta um minuto para terminar. Clovão está dizendo, se possível, para manter religião nas escolas, o certo seria no horário dessa aula os alunos se dirigirem para a sala da determinada religião e sair ao acabar a aula. Interessante, já é aí uma nova forma. A Kátia, se quer a Bíblia na escola, coloca o filho na escola religiosa. Estudei minha vida toda em escola católica e odiava uma tal de missa toda hora. Eu fugia, pulava o muro. Eu também estudei em escola católica, né? Mas é uma escola particular. Aí muda, a escola particular pode fazer como ela quiser, não é escola pública. Elcimar Prado tá dizendo, Eduardo, religião hoje está mais para business que religião. Então, melhor ensinar business na escola. Olha o exemplo do presidente Trump, um grande empreendedor religioso. Milfordiano, as meninas do futebol feminino ficam querendo receber igual os homens. Desculpa, mas não dá não, estão muito longe pelo futebol. Infelizmente, não dá tempo para mais nada. Quero agradecer a todo mundo que participou, muito obrigado. Fique agora com o programa Fala Comigo, com o apresentador Sidney Boera. Eu volto amanhã. Fiquem com Deus.
2: Essa.

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13: Fala comigo. Chegando por aqui, muito boa tarde. Como é que tá? Tá tudo certinho por aí? Tá tudo tranquilo? Eu sou Cid Neboeira e a gente vai junto até as 3 da tarde, nesse dia gostoso de 10 de junho. Temperatura lá no topo, né? Marcando agora nesse momento nos termômetros, 86 graus Fahrenheit, mas feels like muito mais, né? A sensação térmica, depende de onde você está, parece que tá muito mais. Viva o verão, graças a Deus! De junho hoje, hein? 161 dias já se passaram, faltando somente 204 para terminar o ano. E a gente vai junto a partir de agora um montão de coisa. O que que acontecia? Os fatos que marcaram uma história num dia exatamente como esse. Véspera de Copa do Mundo, é amanhã, hein? Uau! 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Eu acho que hoje já ninguém tem mais aí aquela carteira papel de pão lá do Brasil ou de outro estado, né? Graças a Deus o nosso estado permite aí que todo mundo tenha a sua drive license. Graças a Deus mesmo, né? Que não é uma coisa fácil você andar sem carteira por aí. Nessa época ainda muito mais, né? Eu vi um noticiário aí, um brasileiro foi preso porque tava, foi preso pelo ICE porque tava dirigindo sem carteira. Mas aí, pouco juízo, né? É muito arriscado. Hoje em dia já dá, sim, pra fazer. Hoje eu já não vejo mais, que antes a gente via quantos estados, a gente ficava com inveja dos outros estados que tinha carteira de motorista pra ir documentados, e aqui no nosso nada. Demorou. Foi uma luta suada aí dos nossos parlamentares brasileiros e também os americanos junto, né? Lembra que o governador era contra. Mas graças a Deus passou. 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Vamos lá, dando sequência na programação?
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13: Manda, né? Manda por aqui. Muita gente mandou ontem várias músicas que a gente tava ouvindo, né? Porque nós somos oitentistas. Ontem eu comentei aqui no programa sobre o He-Man, que tá no cinema e bombando com a música brasileira, a do Balão Mágico, né? Eu tenho a força, enfim. Daqui a pouco a gente vai falar de um outro filme também que tem música boa. Eu gosto quando vai nos cinemas e passa as músicas dos anos 80. Tá chegando aí os Minions, né? Que todas as séries, eu sou apaixonado pelo Gru, pelos Minions. E pra quem tem criança também, né? Na verdade, a gente vai pelas crianças e acaba gostando dos filmes infantis. E tá chegando por aí, né? Tem bastante filme chegando. Não é só a Copa do Mundo, não, porque agora começa amanhã e nós vamos ter aí um mês de Copa do Mundo. é o assunto mais comentado. E vai que vai, né? Amanhã já tem México e África do Sul. Começa mais cedo, antes do programa, começa 1h30, eu acredito, 1 hora, não vi o horário certinho ainda, mas eu sei que começa amanhã, tá? Quem tá mandando seu alô por aqui, chegando, Paulo Jacaré, mandando seu alô aqui na programação, até mandou um áudio, quer ver? Eu vou apertar o botãozinho do áudio aqui, vamos ver o que tá saindo aqui do nosso amigo Paulo.
11: Fala comigo, Sidney, boa tarde. Hoje é dia de calor, hein? Hoje é dia de praia e lagoa. Hoje o Pantera tá morrendo de calor hoje, hein? Hoje ele tá só miando.
13: Olha aí, verdade, e jacaré gosta de lagoa, hein? Na verdade, eu fico me perguntando, já me perguntei várias vezes, assim, na natureza, qual a utilidade de um jacaré? Eu vou falar bem a verdade, mosquito, jacaré, tem um outros bichos, assim, não sei se foi Deus que criou, não. Aqueles pernilongos que você vai dormir, cara, eu não sei. Aí, e os crocodilos que tem lá na Flórida, meu Deus. O tamanho daqueles bichos lá, né? Uma bocada arranca metade da perna da pessoa. Aí eu me pergunto, qual é a utilidade do jacaré, né? Dizem que ele não morreu, não conseguiu nem o meteoro que caiu aqui na Baía do México. Sim, porque foi o meteoro que destruiu os dinossauros, tudo que andava na Terra. Aqueles bichos gigantescos, tudo morreu. Tudo morreu. Aí o jacaré não morreram, sobreviveram esses bichos, né? Ou seja, jacaré é uma coisa difícil. Eu vi lá no Mato Grosso do Sul, lá no Brasil, tem uma fazenda. Parece que era uma das únicas lá no Brasil que é autorizada. Fazenda de jacaré. Eles criam, daí fazem cinto de jacaré, do couro de jacaré. Dizem que a carne do jacaré é um espetáculo, né? Mas eu não testei, não experimentei, é que nem caviar. E não quero, né? Não quero nem experimentar a carne do jacaré. Mas eu me pergunto a Deus pra quê que serve um jacaré na natureza, esse bicho. Eu gosto mais da onça pintada lá do Brasil. Eu já vi uns vídeos, não sei se você viu também, aí no Instagram, que a gente fica rodando ali os vídeos, né? Você vai, não, tá sem nada o que fazer, fica lá rodando. Uma onça pintada, como é que ela faz pra... O jacaré. Que orgulho da onça, né? A onça nossa brasileira, né? Das matas lá do Brasil. Rapaz, a onça, mas ela dá um pulo certeiro assim no jacaré. E aquela unhona que tem gruda, vira o bicho ali. Um espetáculo. Eu torço pra onça, né? Tô torcendo pra onça. O Marcos também tá aqui. Se gostasse em água, o que é isso? Essa Virgínia. Ah, não, acho que era pro programa do Eduardo, né? Era 2 e 1, foi que gostassem de água a essa Virgínia que o Marcos tá mandando. Cadê os Ricardinho? A Johnny também tá mandando aqui, mandou um áudio aqui, a Johnny. Vamos ver o que tá aqui.
14: Boa tarde, Sidney, boa tarde. A melhor carne do jacaré, no rabo do jacaré tem a carne melhor. O rabo do jacaré, a carne é melhor do rabo do jacaré.
13: Olha, já temos um ouvinte que já experimentou carne de jacaré, então serve pra alguma coisa. Na verdade, eu queria abrir uma fazenda, então, lá no, como é que é, Green Lakes, Green qualquer coisa, que tem ali na Flórida, que lá tem uns bichos grandes, hein? Aquilo ali, ó, se for gostoso a carne pra fazer um churrasco, então aí tá garantido, aí vale a pena. Se não for pra isso, daí também não vale, né? Ah, pra assustar as pessoas, que bicho feio, o tal de jacaré, a Vera Pires tá aqui. Eu não falo, eu tenho medo de jacaré, eu vejo o jacaré ali, ó. Meu Deus, eu falo, que bicho, mas pra que Deus foi inventar? Pra que serve? Claro que a gente não pode discutir e não pode, né? Falar com Deus, falar, oh, Deus, mas qual é a função do jacaré na natureza? Qual? Controlar a população dos outros animais e tal. E pior é que tem, eu acho que em todos os lugares do mundo tem jacaré. Eles não gostam muito do frio, né? Você viu que aqui, pelo menos aqui em Massachusetts, eu nunca vi, nem... É melhor o urso mesmo, né? Eu já vi o urso aqui. Já tive a oportunidade de ver o urso grandão, assim. Não é enorme, mas o urso gigantesco mesmo, assim, que... Tem bastante aqui, né? Agora, jacaré, acho que não tem muito, não. O Dogão também tá mandando seu alô por aqui, agora que são 2h14, nessa quarta-feira, véspera de Copa do Mundo. Cadê o jacaré? Ah, jacaré não,

0: querendo experimentar uma carne exótica Vera Pires. Se alguém sabe aí onde que tá, Dogão, a rapaziada aí que gosta de uma carninha de jacaré. Na verdade, já experimentei, sabe o que? A carne de calango lá no Brasil, né? É uma miniatura, né? Porque você viu que o jacaré tem de todo tamanho, tem de 5 metros aí os crocodilos, mas se você for diminuindo, até a lagartixa é da família, né? Que são bem igualzinhos, né? Mas a lagartixa tem uma função, hein? Lá no Brasil, eu não sei se na tua cidade tinha, né? As lagartixas. Mas a lagartixa come os mosquitos tudo, né? Come os pernilongos, que é outra coisa que não tem função nenhuma na natureza. Qual a função do pernilongo? Incomodar mesmo, né? Eu até deixaria, às vezes quando tá cansado, dormindo, assim, que vai... Até você deixa o pernilongo ir lá e pegar teu sangue, né? Agora, quer ver aquele que vem buzinando, né? O Gabriel também tá mandando por aqui. Você vai algum jogo da Copa? Então, rapaz, eu tava com os tickets, aí acabou, não deu certo, meus amigos desistiram, acharam que era muito caro, e também a função do estacionamento. Já não tinha mais vaga pra estacionar lá no MetLife. Acabou que desistimos do negócio, né? Não animou. Aí tô pensando em levar meu filho aqui no Gillette Stadium pra assistir um jogo. Eu vi um barato ali que eu acho que é Noruega, se eu não me engano, e Iraque. Mas é meio perigoso assistir um negócio do Iraque. Você viu que o ticket mais barato da Copa do Mundo é pra assistir um jogo do Irã. Mas imagina, quem é que vai querer assistir um jogo do Irã? Imagina a segurança, né? O zoião da CIA em cima de quem é que tá chegando. Se você levantar o dedo lá torcendo pro Irã, lá já é suspeita. O ticket tá mais barato pra assistir o do Irã. O da Colômbia tá um absurdo de caro, hein? A média dos tickets que tá sobrando lá, $3,000. Pelo amor de Deus, hein? Não dá, não. Mas eu tô pensando em assistir, né? Aqui, continuando com o Gabriel... Hoje é bom para deitar na rede e beber uma água de coco. Maravilha, hein? De verdade, hein? E escutar um Raça Negra. Aquela bem... O Raça Negra é legal, hein? Eu gosto. Daqui a pouco a gente vai achar uma música do Raça Negra. Aqui quem... O Felipe também tá mandando aqui, ó. Aliás, no restaurante ao lado. Já comi enganado. Olha, enganaram o Felipe aqui. Fizeram uma carne pra ele e o quê? Mas não é ruim, não. No Quincy Market, em Boston, tem a carne do jacaré. Olha aí, então, pra Vera, que tava querendo experimentar, ali no Quincy Market tem a carne do jacaré. Olha aí, ó. Rapaz, eu acho que agora até tô curioso pra saber desse negócio aí, ó. No restaurante ao lado... ali, ó, corrigiu, né? No restaurante ao lado do Quincy Market, então tem a carne de jacaré. Se todo mundo começar a comer a carne de jacaré aí, ó... O pessoal começa a caçar esse bicho, né? Mas deve ser tem que ser uma arma super potente, porque o couro do bicho não é fácil, não, hein? O couro do jacaré ali, eu vou te contar, hein? O couro grosso.
1: Sim, você já é muito. Já foi caçador. Já comeu alguma pantera? Já comeu alguma pantera?
0: Não, daí também já não. A gente tá aí muito exótico. Nós estamos muito exóticos. Vamos ficar na carne de jacaré mesmo. Comer carne de pantera. Nem pode, né? Pantera, tadinha do bicho, né? A pantera, pra quem não sabe, ela é da família da nossa onça. Na verdade, é englobado tudo, né? Se você mostra uma foto aí pra um americano da onça pintada, ele fala que é pantera. Na verdade, porque é só a variação de cores, mas é da mesma família, né? Eu acho que até é do mesmo time mesmo, né? Mesmo... Mas é bonita a nossa onça pintada, né? Uau! A Elaine Soares mandou um vídeo aqui de 37 segundos, é um show. Aqui eu vou esperar ela terminar. Enfim, o Dogão aqui na Rota 20 tem a casa de jacaré. Olha aí, ó. Rota 20 então também tem. Ah, ontem foi o show que teve em Worcester. Olha aí, ó, tá vendo? Verdade, ontem teve o show aqui. O show cristão. Eu não tenho muita informação dessa banda que toca essas músicas cristã, mas eu acho que é mais pra jovens também. É bem legal essa linha aqui, ó. Evangelizar os jovens. Ensina o jovem que deve no caminho que deve andar, ele não vai se desviar, né? Assim que funciona. Aí a Elaine Soares, que compartilhou semana passada também, a Caipireja. Né? E assim vai. O Forrest Frank. Verdade, da música do Good Day. Ontem nós colocamos, já tá no playlist aqui da música. Então agora já...

0: Tá também aí o Forrest Frank passando nos horários aqui da Insuperável. São 2:20 nessa tarde gostosa demais, hein? Ah, que eu tô ansioso pra Copa do Mundo. Ai, é uma festa gigantesca. Não é tanto quanto no Brasil. No Brasil, eu lembro, a gente enfeitava a escola, pintava. Eu sou oitentista, mas eu lembro da Copa de 90, né? Pintava, acho que foi a melhor Copa que eu assisti. Não, o Brasil não ganhou em 90. Mas a gente pintou todos os vidros da escola. As ruas com bandeirinha, até hoje é assim, né? As ruas lá no Brasil, todo mundo com bandeira nas casas. O brasileiro vira patriota mesmo, né? Essa palavra que às vezes é meio complicada se falar no assim, né? Teve alguém aí que tava tentando roubar a camisa do Brasil pra outra coisa. Mas enfim, deixa pra lá. Vamos seguir aqui na programação, mas por via das dúvidas é melhor não fazer muita baderna por aí, tá? Pra você que vai assistir os jogos da Copa do Mundo, muito cuidado, tá? A segurança, a State Police já emitiu um comunicado que vai redobrar a atenção aí nas rodovias. Então muito, mas muito cuidado, pelo amor de Deus, tá? Não vá sair por aí, beber demais e dirigir. Tá? É perigoso esse negócio. E aí, Copa do Mundo, a gente se empolga, né? Vai de Uber, deixa beber um pouquinho demais, meu amigo. Às vezes vai com a intenção de não beber, ou beber só uma. Eu não sei qual é o limite ali do bafômetro, enfim. Mas a vida das dúvidas é, não vai. Se vai beber, não vai de carro, dirigindo, né? Vai de Uber. Uber é, ó, vou te contar, um Uber é baratinho pra caramba. O Uber, se você... Claro que vai estar um pouco mais caro no dia, dependendo do que você tá. Mas sai muito mais barato que pagar um advogado e um DUI aí vai te complicar. Questão do seguro também, vai lá. Vai, é muito complicado. Fica a dica pra você, fica mais calmo aí, tá? Vai sair pra beber? Vai de Uber.
1: Olha... A gente é assim, é clássico. A gente compartilha receita de caipirosca, a gente compartilha um show cristão maravilhoso para a juventude, que eu tive o prazer de levar a minha filha ontem. E foi assim, uma coisa incrível, porque às vezes a gente fala assim, nossa, mas os americanos, eles são tão desligados com esse negócio de religião, e não foi isso que eu senti ontem não, tá? Uma juventude enorme, com pais, acompanhados de pais e mães, famílias inteiras. Foi assim, foi uma experiência de todos esses anos que eu moro aqui em Uster, mais de 20 anos, frequentando o DCU Center para tudo quanto é coisa, é show brasileiro, americano, é coisa da Disney, é tanta coisa, eu nunca vi o DCU tão cheio ontem. Foi uma experiência incrível ver católicos, cristãos, eu já falei isso mais cedo hoje na rádio, eu acho assim que é nós pais que temos que, hoje a gente até debateu sobre isso, né? A religião, sim, começa em casa, nós somos a igreja, mas a gente mostrar para os nossos filhos também, é muito importante esses momentos.
0: Concordo com você, Elaine. E é legal isso. Não, o americano, ele também é religioso. A gente vai falar sobre isso na data certa da programação aqui. A gente vai falar sobre isso. Sobre hoje, num dos fatos que marcaram a história num dia como esse. Porque também o perigo, assim, quando é muito religioso, aí você vai ao extremo. Num fato, num dia como hoje, era enforcada, hein? A primeira pessoa... Nas caças a bruxas, as bruxas de Salem, um dia exatamente como esse, 10 de junho, tava até quente igual assim. Por causa também dessa intolerância religiosa. Religião é legal, mas o americano, ele vem dessa linha, né? E ele que tava fugindo justamente disso, parte dos pilgrims que vieram pra cá, estavam fugindo... do rei, que era um pouco duro lá na Inglaterra, questão religiosa, ninguém podia meio que discordar, não. Lembra, né, que a igreja anglicana é uma igreja comandada pelo rei. O rei Charles que comanda a igreja, não é o Papa. Sabe por quê? Porque lá atrás, na história, o rei Henrique VIII, o cara já tinha casado já umas 2-3 vezes, eu acho, sei lá, né? Não, mentira, ele só tinha casado uma, depois que ele casou umas 3 ou 4. Mas ele tinha casado. Casou bonito, tal, certinho. Daí ele queria separar, se apaixonou por outra mulher. Aí o Papa falou, não existe. O que o homem uniu, o homem não separa. Aí ele falou, eu sou o rei. Ninguém está acima de mim. Quem é tu, Papa, para falar de mim? E aí cortou as alianças, mandou o Papa embora, roubou todas as igrejas, toda a riqueza que era da Igreja Católica na época, que estava na Inglaterra e nas suas colônias, e então fundou a Igreja Anglicana. E aí meio que começou uma caça às bruxas lá também na Inglaterra, com os fiéis que não estavam de acordo com a nova política. Ele meio que começou a seguir, perseguir e tal. Aí muitos deles depois acabaram vindo para a América em busca dessa liberdade religiosa. Mas num dia como esse aí começaram as caças bruxas. A gente vai falar sobre isso nos próximos programas. Entendeu? Então, eram duas frontes. Uma aqui em Massachusetts e aí uma mais liberal aqui no estado vizinho de Rhode Island. A gente vai separar isso aqui nos dias certinho, né? Hoje é dia 10 de junho, a gente vai falar sobre os fatos que marcaram esse dia 10 de junho na história. O que é que acontecia num dia como esse, né? 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Mas se você tem um DIY, meu amigo, seguro, vai, ó, pá, lá em cima. Melhor não mexer com isso. Tá aqui o Franklin Laureano. Franklin é das antigas, hein, Franklin? Aqui, ó, pedalando. Tô pedalando com Sidney Boeira em Everett, Tulin. Olha aí, o Bike Kitchen. Hours of Operation. Aqui, ó, na Canal Street. É, dá pra fazer um grupo aí, a galera que gosta de pedalar agora no verão. Mas esse horário aqui tá um pouco puxado, hein? Ah, não, vai ser aqui, ó, de 5 da tarde até as 8. De quarta e quinta, sábado de 10 da manhã a 1 da tarde, na Canal Street, em Malden. Olha, legal isso aqui, ó. Bike to the Sea. Pra ir na praia, de bike, uma galera indo de... Vou... Não, eu tenho uma bike, acho que faz uns 2 anos, deve estar cheio de poeira, tá lá no depósito do prédio. Uns 2 ou 3 anos, a última vez que eu andei com a minha bike. Olha lá a minha magrela, né? Pra você que já teve uma barra forte, era Monark e Caloi lá no Brasil, né? Não sei se hoje já deve ter outras marcas, mas era barra forte, e era forte mesmo, hein? Aquela com bagageiro atrás, assim, ó, que dava carona. A cena mais, que eu lembro mais do Brasil, assim, ó, é daquelas irmãs da igreja assembleiana que iam na carona, assim, da bicicleta, só que elas sentavam de lado, assim, na bike, com aquela saia jeans até a canela. Aquelas bem assembleiana, assim, com cabelo comprido. Eu tinha uma vizinha, cara, e ela ia com o marido dela, levava ela. O marido levava ela pra igreja. Mas era legal de ver, assim, que era uma cena... E era religiosamente todo domingo, assim, né? Ia na church, na carona, na garupa do seu esposo, naquela monarca vermelha. É, cenas do Brasil, né? Era legal, né? Aqui, mas agora você que tem condição, porque hoje uma bicicleta aqui é muito barato, né? $100 no Walmart, você pega uma bike maneira com um amortecedor na frente. E aqui o Frank Laureano que tá pedalando aqui, ó. Então, sabadão, ó, vai pra praia, ou final da tarde, indo pra praia. Pra você que mora aí na região de Everett, Malden. Sim, eles usaram, sabe o quê? É uma antiga estrada de ferro, né? O trem passava por ali há muito tempo atrás, aí desativaram aquelas linhas. E aí só apenas jogaram um asfalto, ficou bonitinho. E agora você liga, tem uma ligação enorme. Vai a Sogos, vai longe. Pra você curtir uma praia. Pra Lynn também tem umas praias legais ali na cidade de Lynn, que tá modificando, tá melhorando, hein? Lynn, antes as pessoas torciam o nariz. Falava, Chels, torcia o nariz. Falava, ah, não, não quero. Eu já vendi muito imóveis aos 10 anos atrás, 20 anos atrás. Vendia imóveis, muitos. E quando falava dessas cidades, as pessoas torciam o nariz. Falava, ah, não. Ah, não. Hoje, quem comprou a casa, eu tenho alguns clientes ainda que compraram em Lynn. Tem uma cliente minha que comprou uma casa, três famílias em Lynn, pagou R$450 mil. Hoje essa casa vale quase 2 milhões. É uma bela poupança, né? Faz um tempo atrás eu encontrei ela, tá pagando ainda, acho que, se eu não me engano, é 3.500 de mortgage, por essa casa inteira. É três famílias e mais o basement, que ela deu uma arrumada lá, enfim, aluga ainda, né? 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Esse negócio é bom, hein? Esse negócio aí é top. Aqui o Paulo Jacaré falando Pantera Flex. Ah. Dia 10 de junho, uma data aí que é de enorme peso na história global, né? Foi nesse dia que impérios ruíram, guerras ganharam novos rumos e a ciência também deu passos largos para o futuro. Num dia como esse, né? A terceira cruzada lá em 1190, pra você que gosta, aí quando a gente tá falando de religião é mais ou menos nisso, né? A gente tá falando das cruzadas. As cruzadas eram quando a Igreja Católica queria retomar a Terra Santa, né? Tomar Israel. Só que lá estavam os muçulmanos, lá cuidando daquela parte. A Igreja Católica tinha dois problemas. O primeiro era retomar a Terra Santa, que estava na mão dos muçulmanos. E o segundo problema da Igreja Católica na época era dar uma limpada, dar uma expurgada ali, porque tinha muita prostituta, muitos homossexuais, e a Igreja queria se livrar dessa galera, né? Muitos mendigos pela rua, queria dar uma limpada. E aí teve essa brilhante ideia de fazer as cruzadas, quando colocava as pessoas em marcha, saindo da Europa em direção à Terra Santa. Por vezes teve sucesso, por vezes não, mas num dia como esse, durante a terceira cruzada, o imperador do Sacro Império Romano Germânico, Frederico Barba Ruiva. É, o Barba Ruiva mesmo, né? Porque você já viu como é que fica? É o alemão barbudo, assim, é Barba Ruiva. Ele morreu afogado lá no rio Salé, lá na atual Turquia, porque ele tinha que caminhar muito, era uma marcha. É, a igreja, os papas organizavam tudo, mas eles não iam, não. Eles mandavam a outra galera. E aí, enfim, não deu muito certo. O imperador morreu afogado, não sabia nadar, se enfiou na água, né? Perigoso esse negócio aí. E aí a morte causou um colapso e dispersão de grande parte das tropas, porque na verdade as tropas não queriam ir. Eles não queriam ir. Eles estavam sendo forçados, porque sim, era forçado. Empurrava ali na frente e eles iam na frente, né? E os soldados atrás empurrando, mas esses soldados também não estavam muito afim, porque os muçulmanos estavam lá instalados e encarar um solzão desse. Se aqui tá quente, imagina no deserto, imagina lá pra aquele lado lá que, que já é quente. Então, aí não deu muito certo. A terceira cruzada, num dia como esse, não deu certo. Falei um pouquinho mais cedo sobre, também, hoje a gente tá puxando mais pro tema religioso aqui, né? Esse aqui é um tema perigosíssimo, a gente não gosta de polêmica aqui, não. Ó, o primeiro enforcamento foi hoje, cara, da Bridget Bishop. A primeira pessoa executada por enforcamento. Tem ali a árvore, ainda continua lá, né? Se você que já visitou Ceylon, recomendo que visite, independente da religião ou não, mas é histórico, é parte da história de Massachusetts e mundial, né? Porque é famoso, se você fala no mundo todo, as pessoas sabem o que é as bruxas de Ceylon ou as bruxas de Salem. Lá no Brasil não tem um acento em cima do A, então já fala direto, né? Salem ou Ceylon. Mas ocorria num dia como esse, marcando aí o auge da histeria religiosa e da superstição na América colonial. É um dos fatos, né, que marcaram a história nesse dia 10 de junho. Bastante coisa acontecia em Massachusetts. Mês de junho é um mês muito importante para Massachusetts. Por exemplo, agora no dia 14... sábado é dia do Jogo do Brasil. No dia 14, se você quer assistir um desfile bem legal, é um dos mais antigos do país, que vai acontecer em Charlestown. É um desfile que comemora aí a Batalha de Bunker Hill. A Batalha de Bunker Hill, você já sabe, já falei aqui no programa, aconteceu no dia 17 de junho, há 251 anos atrás, tá? 251. Tá comemorando agora 250 anos da independência americana, mas lembra que antes da independência tiveram que lutar. Aí foi na Batalha de Bunker Hill que aconteceu aquilo, aquela famosa frase: não atire até ver o branco do olho deles. Por quê? Os colonos americanos na época, os Pilgrims, os colonos, né, rapaziada, não tinham treinamento militar. Tinha pouca munição, as armas meio que obsoleta, mas eles tinham essa ânsia. E olha que eles tinham acabado de chegar, né? Pouco tempo atrás eles tinham chegado da Inglaterra, em busca de liberdade religiosa, de todos os tipos de liberdade eles tinham vindo pra cá. E eles não queriam o rei. No more king, essa frase não é de agora, não. No more king é... A gente tá falando de desde que chegaram aqui, eles já não queriam mais reis. E aí acontecia no dia 17, que vai ser a semana que vem, mas o desfile vai acontecer agora no domingão. Esse desfile que tem desde o ano de 1789 e é aqui em Charleston, ali onde que tem o Bunker Hill, tem esqueci o nome agora, é um memorial, tá? Uma torre gigantesca ali. Isso aí. Um obelisco, tem um obelisco grandão ali. Pra você que conhece essa região ali de Boston, se não, é bem fácil, só colocar no seu amigo Google aí que ele te mostra. E aí, domingo, vai ter esse desfile com aqueles mosquete antigos, com aquelas armas antigas, as pessoas vestidas com aquelas roupas, né, de época. E também com as armas novas agora. É um desfile militar bem legal aqui no domingo ali em Charleston. Vai ter aqui também... em frame alguma coisa sobre isso, porque junho marca esse período, o período que começou, né, os anseios por liberdade, os anseios por independência, e tudo começou aqui em Massachusetts. Por isso que a gente tem que ter orgulho de morar, de pertencer a essa comunidade e aproveitar e fazer parte dela também, tá? A gente tem que fazer parte e conhecer e assistir os esportes americanos. O mês de junho, por exemplo, praticamente todos os títulos do Boston Celtics, que é o maior detentor da NBA, foi no mês de junho, inclusive o último, né, que teve, 2024. E aí tem o desfile, daí a rapaziada vai lá, dá aquele rolê, o desfile pela cidade, no Duck Tour. Pra você também, se tiver oportunidade, faça esse passeio, né? Naqueles patos, aqueles carros anfíbios, que eram da Segunda Guerra Mundial. Pode pegar ali na frente do cinema, do Museu de Ciências. Tem vários pontos, né? E aí, o mês de junho marca isso. O período que o Red Sox também ganhou. Lembra? Tava lá, aquela cena emblemática. Muito legal, vale a pena. Então, o mês de junho é recheado de história, recheado de coisa boa pra gente aproveitar. E com esse clima, essa temperatura. Mas olha só, imagina isso. Ele tá falando lá... 1776 foi a independência, 1775. No mês de junho, olha a temperatura. O sol a pique, né? E aí os soldados, os Redcoats, que chamam, como eram chamados, né? Os ingleses, o maior exército do mundo na época. Eram os Estados Unidos da época, ninguém mexia com a Inglaterra. Inglaterra tinha uma força gigantesca. E aí aconteceu essa batalha, a Batalha de Bunker Hill. Já conta, o cronograma na história é mais ou menos assim, ó. Dia 19 de abril, teve aquela primeira batalha aqui em Lexington e Concord. E aí nós tivemos mais um escaramuço. Aí a terceira batalha foi essa aqui, a de Bunker Hill. Essa que eu tô falando, que vai ter o desfile no domingo. Mas olha só, os soldados ingleses, na época eles usavam uniforme de lã. As mochilas dele, mais ou menos 50 quilos a mochila. Imagina pra você, imagina agora. Você com a mochilinha nas costas, 50 quilos. Você com aquela, com uniforme de lã. É, e os colonos lá em cima, tudo... tudo desorganizado, não tinha formação militar, no fundo eram colonos, né? Com pouca arma, mas estavam lá. E nesse dia foi a maior batalha da guerra da independência americana. Morreu mais, mataram mais de 1000 ingleses ali, ó. E os outros que não mataram deixaram bem judiado, né? Tudo isso acontecia um mês de janeiro. De janeiro não, um mês de junho. Olha aí, já tô emendando janeiro. Um mês de junho na história. Daqui a pouco a gente volta com mais fatos que marcaram uma história num dia como esse. Quem tá mandando por aqui também, aqui o Frank Laureano, na verdade aqui, ó, pedalando aqui, tá? E tava aguardando a mensagem, então ele continua. William Maciel também por aqui, hoje é aniversário do técnico do Brasil. Verdade, tava esquecendo esse fato aqui. William, obrigado aí por lembrar. Pra você que tá de aniversário, parabéns pra você nessa data querida. Hoje é dia 10 de junho e nós temos, então, quem mais tá de aniversário aqui? Carlo Ancelotti. Né? Tomara que esse cara... 67 anos esse cara tá fazendo. A gente tem que acreditar, né? Eu acho que tem. Eu tô na dúvida ainda. Eu não botei fé ainda. Eu não tô conseguindo botar aquela fé no Brasil. Mas... vamos ver, vamos ver. Eu torço muito, sabe pra quem? O Hendrick. Esse menino, quando ele entra, ele desconcerta tudo. Ele é uma mistura de Ronaldinho Gaúcho, ele é uma mistura de Romário com Edilson Capetinha. Ele é tudo isso, assim. Eu não sei, eu sou fã desse menino. Menino novo, acho que tem 17, 19 anos, coisa assim, não sei bem. Não tô acreditando nada no Neymar. Na verdade, esse Neymar, pra mim, ó, já deu o tempo dele, já jogou, beleza, né? Ontem à noite teve a Argentina, a seleção argentina que jogou, o Messi velhinho já tá, né? Como é que esse cara não se machuca? Neymar se machuca toda hora, pelo amor de Deus, hein? O Messi jogou, fez gol, deu passe. O menino tá jogando bonito, a seleção argentina está um espetáculo. E eu que conheço essa cidade, eu tinha uma namorada lá em Rosário, onde que nasceu o Messi. Rosário é a cidade da Argentina, acho que a segunda ou terceira maior cidade da Argentina, fica ali bem nas costas ali do rio Paraná. Eu ia muito pra lá, enfim, era guia turístico, então eu tinha que ir quase toda semana, não dava, né? Porque era 7 dias, ficava com cada turma, então, mas eu ia 3-4 vezes aí por mês no verão, né? Pra cidade de Rosário, onde que nasceu o Lionel Messi, e também nasceu a bandeira argentina. Pensa numa cidade linda, né? Tem a parte pobre, assim, que é bem pobre mesmo, é feia, né? Agora, o centro da cidade é histórico, lá onde nasceu o Messi e também onde que foi criada a bandeira argentina. Na verdade, eu gosto um pouco da bandeira argentina porque é azul, né? Da cor do meu Havaí. Enfim, mas ontem jogou bonito, né? A Argentina que tá aí. Não sei. Assusta um pouco. Eu ainda nem vi se vai ter a possibilidade de Brasil e Argentina, né? Porque é jogo duro. Brasil e Argentina numa Copa do Mundo. Meu Deus, hein? E se a gente ganhar deles, fica melhor ainda, mas é difícil. Aqui o William Maciel falando que o Hendrick era pra ser titular, eu também acho, mas lembra, porque na época que o Hendrick saiu do Palmeiras e foi pro Real Madrid, quem era o técnico lá era o Ancelotti. Aí o Hendrick chegou com moral, foi pra cima, deu uns dribles, deu umas piruetas, fez uns negócios lá, o Ancelotti chamou ele e falou assim, ó, aqui a gente não faz isso. O nosso futebol é dois toques, você recebe ou chuta pro gol ou passa a bola. E colocou o menino pro banco, né? Hoje ele tá lá, foi pro Lyon, se eu não me engano, né? O Hendrick, esse menino, mas joga muito. E você notou que cada vez que esse menino entra, faz gol, salva o Brasil? É a nossa esperança, né? O Zé Pereira tá aqui, eu me lembro do discurso de encerramento do então presidente da FIFA, o brasileiro João Avelange. O João Avelange que ficou 25 anos lá na frente da FIFA, né? É, hoje esqueci até o nome desse cara, desse novo agora presidente da FIFA, um borra-botas puxa-saco do Donald Trump, que foi dar um prêmio ali pro Trump. Aonde que a FIFA tem que dar prêmio pra... Ei, mas tá certo, o Zé Pereira mandou bastante texto aqui, hein? Aqui, ó. Ah, não, desde cedo aqui, ó. O José Pereira aqui, o Zé Pereira. É, já começa lá logo cedo, lá com o Leandrinho, depois pro Eduardo Oliveira batendo um papo. Aqui, ó. E aqui tá chegando aqui, Boeira. Na próxima quarta-feira, dia 17, estarei completando 32 anos que o Brasil ganhou o Tetra. Estaremos completando, né? Que o Brasil ganhou o tetracampeonato aqui nos Estados Unidos. Olha aí, ó, data histórica. E eu lembro daquele jogo. Foi lá no estádio Orange Bowl, lá na Califórnia. Ah, mas olha que seleção que nós tínhamos. Ah, Zé Pereira, que seleção que nós tínhamos. É, pega os nomes, assim, só pelo nome já assusta. As outras seleções tinham medo de jogar com o Brasil, né? Hoje eu não sei, assim, se estão tão com medo, né? Porque você tem que manter o respeito, você tem que manter, tem que ir ali. É que nem a Itália. A Itália hoje não bota medo em ninguém, né? A Itália comemorou antes, quando ficou sabendo que a Bósnia iria disputar com ela a repescagem. Os italianos comemoraram. Falar, quem é Bósnia na fila do pão? Olha a nossa história. Olha a história da Itália. História não ganha jogo. Eu sei. E aí está. O que ganha jogo é ali dentro das quatro linhas. E se tiver ajuda do árbitro também conta. Mas a Itália ficou de fora. E babau, zero. Tchau pra Itália, né? E olha, eu gosto da Itália, né? Na verdade, eu tenho a minha... Deixa eu ver aqui, avó, bisavó, é, acho que a minha bisavó é dessa região lá do norte da Itália. E, enfim, lá da região, acho que é o estado da Calábria. Enfim, deixa pra lá, deixa aqui. Emocionante lembrar da dupla Bebeto e Romário, lembra? O Zé Pereira tá certo, Bebeto, Romário. Rapaz, era uma... Não tem como a gente comparar. Hoje, se pedir... De cabeça, assim, ó. Me cite 5 jogadores da seleção. Ninguém sabe, é o certo. Difícil você saber de cabeça, assim, sem estudar. Porque não marca, os jogadores ficam, parece que, trocando, né? Tô parece que todo jogo tem gente nova lá na seleção. Tem jogador que entrou agora um Ibanhas. A não ser que a pessoa seja entendida e goste de futebol, acompanhe muito futebol, que vai saber. Mas agora chegou um cara lá que eu tava vendo uma entrevista, escrita lá Ibanhas. Ibanhas. Aí fiquei olhando, pensando assim, Ibanhas. Esse nome é meio que hispano, né? Ibanhas. Aí fui ver, é um zagueiro brasileiro que tá chegando lá agora, o meio de campo, não sei. Também nem prestei muita atenção. Mas enfim, tá sempre trocando. Aqui o William Maciel também, ó. Eu já me inscrevi, William. E pra você fica a dica, pra você que assistiu o FanFest oficial, tá? Que é na prefeitura de Boston, tem que se inscrever. Coloca lá no Google, FanFest Boston. E aí vai, já vai direcionar o link, você entra, coloca teu nome. Ele me pediu o nome, o sobrenome, quantas pessoas iam assistir o jogo e o número de telefone e e-mail para mandar a confirmação. Pronto. Simples assim. Eu fiz ontem, já garanti o para sábado, mas ainda não sei se eu vou lá ou vou em Everett mesmo assistir, né? Porque em Everett também, a prefeitura de Boston, de Everett, já organizou, vai ser bem legal. E aí, claro que Everett, por ser uma cidade que tem muito brasileiro, então vai estar tudo verde e amarelo, né? Mas ela não é oficial. O oficial é o que a FIFA faz. E aí tem lá os logos da FIFA. Passa na TV, inclusive. Os parentes lá do Brasil vão te ver. Porque passa e a TV fica lá mostrando. Porque o oficial, o único oficial que tem é em Boston, na prefeitura de Boston. Tem que se inscrever antes, tá? Nas outras prefeituras eu não sei exatamente. Não acho que não precisa se inscrever, não. Eu sei que é só chegar e entrar. Ali em Chelsea é o único lugar, já falei isso, que vai passar em espanhol. Então, se você quer assistir um jogo, mas tá lá na dúvida, fala, cara, mas eu não entendo muito quando eles ficam falando lá em inglês, não tô ainda com esse inglês todo, né? Daí dá pra assistir, então, em espanhol. Aqui o Vanderlei também tá mandando boa tarde, meu jovem. Obrigado aí pelo jovem. Hoje as outras seleções têm a pena. Mas vamos torcer. Não, nós como bom brasileiro, a gente tem que torcer aqui, o Vanderlei. Nós temos que ter fé e acreditar, não sei. A gente é brasileiro, não desiste nunca. Mas tem que ter um pouquinho de fé, assim. Vamos torcer pro Hendrick, então. Vamos pegar esse menino e vamos colocar uma energia positiva, torcer. Ele entra só no segundo tempo, eu não sei a troco de quê. Que o Ancelotti não gosta desse menino. Não, menino, ele não é, ele é baixinho, assim, tipo o Leandrinho, assim, ó. Mas é forte também, que nem o Leandrinho também, forte. O menino é forte, assim. Leandrinho chegando por aqui no estúdio, é. E aí, vamos torcer pra ele, mas a seleção em si, assim, ó, não é aquela seleção que empolga. Os argentinos estão muito mais felizes do que nós, hein? Segundo aí o prognóstico dessa rapaziada que faz esses negócios, até quem lava, eu mentalizei, eu vi que ganha. Tá mais pra Argentina ganhar do que pro Brasil. Tá muito mais pra eles do que pra nós. Aí já começa a assustar, né, cara? Aqui o William também, ó, é a verdade, mas tá a verdade aqui, o William. Tá parecendo com o Leandrinho, assim, o Hendrick. Você já notou que ele é forte pra caramba, assim, ó? Menino, ele entra na bola, assim, com ali com uma disputa de bola, ele entra com uma raça. Não, não perde, não, hein? Ali dá gosto de ver jogar. Ali me lembra mesmo o Romário, daquele jeito que ele entrava aí, ó. A Argentina e França. Argentina e França são as favoritas, né, pra levar. A França que ganhou do Brasil aqui no Gillette Stadium. Eu tava ali atrás do gol, vi o cara fazer o gol, meu Deus, né? E eu tava na torcida, meu filho tava lá. Meu filho, eu acho que é o primeiro jogo que ele viu, né, da seleção. Deixa pra lá, deixa pra lá. O Azibaiano também, o reggae da Bahia. O Edson Gomes. Ontem você falou sobre isso aqui. Vamos ver um pedacinho, como é que é? Cadê? Reproduzindo em modo picture. Aí, ó. Ó, já gostei do ritmo de Edson Gomes. São 2 horas e 54. Vamos ouvir um pedacinho do Edson Gomes?

som de Edson Gomes, não vai dar tempo, Ozzy, de tocar tudo aqui. Mas fica de fundo. E o Leandrinho já pegou o nome aqui, né, Leandrinho? O Edson Gomes aqui pra ficar no playlist da Rádio Insuperável. Sim, porque aqui também fala comigo e o Leandrinho tá escutando. E ele pega aqui, anota o nome de todas as músicas que os ouvintes queridos nossos pedem e coloca aqui no playlist, tá? O William Maciel tá aqui, mandou uma foto dele com a gata, mas mandou com a bandeira verde, branca e vermelha. Isso aqui não conhece esse time aqui, ou esse país, do nosso ouvinte William Maciel. Pra quem foi no jogo Brasil e França, perdemos, né? Perdemos. Mas depois ganhamos, tá na média, tá na média. A França, que é uma das fortíssimas candidatas a levar esse caneco. Não é um caneco, na verdade, é uma taça bonita. Dizem que é de ouro. Lembra que roubaram lá no Brasil a taça Jules Rimet? Acho que era assim, né? O nome? É, o nome francês. Jules Rimet. Não sei como é que é a pronúncia. Mas roubaram lá no Brasil, derreteram. Derreteram a taça. Roubaram a taça do Copa do Mundo. Porque quando o país ganha três. É assim, ó, funciona assim. Você tem o time que ganha, leva a taça, mas depois tem que devolver, né? Só pra tirar foto, fica com a réplica. A original, que é de ouro, maciço, aquela coisa toda. Só um time que leva três vezes, que ganhar três vezes a Copa do Mundo, ou seja, três Copas do Mundo, aí fica com a taça definitiva. O Brasil ganhou, e adivinha?

0: Gostei desse ritmo aqui, hein? A gente vai fazer um especial um dia desse aqui, ó. Tocar uma música de cada estado. Já, ontem tivemos opiniões aqui de vários ouvintes mandando aqui pra gente fazer um. Só que de Minas Gerais a gente vai ter que fazer uns 5 dias, eu acho, né? Porque praticamente todas as músicas do Skank eu gosto, sou apaixonado. Pena que eles pararam, né, de fazer show, mas é um show que eu iria fácil. Iria fácil no show do Skank. 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A não ser que faça um gato, né? Um gato é você coloca passar a imagem na TV e fica ouvindo rádio ali com outro áudio em português, né? Porque o americano gritando gol é o gol. É assim, né? Se você não estiver muito atento, você nem sabe que foi gol, porque eles não colocam emoção. 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Tá certo? Então tá certo. Eu vou ficando por aqui, eu volto amanhã. Dia de Copa do Mundo. Fiquem com Deus. Tchau, tchau.
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0: Que coisa linda, hein?
2: Na Insuperável 3:55.

0: Valeu, gente!
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0: Olá, minha gente! Tá de Insuperável no ar. Hoje é quarta-feira, dia de novidades aqui na Insuperável. Aguarde! A partir de agora você se conecta com as notícias do dia, o que foi de saque nos Estados Unidos, no Brasil e no mundo. Tá de Insuperável está no ar. Aqui é sempre melhor. Muito boa tarde para você que está no trânsito, você que ainda está na correria do trabalho, para quem já chegou em casa, ligou a Insuperável para se informar, para se divertir. Um abraço especial para nossa comunidade brasileira que acorda cedo, trabalha muito e faz a América funcionar todos os dias, né? Alô também para audiência fiel nos estabelecimentos brasileiros, supermercados, padarias, lanchonetes, restaurantes, todo mundo ouvindo a Insuperável. Eu sou o Felipe Tonon e vou com você até às 5h30 da tarde. Aqui você não só escuta, você participa. E daquele jeito simples, hein? Abra o aplicativo da rádio, clique em participe, depois em WhatsApp, pronto. A sua mensagem chega direto aqui nos estúdios da Insuperável em São Paulo. Quero te ouvir, hein? Se preferir, mande um áudio. A sua opinião faz o programa ficar mais vivo, mais dinâmico. A partir de agora, a gente fala das notícias que marcaram o dia, com análise, contexto e o que realmente importa pra você. Política, economia, imigração, entretenimento, tudo que impacta a vida da comunidade brasileira que vive nos Estados Unidos e no mundo. O que é destaque, o que é polêmica, o que é fato, você acompanha a partir de agora no Tarde Insuperável.
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0: Hoje é quarta-feira, dia 10 de junho, minha gente. Amanhã começa a Copa do Mundo da FIFA. Agora são 4 horas e 8 minutos pelo horário da costa leste dos Estados Unidos, 5 e 8 pelo horário de Brasília. Eu sou o Felipe Tonon, vou com você hoje. Na verdade, eu vou com você até às 6, tá, gente? Quase até às 6, mais ou menos até às 6, tá bom? Porque hoje tem uma Avan Premiere, olha que chique, gente, isso é muito chique, a Avan Premiere. É, hoje tem uma Avan Premiere do nosso Todo Mundo é Técnico. Pois é, amanhã não começa o programa, amanhã é estreia oficial, tá, gente? Explicar aqui, amanhã é estreia oficial do nosso programa da Copa, Todo Mundo é Técnico. Mas hoje teremos uma Avan Premiere, olha que chique, é chique, né? Então às 5 horas eu entrego para o Leandrinho, mas eu continuarei entre vocês, tá bom? Eu continuarei entre vocês hoje, tá? Confia em mim, tá bom? Então hoje é um programa especial, programa estendido, já com a interação com os nossos novos apresentadores, que tem gente nova no pedaço, é. A partir das 5 da tarde teremos a Van Premiere do nosso Todo Mundo é Técnico. Amanhã é estreia oficial, tá? Mas hoje teremos esse gostinho aí do nosso novo programa pra Copa. E ó, já adianto uma coisa: teremos uma super novidade, tá? Teremos um nome de peso. Todo mundo que vai participar do programa é maravilhoso, tem o seu valor, tá? Mas a gente tá falando de uma pessoa, gente, que já cobriu 9 Copas do Mundo. 9 Copas do Mundo, tá? In loco, tá bom, gente? In loco, tá? Teremos essa contribuição de peso no nosso novo programa, e daqui a pouquinho a gente vai contar tudo pra vocês. Já temos, inclusive, material chegando, viu, gente? Pra nossa audiência aqui da Insuperável. Aqui você vai ficar sempre bem informado, com muita novidade pra você também. Tá bom, gente? A partir de agora, aqui no Tarde, a gente abre espaço pra informação com contexto, análise e participação de quem está do outro lado do rádio. Aqui a notícia não é monólogo, você também faz parte da conversa, por isso interaja conosco pelo WhatsApp, a sua opinião ajuda a dar o tom do debate, o que mexe com a nossa rotina, com a nossa comunidade, com a vida real de quem vive nos Estados Unidos, os fatos do dia, os temas que provocam discussão e aquilo que você precisa saber antes de formar a sua própria opinião. Tarde Insuperável está no ar e essas são as manchetes desta quarta-feira, 10 de junho de 2026. PEC da maioridade penal avança na Câmara e pode reduzir idade penal de 18 para 16 anos no Brasil. Nova pesquisa mostra Lula abrindo vantagem sobre Flávio Bolsonaro na corrida presidencial. Irã acusa Estados Unidos de prejudicarem acordo de paz e responde com ataques no Golfo. E o governo brasileiro identifica 2,5 milhões de celulares roubados no país e estuda notificar usuários. E hoje é dia de novidades aqui na Insuperável, não saia daí.
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0: Calorão, né, minha gente? Ó, Boston quase 90 graus, agora 88 graus em Boston, né? Tem um pouco de nuvem no céu, mas tá calor, hein? Tá calor, ó. Previsão de chuvas pra amanhã, gente, vamos lá, atenção, tá? Porque amanhã tem previsão de chuva, só que é só lá no final da noite, tá? Então o dia todo, inclusive tem sol amanhã, tá? Só uma correção aqui, pode chover um pouquinho, pode chover um pouquinho na madrugada, né? É, exatamente, madrugada, mas vai ter sol, inclusive, amanhã de manhã, o dia vai estar bom, tá? Nesta quinta-feira pra trabalhar tranquilamente, tá bom? Inclusive máximas ali em Boston batendo 90 graus amanhã, viu? Sexta-feira pode ter pancadas de chuva ao longo do dia, mas vai estar aquela mistura, tá? Sol, nuvens, pode chover, pode ter pancada de chuva com máximas ali beirando os 88 graus, tá bom, minha gente? Então o tempo tá bom, né? Apesar de ter um mapinha aí chuvoso, o tempo tá bom, são chuvas isoladas, pouca chuva e horários também que não vão afetar o trabalho de ninguém, tá? As temperaturas seguem altas no final de semana, com máximas de 87. Na semana que vem, a previsão é que a temperatura fique ali na casa dos 80, tá? Em Boston, tá? 78, tem dias ali 74 e máximas de 80, né? Cai um pouquinho a temperatura, mas continuam boas, né? Framingham agora tem tempo nublado porque tem previsão de chuva a partir das 10 horas da noite, tá? Então pode chover às 10, pode chover de madrugada também, mas amanhã o sol aparece, tá, gente? Inclusive vai dar pra trabalhar o dia todo, tá? Amanhã não é dia de ficar em casa não, viu? Sexta-feira também, tá? Você tá vendo chuva aí no radar, mas vai dar pra trabalhar também, viu? Chuvas à noite, não vai atrapalhar ninguém. E as máximas em Framingham pode chegar a 92 graus, viu, minha gente? Temperaturas altas no final de semana também, com previsão de pancadas de chuva, mas são chuvas isoladas, sem grandes complicações aí. Semana que vem, temperaturas aí na casa dos 80 graus. Mande pra cá sua participação, hein? 774-707-7835.

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Acessando a rota 290, o acidente é ali na saída 25. Então, o trânsito está na 290, 17 milhas por hora. Tá ali em Marlboro, viu? Então, para você acessar a 495, está complicado o trânsito ali. Deixa eu pegar as imagens aqui. O trânsito está ruim, viu? O motorista vai ter que ter paciência aí. Muitos carros ali naquela região por conta deste acidente, tá bom? Motorista também enfrenta muito trânsito, gente, por conta de um acidente na rota 93 ali em Boston, tá? Na saída ali, ainda em Boston, tem esse acidente, já é trânsito ali terrível, né, gente? Olha só, tá parado, né? Tá tudo parado, 11 milhas por hora, né? Motorista enfrentando muitos problemas para sair de Boston sentido norte, tá? Por conta deste acidente. Sentido sul da 93, tudo parado também. Da 95, Needham e Darren, com 14 milhas por hora apenas de velocidade média. Em Walton, flui melhor hoje a 95, né? 35 milhas por hora o trânsito por lá. Rota 90, Mass Pike, na chegada a Boston, trânsito padrão, né, minha gente? 10 milhas por hora ali naquela entrada dos túneis. O motorista enfrenta um pouco de congestionamento. Na saída de Boston, o trecho ali de Newton, da grande Boston ali, passando Watertown, já enfrenta mais lentidão. 20 milhas por hora, velocidade média agora, viu? Passa a 95, continua ali trânsito intenso até Neyrick, hein? 26 milhas por hora, só em Framingham. O trânsito melhora e o motorista segue em paz a 70 milhas por hora até a região de Worcester. 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
1: Alô, minha audiência! Minha audiência, cadê vocês, hein? Olha só, daqui a pouquinho eu quero contar novidades para vocês aqui na Insuperável. Teremos a pré-estreia do nosso programa Todo Mundo é Técnico. Vai ser demais, gente, vai ser muito legal. Programa que estreia oficialmente amanhã e vai até o dia 17 de julho, né? Antevéspera da final da Copa do Mundo, teremos um programa especial da Copa e teremos uma participação de peso, gente. Uma pessoa, assim, gabaritada para trazer muita informação. Todos os participantes são sensacionais, vocês vão adorar, tá? E tem gente nova no pedaço também, tá? O João, gente, tá chegando daqui a pouquinho aqui. Vocês vão conhecer todo mundo, tá bom? O Aire Júlio, que já é velho da casa. Tatá, que também já é velha conhecida, né? O Leandrinho, também todo mundo conhece. Fernando Najimi, também muito conhecido. Um espetáculo, um cara sensacional, profissional, engraçado. E o João também, nosso comentarista. Teremos outras participações. Gente, vai ser muito legal, tá? É conteúdo bom, tá, gente? É conteúdo bom. Fica aí, vocês vão se surpreender, viu? E hoje tem a Van Premier. Adoro falar essa palavra. A Van Premier, daqui a pouquinho, viu? Hoje a gente entrega. Eu entrego às 5 horas hoje o Tarde Insuperável. Eu entrego para Leandrinho e Fernando Najimi e Companhia Limitada, mas continuarei, tá? Continuarei. Continuarei no programa, tá bom? Faremos uma coisa bem especial até às 6. Vocês que pedem Tarde Insuperável até às 6, pronto, a gente vai numa mistura com Todo Mundo é Técnico até às 6 horas, tá bom? Pra vocês irem conhecendo ali a estrutura do programa, como que a gente vai fazer, vai ser muito, muito legal, tá bom? Muito bem. Daqui a pouquinho vocês vão saber todas as novidades, viu? Todas as novidades. Antes eu queria passar um recado importante.

0: 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Deixa eu ir pro WhatsApp, correr aqui, que hoje o programa tá mais curto. Tá curto não, a gente vai até às 6, tá? Só que às 5 eu entrego pro Todo Mundo é Técnico, tá? Uma pré-estreia do programa que oficialmente estreia amanhã, mas teremos uma pré-estreia hoje bem legal, tá? Para apresentar um novo programa, os participantes, vai ser super legal, tá? Val Tigre, um beijo, Val. Eu tô tão animado, gente, com as estreias. Vai ser muito massa, vai ser bom demais. Henrique Pará. O Pará tá sempre lá ralando, trabalhando e ligado aqui. Pará, você é fera, Pará, valeu, meu amigo, obrigado, viu? O Johnny, fala, deixa eu botar o áudio aqui do homem, não para.
1: Fala, Tonão, boa tarde, Tonão, boa tarde, tua audiência. Esse nome de peso aí eu não sei quem é, não. É o Elton Campos, do programa do Eduardo. Fala com nós, Tonão, fala todo mundo, Tec. Eu quero saber de você, Tonão. Qual a seleção que você montou? Fala os nomes aí da seleção. Você não falou até hoje, tá o Diano. Que não, seleção. Você tem que escolher, ué. 22 pessoas. É 11 entrando jogando e 11 reserva. Fala pra nós aí qual o nome que vai jogar e qual o nome vai ficar de reserva. Eu não tô falando, fazendo polêmica no seu programa. Eu só quero saber os nomes. Você prefere que entra jogando na sua seleção aí, ó, os ouvintes? Qual os ouvintes que entra jogando já? Qual os ouvintes que tá na. Que fica já na. Só na espera pra ser substituído? Fala com nós, irmão. Fala com nós. Eu não quero polêmica no seu programa. Sim. Eu só quero saber dos jogadores que vão entrar jogando nessa seleção sua aí, ó.
0: Claro, sem polêmica, imagina, não gosto de polêmica. Fala, Sandrinho, um abraço. Alberto, é o Galvão Bueno. O Clóvis está por aqui. Marcos Uchoa, olha, só nome bom, viu? Gosto de todos. O Wellington Campos, Marcos Uchoa, Galvão Bueno. É, cheio, só palpite bom, hein? Caramba, tô até com vergonha. Fala, Rose. Fala, Rose.
2: Felipe, joia, Felipe. Glória a Deus, mais um dia. E aí, galera do Superável, vamos aproveitar o verão, gente. Abraço. Felipe, eu tava me lembrando de você, né? Você agora é universitário da área.
0: Pera aí que tá acelerado aqui seu áudio. Deixa eu colocar direito aqui. Fala, Rose.
2: Advocacia, eu tava me lembrando da história do Rafael Lincoln. Acho que é esse, assim, se pronuncia dessa forma, né? Aquele advogado de judeu de origem da Polônia que cunhou o termo genocídio, né? E tudo começou com um questionamento que ele fez a um professor, né? Por que um homem pode matar outro homem e é crime, e um homem pode matar 100 pessoas e não é crime ou mais, né? Foi o que ele fez o questionamento sobre o julgamento que estava tendo sobre aquele pachá, que eu não me lembro agora, né, que matou muitos armênios no genocídio armênio, porque foi o primeiro genocídio que teve, né? E aí, depois, passado o tempo, um armeniano, um jovem armeniano, matou ele, foi preso, foi pro banco dos réus e ele foi condenado porque ele matou um homem. Mas o que tinha matado várias pessoas no genocídio não sofreu nada, né? Foi apenas morto por ele, mas ele não foi condenado pela justiça. E o Rafael Lincoln questionou. E foi daí, anos mais tarde, quando ocorreu o genocídio judeu, né, no Holocausto, que ele conseguiu cunhar esse termo e levar isso como, né, um ato de terror digno de pena. Você, né, agora universitário, sabe dessa história, né?
0: Ô, Rose, eu não sou uma enciclopédia como você, dona Rose. Eu não sou, dona Rose. Eu não conhecia. Eu já tinha ouvido falar do nome do advogado, mas eu não lembrava da cunhagem do termo. Meu Deus do céu. A Rose é um fenômeno, né, gente? Parabéns, Rose. Obrigado. Rose é cultura, viu? Continue nos enriquecendo. Rose, fala Flávio Pantera.
3: Alguém quer comprar uma X? Isso. Alguém aí quer comprar uma X?
0: Ai, Deus. Liberaram, hein? Liberaram mais cedo hoje do hospital. Desculpa. Adriano, seleção brasileira é o único time do mundo com torcida que escala, substitui e demite treinador ao vivo. No fim, a seleção joga, mas quem mais trabalha mesmo é o brasileiro comentando. Mas é sempre assim, né? Adriano, isso faz parte do brasileiro. Eu diria que é quase um patrimônio imaterial do Brasil, viu, Adriano? Você ser corneteiro de futebol, tá? Faz parte, Adriano, faz parte, viu? Fala, Marilene!
4: Boa tarde! Boa tarde! Eu que desejo de todo coração. Ligadinha, quem é Felipe? Ó, a boa de hoje, hein? Dia abençoado a todos! Beijo, galera! Beijo, galera!
0: Valeu, Marilene, um beijo. Vanderlei tá por aqui também, um abraço. Enquanto você manda sua mensagem, eu vou abrir o noticiário, que hoje o programa é mais curto, tá bom? Daqui a pouquinho eu entrego para Leandrinho e Companhia Limitada. Então siga aqui com a gente, tá bom? Já já eu volto para falar com vocês.
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0: A americana Makala Pendley, de 30 anos, que estava desaparecida desde fevereiro, foi encontrada morta no estado de Chiapas, no sul do México. O caso é investigado pelas autoridades mexicanas como possível feminicídio. Segundo informações preliminares, o corpo apresentava sinais de violência e a causa da morte teria sido traumatismo craniano. Makala estava grávida e era mãe de 7 filhos. As crianças foram localizadas pelas autoridades e estão em segurança. O pai das crianças, Joseph Judd Butler Jr., foi preso pela polícia mexicana. As autoridades investigam as circunstâncias da morte e buscam esclarecer se houve participação de outras pessoas no crime. A família da vítima confirmou a identificação do corpo e acompanha os desdobramentos da investigação. O caso gerou forte repercussão por envolver uma mulher desaparecida havia meses, encontrada morta em outro país, além da situação dos 7 filhos que agora estão sob proteção das autoridades locais. As investigações continuam no México e novas informações devem ser divulgadas nos próximos dias. A Comissão de Constituição e Justiça da Câmara dos Deputados aprovou hoje a proposta que reduz a maioridade penal no Brasil de 18 para 16 anos. A votação terminou com 44 votos a favor e 18 contra. O parecer aprovado foi apresentado pelo deputado Coronel Assis, do PL do Mato Grosso. Agora o texto segue para uma comissão especial que será criada para analisar o mérito da proposta. Só depois disso a PEC poderá ser votada no plenário da Câmara. A redução da maioridade penal é um tema antigo no Congresso e costuma dividir opiniões. Defensores da medida afirmam que adolescentes de 16 e 17 anos já têm consciência dos próprios atos e devem responder criminalmente como adultos em casos graves. Já os críticos argumentam que a mudança pode aumentar a população carcerária sem resolver as causas da violência, como evasão escolar, vulnerabilidade social, tráfico de drogas e falta de políticas públicas para jovens. Por se tratar de uma mudança na Constituição, a proposta ainda tem um longo caminho pela frente. Para ser aprovada, precisa passar por 2 turnos de votação na Câmara, depois também no Senado, sempre com apoio de 3/5 dos parlamentares. A aprovação na CCJ, portanto, não muda a lei imediatamente, mas representa um avanço importante para a proposta dentro do Congresso. Bom, eu particularmente sou super a favor de o cidadão responder ao crime cometido, né? Porque se uma criança comete um assassinato doloso, né, e isso acontece, tem que responder por homicídio doloso, né, independentemente da idade. A grande questão é a punição. Não dá para colocar criança em cadeia comum, né? Isso óbvio que não, né? E também não dá para você criar centros de detenção de menores, que isso realmente você vai criar uma população gigantesca. Então, precisa mesmo o Brasil resolver uma questão social importante, né? Precisa trabalhar nessas questões, como evasão escolar, a questão do tráfico, que infelizmente, né, coopta muitos menores, né, para suas ações, inclusive para assassinatos, viu, gente? O tráfico é uma coisa horrorosa, né? Se escondem atrás de crianças, né? Então, realmente, a gente precisa ter uma discussão profunda sobre isso. Agora, a redução acho super correta, de 18 para 16, né? Do ponto de vista civil, né? Na justiça comum, o adolescente... na justiça comum não. Quando eu estou falando da esfera civil, né? Do direito civil... O adolescente de 16 anos, ele já pode até ser emancipado, né? E ter ali a sua própria vida, né? Responder pelos atos civis. Por que não responder pelos atos criminais também, né? Então é preciso, sim, uma mudança no Código Penal brasileiro, que é de... acho que 60 anos atrás, que não tem uma reforma no Código Penal, ou mais, né, salvo engano, mas tem aí décadas de um Código Penal super obsoleto. É óbvio que precisa algumas mudanças acontecer, mas uma mudança profunda no Código Penal precisa, evidentemente, acontecer e passar por redução da maioridade penal. E olha um outro problema, gente, que no Brasil é incrível. O governo brasileiro identificou cerca de 2 milhões e meio de celulares com registro de roubo ou furto e estuda enviar notificações aos usuários desses aparelhos. A medida faz parte de uma estratégia para combater a receptação de celulares roubados no país. A ideia é avisar quem estiver usando um aparelho com restrição e orientar sobre os próximos passos. O roubo e o furto de celulares se tornaram alguns dos crimes mais frequentes do Brasil. Segundo dados recentes do setor de segurança pública, quase 2 milhões e 800 mil aparelhos foram levados nos últimos 3 anos no país. A proposta do governo é usar tecnologia e integração de bancos de dados para identificar aparelhos irregulares e reduzir o mercado de revenda ilegal. A notificação aos usuários pode funcionar como alerta. Muitas pessoas compram celulares de segunda mão sem saber que o aparelho tem origem criminosa. Em outros casos, a medida pode ajudar a chegar a redes de receptação. Especialistas afirmam que combater esse tipo de crime exige ações em várias frentes: bloqueio rápido dos aparelhos, integração entre operadoras e forças de segurança, investigação de quadrilhas e orientação ao consumidor. O governo ainda avalia como a notificação será feita e quais medidas poderão ser adotadas para evitar abusos ou erros na identificação dos aparelhos. Uma situação para lá de delicada, né? Porque a gente está falando, gente, de 2 milhões e meio de aparelhos roubados ou furtados que estão em operação no Brasil, tá? Pessoas usando aparelhos, tá? Que podem ter sido roubados ou furtados em algum lugar. Esses donos de aparelhos às vezes nem sabem que os aparelhos são roubados ou furtados. E digo mais, né, gente? Geralmente não sabe mesmo, porque quem rouba ou furta para vender, né? Não rouba ou furta para usar, né, gente? Então, é uma situação das mais delicadas que o governo tá tentando aí uma correção. Agora, eu fico impressionado, gente, como num momento, né, que a gente vive com tanta tecnologia, tanta coisa, né, carros que quase estão voando, né, não conseguem ainda inativar um aparelho que é roubado. É impressionante como você não tem ainda essa capacidade, ou uma má vontade, sei lá o que acontece, mas aparelhos que são roubados ou furtados, você pode bloqueia o cartão e tudo mais, só que esses aparelhos podem ser reutilizados ainda, né? Poxa, tem número de série, é tanta coisa, sabe? E aparelhos caríssimos, né? Aparelho celular no Brasil, gente, é caro. Ter celular no Brasil é caro, né? E você não tem uma tecnologia ainda capaz de proteger. Porque se você tem uma tecnologia capaz de proteger, você diminui. Não tem mais por que roubar e furtar. É igual roubo de carga no Brasil. De carga não, de peça roubada, né? Peça furtada ou roubada. Antigamente era muito comum desmanche, né? Ainda existe, mas em menor proporção. Por quê? Porque baixou uma lei na época do Alckmin, viu, gente? Isso é de São Paulo, tá? Estado de São Paulo. Que há um rastreio de peças, né? Que você quase que inviabiliza o uso, porque você consegue rastrear a peça, você consegue identificar se é furtada, se é roubada. Tem uma série de identificações em várias peças de um veículo que praticamente ficou mais trabalhoso pro bandido, né? Que é revender peça em desmanche e tudo mais. Então isso é importante, criar políticas para você, se você não consegue acabar com os bandidos, que isso não dá conseguir, pelo menos você cria dificuldade para eles.

Muito bem, minha gente. Ó, vamos agora falar dos Estados Unidos. O Irã acusou os Estados Unidos de prejudicarem as negociações de paz após novos ataques americanos contra alvos iranianos e respondeu com bombardeios contra bases militares no Golfo. A escalada ocorre em meio ao aumento da tensão no Oriente Médio. Autoridades iranianas afirmam que Washington vem dificultando qualquer avanço diplomático ao manter ações militares e pressão sobre instalações estratégicas do país. Do lado americano, o governo sustenta que as operações têm como objetivo conter ameaças iranianas e proteger forças dos Estados Unidos e aliados na região. A Guarda Revolucionária do Irã afirmou ter atacado bases militares no Golfo depois de bombardeios americanos contra radares e sistemas de defesa aérea iranianos. A região preocupa a comunidade internacional porque envolve o Estreito de Hormuz, uma das rotas mais importantes do mundo para o transporte de petróleo. Qualquer instabilidade ali pode impactar o preço do combustível, o comércio marítimo e a economia global, como tem acontecido já, né? Enquanto isso, aliados dos Estados Unidos cobram cautela e organismos internacionais seguem defendendo uma solução diplomática para evitar que o conflito se transforme numa guerra regional ainda maior. O cenário segue instável, com acusações de ambos os lados e sem qualquer previsão clara de retomada efetiva das negociações de paz.

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1: Muito bem, minha gente. Ó, daqui a pouquinho tem a Van Premiere aqui na Insuperável, hein? Temos uma pré-estreia do Todo Mundo é Técnico, um super programa que eu tô super empolgado, super animado. Vai ser bem legal. Programa especial da Copa. Inclusive, gente, a gente vai. Os resultados aí dos jogos. E, ó, Portugal tá empatando, viu, com a Nigéria. Tá tendo amistosos, né? Nesses dias pré-Copa, né? Então tem muito jogo aí acontecendo, vai ser bem legal, tá bom? Olha só, vamos trazer aqui uma pesquisa, gente. Pesquisa eleitoral, saiu pesquisa hoje, hein? E atenção, hein? Olha só. Não é a pesquisa da Ideal, da Intel lá, né? Que foi barrada pelo TSE porque apresentou uma queda, né? Atlas Intel, o nome do instituto, que mostrou uma queda do Flávio Bolsonaro. E aí a desculpa foi, não, porque eles mostraram um vídeo do áudio do Bolsonaro falando com o Vorcaro, isso influenciou o eleitor. O instituto diz que esse vídeo com o áudio foi mostrado depois da pergunta, né, de intenção de voto. Então não teria influenciado em absolutamente nada. E mostrou uma queda de 4 pontos percentuais. Agora, essa é a nova pesquisa, tá? Da Genial Quest, que mostra mesma coisa, tá? Flávio Bolsonaro caindo, hein? Olha só, o presidente Lula ampliando a vantagem sobre o senador Flávio Bolsonaro em cenários para a eleição presidencial. No primeiro turno, né, onde tem vários nomes ali colocados, Lula aparece com 39% das intenções de voto contra 29% de Flávio Bolsonaro. Já no segundo turno, Lula venceria, gente, por 44 a 38. A gente está falando de 6 pontos percentuais e mesmo com a margem de erro, Lula está à frente, né? Não tem nem empate técnico. Esse levantamento ouviu 2.004 eleitores entre os dias 5 e 8 de junho, margem de erro de 2 pontos, como eu disse. A pesquisa é a primeira divulgada após a repercussão de episódios envolvendo Flávio Bolsonaro, primeira do Instituto, tá, gente? Primeira da Genial Quest, tá? Incluindo diálogos aí relacionados ao banqueiro Daniel Vorcaro e ao projeto do filme Dark Horse sobre a trajetória do ex-presidente Jair Bolsonaro. Segundo a análise do levantamento, Lula avançou especialmente entre os eleitores independentes. Esse grupo é considerado decisivo porque não se identifica de forma automática nem com o campo governista, nem com o bolsonarismo. A queda de Flávio também aparece entre eleitores da direita não bolsonarista. Olha só, em abril ele tinha desempenho mais forte nesse segmento. Agora perdeu espaço, embora outros nomes da direita ainda não tenham conseguido se mostrar mais competitivos contra Lula, né? Flávio Bolsonaro ainda é o mais competitivo. A pesquisa mostra que a eleição segue aberta, mas confirma um movimento bastante importante, né? O Lula voltou a ganhar fôlego enquanto o Flávio Bolsonaro enfrenta desgaste no momento em que tenta se consolidar como principal nome da oposição. A gente, daqui a pouquinho eu vou pro WhatsApp, tem muitas mensagens aqui, mande pra cá a sua também, tá? Pode ser áudio, vídeo, pode ser texto, tá bom? 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Olha só, 4h45, minha gente, horário da Costa Leste, 5h45, horário de Brasília. Hoje temos uma pré-estreia de luxo aqui no programa. Sou ansioso e participarei, tá, gente? Estarei lá, tá, até às 6 da tarde, porque daqui a pouquinho eu entrego para Leandrinho, para o Najime, temos Thaís Gonçalves, temos o João, temos o Aire Júlio. É uma galera, gente, que vai apresentar o novo programa da Insuperável, minha gente. É, qual que é o novo programa da Insuperável? Todo mundo é técnico e temos uma participação para lá de especial durante toda a Copa. Um profissional que está na nona Copa. Nona Copa, em loco, tá, gente? Ele foi a 9 Copas do Mundo, tá bom? E vai contribuir com o nosso programa também, tá? Aire Júlio, Tatá, João Vitor, ó, de olho nesse menino, hein? De olho nesse menino, sabe tudo de futebol, hein? Fernando Najime e Leandrinho Goiaba. E muitas participações, tá? Hoje estarei lá, tá bom? Nessa pré-estreia que começa daqui a pouquinho aqui na Insuperável.
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0: 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Muito bem, deixei o tempo aqui para falar com vocês, minha audiência. Olha só, o que, que a Rose falou aqui, quer ver? A Rose mandou uma aula aqui de história e me cobrou ainda. Você não sabe essa história, Felipe? Fala, Rose.
1: Ai, Pantera, rolei de rir aqui. Eu quero comprar machixe.
0: Isso é piada interna? Aconteceu alguma coisa, Rose, que você engordou machixe aí? Franklin Laureano. Fala, Franklin. Cadê o Franklin? Fala, Franklin. Que isso, Franklin? Ah, ok. Eu entendi. Ele mandou um passeio de bicicleta aqui. Obrigado, Franklin. Bom, que bom, né? Bom andar de bicicleta é sempre bom, né? Obrigado, viu, Franklin Laureano? Fazendo exercícios. Zé Pereira! Um abraço. Eu adoro fazer programa ao vivo. Um abraço, Zé Pereira. Fala, Maurício Ramos. Diga, tá na 495?
2: Boa tarde, Filipão. Boa tarde, Filipão. Cheguei. Que bom. Filipão, o que me deixa mais estupefato, como diz o nosso querido amigo Alberto de Walter, é como é que o mercado financeiro ainda continua caindo nas lorotas desse cara, velho, desse mula, desse Trump. O cara, dois ou três dias atrás, estava falando que o acordo de paz entre os Estados Unidos e Israel está novamente, né? Para, diga-se de passagem, né? Sim. Das milhares de vezes que ele falou. Disse que dentro de dois ou três dias o acordo poderia acontecer. Isso foi ontem ou antes de ontem que ele falou. Agora, olha aí o que está acontecendo. Mas não é novidade, né? A novidade é como é que o mercado financeiro continua acreditando nessas informações, que a gente sabe que não são verdade, e o mercado continua oscilando. Quando ele fala uma coisa, a bolsa bate recorde. Quando ele fala outra, a bolsa perde. Ah, para com isso, velho.
0: Bom, Maurício, obrigado, viu? Ó, o dólar continua em alta, viu, gente? Fechou a 5,17, né? Ontem estava 5,18, fechou praticamente estável, R$5,17, né? Voltou a subir o dólar nesta semana. Olha só, minha gente, tem mensagem aqui, deixa eu só trazer uma informação, porque o Gianni Infantino, presidente da FIFA, disse que tentou resolver o caso do árbitro somali Omar Artan, que foi deportado dos Estados Unidos, mesmo tendo sido relacionado para a Copa do Mundo. Olha só. a fala do Gianni Infantino. Eu vou reproduzir a fala na íntegra aqui para vocês tirarem suas próprias conclusões. É uma pena o que aconteceu com o Omar, o hábito da Somália, mas você não consegue controlar tudo. Nós tentamos conversar e resolver. Às vezes, começar a gritar tem um efeito contrário. Nós sempre tentamos achar soluções, mas temos de respeitar que não somos os reis do mundo que podem mandar em governos e forças policiais. Somos uma organização esportiva. Queremos unir o mundo e, se posso pedir uma coisa, podem me criticar, mas promovam a unidade da Copa do Mundo. Meu Deus do céu, parece o Trump falando, né? Nossa, Jesus. Olha só, é incrível, né? Meu Deus, é incrível como é hipócrita, né? Ah, não somos os reis do mundo que podemos mandar em governos e forças policiais. Ora, ora, ora, mas a FIFA colocou o campeonato num país que tem um presidente que acha que é o rei do mundo. Então você é responsável também, FIFA. Deveria resolver, sim, de uma outra forma, não é só lamentando, né? Eu acho uma hipocrisia, gente. Aí depois fala, ai, vamos promover a unidade da Copa do Mundo. Ai, hipócrita. Ângelo, boa tarde, Tonon. Nos dias de jogos da seleção, vai ter narrador na Insuperável dos jogos. Vai ter narrador da Insuperável nos jogos. Olha só, tá. O Ângelo tá profetizando aí, né? Um abraço, Ângelo. Olha, eu sinto que temos coisas aqui acontecendo, viu? Estou ouvindo, viu? Estou ouvindo aqui um ruído aqui. Daqui a pouquinho temos coisas boas. Viu? Uma Avant Premiere. Não é uma pré-estreia, é uma Avant Premiere do Todo Mundo é Técnico. O novo programa da Insuperável. Daqui a pouquinho, viu, gente? Toda a equipe reunida, tô ansioso. Vou participar, tá? Vou me meter lá também. Fala, Alberto.
3: Boa tarde, eu gosto muito. Felipe, olha, oi. É uma coisa que governos não gostam muito de entrar nessa seara, mas infelizmente nós temos que fazer. Eu acho que o governo tem que separar uma parte do budget e começar a construir novos presídios. Por sinal, a mulambada que fala que o PT apoia o crime, os cinco presídios de segurança máximas que existem no país durante os 500 anos foi construído pelo PT. Só para lembrar, tá? Mas por mais que nós devemos investir em educação, mas também nós, concomitantemente, nós devemos investir em construir novos presídios para colocar as pessoas nos seus lugares devidos, por exemplo. Pra diminuir a menoridade penal. Certo, ok, beleza. E vai colocar onde? Junto com os bandidos adultos? Eu acho que não. Né? Então é mais ou menos assim. Só um adendo. Censurada pelo TSE? Não. Uma vírgula. Censurada pelo Flávio Bolsonaro, que é a chibata moral da liberdade de expressão. Né?
0: Ele
3: que
0: pediu.
3: A liberdade é mais importante do que o ar que ele respirava. Né? Porque o TSE não age automático, não. Tem que ser provocado, né?
0: Sim.
3: Alguém provocou ele. Ué. Quem provocou? E por quê?
0: Não, mas quem decidiu foi o TSE, Alberto. Quem censurou foi a justiça. O Flávio pediu, mas a justiça podia ter negado. Não, não pode botar a culpa no Flávio. Ele só questionou, falou, ó, tira isso do ar. O TSE concordou com a tese dele e tirou, uai. Pediu pra tirar a pesquisa lá do ar, mas não adianta, porque as outras pesquisas estão mostrando exatamente o resultado da que foi tirada, né? É o mesmo, gente. Flávio tá caindo. Vai fazer o quê, né? Fala, Silvinha!
4: Olá, Felipe, tudo bem?
0: Oi, tudo bem?
4: Nossa, que chique, né, Felipe?
0: Só chiqueza.
4: Nós vamos, todos vamos estar ouvindo uma premiere.
0: É,
4: eu saiba quem geralmente costuma ir na premiere de movie, o que quer que seja. São convidados, né, especiais, não é aberto ao público, né? Então nós vamos ter hoje, vamos ficar sabendo o que vai acontecer. Haha! E outra coisa, tá? Eu tô até com medo, porque a gente fica muito preocupado com a política daqueles Estados Unidos. Esquece, né? Da política do Brasil, muitas vezes. Vamos rápido, Felipe, porque você sabe que eu não consigo falar muito. Devagar, e aí. Eu sei que você não tem muito tempo.
0: A Silvia é maravilhosa, né?
4: Eu tava pensando, meu Deus, eu acho que eu vou ter que voltar esse ano. E vou fazer meu filho mais velho voltar também. Porque.
0: Boa!
4: Agora sim. Que ele é maior, então ele já.
0: Aí.
4: Conseguiu tirar a documentação lá do Brasil também?
0: Tem que votar.
4: Pra ver se faz uma diferença.
0: Claro.
4: Porque, pelo amor de Deus, tá? Tô começando a ficar preocupado também. Não só aqui, como no Brasil também. Pensa. Ai, meu Deus,
0: vai dar tudo certo.
4: Não, vai dar tudo certo.
0: Enquanto isso, a gente assiste a Copa e fica bem, gente. Esquece os problemas, bota a culpa no jogador, tá tudo certo. João Paulo tá aqui por aqui também. Abraço, João Paulo. Alberto, fala, Alberto.
5: Quem que é o presidente do TSE? Por favor, fala pra mim.
0: É o Nunes Marques.
5: Quem que apontou ele?
0: É o Nunes Marques, mas é o presidente, meu Deus do céu. O que que ele vai fazer? Dione Pimentel, boa tarde. Flávio não está caindo, está despencando. A Dione tem que dar, né, o seu pitaco. Inclusive, gente, entra no site da Dione, viu? Pimentinha.net, com as dicas de Dione Pimentel. Olha só, minha gente, o programa tá acabando. Hoje a gente vai entregar mais cedo, tá? Você que tá chegando agora, que tem os mal acabados que chega agora pra assistir a meia hora final do programa, que eu sei, tá bom? Você mesmo que tá entrando agora, acabou de abrir o aplicativo, né? Acabou de chegar aqui, aí manda mensagem, acompanha tudo, né? Pois é, eu sei que você chegou agora. Você que tá chegando agora, você, meu amigo, meu ouvinte querido, fica aí que a gente vai ter uma van premiere daqui a pouquinho com o Leandrinho, com o Aires, com o João, com a Tatá, comigo, com o Najime. Eu vou continuar aqui com vocês, tá, gente? Em vídeo, inclusive, tá? Você que gosta de vídeo, tem saudades, em breve voltaremos com os nossos vídeos aqui também, tá? Mas em vídeo, tá? Ozzy Baiano tá aqui, ó, chegou... Não, disse que não chegou agora não, né? Só mandou mensagem agora. Um abraço, Ozzy Baiano! Fica aí, viu, Ozzy? Sai daí não. Mas, ó, gente... a gente vai entregar agora pro Todo Mundo é Técnico uma pré-estreia, tá bom, gente? Do nosso novo programa. E trarei uma novidade, tá? Temos uma novidade, inclusive já temos uma participação diretamente da Flórida, tá? Da Flórida não, de New Jersey, né? Daqui a pouquinho a gente vai trazer uma super novidade pra você, meu ouvinte, tá? Pra enriquecer o nosso programa, tá? A partir de hoje, até dia 17 de julho, teremos o Todo Mundo é Técnico, novo programa da Insuperável, um programa especial da Copa do Mundo, e vai ser sempre após o Tarde Insuperável, tá? Então teremos Tarde Insuperável das 4 às 5, Todo Mundo é Técnico das 5 às 6 e Espelho do Imigrante das 6 às 7, tá bom? Paulo Jacaré, um abraço pra você, Jacaré. E você, meu ouvinte, continue aqui. A gente vai pro break da programação. Na volta do intervalo, a van premiere de Todo Mundo é Técnico, o novo programa da Insuperável, programa especial da Copa do Mundo, tá bom? Estarei lá também, tá? Não saia daí, tá bom, gente? É bem rapidinho aqui o break, tá bom? A gente volta já.

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Muito boa tarde pra você! O cara fez tudo, velho! Esqueceu de uma coisa! Colocar a live no ar, velho!

0: feira, dia 10 de junho de 2026, como eu falei na abertura do programa, faltam exatamente o quê? Menos que 24 horas pra abertura da Copa do Mundo. Deixa eu falar com ele que já tá aqui do meu lado, meu amigo, salve, salve! O juiz, que já tá aqui, deixa eu dar boa tarde pra ele que tá aqui pertinho de mim. Só tirar esse participe aqui da tela. Pronto! Boa tarde, seu juiz, tudo bem com você? Deixa eu ver qual que é o seu microfone aqui, que eu tô perdido aqui, cara.
1: Ih, rapaz, e agora, hein? Boa tarde pra todo mundo. A gente chega aqui agora pra colocar aquela ordem na casa, né? Não existe futebol sem juiz. Então, senão vira aquela peladinha. Então, ó, nós já estamos na área pra colocar o bagulho pra queimar.
0: Muito bem, a gente tá fazendo essa pré-estreia do nosso programa Todo Mundo é Técnico. Por que o nome desse programa? Antes de chamar todo mundo pra se apresentar aqui oficialmente, quero dizer pra vocês que o programa Todo Mundo é Técnico, ele foi criado porque durante toda a Copa do Mundo, uma coisa acontece em qualquer lugar do planeta, todo mundo vira

quem tinha que sair do time, quem escalaria diferente, qual jogador não joga nada, né? Então foi exatamente dessa paixão, dessas opiniões e desse jeito, né, bem brasileiro de viver o futebol, que nasceu o programa Todo Mundo é Técnico. E pra fazer esse programa acontecer, claro que eu, né, um humilde torcedor do Brasil, se você me perguntar aqui

0: na mesa de som e pensaram: bom, a gente cria o programa, o Leandrinho fica na mesa. Ah, aí deu certo e nós convidamos esse timaço pra poder fazer parte desse programa. Vou começar com as mulheres. Tatá, boa tarde, nossa querida. Thaís Souza, tudo bem, querida?
1: Boa tarde, minha seleção insuperável, né? Porque olha só, qual a seleção aí, maravilhosa.
0: É verdade.
1: Então, vamos lá, vamos, bora representar a turma do batom, do esmalte, né? Porque a mulherada também sabe falar de futebol, então bora representar.
0: Muito bem, pra falar muito bem de futebol, nós precisaríamos de uma mulher que entende mais do que muitos homens de futebol.
2: É essa aí, tá?
0: Senhorita Tatá Souza já se apresentou. É, e é claro que nós iríamos precisar também de um cara pra botar ordem na casa. Esse que já deu boa tarde dele aqui, o nosso querido juiz Aires Júlio, né?
2: Você sabe como que é o futebol sem juiz oficial? É aquele que coloca o chinelo havaiana no braço assim e vai descalço pro meio do campo e brilha. Aqui não, aqui é Copa do Mundo, viu? Chega mais.
0: Chega mais, chega mais. Também convidamos ele que é apaixonado por Copa do Mundo, sabe tudo de Copa do Mundo, mas não só isso, né? O cara fica de olho em tudo que vai acontecer durante a Copa. Ah, vai ter festa ali, vai ter esse bar aqui, vai ter um lugar legal pra ir ali, acolá. Senhoras e senhores, Fernando Najimi! Boa tarde, Najimi!
3: Boa tarde, Leandrinho. Boa tarde a todos os meus amigos em Super. Vocês estão me escutando bem?
0: Muito bem, nós estamos escutando bem.
2: Inclusive, eu achei legal a sua camisa do São Paulo.
3: São Paulo?
2: É, deixa pra lá. Pera aí.
3: Vou botar um pouquinho perto aqui, só pra você poder ver, ó.
0: Olha aí.
3: Cara, Senhoras e senhores, essa aqui é a camisa do Serra Futebol Clube, o meu Cobra Coral, lá de Vitória, Espírito Santo. Primeiramente é Serra, depois sou flamenguista e Brasil acima de tudo.
0: Olha aí, garoto.
3: Ficou bonito.
0: Eu vou dizer brasileiro. Eu vou dizer também que eu não sei os outros colegas aí, mas eu pensei que a camisa fosse do São Paulo. Eu acho que essa camisa é do São Paulo.
2: Eu já tinha
3: todo
2: visto
3: mundo
2: já.
3: Pensa que é do São Paulo, mas não é não. Essa aqui é do Serra Futebol Clube. Serra Futebol Clube que ganhou. Deixa eu só fazer uma. O Serra Futebol Clube que ganhou do Fluminense no Robertão, lá na Serra. Eu acho que o placar foi 2-0 ou 3-0. Isso foi pela Série C, quando o Fluminense foi pra Série C.
2: Ih, rapaz. Bem, cara, pode falar.
3: É só pra lembrar que minha esposa é Fluminense, tá ligado?
0: O que você disse, Tatá? Você ia dizer alguma coisa sobre a camisa, não prestei atenção?
1: Não, eu falei que eu sabia que não era do São Paulo, não.
0: Tatá conhece, né? Muito bem, e pra brilhantar ainda mais o nosso programa, convidamos ele que já fez participações aqui na rádio, que promete abrilhantar, trazer todos os updates, porque não tem ninguém mais antenado no futebol do que o menino João Vitor!
4: Salve, aí, né? De noite, cara, eu tô completamente aqui, não consigo nem falar, porque eu tô muito emocionado nesse momento aqui com esses craques aqui, né? Que agora vai ser todo mundo aqui, e agora eu só quero é torcer pra ver se vem um ex e vamos pra essas explicações aí da Copa agora.
0: Boa garoto, tá aí o nosso menino João Vitor, que sabe tudo de Copa do Mundo, sabe tudo de futebol. Esse menino é muito bom. Aliás, primeiro jogo do Brasil, o que você acha que vai dar, João Vitor? Placar, assim, no primeiro jogo do Brasil, na sua opinião. Uma resposta rápida, assim, pra gente chamar o Tonão.
4: Não dá pra falar uma resposta rápida, porque, tipo, do jeito que você viu Marrocos e Noruega, tipo, o amistoso é difícil, mas, tipo, quando vai pra jogo, aí vai ser mais. Eu acho que vai ser uns 2-1 Brasil.
0: 2-1 Brasil, tá aí. Olha aí. 2-1 Brasil. O Aires fez cara de que será? O Aires fez cara de que será, né?
2: É mais, o Brasil e Haiti. É o Brasil e Marrocos. Então, assim, o Brasil com o Marrocos é um dos favoritos da chave. Eu acho que tem times melhores. A história mostra isso. Então, eu acho que a superioridade da camisa amarela vai prevalecer.
0: Boa, garoto. Mas ainda bem, nosso juiz falou. Vamos ouvir agora ele que vai estar nas ruas do Brasil, em pontos estratégicos, falando com a galera. Já tô dando um monte de tarefa pra ele.
5: Comprometa não, Leandro.
1: Da rua!
0: O apresentador do Tarde Insuperável, Felipe Tonon.
5: Boa tarde, Leandro. Estou muito feliz e honrado de estar aqui, viu? Amei o time que você montou, tá? Só tem fera aqui. Estou muito feliz mesmo, gente. Eu tô muito João Kleber. O pessoal no meu programa falou que eu tô meio João Kleber, porque eu tô segurando segredos, segurando informação, só pra colocar no final do programa. Viu? Hoje tem duas. Uma daqui a pouquinho o Leandrinho conta.
0: Muito
5: mas
0: bem.
5: Mas uma eu vou deixar só pro final. Tá, Leandrinho?
0: Muito bem. Rapaziada que vai compor a mesa já foram apresentados aqui, né? Felipe Tonon vai estar trazendo aí os updates do Brasil que tá rolando por lá. Porque quem achou que a Rádio Superável ia ficar fora da Copa, se deu mal, né? Porque a gente vai tá na Copa, nós vamos cobrir a FanFest, inclusive nós recebemos as nossas credenciais hoje pra cobrir a FanFest.
5: Oh, graças a Deus.
0: A FIFA finalmente olhou por nós e falou, o que que é insuperável, vai ficar fora disso aqui? Não vai de jeito nenhum, né, cara? Olhou e mandou a credencial pra gente hoje. Eu já tava comentando, mas o Fernando falou, olha, FIFA convidando a gente pra press conference, amanhã tem coletiva de imprensa, nós estamos com moral, hein? Superável,
5: tamo tá aqui. Moral.
0: Quem te viu, quem te vê, hein?
3: Tamo com moral, nós vamos estar lá agarradinho.
0: Se Deus quiser, cara. E um dia eu vou estar aqui no estúdio, outro dia eu vou estar na rua, o Ais vai estar aqui comandando a mesa, a gente vai estar na nossa unidade móvel, conversando com o povo. Nós vamos falar muito de futebol aqui nesse programa, tudo sobre a Copa do Mundo, trazer os updates. Nós temos os nossos correspondentes, nós vamos ter um correspondente direto, por exemplo, de New Jersey agora, do primeiro jogo, né? Aliás, pessoal, fala um pouco do programa. Quem já pode falar um pouco do programa amanhã, o que que a gente vai falar, como é que é a estreia dessa Copa, o que que a gente tá Felipe preparando Tulon. Aí, pessoal?
5: Ó, eu adorei, tá? Eu não fui convocado oficialmente, eu tô no banco, mas eu aceito entrar nesse time.
1: Convocado!
5: Deixa, Tatá.
0: Ai, meu pai. O programa vai ser bem legal, né? A gente vai ter entrevistas, convidados, né, Aires, né, Fernando? Vamos ter tudo isso dentro do programa,
2: sim,
0: né?
2: Sim, sim, sim. E a gente tá começando já hoje pra vocês sentirem o drama aí da Copa que começa amanhã. Amanhã já começa a Copa do Mundo e é de 11 de junho a 19 de julho. As sedes, as cidades, vocês vão saber tudo aqui com a gente no programa Todo Mundo é Técnico. E tem polêmica que vai rolar, polêmica de arbitragem. Eu tô aqui, pode vir, que aqui não tem problema
3: já
2: não.
3: Já rolou uma polêmica, viu? De arbitragem antes mesmo de começar.
2: Antes de começar já tem a polêmica. Começar,
3: tem... Já tem polêmica de arbitragem. Já tem
0: mesmo, o Somar indo embora. Gente? Que aconteceu?
3: Era pra ter voltado.
1: Já chegou. O que aconteceu?
3: Já vai começar. Aí, eu te dou um doce se adivinhar o que que aconteceu, quem é que faz a bagunça nesse país, que eu não vou falar.
0: Pois
3: porque...
0: é. Já tenho, já tenho.
3: Aqui pra ele.
0: Já tenho,
3: pra ele.
0: Ó, já tem um motivo porque o cara não conseguiu entrar aqui, já deram uma explicação ou é aquela coisa? Não,
2: motivo é porque ele é somália. Ele é da Somália. E a Somália é um dos países que não estão proibidos de entrar aqui. Só que é um evento que a FIFA... Eu ouvi o Felipe falando agora anteriormente no final do programa dele, eu concordo demais. Isso é um evento esportivo mundial. Então não é hora de você fazer acepção de pessoas. O cara não tá vindo aqui pra invadir o país e ficar aqui pra trabalhar junto comigo na pintura ou apitando os jogos onde eu vou.
0: Ele tá vindo pra ser
2: um...
0: né, cara?
2: Ele é,
0: nome,
2: né? Ele é um dos melhores árbitros da Copa do Mundo. Ele é um dos melhores árbitros da África. E ele foi o árbitro da última Copa Africana de Nações. E, bom, aí fica difícil a situação de você ter um presidente que começa a fazer a bagunça já na antes da bola rolar, né? Então o árbitro, daqui a pouco eu vou trazer o nome dele. Daqui a pouco eu vou trazer o nome dele direitinho. Já voltou pra Somália, já foi recebido lá como herói, mas ele não tem culpa de nada. E a FIFA foi conivente na pessoa do senhor Gianni Infantino, que é o presidente lá, foi conivente com as ações erradas do presidente americano.
0: Ele mesmo não se manifestou.
1: O nome do árbitro.
0: Como é que é?
1: O nome do árbitro é Omar Abdulkarim.
0: Omar Abdulkarim. Então é um cara já experiente em Copa do Mundo, um dos melhores, como você falou. Eu gosto de ouvir a explicação, né? Eu tava até comentando com um amigo aqui que é o seguinte: será que a explicação é... Porque geralmente quando vem alguma coisa de imigração assim, o povo fala, né? Ah, que a gente não quis. Não queremos você aqui, pronto. É que tem umas coisas assim que resposta é só da imigração, né, cara?
5: Ô, Leandrinho, eu tô com o Aires, viu? Não tem explicação. Porque ele já passou pelo crivo da FIFA, a FIFA o chamou. Imagina, a FIFA já tem um critério enorme, né? Pra selecionar árbitro que vai pra Copa. Não tem explicação. Eles tentaram dizer lá que tinha um passado, só que não explica, né? Aí você vai ver o passado, ele deve ser primo do vizinho, do tio, do irmão de um terrorista ou de alguém que falou mal dos Estados Unidos um dia. É um absurdo. O Infantino falou hoje, viu, Leandrinho? Ele falou, fez uma fala. É uma fala igual do Trump.
2: É cumprir tabela, né?
5: Ele cumpriu tabela só.
2: Cumprir tabela.
5: Falar, ah, que pena, a gente

0: eles ali fazendo todo o protocolo, né, sendo super grossos, né, com os jogadores da seleção. Então, assim, tem algumas coisas que vão ficar feio para essa Copa, né? Aquela famosa, assim, né, é ruim, isso é ruim, uma festa, né, a maior festa do futebol, que é a Copa do Mundo, e isso é muito feio.
1: Muito bem. Teve um jogador da Suíça também, não teve? Um jogador da Suíça que eu acho que foi barrado em algum lugar?
2: Eu acho que foi.
3: Da Suíça,
0: Suíça, eu não sei. Eu sei que do Iraque ficou 7 horas na imigração.
1: Eu acabei de escutar na rádio. Foi o pessoal da Atlântida tava falando. Eu acho que embolou.
4: Embolou. Ele foi proibido de entrar com a delegação no dia 2 de junho. E teve a entrada travada por problemas com autorização eletrônica de viagem. Os documentos dele continuam retidos para análise. Então ainda não está autorizado a entrar nos Estados Unidos.
3: Muito bem. Já nós vamos ter aqui, então, dentro do nosso programa, nós vamos falar dos quadros que a gente vai ter no programa de amanhã, que a galera já tem aí tudo na pauta bonitinho pra gente comentar. Daqui a pouquinho a gente vai ter uma entrada direto de New Jersey pra falar com o nosso correspondente Amadeu Maia, que vai trazer também os updates dessa movimentação toda que tá acontecendo ali na região de Nova York, New Jersey, né? Bem pertinho da querida NURC lá do Éder Paixão, que tem muitos brasileiros ali naquela região. Gente, eu tô vendo todo mundo comentar os vídeos que eu tenho assistido, que tá uma coisa meio fria, assim, a Copa do Mundo. Vocês estão percebendo isso ou isso ou é falácia das redes sociais?
4: Escolhe um.
0: Você fala, Escolhe um
4: pra ver quem que você quer que dá essa resposta. Todo mundo vai falar.
3: Eu tô jogando a bola pra vocês falarem.
1: O que eu mais vi até agora foi a questão dos. Que eu não sei, acho que o Felipe, talvez, pela questão jornalística, deve saber mais. Mas a questão de. A FIFA diz que vendeu todos os ingressos. Tá tudo sold out, entendeu? Vai estar a casa cheia. E os hotéis aqui de Boston estão reclamando que não tá tendo essa mesma demanda. Então a gente não tem o mesmo tanto de tickets que estão sendo vendidos, os hotéis estão vazios. Então quem é que está comprando esses tickets? É a galera que mora aqui, porque o absurdo que está os preços dos tickets está, é fora de comum.
3: Certo. Ô João Vitor, aí no Brasil, você está em que cidade aí no Brasil, João Vitor?
2: Eu estou no Distrito Federal.
3: Tá na capital, né? Como é que tá aí? O pessoal tá fazendo festa, as ruas estão enfeitadas. Como é que tá aí pra essa Copa do Mundo? Descreve pra nós, João Vitor.
2: Bom, tá preparando umas coisinhas aqui, até nas escolas estão fazendo coisa pra seleção brasileira, pintaram a bandeira da seleção brasileira na rua, só que aí o problema é que quando os carros passaram começaram a sujar e tem esse problema. Aí, mas tá todo mundo se preparando já tá tendo umas preparações aí, mas principalmente eu acho que vai ficar tudo bom até o final da Copa, que pra mim eu acho que vai ser, se Deus quiser, o Brasil na final.
3: Vai ser o Brasil na final, né? Mas o pessoal aí tá comprando camisetas, se preparando, você acha que tá um clima bom ou mais ou menos? Mais ou menos ou bom, assim?
2: Cara, eu acho que tá um clima bom. Depois da convocação que aconteceu com a seleção brasileira, tá todo mundo confiante, todo mundo também tá falando do Neymar. Então, eu acho que a confiança tá lá em cima. E é importante ter isso pra, principalmente na hora do jogo, logo dar tudo certo.
3: Boa, boa, garoto. É importante pensar positivo. São 5 horas e 21 minutos aqui na Rádio Insuperável. Deixa eu ver se o nosso correspondente já tá por aqui. Daqui a pouquinho a gente vai chamar ele pra poder bater um papo com a gente. Até porque, além do nosso correspondente Amadeu Maia, nós vamos ter alguns convidados aqui neste programa também. Já podemos falar dos nossos convidados, né? Em alguns programas a gente vai ter convidados especiais, né, Felipe?
5: Sim, teremos. Na verdade, teremos um correspondente, Leandrinho, da seleção. Ele está cobrindo seleção e vai contribuir para o nosso programa também. É a nona Copa do Mundo, viu, Leandrinho? Nona Copa do Mundo que ele está em loco, viu? Ele acompanha a seleção brasileira há 9 Copas, hein? Já viu muita coisa boa e muita tragédia também na Copa do Mundo, mas. Ele tem uma experiência incrível, viu? Em jornalismo esportivo e vai contribuir com a gente, viu? Aqui na Insuperável, viu? O pessoal já conhece ele, mas ele vai contribuir exclusivamente para o programa aqui também, tá?
3: Pois é, e amanhã na nossa estreia também a gente vai ter um convidado muito bacana, que é o embaixador do Flamengo. Vai estar com a gente aqui o Raul Plasma, vai vir bater um papo.

0: dar a opinião dele, que a intenção de trazer esses convidados, esse pessoal que entende bastante de futebol, é pra eles falarem mesmo da Copa do Mundo, dar opinião, falar dos bastidores, porque amanhã é a grande estreia, né, pessoal? Amanhã é o grande dia,
1: né? Amanhã é a grande estreia e amanhã tem a cerimônia, né? A gente tá também pra ver como é que vai ser essa cerimônia amanhã, que vai ser em três países diferentes ao mesmo tempo. Eu acho que a primeira vai ser amanhã e depois as outras duas vão ser no dia 12, que vai ser lá em Toronto, no Canadá, e aí vai ter aqui em Los Angeles. E a gente tem um line-up, mas aí você pode pedir depois, que a gente tem o line-up da galera que vai estar aqui. Ó, quinta-feira, 1:30, vai ser no Estádio Azteca, e depois, às 3 horas da tarde, vai ter o México e a África do Sul. E, Leandrinho, o negócio é o seguinte, eu vou falar o nome das pessoas que vão estar na abertura amanhã. Vamos ver se você conhece alguém, porque daqui eu só conheço a Shakira, tá bom?
0: Boa.
1: Então, tipo assim, vamos lá. Shakira Burna Boy. Tem Burna Boy aí pra poder tocar pra nós?
0: Burna Boy.
1: Burna Boy.
0: Não, não conheço.
1: Alejandro Fernandez. Alejandro Fernandez.
0: Deve ser algum artista.
2: O Burna Boy fez a... Gravou com a Shakira, não foi?
1: Burna Boy fez o quê? O Chaves?
2: Foi ele. Tá...
1: Tá vendo, Chaves? Ó, eu vou te dar uma. Ó, todo mundo vai conhecer essa aqui. Eu acho que a Tatá... Eu acho que a Tatá deve lembrar também. Vou falar porque é a Berlina. A Berlinda. A madrinha, você deve lembrar a Berlinda. Da época que...
0: Berlinda.
1: Cara, ela fazia uma novelinha de tipo... No SBT, lá na década de 90.
3: Não?
1: Não.
0: Não é da minha época. É da sua época, João Vitor? Porque não é da minha época, não.
3: Beleza.
1: Depois disso, ó, vai ter, ó, J Balvin, que eu nunca ouvi falar.
0: Ah, DJ Balvin, é muito bom, muito bom. Aí sim.
1: Noco Noco.
0: É.
1: Noco Noco.
4: J Balvin.
1: Dani Ocean. Como é que é? Dani Ocean. É uma coisa meio.
3: Dani
1: Mar, né?
0: Boa, bom também, bom não. Também. Dani Osh é famoso, famoso também.
1: Lila Downs. Alguém conhece Lila Downs?
0: Lila Downs, não conheço.
3: Não. Passa.
1: Aí, vendo, tipo assim, aí eu acho que eles foram uma parada mais regional, eles não são bobo nem nada, eles que jogar tipo um Turma do Pagode de lá, que é Los Angeles Azules. Azules.
0: Deve ser mexicano, não?
1: Azules.
0: Los Angeles Azules.
1: Eles tiveram que se colocar na parada deles lá. Aí tem o Maná, que todo mundo conhece.
0: O Maná é demais. Maná vai estar lá, México, né?
5: Nunca nem vi.
0: Maná é maravilhoso. Você não, quem não conhece
1: Maná? Maná não, você conhece.
0: Você não conhece o Maná? Como que será? Deve ver. Como é que é?
3: Deve ter, né? Isso mesmo.
1: E por último, mas não menos importante, a Tayla. Que eu também não sei quem é.
0: Tayla, também não conheço.
3: Não sei.
0: Não conheço a
3: Tayla. Não sei. Não é minha amiga. Não é minha amiga.
0: Não tá no...
1: Mas a mesma coisa acontece no Canadá, que vai ser sexta-feira, né? O dia 12, 1:30. Depois disso, vai ter o jogo 3 horas da tarde, Canadá e Bósnia. E aí os artistas é o seguinte, eu só conheço uma, que é a Alanis Morissette. Pronto. Alanis Morissette não precisa de apresentação, ninguém precisa falar quem é a Alanis Morissette, porque a trilha sonora da década de 90 de muita gente. Agora, depois disso, a gente tem Michael Bublé.
0: Michael Bublé, muito bom.
5: Bublé, bom, esse é bom.
0: É, esse canta pra caramba.
1: Temos Alexia Cara.
0: Alexia Cara, não conheço.
5: Mas deve ser Cara, não sei.
1: Agora, não sei se vou falar o sobrenome certo. Jesse Reyes. É R-E-Y-E-Z.
5: Não conheço também, não.
1: Se ela estiver me assistindo, perdoe, porque eu não tô falando direito o seu sobrenome.
5: Se você estiver assistindo, filho, você muda o nome aí, porque Jesse Reyes não...
1: Aí vem que eu acho que eu conheço só uma lá do Brasil, que é Eliana.
0: Eliana. Qual Eliana?
3: Eliana
0: é
3: do
0: Brasil.
3: Não. Eliana do Brasil, não.
1: É italiana, só que é com Y.
3: Mas não é do Brasil.
4: Oh, onde Eliana. Tá falando que é Eliana?
0: Como é que é?
2: Isso, Nadine. Eliana não vai cantar na
1: É Eliana, tá escrito, ó. Eliana, só, ó, é E-L-Y, só que essa aí é com Y, porque ela é de Toronto, no Canadá. A-N-N-A.
4: Você já tinha errado quando tinha falado J Balvi.
1: Ah, mas você pode dizer, tem sentimento, entendeu? Mas pode dizer. Ó, então, bom, essa aqui vai ficar, ó. Ih, rapaz, Nora... Fateri, nossa, conheço demais da conta. Conheço não.
0: A Nora?
1: Nora?
0: Não conheço, é a Nora? Conheço também, não conheço.
1: A Nora. Essa Sanjoy. Sanjoy. Sanjoy.
2: Ô, Najim, esse povo vai cantar onde?
0: Eu também tô curioso pra saber.
1: É em Toronto. Esse aí é, essa é a abertura. Tá. A cerimônia de abertura de Toronto.
2: Ah, lista durar de uma Toronto, hora, né? Uma hora a abertura.
1: Pois é. E aí, porque essa vai ser sexta-feira, dia 12, vai ser uma e meia, né? E depois vem aqui pros Estados Unidos, mas só terminando a lista, tem William Prince e Vegan Dream.
0: Vegan Dream é uma banda vegan vegana. Dream. Vegan Dream. Não é Vegan Dream, é Vegan Dream, Vegan Dream. Não conheço também.
1: Noco. Mas aí depois na sexta-feira vem aqui pros Estados Unidos, aí vai ser lá em Los Angeles. Depois vai ter Estados Unidos e Paraguai, às 19, mas o daqui vai ser às 5h30, horário de Boston. E depois às 7 da noite vai ter o jogo dos Estados Unidos e Paraguai. Aí os artistas daqui a gente já sabe mais ou menos quem é, porque é a Katy Perry, tá ligado?
2: É. Não conheço.
1: Aquela lá. E aí, mais o quê?
2: Quem mais?
1: Futuri.
0: Não conheço também. Esse é Canadá?
1: Não, esse aqui é nos Estados Unidos.
0: Não conheço.
1: Eu devo estar falando isso muito errado. É Future. O nome do cara deve ser Future.
0: Future. Não, Future. Conheço.
1: Cunha, Future, ok. Muito tempo na América. Estou falando Future.
2: Ah, sim, claro.
0: Ah, entendi.
3: Ah, yes.
2: Alibaba.
1: Ok, então aí ela vai com a Lisa da Blackpink, Reman, Tyler de novo, que é a mesma Tyler que tá lá em cima, que é que ela tá fazendo aqui embaixo, vai fazer. E a nossa querida Anitta, maravilhosa.
0: Muito bem.
1: Que todo mundo conhece.
4: Se você Pedro falar, Anitta, então não conhece, eu vou sair daqui.
1: Não, Anitta não. Anitta.
2: Ô, Leandrinho, fala, aproveitando o embalo aí dos shows, eu gosto muito de informação aleatória, viu, Leandrinho?
0: Por favor, Felipe.
2: Você sabe que, primeiro, Copa do Mundo, gente, não é Olimpíada não, tá? A abertura é sempre miadinha, aquela coisa bem simplesinha. Tem uns shows, tal, tem uns fogos ali, mas não é abertura de Olimpíada. É interessante que termina a abertura, o pessoal mete o pau. Nossa, que coisa xoxa, mas é Copa, gente, é diferente, não é Olimpíada. Agora, eu fiquei pensando uma coisa, ô Najim, me ajuda aí. Você sabe que a Shakira é uma das que mais fazem música pra Copa, né? Toda Copa quase tem música. É, tem música da Shakira, né? Esse ano, Leandrinho, ela fez essa parceria com esse nigeriano aí que a gente não conhece, né? Eu esqueci o nome dele agora, já esqueci, tá vendo? Ela fez a parceria do Dai Dai. Dai Dai é a música da Copa.
1: Ficou legal.
2: Não, é legal. É uma expressão italiana, né? Que é aquela coisa, vamos lá.
1: Ah,
2: né?
1: É,
2: dai dai significa, é uma expressão italiana, tipo, vamos lá, dai dai, dai dai. Dá pra gente até usar aqui, viu, o Najim? Aí teve a
1: Copa. Vai lá ele, dai dai. Vai lá.
2: Dai dai. E teve a Copa do Mundo da África, que foi o Waka Waka.
1: O Waka Waka foi muito bom. Oxi, das vuvuzelas. Aquela foi maravilhoso.
2: E que tinha uma expressão também, tinha um significado, né? Que é tipo, manda ver, é isso aí. Bom, enfim, é aquela coisa. E no Brasil, a Shakira também cantou a música Lá Lá Lá. Era a música, que não tem significado nenhum.
1: Mas você tá falando do Brasil na Copa do Brasil? Na Copa que teve no Brasil?
2: Na Copa do Brasil. Lembra aquela Lá Lá Lá Lá Lá Lá? Lembra?
1: Ah, mas pegou, entendeu? Pegou. Essa última também da Dai Dai, eu acho que vai pegar, porque se você for comparar com o que os Estados Unidos fez lá com Country, é um cara Country lá, pum, que porcaria que foi aquilo, cara. Entendeu? A música Country tinha nada a ver, não pegou, entendeu? Country não rima com Copa, você tá entendendo? Não rima com outras coisas, mas não com Copa.
2: Mas entendeu? a minha questão aleatória é essa, tipo, lá, a música do Brasil não tinha significado, é Lá Lá Lá. Né? E dai dai.
3: De festa, tipo lá, lá, lá, lá, lá. É delícia, entendeu?
2: É, eu fiquei meio triste quando eu comparei.
1: Eu deveria ter colocado um Atirei o Pau no Gato. Entendeu?
2: Dai dai, Dona dai dai. Chica, vamos lá.
1: Cara, uma coisa que tinha aqui. Que fazer sentido.
0: Bom, gente, eu vou aproveitar, são 5 horas e 32 minutos. Só lembrar pro pessoal que isso aqui a gente tá fazendo uma pré-estreia, ajeitando todas as câmeras. Eu tô aqui deixando o pessoal bem à vontade. pra... Enquanto vocês estão falando sobre a música, eu tô atento aqui, mas a gente tá também esperando o nosso correspondente Dino Jazz pra poder entrar aqui dentro do programa. Eu queria aproveitar esse momento, enquanto a gente faz conexão aqui com o Amadeu Maia, pro Felipe já trazer aí esse convidado, já contar pra gente quem vai ser o nosso correspondente, que aliás, já tem um boletim dele aqui pro programa, que é bom que a gente traz esse boletim, que é um boletim bem atualizado, e a gente já faz comentário. Aliás, a gente não, vocês, né? Porque na verdade vocês são os especialistas de futebol aqui. Eu sou simplesmente o operador dessa mesa.
1: Não, eu só vim pela resenha, não tem nada de futebol, não.
2: Eu tô muito feliz, viu, Leandrinho, de ter essa contribuição aqui, que é um profissional, como eu falei. Gente, é a nona Copa do Mundo. Pode falar, né, Leandrinho? Você vai rodar aí o áudio,
0: claro,
2: né?
0: Claro, claro, pode
2: falar. Gente, é a nona Copa do Mundo de Wellington Campos. Wellington Campos, gente, ele contribui, né, pro programa do Eduardo, e ele é um super jornalista brasileiro, muito respeitado no meio esportivo. Ele cobre CBF, gente, tem uns 40 anos, é sério, não é brincadeira não. Ele é muito experiente, ele está cobrindo seleção em mais uma Copa do Mundo, e gente, o Wellington gentilmente vai ser o nosso correspondente de Brasil. Hoje ele estava na coletiva, inclusive, já tem até sonora aí do Rafinha, e ele vai trazer todos os dias um boletim pra gente do Brasil, acompanhando o dia a dia da seleção brasileira, Leandrinho.
0: Boa, show de bola. Daqui a pouco, então, nós vamos trazer essa informação com o Wellington Campos. Tô muito feliz que o Wellington vai participar aqui, porque o Wellington é um jornalista renomado, né, cara?
1: É isso aí, cara, meu ídolo!
0: Cara, é muito bom, vai enriquecer muito esse programa. Né? A gente precisava de um cara
1: como o Wellington. É um gentleman, aqui, né, cara? Quando você escuta o Wellington Campos falando, é um gentleman falando, né, velho?
0: É verdade, entendeu? É verdade.
1: O cara, quando é de rádio AM, você vê que é aquela firmeza de rádio AM.
0: Muito bem. Gente, você segura a onda aí junto comigo enquanto eu faço aqui no... Eu tô deixando a bola com vocês pra eu conectar aqui o meu correspondente. Ó, eu passei pra vocês, segura a bola aí pra eu fazer
2: conexão. Posso dar mais uma... Vou dar mais uma informação aleatória, Leandrinho, que eu gosto de informação aleatória. Não. Gente, eu vou trazer sempre informações muito aleatórias. Você sabe que eu tô torcendo pro Brasil passar em segundo no grupo, sabia, gente? Tô torcendo mesmo.
1: Pra poder pegar quem? Pra poder pegar no caso vai ser a Holanda?
2: Qualquer um vai ser difícil, mas é por causa do horário do jogo. É que na segunda, dia 29...
1: Ah, não, pera aí um pouquinho. Nós temos que passar em segundo por causa do Felipe. Porque o Felipe tá com
2: compromisso. Calma, porque se passar em segundo... Se a gente passar em segundo, a gente joga às 10 da noite, horário de Brasília. Se passar em primeiro, joga às 2 da tarde. Atrapalha o meu dia.
0: Olha, pessoal, eu vou precisar interromper o papo de vocês. A gente vai voltar nessa discussão daqui a pouco, porque o nosso correspondente já está preparado para entrar ao vivo. Aliás, eu queria agradecer ao meu querido amigo Amadeu Maia por ter disponibilizado esse tempo para poder entrar aqui no nosso programa, contribuir também com o programa Todo Mundo é Técnico. Fala, Amadeu, boa tarde, meu querido. Tudo bem com você? Seja bem-vindo.
6: Boa tarde, Leandrinho. Boa tarde a todos os colegas aí, jornalistas esportivos, comentaristas. Eu, nesse ramo aí de comentar, eu sou daquele que quer que ganhe tudo. O colega aí quer que ganhe em segundo, não, tem que ganhar em primeiro. Falta no dia, mete o atestado no dia e assiste um jogo do Brasil, pô.
0: É verdade, eu gostei, cara, gostei. O problema é ter atestado aqui, não tem esse lance de atestado, né, Amadeu?
6: Ah, ele tá... Ô, Leandrinho, ele tá aqui?
0: Na verdade, verdade, não, tá sendo o caso do Felipe, ele tá no Brasil, né?
6: Mas é o Felipe.
0: Ele tá no Brasil.
6: Não, e aqui falta e perde o dia. Ah, não vou. E perde o dia, não ganha o dia de trabalho, entendeu?
0: É verdade, verdade. Falou muito bem. Amadeu, você tá onde agora? O que você tem de informação pra gente? Primeiramente, Leandrinho, mais uma vez agradecer por essa parceria incrível de você aqui com a gente no programa. A gente tá muito feliz saber que você vai estar aí dentro da galera, né? Pra trazer informações pra gente. Então conta pra gente onde é que você tá, como é que tá a movimentação aí. Conta pra nós, cara.
6: Leandrinho, eu não sou a Isis Camparini, que só aparece no telhado lá de Roma e mostra a Capela Sistina ao fundo, mas eu sou a Madelmaid e nesse momento eu estou no rooftop, no telhado da SPT Television, da Seabra Brazilian Television, SIC Internacional, onde você também colabora com a gente. Verdade. E é sempre um prazer ter você em nossos telejornais. Eu estou aqui na cidade de Newark, esse local que eu estou aqui é os estúdios da SPT Televisão Internacional, e eu precisava subir ao telhado como a Isis Camparini já para trazer algumas informações para você. Porque aqui em Newark, Leandrinho, já está tudo pronto para o Newark Fan Village, que é o Fan Zone, aonde os torcedores, principalmente aqui do bairro do Iron Bond, que é esse bairro aonde tem uma concentração muito grande de portugueses e brasileiros, vai estar acompanhando aos jogos. Então já está pronto. Essa é uma notícia que já foi divulgada para a imprensa aqui. Mas também tem notícias aqui do CT, que fica a poucos minutos daqui, o CT da seleção brasileira, que é o CT do Red Bull, do New York Red Bull, do time do New York Red Bull. Inclusive é um CT, Leandrinho, que é coisa de primeira qualidade. Um negócio. Inclusive o Brasil estreou muita coisa lá. Equipamento novo, o gramado desse CT do Red Bull é o mesmo gramado, Leandrinho, que é o gramado dos 16 estádios, né, dos jogos onde vão acontecer, é o mesmo gramado. É um negócio de ponta. E fica próximo também ao hotel da seleção brasileira, que é um hotel particular, que eu digo particular, que ele pertence à Verizon. A Verizon não tá patrocinando não, né, Leandrinho? Mas a gente não vai dizer o nome. Aqui tudo tem nome, né? Por exemplo, MetLife Stadium não pode falar MetLife, é Estádio New York New Jersey, mas é o MetLife Stadium. Então, esse hotel onde a seleção brasileira tá hospedada, Leandrinho, ela pertence à Verizon. A Verizon, e é onde os executivos, os funcionários ficam, porque fica em frente a realmente ali a holding da Verizon, né? Então é um hotel que a seleção alugou. É particular, ninguém consegue ter acesso lá. A gente que fez um credenciamento antes, a gente consegue entrar, porque a polícia barra antes. Então ela está bem isolada dos torcedores. Mas o que a gente está vendo é que alguns dias, no segundo dia de treino da seleção brasileira, na semana passada aqui, ela abriu para em torno de 200 pessoas da comunidade. Hoje já foi um treino aberto e, Leandrinho, a seleção brasileira recebeu uma visita VIP hoje. Spike Lee, diretor de cinema, foi lá dar um abraço na seleção e pedir também uma força, porque o Spike Lee, ele é um torcedor ferrenho, um torcedor doente do New York Knicks, que joga daqui a pouquinho às 8:30 da noite aqui em Nova York. Nós estamos a poucas milhas aqui. É tanto que Newark é mais perto do que alguns bairros da própria New York City. Por exemplo, você vai pro Queens, dura uma hora e meia para chegar em Manhattan, aqui nós estamos a 15 minutos, 20 minutos de Manhattan. Então já tem esse jogo do Knicks, e o Spike Lee foi lá pro CT da seleção brasileira, levou boné, distribuiu boné dos Knicks, que legal, e disse que estava torcendo para a seleção brasileira. E outra notícia é porque hoje também é os 67 anos do Carlo Ancelotti, e foi comemorado lá no CT, fizeram com ele, não sei, Leandrinho, se lá da tua região, lá em Minas Gerais, tem o corredor polonês. Lá no Ceará, lá em Fortaleza, minha cidade, a gente faz o corredor polonês, que a pessoa passa e a gente dá tapa, dá chifre, dá porrada.
0: Tem isso, tem isso. Os meninos aqui sabem me dizer. Vocês podem, podem interagir com o Amadeu, tá? Fica à vontade, tá?
6: Não, o Aires tá aí, Aires, na tua terra tem o corredor polonês,
5: Aires? Demais, dá conta. Passou, meu filho. Tem que chegar no final ileso, mas é difícil. É difícil.
6: E o Ancelotti com 67 anos passou. Mas cá entre nós, Leandro, eu vou falar até bem pertinho aqui da câmera. Eu acho que pegaram leve com o velhinho.
0: Eu posso imaginar, 67 anos.
5: Se fosse um treinador que eles não estivessem muito felizes com ele, o corredor polonês ia ser tenso.
0: Ah, ia ser complicado, imagina.
6: É aquele treinador chato que não escala, né? É a hora de dar um assim,
5: toma. Pedala, aqui, Robinho.
6: Mas era aniversário dele. Ô, Aires, era aniversário dele.
5: Ele tá perdoado.
0: Amadeu, não sei se alguém aqui da bancada quer fazer alguma pergunta, mas eu queria perguntar pra você, como você tá aí tão próximo dessa movimentação grande, amanhã tem essa grande estreia que vai ser aí na região, como é que tá o clima aí?
6: A estreia é no México.
0: Mas amanhã tem. Amanhã é oficial, né? No México.
6: Amanhã é oficial, mas a grande estreia é lá na cidade do México.
0: Exato.
6: Inclusive, os brasileiros que estão tentando entrar nos Estados Unidos podem ir lá assistir um joguinho antes de
5: começar a vir pra cá, né? Melhor não.
0: Deus me livre, vamos falar disso não, bicho, pelo amor de Deus. Ô, Madeu, mas aí no Jazz, como é que tá o clima? Eu vi alguns influenciadores, que você sabe que a imprensa brasileira tá toda aí em Nova York, né? Muita gente do Brasil veio pra aí. Eu tô vendo alguns influencers falando que tá um negócio meio morto, devagar. Você tem sentido isso ou tá uma coisa bacana isso aí, cara?
6: Leandrinho, sinceramente falando, aonde tem brasileiro já tem festa. Mas claro que a gente está em outro país, nós estamos em outra região, mas aqui na região do Iron Bond, o Iron Bond é tipo uma frêmira, mas aqui tá liberado, aqui tem festa.
0: Ah, legal.
6: Aqui não tem, aqui tem dinheiro para fazer festa. Aqui vai dar festa. Só pra você ter ideia, Leandrinho, o Neymar veio ontem aqui.
0: Eu
6: vi, Neymar veio cortar cabelo. Neymar veio ali pro mall, American Dream, vizinho ao MetLife Stadium.
0: Que legal.
6: Mas é, cara, o Neymar falsificado, é o Neymar da China, é o Neymar do Paraguai.
0: Ah, velho, eu achei até que fosse, eu vi um influencer desse aí com, acho que foi até Matheus, que é aí da região, com foto com o Neymar. Eu falei, cara, será que é o Neymar mesmo? Fiquei meio que é muito parecido, né?
6: Mas olha, era o fake, era o da China, era o do Paraguai. Porque o verdadeiro tá lá treinando, tentando mostrar que tem condição de jogar bola, tá em recuperação, já foi feita a ressonância magnética aí. É, segundo a CBF, nota oficial da CBF, ele tá se recuperando. Não é igual o caso do coitado do Wesley, que eu fiquei com muita pena, viu, Leandrinho? O Wesley ter voltado pro Brasil, mas é a vida, né? É a vida. É, mas o Neymar tá aí, eu acho que pode ser que esteja pronto.
0: Muito bem. Pessoal, pra gente fechar então com o Amadeu, porque o tempo dele é corrido, alguém quer fazer alguma pergunta aí rapidinho pra fechar? Vocês querem perguntar alguma coisa pra ele? Fica à vontade.
5: Seja bem-vindo a essa bancada de elite, eu que vai fazer todo mundo é técnico nesse tempo de Copa.
0: O som do Fernando sumiu. Não tô ouvindo, Fernando. O seu som sumiu, cara. Acho que de...
6: Fernando?
0: É, o som do Fernando não tá saindo som no microfone dele, não.
6: Pra mim tá. É. Eu tô ouvindo. Eu tô ouvindo.
0: Eu não tô ouvindo o Fernando, não. Ouvi o Aires, né? O Aires acabou de falar, mas o som do Fernando parece que quer falar alguma coisa. Felipe, quer falar alguma coisa também? Eu acho que sumiu todo mundo, cara. De uma hora pra outra saiu, sumiu o som de todo mundo.
5: É, você tem que voltar
0: entendi,
5: a tela.
0: Entendi, voltar a tela. Boa. Volta aí, galera.
5: Volta a tela.
0: Voltei, galera. Mas eu tava ouvindo
2: começou
0: a galera
2: hoje,
0: falar antes,
2: ele,
0: né?
2: Começou hoje no rádio.
5: Eu tô ensinando ele aqui. Eu não queria falar isso. Eu tô ensinando. Volta a tela, filho. Tem que voltar a tela, senão fica muito. É novato, é normal essas coisas.
1: O Guga tá na mesa.
2: Ô, Amadeu, vou seguir seus conselhos.
0: Ô, Amadeu, vamos fazer o seguinte, deixa pra fazer pergunta depois, que aí a gente faz um template que coloca todo mundo junto aqui, vai ficar mais fácil, até porque hoje é a nossa pré-estreia, então essa parte técnica a gente tá ajeitando tudo aqui, fica mais fácil pra vocês perguntarem, porque quando troca de tela aqui, a gente não consegue se ouvir. Então, na sua próxima entrada, e vamos ter várias entradas aqui no programa, você traz mais informação e a gente interage mais com a galera aqui, beleza?
6: Uma última informação aqui, Portugal, os amigos aí que acompanham mais futebol, Portugal ganhou agora, hein? Ganhou agora o último amistoso, o último teste. Acabou de sair aqui um breaking news, eu não quero olhar aqui pra olhar direitinho, mas ganhou aí. Então Portugal ganhou.
5: Portugal venceu a Nigéria por 2-1, gols de Pedro Neto e Francisco Conceição contra um de Adams pra Nigéria. 2-1. E agora tá rolando aí Inglaterra vencendo a Costa Rica por 1-0, gol de Rice. Mais tarde,
6: formação 20
5: horas,
6: completa
5: tem Bolívia
6: aí, olha
5: aí. E Argélia. Vai ser o último amistoso aí de preparação pra Copa do Mundo, que começa amanhã.
0: Valeu, Madeu, obrigado, cara. Bom trabalho pra você aí. Manda um abraço pra toda a galera da SPTV.
6: Leandrinho,
0: aí. Obrigado mesmo.
6: Tá bom, tamo junto. Leandrinho, parabéns pelo projeto. Você tem um trabalho sensacional dentro da comunidade brasileira. E quando você me fez esse convite, era totalmente inegociável dizer... Não, eu me senti até convocado pelo Ancelotti, quando você me convocou, desconvocado pelo Leandrinho. É uma honra estar aqui com vocês, com essa bancada maravilhosa aí de comentaristas e apaixonados pelo futebol. Vamos torcer, o que a gente for tendo aqui, a gente vai entrando aí, Leandrinho vai mostrando. Lembrando que o Brasil joga agora dia 13 aqui no estádio. Dava até pra ver se não fosse aquele spread ali, dava até pra ver o estádio. Mas... Olha, uma coisa, se eu sou aqueles caras que fica procurando sorte em tudo. O jogo do Brasil é no MetLife. O MetLife é o estádio que vai ser a final. Eu acho que isso aí, uma coisa não tem nada a ver com a outra, mas eu acho que pode ser sorte, né?
0: Pois é.
5: Tomara, né?
0: Valeu, meu querido.
6: Obrigado, Pedrinho. Um abraço a todos.
0: Ele fala assim, velho, mas se eu ver as coisas que esse Amadeu já me fez fazer, cara, vocês não têm ideia, tá? tem ideia, isso não é nada, viu, Amadeus? Não é nada, tá? Nas coisas dos mix já me pagou, me fez pagar, você não tem ideia, tá? Vocês não tem ideia. Bom, vamos seguindo aqui com o nosso programa. Pessoal, vocês gostaram aí da participação do Amadeus? Desculpa a gente não poder colocar demais a nossa interação, porque da próxima vez... a gente faz ali um template que coloca todo mundo junto ali pra ficar mais fácil interagir. Como é o primeiro programa também, quando você corta a tela, bicho, fica mudo aqui.
1: Não, mas hoje o programa foi justamente pra isso, pra gente começar a testar. Eu já coloquei microfone, tirei microfone, entendeu? Aí a minha assessora já falou que ficou ruim, que ficou boa. Você tá entendendo? Então, tipo assim, hoje é o dia de errar e de testar é agora. Você tá entendendo? É, e amanhã também, vai. A gente vai pegar até segunda-feira, não tá bom.
7: Mas eu queria trazer aqui, Leandro, uma coisa que eu acho que vai ser importante. Que é dentro das regras, que amanhã a gente vai fazer o programa e já vai ter o primeiro jogo, já vai ter rolado. Que vão ser algumas alterações na regra aí de futebol. Que a gente pode falar rapidamente, uns 3, 4 minutos sobre isso. O primeiro é atendimento médico. O jogador que for atendido em campo, ele vai aguardar 60 segundos fora. Isso vai acabar com aquela história de jogador cai pra poder segurar o tempo de jogo. Ah, eu tô ganhando. Finge que machucou, filho. Fica aí fora. Então essa é a primeira mudança, tá? O segundo é contagem regressiva. Vai ter uma contagem de 5 segundos para escanteio e tiro de meta. Demorou mais que 5 segundos, a posse de bola vai pro adversário. Se for no escanteio, vai para tiro de meta. Se for lateral, né, vai passar para outra equipe. Se for no tiro de meta, é escanteio para outra equipe. Controle de substituição. Jogador substituído tem até 10 segundos para deixar o gramado. Antes o cara queria brigar. Aí eu vou sair por aqui, vou sair por lá. 10 segundos, filho. Senão você sai e o jogador que vai entrar vai ter que aguardar um minuto do lado de fora. Sua equipe vai ficar com um a menos. Lembrando que nessa bagunça aí, no último amistoso do Japão, o Japão ganhou o jogo dele, eu não me lembro agora se foi contra o Haiti, dessa forma. O cara demorou mais de 10 segundos, o juiz segurou o jogador lá fora, o que ia entrar, e nesse... E não é 60 segundos, mas ele só entra quando a bola estiver parada. Então passou de 60 segundos e o Japão fez o gol da vitória, tá?
0: Muito bem. Eu acho que tem alguém com volume aí um pouco alto. Dá uma baixadinha no volume aí que tá dando um delay. E... pela cara da bancada, eu acho que eu sei quem é que tá com o volume alto aí.
7: É, não vou nem falar.
0: Ó, tá dando um delayzinho aí, tá bom?
7: E duas últimas que fecha aqui, Leandro. Aquele jogador que tapar a boca na hora pra poder conversar com o outro também tá proibido. Isso por causa da situação de racismo lá com o Vinícius Júnior. E o VAR vai ajudar também. Uma coisa que a gente sempre reclamou no resumo esportivo, que é a escanteio, o árbitro erra e dá tiro de meta. O VAR pode entrar e corrigir o árbitro central. Então, falta para o segundo cartão amarelo, vai entrar o VAR. Então, essas alterações aí vocês vão ficar ligados a partir de amanhã. Já no jogo do México já tá valendo.
0: Beleza. Alguém tá preparado? Aires,
1: deixa eu perguntar uma coisa pro Aires antes da gente continuar.
0: Vai lá.
1: Pode falar, João. Vai lá, João.
8: E ainda, além outra coisa, além disso, ainda vai ter o impedimento semiautomático, que finalmente, depois de tantas reclamações com o VAR, de negócio de não estar certo, o negócio das linhas, finalmente vai ter o impedimento semiautomático, que não vai ter mais discussão se vai estar impedido ou não.
7: É, mas o VAR, o João, é porque na CBF. A CBF, o VAR da CBF é aquele de pixel, aquele de Roblox, tá? Minecraft. Então, assim, você estica a linha e os caras viram as bolinhas quadradas. E da FIFA já é o mais caro. A FIFA não brinca. Então, eles gastam sem miséria mesmo e vai colocar o semiautomático e já tem. Leandrinho, é você, é a sua imagem na hora que for fazer o computadorzinho e colocar a imagem lá, de se tá impedido ou não, é o jogador. É, se for você que tá jogando, chutou, tá envolvido, vai ser a sua imagem mostrando que você tá impedido. Tudo em 3D, tudo certinho e bem preparado.
2: Foram escaneados pela FIFA.
7: Todos eles foram escaneados.
2: Né?
0: Não, uma tecnologia, tá então...
7: Tecnologia lascada. Você ia
1: perguntar, mas a bola também não tem? A bola também. É, eu ia perguntar pra você, mas acho que o João também pode responder essa pra ele entrar um pouquinho mais. É, a bola também tem um dispositivo nela, né?
7: Tem um chip ligado diretamente no relógio do árbitro. Se ela passar inteiramente pra dentro do gol, ela tem que ser. Não pode ter um pouquinho da circunferência dela, a sombra dela na linha. Ela tem que passar totalmente. Aí o árbitro recebe no relógio dele o comando, uma sinalização de que a bola entrou no gol, então nem o assistente se errar lá, já vai direto pro centro de campo.
2: Não quero criar polêmica, mas já tem uma... Vai, Tatá.
0: Pode falar, Tatá.
9: Só uma informação bacana, que nós teremos o Brasil também, querendo ou não, participando da abertura, né, México e África do Sul. É o Wilton Pereira Sampaio, ele vai apitar, né, esse jogo, junto com os assistentes, o Bruno Pires e o Bruno Bosquilha, tá? Então, teremos o Brasil aí, ó,
7: Bruno Bosquilha, que é filho do Dulcídio Vanderlei Bosquilha, que foi um dos melhores que eu já vi antigamente.
0: Fala, João. Pode falar, João.
8: Sério, Milton Pereira Sampaio?
2: Wilton, é.
9: Wilton.
8: Nossa.
7: Você pode cortar o João aí, você já pode deixar a imagem do João. Ô, João, amanhã a gente continua o programa com a participação do João.
8: Os hábitos brasileiros são tudo... Isso é igual o negócio que o Caio Jorge fez aqui, ó.
7: Ô, João, a única coisa que eu posso te falar, João, é que eles são tão ruins que eles estão lá, né? Na FIFA, é Copa do Mundo, então aí fica por isso, né?
8: É porque tem um lado bom no futebol, né? Porque aqui no Brasil é tudo ruim.
0: Como é que é, João? Deixa o João falar, quero ouvir o João falar. Como é que é? Repete, João.
7: Aproveita a sua última participação no programa.
8: Eu que tô falando que tem que ter árbitro bom em vez de ter árbitro brasileiro, que árbitro brasileiro ou reclama ou vem pra peitar. Você vê o Daronco. O Daronco, quando vai reclamar com ele, ele não tem medo e bate, quer peitar mesmo.
7: Peraí, deixa eu só fazer uma pergunta. Qual time que você torce? Só pra me saber.
8: Flamengo.
7: Ah, não.
2: Tá bom. Mas não, pulga ali.
7: Beleza. Sem mais para o momento.
8: Gente,
0: eu acho
8: que tem que ser parcial.
0: É, boa. Como é que é, João Vitor? Eu deixa eu ver o João Vitor falar.
8: Tem
0: fala,
8: que ser
0: João
8: parcial,
0: Vitor.
8: Pô. Só porque é o meu time, mas né, agora tem que ser imparcial, pô.
0: Aí, olha aí. Isso aí, João. Levou na lata.
7: Parabéns. Você tinha uma pergunta, Felipe?
2: Não, eu vou trazer amanhã. Vou João Kleber. Amanhã tem uma bomba sobre a bola da Copa, hein? É sério. Olha, amanhã, olha. Uma bomba sobre a bola da Copa.
1: Pois é. E todo ano, te contando rapidinho, Leandrinho, mas todo dia a gente vai fazer aqui no final, que agora tá faltando 5 minutinhos, a gente vai fazer o craque do programa. O craque do programa é o seguinte: ou pode ser qualquer um da mesa aqui, que hoje eu vou eleger o João. Na minha opinião, vai ser o craque do programa. No final, o Leandrinho vai chamar e cada um vai dar o seu voto. Mas o meu voto já é o do João, que já deu uma bicuda na canela do Aires, tá ligado?
7: Começamos bem.
1: Começamos bem o programa. Mas o ouvinte também que tá participando, é bom deixar explicado que o ouvinte pode participar. Vai ter um quadro pro ouvinte participar e dar o palpite dele, que é o palpite de jegue. Entendeu? E o ouvinte também vai ser um dos craques, ou seja, se a gente achar que tem um ouvinte que vai mandar um áudio e que o áudio dele, ou a opinião dele, ou o palpite dele foi boa, cara, você pode ser o craque do jogo, o craque do dia, o craque do programa. Mas hoje, o meu voto, eu já deixo aqui antes do Leandrinho perguntar todo mundo, é do João. Boa bicuda, João.
0: Boa, garoto. O João já mandou na lata do Wes. Bom, vamos trazer as informações aqui do Wellington Campos, que são informações atualizadas. Fala, Wellington Campos, boa tarde.
10: Alô, meu querido Felipe Tonon. Alô, amigos da Insuperável, aquele abraço.
0: Abraço.
10: A seleção brasileira já concluiu a preparação nesse 10 de junho, dia do aniversário do Carlo Ancelotti, completando 67 anos. O técnico da seleção brasileira, no almoço, ganhou um bolo de aniversário preparado pelo Jaime, né? Jogadores cantaram parabéns e assim foi o almoço da moçada. No treinamento pela manhã, lá no Columbia Park, ele teve que passar pelo aquele corredor humano, né? E o Rafinha, que foi o entrevistado de hoje, revela pra gente: deram tapa com força no Mister. Olha o que ele falou.
11: Não dá pra dar muita porrada nele, né? Tem muito dia até o jogo ainda. Cara, o corredor é uma coisa que a gente tem costume de fazer no futebol, quando alguém tá de aniversário, quando alguém tá marcado e volta pra treinar. Então é mais uma questão de costume, assim, do futebol em si. E falando do Igor Thiago e do Hendrick, acho que é mais uma questão de característica de cada um. Cada um, obviamente, tem uma característica diferente do outro. E a gente, num todo, a gente tem que se adaptar. Cada um tem que se adaptar ao grupo e o grupo tentar que se adaptar minimamente possível à característica de cada um. Acho que isso que é o mais importante.
10: Aí, ô Rafinha, falando dessa situação também do Igor Thiago, do jogador Hendrick, que são belas opções para o técnico Carlo Ancelotti. Minha gente, vamos lá. Vamos trazer o time, vamos falar de escalação do Brasil, porque é o que está todo mundo querendo saber. Mas vamos estrear como? Sábado, 7 da noite no horário do Brasil, 18 horas no horário aqui dos Estados Unidos, no MetLife Stadium. Qual será a escalação brasileira? Um passarinho me contou que nós vamos de Alisson no gol, nós vamos de Danilo Luiz do Flamengo na lateral direita, Marquinhos e Gabriel Magalhães, já seria a zaga, na lateral esquerda, Alexandro, outro do Flamengo. No meio campo, Casimiro, o Bruno Guimarães e Lucas Paquetá. Paquetá segue como titular da seleção brasileira após os jogos aí com as seleções do Panamá e Egito. Na frente, Rafinha. Esse aí o Ancelotti gosta demais, acha que é um jogador que pode desequilibrar. O Matheus Cunha, no comando do ataque, e o Vinícius Júnior, que é sempre uma grande expectativa nossa para a seleção brasileira. Então é essa a escalação. Vamos aguardar a confirmação desse time para sábado, na abertura da Copa do Mundo, que é super importante para o Brasil abrir com uma bela vitória. Tá falado, meu ídolo, é com você, direto de Nova Jersey, aqui na concentração do Brasil, em Morristown, repórter Wellington Campos.
0: Então, obrigado. Boa, que bom, participação.
12: Muito bom.
0: É um muito mestre, boa, né? O cara é muito bom. Gente, tá faltando só um minuto pra terminar o nosso programa. Daqui a pouco chegam os queridíssimos Evelyn Zezé, Guga e Zezé Guga, que nós vamos trazer ele como convidado pro programa qualquer dia desses pra poder participar aqui do nosso Todo Mundo é Técnico.
12: Traz nos jogos.
8: Mas o Felipe fica todo dia, né? O Felipe vai vir todo dia, não vai, Felipe?
12: Eu posso vir todo dia, Leandrinho?
0: Fica à vontade, pra mim vai ser excelente.
12: Eu sei que falta um minuto, mas eu só quero dizer que eu não torço para o Brasil, eu sou uma pessoa que eu não gosto muito de Copa, eu não vou torcer para o Brasil este ano, eu prometo que este ano não vai ter Copa! Não vai ter Copa!
8: Tocantins,
7: aí está o meu voto do craque, tá bom? O craque do dia.
9: Também.
0: Ai, meu Deus do céu, gente. Olha, o pessoal tá falando aqui na live. O Aires levou uma no finalzinho. Aí não.
12: Tomou, coitado. Eu voto no João, viu?
8: Então, abre a votação. Vamos lá, Aires. Pra quem é o craque do programa?
7: Felipe, sem dúvida.
8: Felipe, quem é o craque do programa?
12: João. A canelada foi...
8: João. Ok. João, craque no programa, na tua opinião, meu querido.
13: Cara, é muito difícil, mas eu vou com o Felipe.
8: Ô Felipe, tá na tua.
9: João, não tem como.
8: Leandrinho, então
0: João,
8: tu vai.
0: João, né?
8: Ô João, tu levou essa, meu querido.
12: Aê, João! E aí, Júlio, por essa você não esperava.
7: Vou trocar todos os meus amigos no dia de hoje.
0: A gente volta amanhã, gente. 6 horas em ponto. Não quero passar aqui do horário com a Evelyn e o Guga. Mas obrigado. Amanhã a gente vai ter um monte de coisa legal dentro do programa. Os quadros que nós programamos aqui. Amanhã nós vamos ter o nosso convidado, que é o Raul Plasma, que é embaixador do Flamengo. Vai estar falando com a gente. Vai ter destaques da Copa. Vai ter Central do Apito. Dicas e curiosidades. Os rolês da Copa, né? Unidade Móvel também, né? E o nosso quadro Palpite de Jegue pra moçada poder participar. Vai ser muito legal e a gente vai organizar todas as telas aqui. Felipe Tonon todos os dias participando com a gente, né, Felipe?
12: Combinado.
0: Fechou?
12: Amanhã a bomba. Amanhã a bomba da bola da Copa, hein? É sério. Vou trazer
0: tchau, gente,
12: a bomba.
0: Tchau, gente. Valeu. Não dá mais tempo. Obrigado. Valeu, Tatá. Obrigadão, querida.
13: Valeu.
0: Beijo. Tchau, João. Tchau, Fernando. Tchau, Felipe. Obrigado, Aires.

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0: É bom demais estar aqui com vocês. É bom demais. Que show, hein, gente? Parabéns aí à turma do... Você também é o técnico, né? Isso o nome do programa? Pois é, programa novo, né? Insuperável, insuperável, sempre superando. E é isso, parabéns aí o povo da bancada, os convidados. Cada dia vai ter cada convidado, hein? De peso. Isso mesmo. O Guga não é tão peso assim não, porque ele tá magrinho, tá, gente? Brincadeiras à parte, daqui a pouco ele chega aqui também. Um beijo pra vocês, muito, muito, muito obrigada pela sua audiência. Obrigada a você que tá aí do outro lado, quietinho nos ouvindo. Muito obrigada, tá? Você que tá indo pra casa, você que tá aí no carro, né? Dirigindo Uber, dirigindo Lyft. Muito, muito, muito obrigada pela sua audiência. Obrigada a todos vocês que compraram ontem a rifa, gente. É isso mesmo. Já vou começar lembrando pra você. Dia 27 tem nossa festa e as rifas já estão sendo vendidas. Ontem quero agradecer muito. Alguns que eu me lembro, né? Roberto comprou, o Kilder, o Dogão, a Sandra, o Eda, e você também não pode ficar fora dessa, tá? É a comemoração do Espelho do Imigrante, da nossa festa de 16 anos do programa Espelho do Imigrante. E a gente quer fazer essa festa junto com você. No dia 27 vai ter os sorteios, vão ser vários prêmios, tá? E o ingresso não. O ticket é só $25, tá? E você vai concorrer a todos esses prêmios com um ticket de $25 cada ticket, tá bom? Ah, qualquer coisa, você pode falar comigo aqui, que eu já vendo o ticket pra você. Já lhe passo o seu ticket, né? Aqui online. E você vai estar concorrendo a esses prêmios dia 27. Mesmo que você não esteja lá presente, tá? Mas a gente vai guardar pra você e vai lhe entregar o seu prêmio. Tá bom? Mas o Éder vai vir de Newark, gente. New Jersey. Isso mesmo. Nós vamos ter nosso Éder de New Jersey, Guga. Bota seu microfone, que o povo tá ouvindo pelo meu microfone. É, seu microfone tá aqui, ó. Quietinho aqui, ó. Ó. Ó. Ai. Mas o povo quer ver. Ó, já fica aqui perguntando.
3: Eu não quero aparecer.
0: Você não quer aparecer? Você tá tão bonito. Você tá tão... A Sandra disse que já chegou. Sandra, minha amiga, pois é. Hoje eu tava, né? Eu tô só o pó. Tava conversando com Luísa nesse instante, né? E Luísa falou, Evelyn, cheguei morta. Vou ficar aqui te escutando. Mas é ficar só escutando, deitadinha no sofá. Ela vai tomar um banho dela. Morta. A gente que limpa a casa no verão, gente, a gente sabe, né? Não é Sandra, não é Marilene. A gente chega o pó. Hoje mesmo eu cheguei. Guga também foi lá me ajudar, me dar lição, assim, como é que... Ajudou ficando lá. Como é? Apoio moral, né? O apoio moral. Tá contundindo, coitado. Olha quem... Ele já está... Calombo, o povo não vai saber o que é calombo, só baiano que fala calombo. E Éder Paixão que já chegou aqui, ó, direto de Murcão. Fala, meu Éder querido, comprou ontem também já a rifa, né? E ele vai vir, porque ele vai ganhar a televisão que ele disse, então ele já vai levar a televisão nas costas, né, Éder?
4: Boa tarde, família! Como é que vocês estão? Eu vou estar no karaokê. Eu vou ficar guardado no seu coração. Eita, homem pra cantar ruim sou eu, viu? Cruz credo. Mas aí, vou estar lá.
0: Vai estar
4: um
0: lá com a dupla.
4: Um abraço pra um aperto de mão no Guga e vamos que vamos. E rápido, ligeiro, daqui a pouco eu volto com a notícia, viu? Tem duas notícias.
0: Traz.
4: Aqui.
0: Traz. Meu lindo, olha, sua esposa hoje diz que vai fazer uma dupla com você. Vai ser Eda e Rebeca. Lá no palco, né, participando, Éder, Rebeca. Como
5: vai
0: é o nome
5: ser
0: da dupla?
5: Rebeca.
0: Como é o nome da dupla?
5: É Beca,
0: é o nome da dupla. Então você vai participar cantando também, né?
5: Ou Paireca, né?
0: O Roberto e a Flávia, que vão ser jurados também, né? O Roberto falou que vai, se for melhor do que Manuel Gomes, já ganha.
5: Manda um abraço pra Val Tigre, que tá aqui com a gente. Vamos lá na Wheel Transportation, Evelyn, alugar no seu carro.
0: 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E o Edjan vai estar lá na nossa festa também, né? Vai estar lá nos prestigiando. Claro que vai ter que estar, né, Edjan? Ele que diga que não. Vai ser no sábado, exatamente, domingo. O povo trabalha no domingo?
5: Ele, como padeiro, ele trabalha.
0: Ele trabalha no domingo, é mesmo.
5: Vocês estão me ouvindo direitinho, gente?
0: É, eu quero saber se tá todo mundo
5: ouvindo.
0: Eu
5: já ouvi um estalo aí.
0: É porque você não vai poder ficar mexendo muito, né? Não. Ó, o William falou, opa, Cheguga, Cheguga. Ele me chama de Cheguga. Se o Éder não ganhar a TV, o que ele vai levar? Não sei.
5: Rebeca, vai levar no couro.
0: Leva no couro, é. Marilene chegou aqui também, sua linda. Fala, Marilene.
6: Boa tarde, galerinha linda do Espelho do Imigrante. Tô aqui ligadinha. Ô, Evelyn, não é pra falar, não. Tem dia, minha filha, quando eu chego do serviço... Eu preciso quase de muleta pra subir aquela escada.
0: Eu também cheguei hoje assim.
6: Tão cansada que tem dia que eu chego. Ontem foi um dia desse.
5: A Evelyn chegou hoje.
6: Sete e pouca da noite.
5: Evelyn, hoje ela se apoiou na minha muleta.
6: Três pisos cada uma, não é fácil não, hein? Mas tá bom. Importante que nós estamos vivos, com saúde. E é isso aí.
5: Marilene.
6: Vamos escutar agora o Espelho do Imigrante com a rainha Evelyn e o Guga.
0: Obrigada, sua linda.
6: Nossa, galerinha.
0: Ele chegou também.
5: MM, eu quero saber o seguinte.
7: Boa tarde.
0: Fala, Guga.
5: Eu quero saber o seguinte. Quantos tiques você vai querer pra botar aqui?
0: Depois você fala, Marilene.
5: Eu o homem não tá para, aqui, chegou MM. Aqui.
0: O homem não para também, Johnny, o homem não para também.
7: Deus, boa tarde, Paim. Boa tarde a todos os ouvintes aí. Ô, Éder, você viu, né? Você fica puxando saco de Leandrinho aí? Eu puxando saco de Leandrinho? Você viu lá, né? Vai ter outro repórter aí de Nucão pra cobrir o jogo da Copa. E você tá de fora, viu? E você é de fora. Aí, você viu, Leandrinho? Tirou você fora, patrãozinho. Aê, patrãozinho. Por que você não cobra o jogo da Copa também, Éder? Foi pros caras lá, todo mundo é técnico. E não lá, né?
0: Não perde uma, né? Maurício Ramos falou, cheguei. Sim, ouvimos o Guga perfeitamente. Estão lhe ouvindo perfeitamente. E você sabe que Maurício falou, tá falado, né? Porque se o microfone fala... O falha é o primeiro a falar, é o Maurício.
5: Tá, então vou aproveitar, antes de você já foi na Wheel Transportation, eu vou aproveitar o seguinte, quem fez o gol do título do Tetra?
0: Quem fez?
5: Do Brasil, quem foi que fez o gol do Tetra?
0: Do Tetra, vai
5: ou melhor, do Tetra foi pênalti, vamos lá, do Penta.
0: Do Penta, pronto. O Kildare chegou aqui também. Chegou a nova dupla sertaneja. Agora com vocês, vem aí, Rebedé, cantando com você. O correspondente de New Jersey agora é o Biba.
5: A Biba.
0: É a Biba, é mesmo.
5: É, mas tá tudo ali, é.
0: Tudo em casa.
5: Tá tudo ali, a Biba, o Lé, é Biba Lé, entendeu? Tá tudo
0: o
5: ali.
0: Enviado.
5: A enviada, tá tudo ali no programa, a enviada. Hoje teve uns três enviados ali.
0: Por isso que o Guga não participou hoje.
5: Não, e nem vou participar, não, de jeito nenhum.
0: Ai, Guguete, só quando o Guguete chega. Só o Guguete que vai participar.
5: Já está agendada a minha participação, todos vocês fiquem atentos.
0: Porque Guguete.
5: No dia 27 de julho vai ser a minha participação. 10 dias depois que terminar a Copa, eu vou dar meu parecer sobre todo o campeonato. 27
0: Olha,
5: de julho.
0: Esse homem não para, gosta da confusão, né? Diz o William. Não vou falar, não posso mais ganhar. Por que, William? Ah, meu Deus.
5: Ô, William, quantos tiques você vai querer, William? Já vou botar aqui.
0: É, o William o Guga tá botando todo mundo aqui na lista que tá participando.
5: Quantos tiques você vai querer? Olha, Dogão comprou 4, hein? Você vai ficar atrás do Dogão ou vai ficar na frente? Ou vai ficar do lado?
0: Não, Roberto comprou 10.
5: Aí você já quer...
0: 100, né? Roberto que vai comprar 100. Marilene falou aqui. Fala, Marilene.
6: Guga, eu vou comprar demais as rifas.
5: Demais.
6: A Ana vai trazer aqui pra cá. Eu vou comprar dela aqui pessoalmente. Ainda vou levar o presente dela de aniversário que eu prometi a ela, tá doido?
5: Não, tudo bem.
6: Eu não tenho. Eu não tenho nada desse aplicativo.
5: Graças a Deus.
6: Eu, meu telefone é só pra ligar e fofocar.
5: Graças a
6: Deus. E ver algumas coisinhas, entendeu? Mais nada.
0: Ver algumas coisinhas é ótimo.
5: Graças a Deus.
6: Tão demente da cabeça que eu consegui bloquear até a minha conta do Brasil no telefone. Você acredita que até hoje não fui lá desbloquear?
5: Eu também.
6: O cara que desbloqueia lá em frente. Beijo, galera.
5: Eu também. Graças a Deus.
0: Você é das minhas. Hoje o advogado pediu assim, coloca a conta de luz em PDF e tá eu e a irmã de Guga, as duas. Como é que faz isso? Gente, passou, ainda mais que passou dos 60, não sabe mesmo, não tem como, né? Somos nós, os notes. Fala, Maurício Ramos, o queridinho da galera.
8: Boa tarde, espelho.
0: Boa tarde.
8: Ô, Dione, O homem não para. E quem é que vai querer um homem chato igual esse Guga, rapaz, lá no... Todo mundo é
0: um técnico.

0: chateados, né? Maurício vai colocar na quinta-feira, não é isso, Maurício? Confirma aqui com a gente. Mas na quinta-feira, Maurício vai estar mandando para todos vocês, tá bom? Já manda a turma da semana passada e dessa semana.
1: É, só é? Quinta e sexta que ele vai mandar no sábado.
0: Pois é. Agora, o Sandro tá aqui dando boa tarde, amigos. Foi o Ronaldo Fenômeno.
1: Quem que falou?
0: É o Sandro. E o William Maciel falou do Penta, é o Ronaldo. Pois é.
1: Bom, quem o William falou Ronaldo.
0: O William falou Ronaldo. O Sandro falou
1: que
0: Ronaldo.
1: Sandro é Dornelos?
0: Sandro, não. Sandro. Não diz qual é o Sandro, não. Só diz Sandro. É porque um é Sandro, o outro é Sandrinho. Daqui é o Sandro.
1: Então, Sandro.
0: É. Kilder falou 2-0 na Alemanha no jogo da final em Oklahoma, no Japão. Yokohama.
1: Você falou Yoka... certo e depois
0: não,
1: você...
0: Não, mas aqui ele botou...
1: Sim, é em Oklahoma, Evelyn.
0: Ah, meu Deus
1: tá do céu. Tá escrito aí em Oklahoma.
0: Tá bom. Vamos ali, gente. Olha, enquanto vocês vão escrevendo aí, vão participando, eu vou mandar aqui, tá? O nosso recadinho. 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Vamos lá.
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0: Só retificando aqui, a Evelyn tava. É Yokohama, tá?
1: Viu?
0: O Kildre corrigiu e eu não deixei ela corrigir. É Yokohama. Que é o outro é aqui nos Estados Unidos. Eu também. As pessoas podem achar que eu sou meio idiota, mas eu de idiota eu não tenho nada, tá? Eu também estudo.
1: Ai, meu Deus do céu. Você.
0: Ô, Maurício. Você. Maurício Ramos. MR, quantos tickets você vai querer já pra me separar aqui?
1: Vai.
0: Tá. MR.
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3: É bom demais.
1: Pronto, aí é bom demais. Bom demais, você tá ouvindo o Espelho do Imigrante e tá ouvindo o Guga falar aí. E eu quero saber quem vai... Olha, um beijo pra Tânia. Tânia, psicóloga, né? Que participou muito tempo aqui do nosso programa. Tânia, ela...
0: Tá viva?
1: Ela me ligou agora, disse que vai lá na minha festa, sim, vai estar lá. Pois é, Tânia. E o Maurício tá aqui.
0: O baiano sempre aparece, hein?
1: Nossa, tem duas Sandras e dois Sandros, nome bonito. Pois é, Sandro e Sandra. Tem outros ouvintes, Sandro e Sandra também. Vamos lá, Maurício, fala, querido.
4: Isso mesmo, Evelyn. Amanhã, quinta-feira, eu vou estar de off. Tirei o dia off para receber um pessoal do Mass Safe lá em casa. E aí eu vou aproveitar e já vou mandar para todo mundo, todos os nomes e endereços que o
1: Guga
4: me enviou, né? Os da semana passada e o dessa semana. Aí eu mando tudo amanhã. Aí só a pessoa que ganhar amanhã e ganhar sexta, que eu vou estar mandando no sábado.
1: Então pronto.
4: Inclusive, tô mandando também aos dos pidões, né? A pidona Marilene Machado, que já tá ficando velha, chega em casa, não consegue nem subir as escadas. Pidona, vou mandar um pra ela também.
1: Ô, e Maurício,
4: umas figurinhas pra ela. Tô dizendo,
0: vocês têm um coração
4: dela.
0: Bom na porra.
1: Tá vendo? Pois é, é um lindo. Obrigada, Maurício.
0: E por que, que eu não fiz sorteio na segunda-feira?
1: Pois porque... é, Maurício, é demais.
0: Porque eu sabia. Eu também que pedi, né? Foi um dos primeiros, né? Pedi pra ele mandar com 300...
1: pra mim, né?
0: Pode figurar.
1: Pra mim, é pra mim esse, né? É pra mim, meu presente.
0: É presente do dia dos namorados.
1: É,
0: porque a única coisa que eu tenho é dureza pra dar pra ela, então...
1: Ele quer me dar o álbum da Copa, com todos aqueles homens ali dentro.
0: É, pra ela ficar se divertindo.
1: Porque vai ficar só na figurinha, né? Os homens ficam só na figurinha. É isso aí. Fala, Éder.
5: Família, duas notícias aqui rápido e ligeiro, porque tempo é dinheiro. A primeira notícia não é muito boa não, que a imigração hoje pegou mais um pai de família aqui em Newark, e esse pai de família tem duas filhas, é casado, esposa, até onde eu sei que eu conheço, é um homem de bem, nunca teve problema com polícia, e a imigração na sua famosa redada hoje, logo cedo, a imigração foi e pegou esse rapaz lá em Newark, em frente ao Save Smart. E aí a comunidade de Newark está muito apreensiva, porque esse final de semana nós temos festa de Portugal aqui em Newark.
0: Isso. E a
5: Copa
0: do
5: ter
0: Mundo.
5: A festa do Brasil, lógico, né? A Copa do Mundo, jogo do Brasil. E domingo tem o UFC, que vai ter a festa de Portugal também na rua. Então a galera está meio apreensiva. Será que vale a pena sair de casa, se arriscar? O negócio tá feio. E ontem teve um alvoroço aqui, é porque o sósia do Neymar tava lá no salão cortando cabelo na Wilson Avenue. E nisso teve mãe que largou as casas de limpar. Não, vou embora que o Neymar tá lá na Fair Street, na Wilson Avenue lá. Eu vou lá levar meu filho pra tirar foto pro Neymar. E foi. E é isso aí. É isso aí, família. E chegou lá, assustou. Quando viu que era só o sósia do Neymar só. E a mulher ficou muito brava. E o resto é vontade de falar na rádio. Então aqui, viu? Só esperando. Eu vou ficar.
1: Ai,
0: olha,
1: gente,
0: eu vou dizer um negócio
1: aí,
0: pra você. Sósia. O cara
1: Neymar,
0: que é um dos sósias mais parecidos que eu vi até hoje é do Amaral. É como se fosse irmão gêmeo. Impressionante.
1: E esse sósia do Neymar é daqui, dos Estados
0: Unidos?
1: Não,
0: é brasileiro, mas é um cara que viaja o mundo inteiro. Neymar
1: vai
0: em banca ele. Ele
1: parece mesmo.
0: Algum tempo atrás, as pessoas realmente confundiam, porque ele estava muito parecido. Agora, ficaram bem diferentes. Mas ainda é o cara que
1: É o, substitui.
0: É o sósia, né?
1: É o sósia.
0: Sósia é oficial do Neymar.
1: Então ele é aquele que vai lá pra levar o tiro pro Neymar, vai lá pra levar porrada pro Neymar. Vai lá cair pro Neymar.
0: Não é Neymar que cai, é o sósia.
1: Ah, gente, tá explicado aí, você tá vendo? O povo fica fazendo piadinha com o Neymar. Neymar é craque. Só que ele, quando não pode, como ele tá cansado, não pode jogar, ele manda o fulano lá que não sabe jogar e cai pra não mostrar o jogo que não tem, não é isso? Porque ele pode ser sósia na aparência, mas ele não joga igual a Neymar. Então ele tem que cair.
0: Gente, olha, sábado estreia Brasil e Marrocos, hein? Olha aí, 7 horas da noite pra gente aqui. Não, ninguém, só quem respondeu
1: foi o William,
0: Sandro, o Kilder. Kilder já ganhou, o William já ganhou. Né? Não ganhou, não recebeu, mas já ganhou.
1: É.
0: Eles estão doidinhos para receber.
1: Eles vão receber, claro, né? Assim,
0: o Skin Lake tá me ligando para me oferecer dinheiro, gente. O que é que vocês acham? Aceito, não aceito? Ou eu caio no golpe?
1: Ô, Guga, Skin Lake.
0: Ah, é para mim é Skin Lake.
1: Eu pensei que estava falando do Lake.
0: Rio, lago.
1: É lago. Pensei que você estava falando do
0: porque
1: leite.
0: É um lago de falcatrua. Entendeu?
1: Eu pensei que você estava falando do Ares.
0: Eu que até. Não, esquece o Ares. O Ares agora é VIP. Ares, Leandrinho, Najime, Vitor, Toulon, Tata, é tudo é VIP. Não fala com qualquer um, não. É tudo é VIP. Agora só é de nível AA.
1: Tá bom.
0: Marilene. Eu, dia 27 de julho. Torei
1: pra fala, Marilene.
0: Programa.
1: Fala, minha linda.
6: Ô, Maurício, como é que você me chama de velho ao vivo assim, rapaz? Né, não. A gente, depois que faz casa, a gente fica cansada, tá doido?
1: Eu cheguei
6: morta.
1: Ir pra
6: casa não é fácil, não. Eu não sou pidona, não. Só quero usar algo e não quero nem saber. Manda logo, você falou que ia mandar sábado. Eu pensei que já tava chegando hoje. Você vai mandar ainda? Você não tá bem, não, amor. Só de raiva eu te pedi dois. Não foi um, não. Tchu, ok?
1: É amanhã, dá tempo ainda de mandar dois.
6: Porque esses alvos já eram pra estar pronto, mas você não mandou até hoje. Vê se você põe no correio. Manda rápido aí pela FedEx. Abraço.
1: Ele trabalha na FedEx, né? A Sara chegou e falou: ei, Guga, qual a pergunta de hoje? Eu perdi, fala logo aí. Fala.
0: Qual foi o jogador que marcou o gol do título em 2002?
1: Pois
0: do
1: é.
0: Pentacampeão. Campeonato.
1: Vamos lá. E a Sandra fala aqui também. Fala, Sandra.
7: Ramos, eu sei que você está com medo de levar uma mordida do dogão, mas se você não quiser me dar as figurinhas para os meus netos lá no Brasil.
1: Não quiser me dar, ó.
7: Não quiser levar, eu compro as figurinhas. Se você puder levar para mim, eu te agradeceria muito.
1: Olha, tá vendo?
0: Sandra, deixa eu dizer uma coisa para você. O Maurício, como eu já falei aqui, ele tem um coração de ouro. Ele disse que vai levar 7 malas do Dogão.
1: É do Dogão ou do que?
0: Ah,
1: é
0: do Dogão. Não custa nada ele levar os 3 álbuns que você está querendo com 150 pacotes de figurinha. Não custa nada.
1: O problema é a imigração, entendeu? No Brasil achar que é contrabando.
0: Porque ele mas aí se ele disser não, se chegar lá ou em São Paulo, quando você descer, que pararem você por causa das figurinhas, você diz assim: eu sou amigo de Evelyn Zenzi. Pronto, você vai passar direto, não tem dúvida.
1: Homem, não para, chegou aqui. Fala, Johnny. Fala, seu Johnny.
8: Não, pai, não vai. Vem não. Vem chorar agora, não. Vem chorar com leite derramado, não. Porque o Ares agora tomou sua posição. Então agora que é o Ares que tá na Copa. Você
0: isso.
8: Não tá, não, pai. Você tem que
0: estar
8: tá
0: cozinha.
8: Só olhando, só observando o Ares lá. A Pedrita lá, dando o show dela.
1: A Pedrita, Sandra tá aqui se acabando. O William Maciel falou: até Maurício já acabou a Copa. acabou a Copa. Manda o dinheiro pro Brasil, eles compram lá. Aí a Sandra responde.
7: Mas afinal de contas, que desgrama de 7 malas é essa que vocês tanto falam? Assim, nem o Dogão sabe o que é isso.
1: É porque Guga falou que Dogão.
0: Não, Guga falou não. Uhum. Maurício, num programa do Tutilon,
1: ofereceu.
0: Dogão, se você quiser levar, porque eles moram na mesma região.
1: Se você quiser, eu levo.
0: Eu posso levar alguma coisa pra sua família, tal, qualquer coisa assim. Tá, beleza, posso levar. Pode levar eu aí de 7 malas. Ninguém falou nada, eu tô continuando com as 7 malas.
1: Pois é.
0: É só isso. E 7 é conto de mentiroso, tá? Só pra você saber.
1: A Sara falou que são 2 gols do Ronaldo Fenômeno.
0: A Sara é estudiosa também. Estudou na mesma sala que eu.
1: Seu primo Google.
0: Estudamos Google. Na mesma sala. Ô, Johnny, eu agora eu tô na cozinha, velho. Entendeu?
1: Ai, Google, você mesmo gosta, viu? Quem tá chegando aqui, Zé Pereira. Um beijo,
0: Deixa
1: Zé.
0: Deixa eu só dizer, né, rapidinho. Tá. Rapidinho, sério. Ninguém me substitui, cara. Ninguém. Porque não tem como me substituir.
1: Não, o Google é único.
0: Eu sou único, não tem jeito. Não tem jeito.
1: É único, só existe ele.
0: Só existe
1: Zé
0: eu.
1: Zé Pereira, meu... o DNA é um só.
0: É um só.
1: Zé Pereira falou, jeito. Boa noite, Google Evelyn, boa noite, meu querido. Como é que você tá trabalhando aí, né? Tá na labuta também.
0: Pois Zé Pereira, gente... quantos ticos você vai querer?
1: Já tá vendendo ticos. Google hoje tirou o dia pra vender ticos.
0: Zé Pereira, aproveita. Eu tomei essas duas porras. Tá doendo pra porra. Ainda botei Pereira, porra.
1: Zé Pereira.
0: Maurício Ramos não falou ainda quantos ele quer, né? A MM diz que vai ser ao vivo, a cor, ainda vai levar o seu presente.
1: Ó, só porque a gente tá falando de Copa, eu quero trazer aqui o Carlos Bezerra, né, que ele tá trazendo, só pra dar um pitaco da Copa, tá? É rapidinho.
0: Você pediu autorização da empresa pra ele falar conosco?
1: pra ele dar esse pitaco? Vamos lá. Vamos ver, ouvir aqui o que o Carlos Bezerra tá fazendo. Eu adoro todos os comentários dele. O Zé Pereira falou, tô chegando. Quem marcou foi o Ronaldo Fenômeno. Aí, Zé Pereira também, bota Zé, o nome
0: tá,
1: do Zé Pereira.
0: Já tá ali. Eu tá quero aí, saber Zé. Quantos tickets.
1: Vamos lá.
9: Você sabia que o maior símbolo do futebol brasileiro nasceu de uma derrota? Pois é.
0: Verdade.
9: Antes de usar essa amarelinha aqui, o Brasil jogava de branco. Uhum. E foi assim até 1950. Foi até quando veio o Maracanaço. Maracanã lotado, 170 mil pessoas, um país inteiro certo de que a Copa já estava ganha. E, de repente, o silêncio. O Uruguai venceu, 2-1. E aquela derrota foi muito maior que um jogo. O Nelson Rodrigues chamou aquilo de o Hiroshima do futebol brasileiro. Ela virou assunto de família, virou lembrança amarga, virou trauma que o país inteiro carregou. Aliás, tão forte que muita gente passou a acreditar que o problema estava até na camisa. E aí a antiga CBD decidiu aposentar o uniforme branco e queria criar uma nova identidade para a seleção. Em 1953 lançou um concurso nacional. A nova camisa teria que usar as quatro cores da bandeira brasileira. Foram 201 propostas e quem venceu foi exatamente um jovem de 19 anos chamado Aldir Schli, um gaúcho de Jaguarão, cidade fronteira ali com o Uruguai. Agora, para um segundo aqui, um menino de 19 anos na fronteira exata com o país que havia silenciado o Maracanã, e aqui a história faz uma curva inesperada, porque o Aldir admirava justamente o futebol uruguaio, uns dizem até que torcia. O mesmo Uruguai que tinha vencido o Brasil, o mesmo Uruguai que tinha partido o coração de uma nação. Parece uma ironia grande demais para ser verdade, mas é real. E o que mais me impressiona nessa história nem é isso, é outra coisa. O Brasil não criou a amarelinha quando estava no topo, criou quando estava no chão, quando parecia que a vergonha era maior que a esperança, quando o país inteiro procurava uma forma de seguir em frente. A nossa camisa mais famosa não nasceu de uma conquista, nasceu de uma pergunta. O que que a gente faz depois de uma derrota que ninguém consegue mais esquecer? E a resposta foi confiar que da queda dá para nascer algo que a vitória nunca teria criado. Gente, aí eu me lembro da fé, né? A fé cristã nos ensina uma coisa, que Deus também é especialista em trabalhar em recomeços que nascem do chão. Bom, mas aí vieram os títulos, vieram os craques, vieram as cinco estrelas, mas tudo isso começou antes. Começou quando o Brasil decidiu que não seria definido pelo pior dia da sua história esportiva. Isso vale para muito mais do que futebol, porque ninguém descobre quem é só nos dias em que dá tudo certo. A identidade aparece quando os planos fracassam, quando o placar é contrário, quando a gente precisa decidir se a derrota é que vai ter a última palavra. E antes de ser símbolo de vitória, a amarelinha foi símbolo de recomeço. E é por isso que ela continua mexendo tanto com a gente. Porque ela lembra a gente que uma derrota não precisa ter a última palavra. Nem sobre uma pessoa, nem sobre um povo, nem sobre uma nação. Enfim, a Copa começa agora, começa na quinta-feira. E o Brasil entra em campo vestindo a camisa de um menino de 19 anos que olhava para o horizonte sem medo. Sem medo de recomeçar. Sem medo de ressignificar. Sem medo de transformar uma história de derrota na história da seleção mais vencedora, da camisa mais vencedora das Copas do Mundo de todos os tempos. Pra cima, Brasil!

0: você que tá se sentindo aí derrotado, né? Muitas pessoas às vezes chegam.
1: Muda a camisa.
0: Pois é, muda a camisa.
1: Muda a camisa. Você tá se sentindo derrotado, muda a camisa.
0: Pois é. E tem muitos times que, inclusive, você vê que o amor pela camisa é tão forte que mesmo, por exemplo, o seu Bahia, quando perde, você xinga e acontece,
1: mentira,
0: pinta e borda, mas se alguém vier fazer isso, você vai defender o Bahia, né? Se alguém vier de lá pra poder falar mal do seu Bahia, você não vai admitir.
1: Se meu Bahia isso for é... mal, eu vou bater junto também, eu vou ajudar a quebrar, eu não tenho isso comigo não, eu sou diferente de muitos torcedores.
0: Pois é.
1: E o, tem um pé no chão.
0: Deixa eu ver o que é que o William Maciel fala a respeito. É, tô chegando, quem marcou foi o Renato Fernando. Tickets? Não sabia de que tickets, de quê. Zé Pereira, é o seguinte, nós estamos fazendo uma rifa, tá? Que os prêmios vão ser sorteados, televisão já tá garantida, vão ter outros prêmios também no dia da festa do Espelho do Imigrante, lá no dia 27, né, que tá todo mundo convidado, todo mundo tá sabendo, hoje todo mundo falou na rádio, né, sobre minha festa, dia 27, que é 16 anos
1: do Espelho do Imigrante. Quer ser técnico, falou da festa?
0: Falou, todo mundo
1: eu
0: falou.
1: Eu vou ouvir o programa, se
0: pode
1: não
0: ouvir.
1: Tiver falado, você vai ver só o que vai acontecer, eu vou esculhambar aqui.
0: Todo mundo falou, não. Desde manhã, o Ronald, vou dar um beijo pro Ronald. O Ronald começou falando. Então, gente, dia 27 vai acontecer isso, viu, Zé Pereira? E nós estamos fazendo uma rifa. A rifa da televisão, que já tá aí. Você vai assistir o final da Copa com uma TV novinha de 70 polegadas, né? 70 ou 75, ele disse
1: não
0: que ia escolher,
1: sei,
0: né?
1: Não sei.
0: Vai ser uma. Não sei se é 70 ou 75.
1: Não sei.
0: É uma televisão grandona. Então você vai assistir o final da Copa nela. E vou te falar
1: Copa
0: outra
1: nela,
0: coisa.
1: Tá? Copa nela.
0: Não é com a panela.
1: Você falou, você vai assistir o final da Copa nela.
0: Copa nela.
1: Copa nela.
0: É, pode ser com a panela também, eu pego a panela aqui.
1: Entendeu? Copa nela.
0: Aí, Zé, a gente tá vendendo, tá? Ontem muita gente já comprou os tickets. Obrigada a toda a turma aqui que
1: eu
0: tá apoiando.
1: Vou botar de novo aqui.
0: Eu vou botar no espelho.
1: Evelyn, bota aí o site dela aí. O site, o Zelle.
0: Zelle.
1: Entendeu? E custa 20, é coisa pouca, 25 dólares.
0: Cada ticket, você vai concorrer a todos os prêmios.
1: É pra concorrer, é pra ajudar aqui o programa Espírito do Imigrante, tá?
0: Olha, o William fala, mas o Brasil não pode ficar no passado igual o São Paulo. Guguete é sofredor demais. Guga
1: de
0: se
1: jeito,
0: controla.
1: De jeito nenhum. De jeito nenhum. Agora eu acho assim, bota aí o seu
0: Zé
1: Zelle.
0: Pereira, ó, você...
1: Bota aí. É, eu acho o seguinte, o passado já foi, né? O presente é hoje. A nossa seleção hoje é favorita? Não é, não é. A gente pode ganhar? Pode, como qualquer outra seleção pode levar o título. Mas nós não somos favoritos. Não adianta você entrar, achar que já ganhamos. Não ganhamos. Primeiro, os jogadores da seleção brasileira têm que ser poudados, cortar o salto alto, salto Luiz 15, porque já entra achando que são os caras, entendeu? Garotinhos propaganda, né? Manequins, sabe como é que é, né? Já entra já achando que são o supra-sumo e não são, né? Nós vamos pegar uma fase bacana agora, vamos jogar um jogo difícil contra o Marrocos, né? Vamos pegar o Haiti, que aí fica mais fácil, e o último aí que me fugiu agora da minha Escócia, se eu não me engano. Tá fácil, dá pra gente sair em primeiro, né? Mas a gente tem o risco de sair em primeiro em todas e pegar lá na frente uma Espanha, uma França, uma Alemanha, uma Holanda, né? Uma Inglaterra, um Portugal. Então, a única certeza é que a gente não vai pegar a Itália, essa aí com certeza. Então, o jogador brasileiro, é esse time que está aí, que eu torço por ser brasileiro, mas eu não acredito nessa seleção, com essa formação que o tão famoso, tão grande Carlo Ancelotti vai fazer, né, é o 4-2-4, sendo que os dois pontas, né, os atacantes de ponta, né, desce para fazer a cobertura no meio de campo, aí fica 4-4-2. Mas eu não acredito. Não acredito. Eu realmente não acredito. Se a gente for eliminado nas oitavas, nas quartas, para mim, normalíssimo resultado. Agora eu vou estar torcendo.
0: O William Maciel falou o seguinte: infelizmente, seleção de empresários. Nós vamos torcer, né? Não tem jeito.
1: Porque quando você vê.
0: Ancelotti só pegou o timaço.
1: Quando você vê, William, que você tem um jogador que foi cortado, repare. Muita gente falando aí da questão do corte do Wesley e do não do Neymar. O problema do Neymar é mais brando do que o que aconteceu com o Wesley. O Wesley foi um estiramento na virilha, rompeu, então não tinha tempo hábil de resolver o problema dele. Então tem que ser cortado. Eu só esperaria que a CBF, junto com a delegação, com a comissão técnica, deixasse o Wesley ali com o grupo, né? E fazendo o tratamento necessário ali no grupo. Aí você olha e faz assim, pô, ele trouxe o Ederson. Porra, ok, Ederson, tá, é mau jogador? Não é. Mas você olha para um lado, você tem um Matheus Pereira voando, não é chamado. Você tem um Gesso, que hoje voltou também, que pode ser o cara ali no lugar do Casemiro, porque o Casemiro tá ali porque é amigo do Ancelotti, é homem de confiança do Ancelotti. Só, mais nada. Tá ali por isso. A segunda Copa dele, ou terceira, se não me engano, tá ali. É um cara que só faz machucar o seu jogador, do seu time. Jogador adversário, ele não bate porque é amiguinho. Então ele não vai bater. Então é essa situação aí. Aí você começa a enxergar o que é a seleção. Porra, não tem cabimento, né? Não quer ganhar. Não quer ganhar. Vai fazer um contrato, vai entrar em campo. Se der, deu. Se não der, não o culpe. Né?
0: Que susto, você falou o Cup. O Guga, o William Marcel falou: Ancelotti só pegou o timaço, ele tinha só estrela e o homem não para, fala.
2: Calma, Guga, calma, seu coração tá muito nervoso. Nós é brasileiro, nós temos que acreditar no nosso time. Você vai acreditar no time dos outros? Não, Guga, você tá todo errado.
1: Tô não.
2: Nós é brasileiro, moço. Nós temos que acreditar no nosso país, ué.
1: Meu país hoje é Estados Unidos.
2: Não, meu filho. Você tá desanimando rápido demais, ué. Você não é brasileiro? Não, Guga! Vamos pro nome, Flamengo!
1: Peraí. Deixa eu dizer uma coisa pra você, Johnny. Eu sou brasileiro, também sou americano e descendente de alemão. Então eu tenho três seleções pra torcer. Tô tranquilo.
0: Vamos torcer pra dos Estados Unidos, então. Olha só, o William Marcel falou: aí é fácil ganhar títulos. Ele, pra mim, é fraco de time de seleção. Se ele fosse bom, estava na seleção da Itália.
1: Exatamente.
0: Matheus Pereira, Gesso e Andreas Pereira. E Andrei do Chelsea. Tem o Chelsea. João Pedro do Chelsea também.
1: Chelsea.
0: Então tá aí a opinião dos goleiros, né?
1: Eu
0: e o Éder Paixão tá aqui falando.
1: Eu concordo com isso.
3: Quando vocês começaram aí na rádio com o Espelho do Migrante, o Guga, a Eva, vocês dois aí, eu pensava que o Guga era o maior bravão, velho. Falei, nossa, esse velho é bravo. Dá pra brincar, não. E hoje eu fico vendo, né? Guga.
0: Gugante.
3: O Guga é pior do que a gente. Homem sem vergonha esse Guga, viu? É mais moleque que é nós. E eu pensava assim, não, vou brincar com ele não, que ele é bravo. Vai que quer bater na gente, eu tenho que correr. Véio é bravo. Mas o Guga... o Bezinho sem vergonha.
0: Ai,
1: tá
0: seu
1: vendo?
0: Lindo.
1: Mas tem muita gente que acha, que eu sou bobo, que eu sou idiota, que eu sou...
0: Que é bater, já pensou você ir bater?
1: Pô, eu tenho que levar um banquinho também, pra poder ficar na mesma
0: hora. Você lembra quando a gente conheceu o Éder Paixão, pessoalmente, lá em New... Foi New Jersey, não foi?
1: Foi lá em New
0: York. Hotel, ele foi lá no hotel nos ver, nós fomos pra New Jersey, ele foi nos ver. Maurício Ramos fala aqui.
4: Ô Sandra, mas pelo menos um você já tem garantida, porque não foi você quem ganhou ontem, antes de ontem? Já tem recebido seu endereço aqui pra te mandar?
0: Sandra já garantiu um.
4: Agora os outros vai depender, né, do mau humor do dogão, né? Que eu tenho um pressentimento de que a gente vai se cruzar lá no MetLife Stadium, em New Jersey, no jogo do Brasil. E aí você já pensou se ele rosnar pra mim?
0: E morder?
4: Aí não, né? Vamos ver. Depende do mau humor do dogão.
1: O pior se ele não rosnar, ele miar pra você. Aí, miar, vai ser.
0: Aí vai ser pior. O homem não para.
2: E hoje eu vou voltar no Espelho do Migrante ainda pra falar assim: esse título foi nosso, Guga. Mesmo você falando que não dava certo, mas esse título foi nosso. Nós fomos extra. Extra campeão, Guga! Fala eu ficar bravo com você, não, Guga.
1: Quem
2: é, Maurício? Você falando assim no ar aí, bicho, toma vergonha na cara, Maurício. Vai se cruzar lá no estádio, lá o seu dogão.
0: Ele não perde
2: Para
0: nada.
2: Com isso, rapaz, as palavras.
0: Kildo, ele falou, também não acredito não, quem acredita é atleticano. Já começa a briga dos atleticanos com os cruzeiros. Kildo é cruzeirense? Ah, por isso que ele tá falando mal dos atleticanos aqui. Ah, tá, tá, entendi. Entendi tudo.
1: Eu me divirto com vocês.
0: A Sandra tá escrevendo aí, vem coisa aí. E o negócio continua, a Sandra falou... O que eu ganhei ontem, vou dar para os meus netos que moram aqui. E é isso, Maurício. Ela quer que você leve mais dois para o Brasil, né? Para dar para os netos de lá, porque os netos daqui já estão ganhando, né? E os de lá vão ficar com ciúme. É, o problema é esse. Então tem
1: quem
0: que
1: mandou
0: dividir.
1: Você, quem mandou você abrir e dizer que ia dar para todo mundo, Maurício?
0: Maurício vai dar.
1: Olha, gente, deixa eu dizer um negócio para vocês. Vocês estão brincando. Mas Maurício, ele é aquele cara que ele brinca tal, tem um coração de ouro tal, mas de repente ele faz assim, não, acabou, vou mandar mais porra nenhuma pra ninguém não, não vou dar mais não, pronto, pronto.
0: O Dogão aí... falou, e pra mim nada, né, boa tarde, Evelyn Guga, boa tarde Dogão, Dogão.
1: Pra você nada?
0: Ele tá falando pra Sandra, e pra mim nada, porque Sandra falou assim, o que eu ganhei ontem vou dar pra os meus netos que
1: moram
0: aqui.
1: Mas já deu pra ele, já deu pra ele.
0: Olha quem chegou, gente, tava sumido. É o Chaves, dando boa tarde, Evelyn Guga. Pois é, sumiu, né? Mas tá aqui de novo, de volta. Obrigado, Chaves, pela audiência. Viu? Obrigada a você aí também, toda a turma. Gente, olha só, vamos dar continuidade, né, à nossa pauta de hoje.
1: Que pauta?
0: A pauta de hoje. Eu fiz pauta, Guga. Sabia que sexo de manhã ou à noite, o que é que você acha? O prazer aumenta em uma determinada hora do dia. E você pode estar fazendo errado, entendeu? Então me diga uma coisa, qual é o melhor horário? De manhã ou de noite? Qual horário que você faz?
1: O horário que Jeremias diz, olha, tô pronto.
0: Pois é, gente, olha só. Sexo faz bem à saúde, isso todo mundo sabe, né? Não há dúvidas quanto isso. Agora, o ato ajuda a liberar substâncias cerebrais que promovem a sensação de bem-estar, tranquilidade e alegria. Melhora a qualidade do sono também, né? E a imunidade, e promove também a liberação de antioxidantes. Porém, há um horário... melhor para fazer o sexo, você sabia?
1: 3 horas da manhã.
0: Muitos casais preferem realizá-lo à noite, depois de um dia cheio do trabalho, ou que já tenham colocado as crianças na cama. Isso porque as chances de algo atrapalhar o momento são muito pequenas, né? Porém, especialistas afirmam, gente, presta atenção, que esses casais estão fazendo errado. Tá vendo? A melhor coisa que tem... Por isso que o povo pensa assim... Ah, o amante... Porque o amante geralmente é durante o dia, né? Não é durante a noite. Aí então as pessoas acham que... Não é que a questão é porque o amante é melhor do que o marido... Ou a amante é melhor do que a mulher. Não é a questão, não é essa. A questão é o horário. Tá vendo? A questão é o horário. O horário... Então fazer durante o dia... é mais prazeroso e mais saudável. Ai, meu Deus do céu, né? Todas essas pesquisas. O Kildare falou, Dogão vai morder na canela, tá? O Kildare falou, fala, homem.
2: Maurício, então tá explicado. Porque Sandra e Dogão separou. Tem alguém no meio, tá vendo? Como é que a gente descobre as coisas no espelho de imigrante? Esse aqui não é espelho de imigrante, não. É descoberto das coisas.
0: Aí, eu?
2: Já vai se cruzar, mas Dogão lá...
0: Dogão vai...
2: É isso aí!
0: Ele já... Olha, tá invertendo.
2: Calma, Dogão! Calma o coração, moço! Sem Maurício, você tá...
0: Já tá fazendo um chip de Maurício e Dogão. Diz que são casal, olha pra isso. Oh, meu Deus, quer mais o quê?
1: Dogão falou... são corintianos, né?
0: Os dois são corintianos. Ele completa
2: aí. Aí, Maurício e Dogão. Qual a hora? Qual a hora que é melhor? A pauta. Vocês que falou, não foi eu não. Depois fala que eu sou linguarudo. Você viu o que o Maurício falou? De Dogão, hein? Vai ser de tarde, de manhã ou à noite, o Maurício Ramos?
0: Que horas é o jogo, Guga?
2: Fala com nós.
1: 7 horas da noite.
0: Ah, o jogo é 7 da noite. gente. Por isso não estou dormindo direito, a Sandra falou. Marilene tá aqui se acabando de rir. Kildo, ele falou, já parou pra pensar que essa Copa pode ser a última da nossa vida? A gente não sabe se estaremos aqui na próxima. Tipo, igual o Neymar disse como jogador. Será que ele vai ser abduzido? É isso que o Kildo tá falando?
1: Olha, Kildo, fique na sua, porque eu já vi dois discos aqui, tá?
0: Disco voador, a gente botou até no site, ou no grupo. Fala, Sandra.
5: É, Jones, você só não tem a língua maior, porque ela não cabe dentro da sua boca, hein? Vai te contar, hein? Vai inventar história assim lá longe, hein? Cuidado com o que você fala, Johnny.
1: Oh, mas peraí, eu vou defender o Johnny, Sandra.
0: Ele tá falando de Maurício e Dogão. É, Maurício e
1: Dogão. Se você ficou com ciúme por causa de Dogão, aí tudo bem. Entendeu? Mas ele tá falando do departamento, o DM.
0: Que Maurício, né, vai se encontrar com o Dogão lá no estádio,
1: vai dar
0: uma mordida.
1: Entendeu? Vai dar uma mordida, essas coisas todas.
0: Você gosta quando eu lhe mordo, Guga?
1: De jeito nenhum.
0: Oh, gente, você não gosta.
1: Antigamente eu não me importava porque a pele era grossa. Agora.
0: Eu não posso lhe morder mais.
1: Não, tá proibidíssimo.
0: O que vai ser de mim ficar sem lhe morder? Fala em mordida, chegou ele, o Pantera!
6: Oi, gente, cheguei tarde!
0: Lindo, tava com saudade de você, viu? Eu até falei que o Pantera estava fazendo falta aqui no programa. Pois é, Dogão falou, Maurício, eu sou a noite toda, você aguenta? Pronto. E pior que eles se declaram. É Guguete com Pedrita. Pedrita tá divorciado.
1: Já não tem mais nada. Agora Pedrita é com a enviada. Oh. É com Lê.
0: Esse
1: é com
0: casal Lê. Aqui então voando. Não, esse casal não existe mais.
1: Esse casal já foi.
0: Ei, gente.
1: Eu fui traído. Dessa vez quem foi traído fui eu.
0: Do grupo de enviado. Vai, fala.
7: Oi, pergunta o Google se ele passou no restaurante hoje e levou uma comidinha pra rádio. Ele levou comida na rádio hoje?
0: Responda, Guga.
1: Ô, Dogão.
0: Foi Flávio. Flávio Pantera.
1: Ô, Flávio. Foi Flávio ou Dogão?
0: Flávio Pantera, Guga.
1: Bora, Flávio, fala aí, com a voz.
7: Pergunta o Google se ele passou no restaurante hoje e levou uma comidinha pra rádio. Ele levou comida na rádio hoje?
0: A voz é de Flávio, rapaz. Como é que você confunde?
1: Eu vou dizer um negócio pra você. Não, sabe por quê? Porque já a rádio tava cheia.
0: Ai, meu Deus. Não fui eu não, Guga. O Dogão falando.
1: É, mas porque
0: a voz é diferente,
1: o Flávio, ele faz igual a voz do Johnny. Ele agora falou igual a voz do Dogão. E eu tenho impressão, viu, Dogão, que o Flávio Pantera, ele vai pro Panelada e fica falando que é você.
0: Que é o Johnny,
1: e,
0: né?
1: Que é o Johnny que tá verdade, levando é as coisas e é ele. Que é o maior imitador. Da Rádio Insuperável.
0: É, o Flávio Pantera.
1: Você vê que tem hora que ele é macho. Tem hora que ele é gay.
0: Ó, mandar um beijo aqui pros Marcelos também. Aí. Ó, o Kildo, ele falou: ciúmes no ar. Ciúmes no ar. Pois é, e você é um dos, né?
1: É, o ciumento.
0: Ciumento com. Tá lá no tapete com o ciúme.
1: Ô, Pantera, quantos tiques da televisão você vai querer, Pantera? Deixa eu botar logo aqui.
0: Flávio Pantera.
1: Quanto chique, fala aí.
0: O Zé Pereira tá falando aqui. Fala, Zé.
8: Ô, Evelyn, eu não tô conseguindo, através desse e-mail que você me enviou.
0: Fazer o Zé?
8: Pelo seu telefone também dá certo?
0: Não, o telefone não dá certo se botar o telefone. Esse e-mail vai sair o nome que sai, Zé.
1: É de Matheus.
0: É o nome de Matheus. Vai sair assim, Matheus e Zenzê, né? Que é o titular da conta. Porque é conta de business. Então você bota Evelyn, é no Zelle, tá? Não tem Veno, é Zelle. evelynzenz@hotmail.com, né? E o Zelle cai direto na conta. Se você não conseguir, não tem problema, que dia 27, né? Eu vou estar igual os de Marilene, já estão aqui separados.
1: Saber quantos você quer.
0: Eu quero saber só quantos você quer. Não tem problema, você pode pagar no dia que eu tiver aí, eu vou pra Massachusetts, tá? Não se preocupe quanto a isso, não. Eu só quero saber quantos você quer. Aí a gente reserva aqui.
1: Zé, Pantera e tal.
0: E pode pagar na hora. Pode, é, Dogão, pode pagar na hora, sim. Tá bom? Quem quiser pode pagar lá na hora, não tem problema. Só é dizer pra mim, vou querer dois, vou querer cinco, pra poder eu reservar os coisas. O Guga vai sortear aqui.
1: Não, você vai sortear, porque nego não dizer tá. que eu escolhi.
0: Olha, gente, aqui, ó, eu vou pegar, vou entrar no
1: peraí,
0: saco
1: peraí,
0: do Guga
1: peraí,
0: aqui.
1: Peraí, deixa eu ver
0: o
1: se
0: o saco
1: tá.
0: de Guga tá modificado.
1: Peraí.
0: Não, Guga, é em cima.
1: Aí
0: aqui.
1: Vocês estão vendo, tá vendo?
0: Aí, ó, vou pegar
1: então, peraí. Aqui. Ó, fechei, tira.
0: Sacudiu. Vou meter, cadê? Bota o saco pra cá, Guga, aqui, ó, aqui, ó. Ai. Ó, gente, vou pegar aqui, ó, peguei, tá? E vou
1: pegou
0: abrir logo
1: só?
0: Aqui, peguei um, aqui o nome, Sandro é o novo ganhador.
1: Preciso
0: de hoje.
1: Preciso do seu endereço.
0: Endereço, mandar. Sandro, tá? Vou pedir a Sandro aqui. Gente, tá chegando ao final, não dá tempo. A Marilene falou que quer dois, tá? Guga é um mala. Guga é mala, o William falou. Não dá tempo, amanhã a gente volta, amanhã ainda tem. Amanhã é quinta-feira, ainda tem Espelho do Imigrante, a gente dá continuidade, viu? Obrigado a todos vocês. E o homem não para, fala no finalzinho.
2: Tô falando aí? E depois Sandra vem falar que eu tô falando uma coisa errada, eu tô falando de Dogão, Sandra, não tô falando sobre você, me desculpa aí, mas é sobre o Dogão, viu? Mas, e Dogão e Maurício, ele acabou de falar aí, entendeu?
0: É.
2: Mas o trem é complicado.
0: E Dogão quer saber se o nome dele tá no saco do Guga, tá, seu nome tá no saco também, não se preocupe não, tá aqui. Gente, amanhã a gente volta, tá? Obrigado, beijo, até amanhã. Tchau, Guga, fala.
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0: Louvado seja nosso Senhor Jesus Cristo, para sempre seja louvado. Quarta-feira, Mariana, Nossa Senhora, rogai por nós. Nossa Senhora do Carmo, madrinha da obra evangelizar, é preciso, intercedei por nós. Quero saudar a todos em plena novena, Jesus das Santas Chagas, pela libertação dos vícios. Saúdo a todos, sexto dia da novena. Saúdo a você pela Rádio Evangelizar, de onde tudo começa, as rádios irmãs, cujos nomes cito neste momento.
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0: Saúdo a você pela TV Evangelizar, sinal digital em todo o país, em várias cidades, canal aberto, pelo YouTube, Padre Manzotti Oficial, pelos aplicativos da Associação Evangelizar é Preciso e todas as plataformas digitais. Queridos irmãos e irmãs, é Nossa Senhora, rogai por nós. Em nome do Pai, do Filho e do Espírito Santo, amém. Naquele tempo, vieram ter com Jesus alguns saduceus que afirmavam que não existe ressurreição e lhe propuseram um caso. Mestre, Moisés deu-nos esta prescrição: se morrer o irmão de alguém e deixar a esposa sem filhos, o irmão desse homem deve casar-se com a viúva, a fim de garantir a descendência do seu irmão. Ora, criam agora uma casuística. Havia sete irmãos. O mais velho casou-se e morreu sem deixar descendência. O segundo casou-se com a viúva e morreu sem deixar descendência. O mesmo aconteceu com o terceiro, e nenhum dos sete deixou descendência. Por último, morreu também a mulher. Na ressurreição, quando eles ressuscitarem, de quem será essa mulher? Porque os sete se casaram com ela. Jesus respondeu: acaso vós não estáis enganados por não compreenderdes a Escritura nem o poder de Deus? Com efeito, agora afirma Jesus sobre a ressurreição: quando os mortos ressuscitarem, os homens e as mulheres não se casarão, pois serão anjos no céu. Quanto ao fato da ressurreição dos mortos, não lestes no livro de Moisés, na passagem da sarça ardente, como Deus lhe falou: eu sou o Deus de Abraão, o Deus de Isaac, o Deus de Jacó? Ora, ele não é o Deus dos mortos, mas dos vivos. Vós estáis muito enganados. Senhor, nós cremos na ressurreição. Sois um Deus verdadeiramente vivo, ressuscitado. E este é o fim último de todos nós: ressuscitarmos assim como ressuscitastes. Senhor Deus, sabemos que a vida eterna é um dom, é uma graça que provém de ti, Senhor. Nossa Senhora, Mãe querida, ajude-nos a viver como discípulos. Ajuda-nos a termos uma vida baseada na palavra de Deus, num segmento verdadeiro, sincero, honesto. Ajude-nos, Senhor, por intercessão de Maria, que nossa vida seja pautada na palavra de Deus. Uma vida tomando a nossa cruz cada dia e o seguindo. Nossa Senhora, também colocamos as nossas necessidades, nossos pedidos, nossas súplicas. Você agora acreditando que Maria é nossa intercessora. Tem um pedido, tem um clamor. Quem você quer colocar e dizer: nossa mãe, mãe santíssima, eu diria mais, hoje, às vésperas de Corpus Christi, mãe do Santíssimo Sacramento, a primeira custódia foi Nossa Senhora.
1: Deus tudo pode, eu creio no...
0: Melhorando a palavra para ser compreendido, o primeiro ostensório vivo, custódia, foi Nossa Senhora. Então, mãe do Santíssimo Sacramento, dai-nos a graça de vivermos e buscarmos adorar Jesus na Eucaristia. Quero incluir hoje todas as comunidades que de hoje para amanhã estarão envolvidos na preparação dos tapetes, das ruas, dos altares, isso no mundo inteiro, no Brasil, de norte a sul. É de hoje para amanhã. Lideranças pastorais, movimentos, todos envolvidos para adorar Jesus verdadeiramente presente na Eucaristia. Amanhã é Corpus Christi, o dia, a solenidade do corpo de Deus, do sangue de Jesus Cristo. Então, Nossa Senhora, primeira custódia, a nova arca da aliança, tabernáculo vivo do Senhor, abençoai todo este movimento, todo esse esforço, cuidai, zelai, e que haja realmente uma preparação externa e interna para o Santíssimo Sacramento. Nossa Senhora, Mãe de Deus, que o Brasil seja genuflexo, que o Brasil se coloque de joelho, o mundo se coloque de joelho para adorar Jesus Cristo. Nossa Senhora, que nós o reconheçamos como verdadeiramente corpo, sangue, alma e divindade, e todas as consequências, os desdobramentos da Eucaristia, intimidade com Deus, vida em comunidade, o ser igreja e, acima de tudo, ser parte deste rebanho cujo único pastor é Jesus. Portanto, já colocamos esta intenção, porque tenho certeza que muitos dos que estão nos ouvindo, muitos dos que estão nos acompanhando, vão estar envolvidos para a grande solenidade de amanhã. Nossa Senhora do Santíssimo Sacramento, rogai por nós. Eu volto já, volte comigo.

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0: Porque o meu marido foi usuário de droga durante o período todinho do nosso casamento.
1: Tá.
0: Então foi uma tribulação muito grande para mim, tanto para meus filhos também.
1: Sim.
0: Aí tirei ele de dentro de casa algumas vezes e na última vez eu tirei ele definitivamente, né? Já estava com 1 ano e 4 meses afastado de dentro de casa.
1: Tá.
0: Só que esse 1 ano e 4 meses eu conheci uma pessoa e essa pessoa era casado. E eu passei, eu me apaixonei por essa pessoa.
1: Sim.
0: Entendeu? Foi muito conturbado esse relacionamento. É, causei muita discórdia entre ele, os filhos, a esposa. Eu tenho noção do meu pecado, sabe, padre?
1: Certo.
0: E por isso que isso daí também me causa muita angústia dentro de mim.
1: Tá.
0: E em meio a tudo isso, aconteceu a reunião do meu divórcio.
1: Alô? Alô? Oh, meu Deus. Alô?
0: Oi.
1: Oi, oi, oi.
0: Pois é, em meio a tudo...
1: Alô, filha.
0: Alô, padre?
1: Fale, filha.
0: Pois é, em meio a tudo isso, teve a reunião do último contato do divórcio.
1: Sim.
0: E em meio a tudo isso, em frente do juiz, ele pediu pela misericórdia para me dar mais uma chance a ele.
1: É.
0: Ao nosso casamento. Padre, mas eu não o amo mais.
1: Certo.
0: Eu queria saber do senhor qual é o direcionamento que eu faço. Eu não amo mais ele. Eu passei a amar a outra pessoa que não é para mim. Não é para mim que ele é casado. Ele tem a vida dele, né? E eu tô em dúvida a isso.
1: Bom, filha, fico feliz que você tenha consciência de que por mais que você goste da outra pessoa, esta outra pessoa não é para você. E você tem que cortar realmente, radicalmente, qualquer relação com este homem casado. Você tem consciência disso?
0: Já cortei, padre.
1: Não vai ter recaída?
0: Não, da parte de mim não, e ele com certeza também não.
1: Pronto, então um mal desfeito. Segundo, você tomou consciência. Você procurou um padre e já fez uma boa confissão?
0: Sim, padre, fiz sim.
1: Certo. Você tem consciência que você é casada e você ainda é casada com ele. E
0: sim.
1: Que a partir do momento que você não quiser e encontrar outra pessoa, você não vai poder comungar?
0: Sim.
1: Então você vai ter que tomar a sua decisão. Eu apenas estou colocando os pontos.
0: Uhum.
1: Que não ficando com ele, você é chamada e orientada na igreja a viver sozinha para poder continuar recebendo o sacramento?
0: Isso foi isso que o padre me falou.
1: Mas você tem consciência e aceita isto?
0: Não.
1: Então, voltando agora, então, isso é um peso. É um peso para você discernir. Você fala, eu não amo mais aquele marido. Você não ama o que ele era? Porque muitas vezes, filha, foi apagando o amor, foi desgastando. Mas ele pode, pelo sopro do carinho, da convivência, reacender. Não existe possibilidade alguma de você se permitir amar de novo?
0: Padre, eu não sei se é recente, porque eu ainda sinto muito forte pelo outro. E ainda não, na minha cabeça ainda não entrou aceitar ele novamente, né? No meu coração.
1: Ele mudou?
0: Ele sim, ele mudou. Ele mudou assim em relação ao homem que ele era antes, né? De bebedeira, de droga. Isso ele mudou porque ele fez um tratamento.

0: Certo. Então.
1: Mas o medo fica. Eu fico com medo, não vou mentir.
0: Eu entendo, entendo. Só que eu digo pra você, eu coloquei vários pontos que você tem que levar a sério. E parece-me que você quer levar a sério a sua fé. Para você, a Eucaristia é algo importante.
1: Com certeza.
0: Então, você sabe que isso exige de você uma postura. Como ele disse.
1: Sim.
0: Que se você não tem o que a igreja pede é que você se separando vai ficar só. Mas não é só por isso. Aqui, se você viveu 20 anos com ele, existe sentimento. O que hoje você está é ainda sob o efeito da paixão do outro. Comece a olhar de novo para o seu marido. Comece por aí, um olhar, um observar se há mudança. Claro que você tem medo de que ele volte a beber, que ele volte a usar drogas. Mas se a pessoa mudou, dê uma chance, filha. Agora, é uma decisão sua. O amor, ele não se extingue de uma vez. Talvez dentro de você exista ainda a possibilidade do amor. Eu vou para o intervalo, eu volto já. Deus abençoe.

0: na Insuperável 726.
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0: Eu falava com a filha de Deus de Fortaleza. Espero que eu tenha ajudado, filha de Deus. Mas, na verdade, é você que vai decidir. Primeiro, você ainda está sob o efeito de uma paixão. Então, espere. Tem que curar essa paixão. Ainda você está sob efeito desta relação com o homem casado. Tem que dar tempo ao tempo. A decisão foi certa, cortar o mal pela raiz e, em hipótese nenhuma, nunca mais se relacione com homem casado e nem com mulher casada. Fica o recado. Se estragou a família, não estrague outra. Depois, aí está um reolhar para o marido, um olhar de novo. E talvez, filha, você redescobrirá o amor. Claro que talvez não venha aquele amor que arrebata, aquele amor sonhador, aquele amor, mas deixe o Espírito Santo soprar a brasa que está dentro de você. Deixe esse reolhar reacender a chama do amor. E até peça isso para Deus. Se há uma mudança da parte dele, quem sabe seu casamento possa ser salvo. Uma filha de Deus de Fortaleza, TV Evangelizar, canal 21.1. Temos ali quem nos transmite: Rádio Jangadeira FM, Milton Turola, Shalom FM. Eu não sei quem é o diretor hoje. Dom Bosco FM, Padre Magno e Arcebispo Dom Gregório Paixão de Fortaleza. Era Padre Antônio Furtado, não sei se continua ainda na Rádio Shalom. Filhos e filhas, ontem nós colocamos no YouTube a catequese Fortalecer na Fé. Estreou ontem e, de modo geral, toda terça-feira o faremos. Catequese Fortalecer na Fé. Muitos acompanharam, inclusive comentaram. Se você perdeu ontem, assista hoje. Estou amando essa nova catequese, disse a Silvana Mares. Eu acompanho junto com o padre, só bênçãos. A Estela disse assim: amei essa catequese. Estava precisando e passei por uma amiga que é catequista na igreja. Por isso, digo para você, assista a catequese no YouTube Padre Manzotti de ontem, Fortalecer na Fé, e deixe seu comentário. Muito obrigado. Bíblia aberta, cartilha de oração.
1: Deus, fala comigo. Fala comigo, Deus.
0: Jó.
1: Fala comigo.
0: A resposta de Jó.
1: Quero ouvir tua voz.
0: Capítulo 27 de Jó. A resposta de Jó. Ele insistindo na sua inocência. Jó continuou a dizer: juro por Deus Todo-Poderoso, que não quer me fazer justiça e que enche de amargura o meu coração. Juro que enquanto Ele me der forças para respirar, meus lábios nunca dirão coisas más e minha língua não contará mentiras. Vou dizer de novo. Claro que sabemos que Jesus Cristo nos disse para não jurar, mas nós estamos num texto do Antigo Testamento. Nós já não podemos jurar por Deus. É um erro. Não jureis por nada. Dizer sim quando é sim, não quando é não. Jesus Cristo. Mas Jó é antes de Jesus. Juro por Deus, pelo Todo-Poderoso, que não quer me fazer justiça e me enche de amargura Ele não está negando isso. Quantas vezes nós estamos amargurados? Quantas vezes nos sentimos frustrados? Quantas vezes nos sentimos, eu diria, tristes, abatidos? Quantas vezes nos sentimos injustiçados? Mas veja, Jó não nega a sua amargura, mas ele mesmo na amargura diz: juro que enquanto ele me der forças para respirar, meus lábios nunca dirão coisas más e minha língua não contará mentira. Nunca direi que vocês têm razão de me acusar enquanto viver. Insistirei na minha inocência. Fico firme e não desisto de dizer que estou certo, pois a minha consciência não me acusou. Que todos os que são contra mim, os que são meus inimigos, sejam castigados como maus, como os perversos. Que esperança terão os ateus quando Deus lhes tirar a vida? Olha onde vai Jó. Jó tem consciência da inocência. E por mais que os amigos digam: você errou, você pecou, ele disse: eu examino a minha consciência e não pequei. Mas não me rebelarei contra Deus. E também, ele não perde a fé. Por que dizer isto? Versículo 8. Que esperança terão os ateus quando Deus lhes tirar a vida? Quando estiver em dificuldade, ele não ouvirá seus gritos. Pois Deus não é a alegria deles e nunca fizeram orações ao Todo-Poderoso. Veja que quando ele diz isso, ele está dizendo: eu estou sob a mão de Deus. Eu sei que Deus escuta meus gritos. Olha que ele afirma algo ao falar dos outros. Que alegria terão os ateus? Ele diz: Deus não está querendo me ouvir. Deus parece não estar me ouvindo, mas eu não me revolto contra Deus. Ao mesmo tempo ele diz: e alguém que não tem fé, como pode rezar? Quando estiver em dificuldade, quem ouvirá seus gritos? Pois Deus não é a alegria deles. No fundo está dizendo: Deus é a razão da minha alegria. Vou ensinar a vocês como é grande o poder de Deus. Vou explicar os planos do Todo-Poderoso. Não é preciso, pois vocês todos já viram isso. Então, por que é que ficam aí dizendo bobagens? Deus é todo poderoso. E apesar de tudo, eu confio em Deus. Nós vamos para o intervalo e vamos voltar rezando. Essa resposta de Jó, ela tem tanta verdade. Nós voltamos já.

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0: a leitura orante do capítulo 27, do versículo 2 ao versículo 12. Eu gostaria que depois, oportunamente, você relesse mais uma vez. Porque o que você percebe, e eu somos chamados a perceber, Jó não nega a amargura, o sofrimento, mas ao mesmo tempo, ele se mostra profundamente submisso a Deus. Diz: enquanto Deus me der forças para respirar, meus lábios nunca dirão coisas más. Será que nós temos a mesma disposição? Quando algo nos acontece, como nós reagimos? Às vezes, até cozinhando, você queima o braço na panela, já sai um palavrão. Dá uma tropeçada, já sai um palavrão. Tô dando exemplos muito corriqueiros, mas aí a gente percebe o que está no coração. E quando acontece algo mais grave, a revolta contra Deus. Enquanto ele me der forças para respirar, os meus lábios nunca dirão coisas más, e minha língua não contará mentiras, porque, apesar de tudo, ele diz nos outros versículos: Deus ouve meus gritos nos meus momentos de dificuldades. Ele é a minha alegria. No livro Inabalável, hoje, eu indico, página 63. Jó nos mostra que a dor pode dilacerar a pele, abalar os pensamentos, mas não rouba aquilo que Deus depositou no mais profundo de nós: a possibilidade de dizer sim ou não, de nos mantermos interiormente em pé, embora o corpo se curve. Por favor, pegue o livro hoje, como leitura complementar. Leia página 63, hoje, como leitura complementar, página 63. E me permite, eu quero fazer algo, porque foi ali a inspiração desta música. Sobe o som, sacristão. No Instagram, eu acabei de fixar. Nós vamos começar de novo a música, sacristão. Segura. Fixei a letra. Eu quero que você escute de novo, porque essa letra da música reflete esse capítulo 27. Agora, sacristão, por favor.
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0: Escute.
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0: Escuta isso.
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0: Jó.
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0: Quantas vezes eu e você também.
1: Gritei.

0: Deus. Filho, olha para mim.
1: Olha para mim.
0: Escute esse refrão. A fé não é ausência.
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0: É saber onde ancorar. Presta atenção.
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0: Sobe o som, sacristão.
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0: A minha fé.
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0: Em Deus. É inabalável. Acompanhe. Está lá no Instagram, fixado a letra. Depois você acompanha melhor. Cilita, que a paz de Jesus esteja com você.
2: A sua bênção, padre. Bom dia.
0: Bom dia, Deus abençoe. Você fala de onde, Cilita?
2: De São Lourenço do Oeste, Santa Catarina.
0: Minha saudação a São Lourenço do Oeste, Santa Catarina. E como que você me acompanha?
2: Eu acompanho pela TV, pela rádio de Francisco Beltrão.
0: Tá certo. Diga lá, Cilita.
2: Eu quero, antes de tudo, dar um testemunho. Depois eu quero pedir oração também.
0: Então vamos para o
2: testemunho. Que faz 1 ano e 6 meses que eu fiz uma cirurgia contra o câncer. Eu descobri o câncer na mama.
0: Puxa, sim,
2: graças pela honra e glória de Jesus, eu fui curada.
0: Amém.
2: Hoje eu estou curada.
0: Amém.
2: Então... Fiz todo o tratamento em Florianópolis, fiz 15 sessões de quimioterapia, fiz 18 sessões de rádio. E graças a Deus, pela honra e glória do nosso Senhor Jesus Cristo, eu estou curada.
0: Então diga comigo, graça recebida?
2: Graça recebida, graça testemunhada. Toca o sino, São Cristão!
0: Isso, muito bem, Cilita. Só quem passou por essa enfermidade sabe o que é a graça de poder dizer estou curada, não é verdade, filha?
2: Com certeza, eu agradeço a todos os médicos de Florianópolis que me atenderam no CEPOM em Florianópolis, fui muito bem atendida, graças a Deus, e estou curada hoje e agradeço muito a Deus por essa cura, a Jesus das Santas Chagas, que eu fui curada.
0: Amém. Tá certo. E agora, quais os pedidos de oração?
2: Eu quero pedir oração pelo meu pai, Vitório Zanata, que ele vai fazer uma cirurgia, tirar um câncer de pele.
0: Tá.
2: E também quero pedir pela minha aposentadoria.
0: Certo. Anotei, levarei no altar do Senhor, tá bom, filha?
2: Tá bom, a sua bênção, padre. Deus, que nosso Senhor continue abençoando o Senhor, para que o Senhor traga essas alegrias para nós.
0: Amém, querida. Deus abençoe, Cilita, de São Lourenço do Oeste, Santa Catarina. Ela citou Rádio Onda Sul FM, de Francisco Beltrão, diretor Padre Valdecir Bressani, Dom Odelir José Magri, arcebispo de Chapecó, de onde é a diocese que pertence São Lourenço do Oeste, Santa Catarina. Chega longe, hein? Rádio Onda Sul. Amado povo de Deus, e amanhã? Você já se programou para Corpus Christi? Eu digo para você, na sua diocese, na sua paróquia, já descobriu o horário da missa e a procissão? A nossa será assim. Tem o programa de manhã, ao meio-dia, presido a missa no Santuário de Nossa Senhora de Guadalupe. Teremos o tapete solidário. Ao vir a missa ao meio-dia, traga um cobertor, traga uma roupa, traga alimento. Vocês estão vendo imagens do ano passado. Traga roupas, objetos, tragam cobertores, blusas. Nós fazemos o tapete solidário ao meio-dia. Depois, à tarde, a partir das 14h30, estarei em frente à Catedral Basílica Nossa Senhora da Luz, nos 100 anos da Arquidiocese, celebrando, junto com a Arquidiocese, obra Evangelizar, transmitindo tudo pela TV Evangelizar, Rádio Evangelizar, YouTube Padre Manzotti. Teremos a missa presidida pelo senhor arcebispo Dom Peruso, concelebrada por Dom Reginei, Dom Adenes e centenas de sacerdotes e o povo de modo geral. É uma multidão que lá se encontra. Depois da missa, teremos a procissão pela Cândido de Abreu, quase 2 quilômetros de tapete. A bênção final. Faço no final um show de evangelização. Gravarei um clipe. Convido você para estar lá. Amanhã, Corpus Christi, eu volto já.

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antes de falar dos aniversários, eu quero mostrar qual vai ser o mimo deste ano, esta flâmula de Jesus das Santas Chagas, lembrando o manto de nosso Senhor Jesus Cristo, que será enviado a todos aqueles que colaborarem com a doação extra. 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Vamos, gente, reaja. Nós estamos hoje com 4% de adesão. 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Hoje, aniversário de Dom Moacir Silva Arantes, da Diocese de Barreiras, Bahia. Parabéns à cidade de Montes Claros, completando 168 anos. Lá temos a TV Evangelizar, canal 17.1. Aniversário da Rádio Coroado FM Curitibanos, Santa Catarina. Liberdade FM, Abelardo Luz, Santa Catarina. Morada Amiga FM, Assis Chateaubriand, Paraná. Princesa M de Xanxerê, Santa Catarina. Temos também Paraná Turismo Curitiba, aniversário hoje. TV União Natal Rio Grande do Norte e R3 Telecom. Bom, sobre Corpus Christi, já falei. Amanhã, dia muito e mais que especial, tudo transmitido pela TV Evangelizar, YouTube, Padre Manzotti. Atenção Brasília, tenho um recado para você. Sábado, eu estarei em Brasília. Sábado agora, Brasília, atenção Brasília. Ainda há vagas, faça a sua inscrição. Eu estarei na paróquia Imaculado Coração de Maria. Será um prazer imenso estar com vocês. Estarei na paróquia Imaculado Coração de Maria para o retiro espiritual do Sagrado Coração de Jesus. Mais informações para inscrição: padrereginaldomanzotti.com.br. Atenção Brasília, toda a região de Brasília, espero por vocês sábado agora, dia 6, na paróquia Imaculado Coração de Maria. Mais informações, padrereginaldomanzotti.com.br. E tá chegando, dia 12 de junho, teremos o Arraiado Seu Vigário, na TV Evangelizar, na Rádio Evangelizar, YouTube Padre Manzotti. Arraiado Seu Vigário, dia 12, sexta-feira. Começamos a contagem regressiva. Que maravilha, gente! A festa dos Santos Juninos! E no final do mês, se organize para as 24 horas. Venha para Curitiba, dia 24 e 28. 24 horas na presença do Senhor, completando e fechando no Sagrado Coração de Jesus. Chegou a hora. Sexto dia da novena. Rezemos. Senhor, Pai misericordioso, pelas santas chagas de teu Filho Jesus, concedei a vida a todos aqueles que se encontram encarcerados no vício, escravos de alguma droga. Senhor, Pai cheio de misericórdia, pelas santas chagas dolorosas e gloriosas de Jesus, libertai o vício da bebida, do cigarro, das compulsões, mentiras, vício dos jogos. Quebrai todas as cadeias e grilhões das pessoas cujos nomes cito agora. Diga o nome. Senhor Pai misericordioso, Deus da vida, pelas santas chagas de vosso Filho Jesus, libertai as carências, traumas, desgostos,
toda a escravidão espiritual, afetiva, emocional e moral. Pelas cinco chagas de teu filho Jesus, tirai todos estes malefícios, dai serenidade no querer e no viver. Jesus, pelas tuas santas chagas, colocamos todos os dependentes químicos e as causas que levaram a essa dependência. Livrai, Senhor, de toda falta de amor, rejeição, de todo complexo de inferioridade, das más companhias. Pedimos também pela família que tanto sofre com familiares dado ao vício. Libertai as famílias e curai as feridas causadas. Senhor Jesus, pelas tuas santas chagas, libertai a família do vício. Jesus, pelas tuas santas chagas, libertai a família dos vícios. O Senhor esteja convosco. Ele está no meio de nós. Abençoai, Senhor, a água, a roupa dos enfermos, as fotos de família. Abençoai, Senhor, os doentes, os mais necessitados. Por intercessão de São Pio, Nossa Senhora do Carmo, nos méritos das Santas Chagas, em nome do Pai, do Filho e do Espírito Santo. Amém. Eu convido você a refletir agora a letra dessa música e como ela expressa Jó, capítulo 27. Inabalável. O clipe Evangelizar é Preciso.

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